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Ponte, mas são 21 horas e 4 minutos. Obrigado, Lourenço de Valverde, ele que fez essa música tão bonita. Pra mim, pra Rádio Nacional, pro eu de cá, você de lá. Levanta, meu amigo Anderson Vareta. Ô, trem que pula, vai rasgando que eu vou costurando. Brasil!

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1: Bom demais, são 21 horas e 5 minutos do Eu de Cá. Você de lá, a Milena Caroline falou assim: alô, Milena!
2: Oi, Maurício, oi, pessoal da Nacional, sou a Milena de Brasília, tô aqui ligada na rádio, tô ouvindo o jogo numa orelha e a Nacional em outra, é nóis.
1: Opa, é nóis!
2: Hoje eu vou pedir qualquer música de Zé Neto e Cristiano pra comemorar que o Brasil tá ganhando. É isso aí, é nóis.
1: E o Brasil acabou de ganhar por 3-0, né? Do time da Escócia. É, 2 gols do Vini Júnior e 1 gol do Matheus Cunha, né? Agora são 21 horas. Obrigado, Milena Caroline, do Recanto das Emas, aqui em Brasília. Gonçalo do Acordeon falou assim: alô, Gonçalo! Cadê você, rapaz? Boa noite!
3: Opa! Boa noite, Maurício Rabelo.
1: Oi, tudo bom, Gonçalo?
3: Aqui é o Gonçalo de Chapitão Descoberto, Gonçalo da Acordeon. O que está tá acontecendo?
1: O que foi?
3: Eu ligo o telefone, não atendo mais a gente. Por quê, Maurício? O que houve?
1: Não, nada.
3: E aqui eu um abraço para vocês aí, de todos.
1: Obrigado.
3: Eu estou me levantando bem, estou me levantando da tristeza que aconteceu comigo.
1: Com certeza, né?
3: Eu peço a você agora que mande um áudio para mim.
1: Tá bom,
3: e me mande uma música bonita também do Chico Rei de Paraná, viu?
1: Tá.
3: É, Canarinho na Gaiola, cantador.
1: Canarinho Prisioneiro.
3: Isso, se puder ser. Me responda, por favor, viu?
1: Tá bom.
3: Se abençoe.
1: Bom, obrigado, amigão Gonçalo do Acordeon, na cidade de Santo Antônio, do Descoberto, no estado de Goiás. Muito obrigado, parabéns, graças a Deus você está conseguindo superar os momentos difíceis da sua vida, né? A saudade que você sente dessa pessoa tão importante, foi sua companheira durante tantos anos da partida dela, mas Deus está presente, Deus está cuidando do seu coração e você vai ouvir o Chico Rei e o Paraná cantando o Canarinho Prisioneiro. É pra você, meu amigo Gonçalo do Acordeon, Santo Antônio do Descoberto, Goiás.

0: Amigo Gonçalo do Acordeon, na cidade de Santo Antônio do Descoberto, no estado de Goiás. Gostou aí? É o Chico Rei Paraná cantando Canarinho Prisioneiro. Obrigado, obrigado. E vamos dar um voo agora até a cidade de Formosa do Rio Preto, Bahia. Pretinha Soares falando comigo. Alô, alô, Pretinha. Boa noite.
1: Boa noite, Maurício Rabelo.
0: Boa noite.
1: É Pretinho de Formosa, passando aqui para você passar os parabéns aí para a sua amada, a Madalena.
0: Dona Madalena
1: Ramiro. Desejar um feliz aniversário, muitos anos de vida e saúde.

0: Que Deus proteja ela sempre e que ela seja essa mulher guerreira.
1: Guerreira, né?
0: Parabéns, Madalena.
1: É até
0: Felicidade para
1: demais.
0: você. Que Deus abençoe sempre, hoje e
1: Dura na queda,
0: sempre.
1: viu?
0: Deus, acima de
1: Guerreira de
0: tudo, Nossa
1: verdade.
0: Senhora, cubra você com seu manto sagrado.
1: Amém.
0: E seja essa amiga, que você seja essa amiga sempre. Que eu te admiro muito, você, Maurício
1: Obrigado.
0: Rabelo. Parabéns para você, viu? Você mora no meu coração,
1: Obrigado. Obrigado,
0: sem pagar
1: pretinho.
0: aluguel. Parabéns para você.
1: Opa.
0: E parabéns,
1: Eu tenho
0: Maurício, para sua
1: certeza.
0: irmã também. Muitos
1: Ah,
0: anos de
1: a
0: vida e
1: Marlene, né?
0: saúde, o seu sobrinho. E eu quero que você escolha aí uma música que a dona Madalena gosta
1: Dois
0: e
1: corações
0: passe aí
1: e uma
0: para ela, viu?
1: história.
0: Faça parabéns para ela. Parabéns. Felicidade.
1: Obrigado.
0: Eu te amo, te admiro muito, viu?
1: Puxa, que
0: Felicidade
1: legal.
0: para você.
1: Elas são muito amigas, né? São muito amigas, falam sempre. É a Pretinha Soares e a minha mulher, a minha esposa Madalena. Então, parabéns, felicidades. São três pessoas que nasceram nesse dia 24, né? É, não, num 24 de junho. Meu pai tem muitos anos, né? Foi em 1933. Parabéns para ele também, que deixou a sua história. Um guerreiro, um homem muito simples, muito muito humilde. Ficou órfão da mãe com 5 anos de idade e o pai com 9. Então ele ficou sem pai, sem mãe, com 9 anos. E lutou pelo mundo, graças a Deus, casou-se com minha mãe, Dona Gasparina, e formou uma família unida, humilde, simples, quase todo mundo lavradores, trabalhadores rurais, mas todos dignos e que honram a família do Ferrugem e da Dona Gasparina. Parabéns, meu pai, e que Deus o tenha no reino da sua glória. Minha irmã Marlene, falei com ela há pouco, perguntei, Marlene, o que é que tu tá pensando em ganhar nesse aniversário? Ela falou assim, ah, um avião, tá bom, me dê um avião. Ah, pode ser daquele de brinquedo? Pode. Não, que eu tô com vontade de ir lá em Patos de Minas, ir lá na Capelinha do Chumbo. O avião é rápido, né? É verdade. Ela tava brincando, né? Uma gracinha. Ela, beijinho pra ela. Muitas felicidades, viu, Marlene? Muitos anos de vida. Parece com meu pai, até nas respostas rápidas, né? E a minha esposa, Madalena, né? Minha mulher. Está lá em casa nesse momento, passamos o dia todo hoje na companhia do nosso neto, tão bonito. Ele teve um pouquinho doente, agora já está bom, graças a Deus. E ela está aniversariando hoje, comemorou o dia todo, abraçado com o netinho dela, é o José Marcos. E ela, minha companheira de tantos e tantos anos, parabéns, felicidades, muitos anos de vida, viu? E a música que você gosta muito, e eu também. Para você, para mim, para os apaixonados do Brasil, dois corações e uma história.

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Pois é, gente, agora 21 horas e 22 minutos, eu de cá, você de lá, Genilson, ele está lá em Roraima, ou em Manaus ou em Boa Vista, né? Um dos dois lugares ele está. Meu amigo Genilson, cadê você, rapaz? Fala comigo, não esconda nada, meu amigo Genilson, está dizendo assim... boa noite meu caro amigo Maurício Rabelo, estou em casa, aliás, é isso mesmo, né, estou em casa, em Boa Vista, Roraima, aqui o Genilson Caminhoneiro, daqui a pouco vou levar a dona Carla, que é a dona do meu coração, e a minha sogra, dona Maria, pra gente comer uma pizza bem gostosa, tamanho família... muito gostosa mesmo. Manda um alô para todos os caminhoneiros do Brasil. Maurício Rabelo, e você está bem, tranquilo? Como alguma coisinha? Estou pensando. Você vai comer uma pizza tamanho família daqui a pouco e eu ainda estou pensando mais tarde. Você vai ter alguma coisa aqui para satisfazer o coração de Maurício Rabelo, né? Obrigado, Genilson. Está dizendo, olha... hoje ou amanhã, eu vou subir para Manaus, Amazonas, amanhã cedo, né? Às 6 da manhã, estou aqui em Boa Vista, Roraima, às 6 da manhã, eu vou pegar a estrada para Manaus, Amazonas. Obrigado, Genilson. Obrigado, Carla. Obrigado, Maria. Bon apetite para vocês aí. Coma essa pizza gostosa e daqui eu vou me virando, viu? Um abraço. A Cecília da Silva Oliveira falou assim: Maurício Rabelo, muito obrigada pelo seu carinho. Estava aqui pensando como seu trabalho é importante, meu amigo. Você trabalha para que centenas e centenas de milhares de pessoas se sintam felizes. Ou seja, você trabalha para tratar da alma de cada um do lado de cada rádio, né? Uxa, porque vocês tratam a minha também, né? O meu trabalho, hoje eu ouvi um pensamento... como é que dizia o pensamento? Procure um trabalho que você ame. Procure um trabalho que você ame. Assim, você não trabalhará nenhum dia na sua vida, né? É o Confúcio, né? É o pensador Confúcio. Encontre um trabalho que você ame, que assim você não vai trabalhar nenhum dia na sua vida. Vai só... se divertir. Eu que eu faço aqui, graças a Deus, há muitos e muitos anos, e eu me divirto é justamente por essa magia do rádio, que eu estar aqui no centrinho de Brasília, o Anderson e eu aqui, só eu olhando para a cara dele e ele olhando para a minha, e imaginando vocês nessa distância, né? Um fala de São Paulo lá para o Amazonas, outro fala de Mato Grosso para Tocantins, outro fala de Tocantins para Tocantins mesmo, outro fala da Bahia para o Piauí, e assim vai. Então, como é que a gente não se emociona com isso, sendo pontes, né, de alegrias, de amizade entre as pessoas? E eu agradeço a Deus todos os dias por isso, por ter me dado um trabalho que eu gosto demais, que eu amo de verdade. Muito obrigado, minha querida, e amo a sua amizade, Cecília da Silva Oliveira, na querida Campo Novo do Parecis, Mato Grosso, de onde eu tenho muitas saudades desses campos gerais lindos de soja aí do estado de

Como é que é o nome dela? Paula Fernandes cantando Mineirinha Ferveu. Levante essa Mineirinha fervendo aí pra nós, meu amigo.

Opa, são 21 horas e 27 minutos, tem Alice, né? Ela tá dizendo, Maurício, essa música do Chitãozinho Chororó que passou aí é boa demais, parabéns.

0: Eu acho essa música muito bonita. Eu acho que a música de parabéns foi do Ney Nando, né? Mensagem de aniversário, não foi? Será que ela... Você passou alguma do Chitãozinho que você tá lembrado? Qual? Passou agora mesmo? Você passou, né? Ele vai pegar já já, viu, Alice? Vou colocar um áudio que ela mandou, não foi hoje? É só para ouvir a voz dela. Alice! Alice está nesse momento lá no estado do Piauí. Fala, Alice, cadê você? Boa noite! Oi!
1: Maurício Rabelo, fala pra Fatinha. Maurício Rabelo, fala pra Fatinha. Ela faz aí um chá de semente de coentro, se ela tiver.
0: Semente de coentro.
1: Ela bota num copo, numa xícara. Aí ela morna a água, esquenta a água, abafa e deixa um tempinho. Depois ela coe e toma. Antes dela dormir.
0: Antes dela dormir.
1: Ou
0: né?
1: Amanhã, qualquer hora. Que é muito bom pra roucura. Eu mesmo, uma vez já me deu essa roucura e o remédio que eu achei pra ficar boa foi isso aí.
0: Foi só isso, né?
1: Semente de coentro.
0: Muito bem, semente de coentro. Muito obrigado, Alice, aí no estado do Piauí. Qual a música do Chitão que ela falou? Você lembrou aí? Um abraço grande, minha querida amiga Alice. É o chá de semente de coentro para roucura, né? Ela está dizendo que é muito bom. Muito obrigado, muito obrigado. Tem o Pedro Nunes falando conosco do estado do Maranhão. Pedro Nunes.
2: Boa noite, Rádio Nacional.
0: Boa noite.
2: Um abraço aí do Pedro Filho, de São Luís do Maranhão.
0: Pedro.
2: Eu curti.
0: Pode falar.
2: Eu seguia vocês por a internet aí.
0: Sei.
2: O João Maquibral.
0: Opa! Obrigado, Pedro Filho, Pedro Nunes, em São Luís, no estado do Maranhão. Muito obrigado. O João Maquibral ainda se encontra internado, está no hospital, está cuidando da sua saúde. A Luziane, que é a substituta dele, está de férias, né? Mas olha, o João está lá, firme, graças a Deus, buscando ficar bem de saúde, viu? Muito obrigado, Pedro Nunes, aí em São Luís, no estado do Maranhão. Muito obrigado. Tem um moço aqui que é lá do Piauí, é o Saulo Silva, mandou a mensagem. Alô, Saulo, boa noite.
3: Olá, Maurício Rabelo, muito boa noite, Maurício Rabelo.
0: Opa.
3: Maurição, eu mandei um áudio aí na segunda-feira, mas não foi lido. Então eu tô mandando aí mais um áudio aí, falar que tava aqui assistindo o jogão, Brasil 3. Eu só não joguei nenhum bolão, Maurição, mas eu falei que ia ser 3-0.
0: É mesmo, rapaz?
3: Ou 3-1, né? Mas o certo, primeiro pra cá, 3-0.
0: E deu, né?
3: Só o ouro, acertei só sem jogar, né?
0: Pô, você...
3: Então, Maurição, eu quero pedir aí pra o possível você rodar aí cordão de ouro com Chico Rei Paraná.
0: Cordão Chico de Rei ouro. Paraná,
3: né? Oferecer pra todos os ouvintes aí que tiver na escuta por esse Brasilzão de meu Deus.
0: Tá bom.
3: E é nóis. Segunda-feira tem mais.
0: Beleza.
3: Boa noite, meu jovem.
0: Boa noite. Obrigado, obrigado, meu querido amigo Saulo Silva em Taguatinga, pedindo o cordão de ouro do Chico Rei Paraná. Muito obrigado, Saulo Silva. Excelente noite, acertou o placar, mas sem jogar, né? Mas tá bom. O importante é que você tá bom de palpite, né? Muito obrigado, Saulo Silva. Tem mais aqui. Deixa eu dar uma olhada, eu de cá, você de lá, boa noite, é Minas Gerais, boa noite, é de Jequitaí, Minas Gerais, do, de Buriti, do Santana, Jequitaí, Minas Gerais, boa noite, quero ouvir uma do Preciso Ser Amado, do Zezé de Camargo e Luciano, Preciso Ser Amado, Zezé de Camargo e Luciano, quem tá pedindo é do, de Buriti, do Santana, Jequitaí, norte de Minas Gerais. Muito obrigado, muito obrigado. Também tem o Joaquim falando aqui. Ô Joaquim, cadê você, rapaz? A palavra é sua. Boa noite.
4: Boa noite, Maurício Rabelo. Estou falando da comunidade Camilo e dois mandando um alô pro Apolinário, o Nicanozão, o Zelo, Claro, Tidão na Fazenda, Pé de Serra, Nonozinho, Valter, Divino e Cavalcante, Adão da Cabeceira do Vão. Essa galera toda que não perde o programa, toca aí pra nós com Calite, Baduinho, oferecida pro Claro, Apolinário, Dama Preferida, oferecida pra todos os ouvintes do programa, eu de cá, você de lá. Boa noite.

0: Obrigado, obrigado, obrigado, Joaquim Cavalcante do estado de Goiás, muito obrigado, pedindo dama preferida do Carlito e Badu Ivoninho, muito obrigado, Joaquim, excelente noite, muito obrigado. Tem o Raimundo falando assim também. Alô, Raimundo, cadê você? A palavra é sua, boa noite.
1: Boa noite, Maurício Sabi.
0: Boa noite. Maurício Sabi,
1: rapaz, queria pedir uma música aí. A música do Teixeirinha.
0: Ah.
1: Eu oferi qualquer um, você caça aí, qualquer um do Teixeirinho.
0: Teixeirinho pode ser. Querem ser amada você?
1: A Dona Gasparina, a Fadinha, o Celso, o marido Rosário, o Murilo, o Adriano.
0: É o Raimundo Maranhão.
1: E pra todo mundo que estiver ligado.
0: Né?
1: Olha a filha do Murilo.
0: Rapaz.
1: Ele mandou pra mim.
0: É a do Murilo.
1: E aí, tá aí. Mas bote mesmo, viu?
0: Mas,
1: tô ligado,
0: ela
1: já.
0: É linda,
1: ligado,
0: a filha
1: boa
0: do
1: noite.
0: Murilo. Moreninha linda do sobrancelha topada, é uma bebezinha linda. Obrigado, obrigado, Raimundo. Um abraço grande para você, a Imperatriz no estado do Maranhão. Um abraço do Murilo, parabéns pela filha linda, né? Muito obrigado. Ele pediu uma moda bonita, é do Teixeirinha, Querência Amada. Obrigado, Raimundo. Hã? É, vamos para o intervalo, já já nós voltaremos, Raimundo.
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0: Minha gente do Brasil, são 20 horas e 36 minutos. Celso Ribeiro do Amorim está na escuta. Ligou aqui, está bem de saúde, tranquilo. Amanhã já vai estar de volta, não é, meu amigo Anderson?
1: É,
0: é isso mesmo, né?
1: Ele está noticiando chuvas lá.
0: Chuvas por Taguatinga, né? Bom demais. O homem é tão importante que onde ele vai a chuva está presente, né? É. Alô, Celsão, um abraço. Saudade de você. Amanhã estaremos juntos aqui. O Anderson, você, Fátima, vamos estar todo mundo junto, né? Muito obrigado. Obrigado por estar ligado aí no Eu de Cá, Você de Lá. Mandar um abraço para o seu e meu amigo Clênio, lá em... É, Redenção do Estado do Pará, não é? Alô, Clênio, em Redenção, Dona Raniele, Nassu, muito obrigado. É o João Paulo também, muito obrigado. Um abraço, Hugo, muito obrigado. Agora, deixa eu ver quem é que vai falar. Boa noite.
2: Olá, boa noite, Maurício Sabelo, tudo bem? Terezinha Ramos, de Brasília, ligadinha na Nacional.
0: Opa!
2: E gostaria de pedir uma música para você com Zé Henrique Gabriel, Dona do Meu Destino, oferecer para minha amiga Clarice, aqui de frente à minha casa. Aham. Beijos, boa noite.
0: Obrigado. É a Terezinha Ramos, né? Que coisa boa, show. Mandar um áudio para ela de volta aqui. É, nesse momento, eu vou achar ela aqui para mandar o alô, porque ela merece, né? Terezinha Ramos. Eu misturei a... Pois é, você. Obrigado, obrigado, obrigado, Terezinha Ramos, pedindo a música do Zé Henrique Gabriel, Dona do Meu Destino, mandando para Clarice com muito carinho, né? Obrigado, Terezinha Ramos, obrigado, Clarice. Que prazer ter vocês ouvindo Eu de Cá, Você de Lá. Já, já, Zé Henrique Gabriel, que eu gosto muito, Dona do Meu Destino. Muito obrigado, muito obrigado. Tem aqui também, boa noite Maurício Rabelo, sou a Jaiane aqui de Rurópolis, no Pará. Quero mandar uma alusão para minha mãe, Dona Arlete, para o esposo dela, o Cleudi Max, lá no Travessão do Arrependido, em Placas, no Pará. Um abração do neto Caio Gabriel. Muito obrigado, Jaiane, muito obrigado, Caio Gabriel, muito obrigado, Arlete, e o maridão Cleudi Max, aí no Travessão do Arrependido, em Placas, no Pará. A Jaiane em Rurópolis, também no Pará. Muito obrigado, né? Tem aqui, nesse momento, eu quero... É, vem cá, rapaz, tô ficando doido aqui. É, vai dar tudo certo. Rapaz, a Laurência falou um negócio aqui comigo. Laurência, fala aí, moça.
3: Maurício, esqueci de te dizer, tá em Montenegro, Rondônia, tá bom? João Batista, tá em Montenegro, Rondônia. Obrigado, boa noite.
0: Nada, boa noite, obrigado. Minha querida amiga Laurência, cumprimentando João Batista em Montenegro, no estado de Rondônia, aniversariando hoje. Parabéns, João Batista em Montenegro, Rondônia. É o abraço carinhoso e fraterno da Laurência, de novo, de Monte Alegre, de Goiás. Muito obrigado, né? Tem mais aqui, opa! Nesse momento... Eu atendo aqui lá do estado do Tocantins, Joel. Alô, Joel, cadê você, rapaz? Boa noite.
4: Boa noite, Maurício Rabelo aqui. Fala, Joel, do bar de Arraias, Tocantins.
0: Aham.
4: Um abraço aí para todos os ouvintes que estão ouvindo aí o programa Maurício Rabelo de Arraias.
0: Opa!
4: Maurício Rabelo, na Rádio Nacional de Brasília.
0: Obrigado, rapaz. Obrigado.
4: Joel do bar, que tá... falando.
0: Joel do Bar.
4: Queria pedir uma música com o Amado Batista e as mais antigas para todos que estão ouvindo aí.
0: Nesta este cidade.
4: Joel do Bar oferece.
0: Sim, nesta cidade.
4: Amado Batista, as mais tocadas antigas.
0: Mais antiga, né? Tá bom.
4: Joel do Bar, uma boa noite. Até mais.
0: Até mais. Ele ainda falou
4: outra. Maurício Rabelo, que fala que é Joel de Arraias. Joel do Bar. Arraias, Tocantins. Que uma música de
0: Amado Batista. Esta
4: para todos que estão ouvindo
0: eu ofereço
4: as mais tocadas antigas.
0: Tá bom, obrigado. Obrigado, amigão Joel do Bar, aí de Arraias, no Tocantins. Muito obrigado, viu? Muito obrigado, Joel do Bar, pedindo uma antiga do Amado Batista, mandando para os amigos e amigas de Arraias. Muito obrigado. Conhece aí a dona Sadako? Dê um abraço nela por nós. Conhece a turma do Japão aí? Muito obrigado. Conhece também o Negão do Japão? Muito obrigado. Deve conhecer também o Adão do Britador? Dê um abraço dele por nós. Muito obrigado, Joel do Bar, muito obrigado. Tem mais aqui o Carlos Magno falando assim, boa noite.
5: Ô Maurício Rabelo, boa noite aí pra você,
0: boa rapaz. Boa noite, rapaz.
5: É Carlinho aqui, Muriaé, Minas Gerais, falou?
0: Bom, bom demais.
5: Tô aqui no Cachoeiro Tapimirim, Espírito Santo. As boas companhias do meu amigo Kaique, caminhoneiro também.
0: A gente tá devendo desde ontem o homem
5: aqui,
0: do Roberto.
5: Aguardando para fazer um carregamento aqui. Cimento Nassau. Cachoeira Tapimirim.
0: Tá bom.
5: Manda um alô aí pro Kaique, meu amigo aí, falou?
0: Tá bom, tranquilo.
5: Carlos Magno Pedrosa, Muriaé, Minas Gerais, Brasil.
0: Carlos Magno Pedrosa. Muito obrigado, Carlos Magno Pedrosa, aí em Muriaé. Hoje ele está em Cachoeira do Itapemirim, a terra do rei Roberto Carlos, né? Ele e o Kaique. Alô, Kaique! Vai rasgando que eu vou costurando, meu amigo Kaique. Um abraço grande para você, para todos em Muriaé, para todos em Cachoeiro do Itapemirim, no estado do Espírito Santo. É a terra do homem, né? Roberto Carlos, o homem, para atender o pedido.

Dido de ontem. Na sequência, o que mais? Vamos trazer Cordão de Ouro, Chico Rei, Paraná. E dama preferida, Carlita e Badu e Ivoninho, 21 e 42.

0: Pois é, gente, agora faltando só 7 minutos para as 10 da noite. Deixa eu dar uma olhada aqui, lá do estado do Piauí, terra querida, alguém mandou. Alô, você, boa noite.
1: Boa noite, Marilson Rabelo. Aqui é Nilda, de Queimada Nova, Piauí. Gostaria de ouvir a música do Milionário José Rico, Sino de um Caminhoneiro. Oferecer para minha mãe Maria Vitória na Serra Grande, para minha tia pequena, minha tia Sofia Lagoa do Capim, para todos vocês que fazem essa maravilhosa rádio e para todos os seus ouvintes.
0: Ah, beleza, rapaz, mas você falou bonito, viu? Maria Vitória, mãe, a tia Sofia, né? Muito bem. Vou botar você para falar de novo, viu? Fala de novo, Iranilda, Queimada Nova no Piauí. Boa noite.
1: Boa noite, Marilson Rabelo. Aqui é Nilda, de Queimada Nova, Piauí. Gostaria de ouvir a música do Milionário José Rico, Sino de um Caminhoneiro. Oferecer para minha mãe Maria Vitória na Serra Grande, para minha tia pequena, minha tia Sofia Lagoa do Capim, para todos vocês que fazem essa maravilhosa rádio e para todos os seus ouvintes.
0: Coisa boa! Essa nossa querida amiga Irenilda Maria, de Queimada Nova, no Piauí. Muito obrigado, Irenilda Maria. Um abraço para a tia Sofia também, para a mamãe Maria Vitória. Um abraço para todos. Ela diz que é ouvinte desde a época do Luiz Alberto, que gosta muito, né? Que coisa boa. Olha, nesse momento, eu quero... tem um Francisco querendo falar aqui. Alô, Francisco, cadê você, rapaz? Fala comigo. Boa noite!
2: Ô, Francisco. Sou o Francisco Jacareatanga.
0: Tudo bom, Francisco?
2: Tudo bem.
0: Bom. Você parece estar meio desanimado?
2: Eu gosto desse programa demais.
0: E yeah, rapaz. Que coisa boa.
2: Eu assisto esse programa dentro do tempo do Gilvan Chaves.
0: Mas já tem tempo, hein? Não tem rede de atender por aqui não, né? Por aqui não tem não, né? Tá bom. Ô, Francisco, você está em Jacareacanga, no Pará, não é isso?
2: Isso.
0: Bom demais. Quem está dando uma microfonia, baixa o seu rádio um pouquinho aí para ver se o problema melhora. É porque está indo e voltando, acho que vai dar certo. E agora, deu certo, tá tudo tranquilo, Francisco?
2: Bom demais, melhor agora ouvindo sua voz aí nesse lindo programa.
0: Bom, seu ouvinte desde a época do Gilvan Chaves.
2: Não, eu comecei a assistir a Rádio Nacional em 78. Agora o programa Eu de Carro lá dentro do Gilvan Chaves.
0: Rapaz, e passou pouca gente por aqui. Foi o Gilvan Chaves, o Luiz Alberto, o Zé Neri, o Luciano Barroso e eu. Não sei mais quem, se teve mais alguém, mas não sei se o Mascarenhas de Moraes passou por aqui, eu acho que não. Foi do Gilvan, já passou pro Luiz Alberto, não é?
2: Isso.
0: É. Bom demais. E você, você nasceu aí no Pará mesmo, Francisco?
2: Ah, eu sou nascido no estado do Maranhão.
0: Que lugar do Maranhão?
2: Eu nasci em Dom Pedro.
0: Ah, eu conheço Dom Pedro. Dom Pedro fica lá perto de... Pera aqui, deixa eu falar pra você. Perto de Bacabal, perto de Presidente Dutra, não é?
2: Perto de Presidente Dutra e Santo Antônio dos Lopes.
0: Santo Antônio dos Lopes. E tem muitos anos que você mudou aí pro Pará?
2: Rapaz, faz um bocado de dia que eu tô no Pará.
0: É, bom demais. Você gosta muito daí, né?
2: Eu entrei pro Pará a primeira vez, eu era recruta.
0: Recruta?
2: Lá em...
0: Do Exército?
2: Eu era recruta em 82. Eu tinha um destaque do lado do Araguaia, na época, e eu vim pra lá.
0: Naquela época lá do Araguaia, de São... Bom, como é que chama... Lá perto de Palestina, rapaz, Brejo Grande do Araguaia, ali na região, né?
2: São Geraldo do Araguaia.
0: São Geraldo do Araguaia. Pois é, bom. Aí você deixou o exército muito. Naquela época você deixou?
2: Chega 83 já.
0: Ah, bom demais. E aí, você ficou rico aí? Você ficou rico aí no Pará?
2: Já enriquei, já fiquei pobre de novo.
0: Daqui um dia você fica rico de novo, né, Francisco?
2: É.
0: É, tá bom demais.
2: É assim, eu sou solteiro, né? Sabe que o homem solteiro é diferente do homem que tem família, né?
0: Uai, você não gosta da felicidade, não, rapaz?
2: Não, porque o homem solteiro, ele é igual um passarinho. Todo lugar ele posa, né?
0: Ah, você tem posado muito nessa vida?
2: É, aí você sabe que a gente aí é uma mulherada danada, aí
0: a gente faz. Aí opera o cabra por uma perna, né, rapaz? Mas tá bom, né? Mas o importante é que você tá feliz, né, Francisco?
2: Graças a Deus. Só que eu tô voltando lá pro estado de Tocantins.
0: Ah, que lugar que você vai voltar? Pra que lugar lá?
2: Lá no Carraço Bonito.
0: Ô, rapaz, quando é que você volta pra lá, Francisco?
2: Eu quero ir agora em julho.
0: Em julho, né? De repente nós topa lá, viu? Eu tô querendo andar. É. Eu tô querendo dar uma estada por lá bastante. Não, e lá eu vou sempre, mas agora eu tô querendo ir muito aí nessa região do Carrasco Bonito, né? Se Deus quiser, vai dar certo. Nós vamos topar por lá, viu?
2: Buriti, Esperantina.
0: É.
2: Caraguatinho.
0: Rapaz, Buriti.
2: Aqui em São Paulo, Caxixá, Sítio Novo.
0: Rapaz, você conhece mesmo, hein, rapaz? O recruta é um caboclo conhecedor, né, rapaz?
2: Eu vim embora pra lá em 83, aí fiquei por lá até 97.
0: Ah, 97, aí, né? Tá certo.
2: Aí eu vim pra lá com apartamento.
0: Tá certo. Deixa eu perguntar só um negócio. Ô, Anderson, pode conversar mais aqui ou tem que cortar aí? Só um minutinho. É, o Francisco, vai ter que entrar um bloco aqui de um minuto, depois a gente continua conversando. Fica na linha aí, tá bom?
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0: Pois é, gente, agora 22 horas e 2 minutos, vamos voltar a falar com Francisco, lá de Jacareacanga, no estado do Pará. Ô, Francisco!
1: Opa!
0: Desculpa aí, demorou um pouquinho, mas porque tem nas horas cheias, por exemplo, 10 horas, tem que entrar em...

0: rede aí, é um bloco comercial, você desculpa aí, tá?
1: Não, mas tá tudo bem.
0: Tá bom. E aí, você tá sozinho em casa hoje?
1: Oi?
0: Tá sozinho em casa hoje?
1: É, eu fico aqui em cima de uma balsa, eu cuido de uma balsa aqui no Rio, Tapajós.
0: Ah, você me falou aquele dia, você me falou.
1: Eu tô no município de Jacareacanga, né? Só que pertence tudo Jacareacanga.
0: Sei.
1: Mas... quando eu comecei a falar com você a primeira vez, eu estava lá em Jacaré mesmo. Mas agora a balsa está aqui para baixo, o Jacaré um pouco.
0: Ah, e não balança demais não, à noite?
1: Não, balança não, que ela fica na beira não dá muito balanço não.
0: Não dá muito balanço não, né? Ah, você não tem medo de bicho não?
1: Ah?
0: Não tem medo de bicho aí à noite não? uma onça na beira do rio tem não?
1: Não tem nada, aqui é na boca de uma estrada que vai para a Vila São José, aqui é toda hora carro, é moto.
0: Ah, Vila São José. Vila São José é ali na divisa com Tocantins, ali perto de Xinguara?
1: Não, é aqui no oeste do Pará, moço, da Jacareacanga.
0: E tem uma Vila São José ali, acho que é no município de Xinguara que eu já tive lá. Na beira do rio Araguaia, lá bem perto, né? Aí é outra coisa, você tá no Tapajós, né, rapaz?
1: Eu tô aqui no Tapajós, no Alto Tapajós.
0: E o Tapajós é muita água mesmo, ou é um rio igual, mais ou menos?
1: Rapaz, o rio Tapajós, ele não é igual o rio Amazonas não, mas é quase igual.
0: Anda perto. O Tapajós passa em Santarém, né?
1: É, na Santarém aí sobe até Telespire.
0: Ah, pois é, eu já estive lá. Já vi ele de cima do avião, descendo em Santarém, já vi o Riozaço. Bom demais. Você quer escutar uma moda aí, um trem assim?
1: É um riozão mesmo. Olha, eu quero mandar um abraço aí pra Fatinha, um abraço aí pro Celcinho.
0: Sim.
1: Pra todos que trabalham junto com você aí.
0: Hoje tá só o Anderson. Hoje tá só o Anderson e eu. Pra falar.
1: Bem bonita aí com André Andrade, passarinho, pássaro sem ninho.
0: Mas é boa demais, né, rapaz? Bom demais.
1: Aí amanhã,
0: é boa.
1: Pode mandar eu ligar amanhã. Amanhã fica mandando alô pra mim aí, rapaz. Amanhã tu roda aquela música de que fala Tocantins, né?
0: Tocantins. É o Maurício Rabelo e Cristiano com André Andrade, né?
1: Isso, aquela tá bonita.
0: É bonita, né? Então vou tocar. Aí hoje é Pássaro Sem Ninho. Nós vamos tocar já pra você, viu?
1: Falou. Pois é, valeu aí, uma boa noite, um bom trabalho aí.
0: Obrigado, Francisco.
1: Um abraço.
0: Até mais, tchau. Tchau, obrigado. Esse é o Francisco de Jacareacanga, tá lá no Tapajós. Muito obrigado. Tem um caboclo aqui. É o Edson Zavascki, né? Lá do estado do Pará. Alô, Edson, boa noite!
2: Boa noite, Maurício Cabelo, rapaz.
0: Homem!
2: Rapaz, eu vou mandar um alô aí pro amigo meu, rapaz, que tá lá na região do Purunina, Goiânia Inglesa também, rapaz. Meu amigo Amazonas, rapaz.
0: Sei. Purunim?
2: Tá no Purunim. Mandar um abraço pra eles lá, que Deus abençoe.
0: Amém.
2: E que nós vamos vencer na vida.
0: Vamos, com certeza, né?
2: Alô aí pra toda a equipe aí, do eu de lá e você de cá, rapaz.
0: Rapaz.
2: Meu amigo Maurício Cabelo.
0: Maurício Cabelo tá aqui, rapaz.
2: Minha amiga Patinha.
0: Sim.
2: E o
0: Celso, o Anderson,
2: o pessoal,
0: né?
2: Todo aí, que mexe aí, o pessoal aí da...
0: Mexe, isso aqui mexe, que
2: vê o trem da música aí.
0: É.
2: E todo mundo,
0: Falou, Edson Zavascki.
2: E toca um modão aí pra nós aí, com o compadre Batista, nessa cidade, rapaz.
0: Vamos tocar ela agora, tá no ponto. Tocar ela é agora. Obrigado, parece que ele adivinhou, né? Muito obrigado. Falou do lado que eu escuto, rapaz. Obrigado, obrigado, amigão Edson. Edson Zavascki. Irmã, dando um abração pro Amazonas.

Bom, né? Lá no Poruim, muito obrigado, Amazonas, Poruim, muito obrigado. Acho que ele está na Guiana, né? Na Guiana, muito obrigado. Outros na Guiana Francesa, está cuidando lá, está bamburrando, né? Está com a bateia na mão, né? Ganhando os cobre lá. Obrigado, viu? Muito obrigado, Edson Zavascki. E você adivinhou, aqui está no ponto, é essa mesmo. Nesta cidade, Amado Batista. Depois. Pássaro sem ninho, André Andrade. Deixa cair, essa aí eu mando pra mim mesmo.

0: Pois é, gente, agora 22 horas e 16, eu de cá, você de lá. É a Cícera Marinho, mandou um boa noite para nós aqui, ela está lá. Será que você tocou ontem madrugada em seu olhar do Zezé para ela? Madrugada em seu olhar. Deixa eu ver, não sei não, foi bem tarde que ela pediu. Ela pediu até cedo, mas eu atendi ela já bem. Nós toca de novo? Toca. Madrugada em seu olhar, para minha querida amiga Cícera Marinho, lá no estado do Maranhão. Muito obrigado. Ô, Cícera, já nós vamos tocar Madrugada em seu olhar do Zezé de Camargo e Luciano para você, tá bom? Um beijinho para você, muito obrigado, muito obrigado. Tem 88 é do Ceará, Ceará Terra Querida, boa noite.
1: Boa noite, meu amigo Maurício Rabelo, aqui é seu amigo Aristel, do estado do Ceará.
0: Aristel, tudo bom, Aristel?
1: Desde já um bom São João para todos vocês aí, todos os componentes da Rádio Nacional de Brasília, viu? Que Deus venha abençoar vocês todos.
0: Amém.
1: E toda a sua família.
0: Muito obrigado.
1: E que Deus ilumine o caminho de vocês todos aí.
0: Amém.
1: Por aqui, na nossa região, graças a Deus, o São João foi muito bom, viu?
0: Muito bom, né?
1: Desejo da mesma forma que por onde vocês estão aí também tenha sido tudo uma santa paz.
0: Graças a Deus.
1: Sinta-se abraçado de todos os cearenses.
0: Aristel.
1: E sucesso, meu amigo, que você merece.
0: Alô, muito obrigado, amigão Aristel, aí no estado do Ceará. Eu também desejo muitas alegrias na sua vida aí para você. Muito obrigado por você acompanhar o nosso trabalho aqui, o nosso programa, viu? Aristel, no grande estado do Ceará. Muito obrigado, muito obrigado. Tem aqui a Alice dizendo assim. Oi, Alice, tudo bem? Ela está dizendo Maurício Rabelo. Olha, essa mensagem aí eu tinha mandado no dia que a Fatinha estava doente. Não, eu sei. Mas eu queria ouvir a sua voz sobre a rouquidão, né? Ofereça essa música aí que foi passada do Chitãozinho Chororó para sua mãe, para sua esposa, a sua mãe, a dona Gasparina, e a sua esposa que está aniversariando, e a sua irmã Marlene. Obrigado, viu, Alice? Muito obrigado pelo seu carinho. Você achou a música do Chitãozinho que ela pediu? Pelo amor. É a música do Chitãozinho. Se você lembrar qual é a música, se foi tocada foi hoje, como é que fala um pedacinho da música pra gente saber aqui, viu? Obrigado, Alice. Um beijão pra você em nome da minha mãe, da minha mulher também. Muito obrigado, viu? Tem mais aqui o Saulo Silva. Falou assim, oi Saulo, Taguatinga.
2: Então, Maurição, eu esqueci de falar, né?
0: Ah.
2: É os dois placar que eu acertei, Maurição.
0: Ah, é?
2: Naquele último jogo de sábado.
0: Sei.
2: Eu falei que ia ser 3-0, né?
0: Ah.
2: A minha irmã também, que mora lá no Cristalina do Piauí, também acertou. Falou que ia ser 3-0 e foi.
0: Rapaz.
2: E hoje eu falei, deveria ter jogado, né? Já deixei de ganhar 2 bolão.
0: Oh.
2: Mas o importante é a vitória, né?
0: E
2: é nóis. Boa noite, mais uma vez, Marisol.
0: Obrigado, amigão Saulo Silva em Taguatinga. Muito obrigado aos seus conterrâneos, parentes e amigos lá no estado do Piauí. Muito obrigado. Tem aqui, deixe-me ver, no estado de Mato Grosso. Boa noite, amigo Maurício Rabelo, é sua amiga Carmita. Oh, mas essa é minha amiga lá do Piumas, hoje ela mora em Mato Grosso. Quero ouvir uma música, acho que é Encontros Imperfeitos do Renan e Raí. Imperfeitos. Tá escrito só Imperfeitos, né? Ela deve saber, ela é professora, sabe muito. Ofereço pra Carmen do Rancho Feliz, né? Ofereci pra Carmen lá do Rancho, é a Carmita, minha querida amiga, Carmita no Rancho Feliz em Mato Grosso. Muito obrigado, Renan e Raí. Encontros Imperfeitos, né? Muito obrigado. Beijão, eu tô com saudade de você, minha amiga Carmita. Tô lembrando o dia que eu te conheci. Você nos visitando na Rádio Nacional da Amazônia, né? Foi bom demais, já tem um bocado de ano. Depois eu fui recebido em sua casa, lá em Piúna, no Tocantins. Muitas vezes, já comi muito a sua custa, né? E foi bom demais. Obrigado, Carmita, aí no Rancho Feliz, no estado de Mato Grosso, na região de Santa Terezinha. Muito obrigado. E mais junto aqui o Odílio falando assim. Boa noite. Boa noite, caro amigo Maurício Rabelo. Tudo bem? Tudo jóia, né? Olha que legal, rapaz. Tá dizendo, olha, boa noite, caro amigo Maurício Rabelo, aqui é Odílio Reis, Livramento, Bahia. Estou ouvindo o seu programa, eu de cá, você de lá. Pedi uma música do Amado Batista. Tá bom, uma boa escolha aí, tá bom? Tá jóia. Amado Batista, se tiver tempo, bota a Borboleta Azul, que é um sucessão dele, né? Muito obrigado, Odílio Reis, Livramento, Bahia, Brasil. Muito obrigado, muito obrigado. Tem o Bino Lopes falando. Ô, Bino Lopes, deixa eu ver aqui. O Bino Lopes, nesse momento, rapaz, ô Bino, só um minutinho aí, pá. Não tá querendo abrir. Deixa eu ver, eu vou ver se eu abro aqui a Carmen de Vila Rica, Mato Grosso, primeiro. Alô, Carmen, Vila Rica,
3: Oi,
0: Mato
3: Maurício,
0: Grosso.
3: Oi, Maurício, boa noite.
0: Oi.
3: Que legal saber que hoje é aniversário da sua esposa. Meus parabéns.
0: Obrigado, Carmen.
3: Pra ela.
0: Obrigado.
3: Maurício, hoje eu falei com a Carmita.
0: Ah.
3: Que ela morava lá no Tocantins, a sua amiga, e mudou aqui para Santa. Mudou lá para Santa Terezinha.
0: Isso. Atendi
3: que eu fiz
0: ela
3: amizade
0: agora
3: com ela através do seu programa.
0: Ah.
3: E tinha tempo que a gente não falava, hoje ela.

0: No outro, eu atendi agora uma, logo depois a outra. Muito obrigado, Carmen Vila Rica, no estado de Mato Grosso. Como eu estava dizendo, né? Já eu conheci ela, ela veio aqui na Rádio Nacional a conhecer. Ela gostava muito da Sula e gosta, eu tenho certeza, e a Sula dela também. E depois eu tive a oportunidade de ir na casa dela, ela já me ajudou muito, né? Já comi muitas custas dela também, minha amiga Carmita. Obrigado, Carmen. Um beijão pra você. Muito obrigado pelo seu carinho, viu, Carmen? Ó, tem mais aqui o Anjo Azul. Anjo Azul dizendo assim, boa noite. Boa noite, Maurício Rabeira, que é o divino de São João do Paraíso, no estado do Maranhão. É, tô sempre aqui na escuta, na tapeçaria Anjo Azul. É, toca pra mim, Inesita Barroso, a marvada da pinga. Obrigado, divino de São João do Paraíso, no estado do Maranhão, na tapeçaria Anjo Azul. Inesita Barroso, a marvada da pinga. Muito obrigado, muito obrigado. No Maranhão tem mais gente aqui. Alô, Maranhão!
1: Tá bom, boa noite.
0: Boa noite.
1: Muito obrigado pelas palavras. Que João a melhore. Pra estar de volta no programa
0: é
1: dele, pra
0: nós Brown, assistir, né?
1: Todo mundo.
0: Isso.
1: Tudo de bom. Tudo
0: tá
1: de bom pro João,
0: Pedro.
1: Que ele a melhore.
0: Aham.
1: João Mac Brown.
0: Isso.
1: Que né? Saia logo do hospital.
0: É, exatamente, né? Obrigado, meu querido amigo Pedro Nunes, né? Muito obrigado, Pedro. Te agradeço demais aí pela sua amizade com o meu amigo João Maquibral, que é amigo de todos nós, né? Muito obrigado. Eu tô tentando mandar um áudio para ele de volta, mas não tô conseguindo. Ah, agora sim. Agora vai. Muito obrigado, amigão Pedro Nunes, aí do estado do Maranhão, em São Luís. Pois é, obrigado aí pela torcida. E peça nas suas orações por ele, porque ele está precisando, viu? Ele está lutando igual um leão para ficar bom, e se Deus quiser, vai ficar, não é? Muito obrigado, Pedro! Um abraço grande, muito obrigado! Tem mais aqui, Léo Pereira. Não é o Léo Pereira do Flamengo, mas é o Léo Pereira, né? Mandou assim, boa noite! Boa noite, Maurício.
2: Boa noite, Maurício Rabelo.
0: Opa!
2: Pela primeira vez estou participando aqui da Nacional.
0: Ei, rapaz.
2: Aqui no estado do Parazão.
0: Parazão.
2: Tucumã, Pará.
0: Tucumã.
2: Aqui no garimpo do Cuca. Estamos aqui na pega. Garimpo velho meio sucateado, mas estamos na pega, trabalhando.
0: Ah, que coisa
2: boa.
0: Boa
2: noite, Maurício Rabelo.
0: Aí, garotão. Ele mandou até uma foto aqui, né? Fala de novo aí a primeira vez, né? Fala de novo comigo aí. Gostei da sua participação, viu? Aí no estado do Pará, o nosso querido amigo, né? É o Léo Pereira. O Léo Pereira em Tucumã, no estado do Pará, no garim do Cuca. Fala de novo aí, moço! Fala de novo, opa!
2: Boa noite, Maurício Rabelo.
0: Boa noite!
2: Pela primeira vez estou participando aqui da Nacional. Estou aqui no estado do Parazão, Tucumã, Pará.
0: Terra boa!
2: Aqui no garimpo do Cuca, estamos aqui na pega.
0: Na pega.
2: Garimpo velho meio sucateado, mas estamos na pega, trabalhando.
0: Tranquilo, né?
2: Boa noite,
0: boa
2: Maurício
0: noite. Rabelo. Obrigado, obrigado, amigão Léo Pereira do garimpo do Cuca. É um garimpão antigo, diz ele, né? Mas lá no município de Tucumã, no estado do Pará, trabalhando, lutando. Obrigado, meu amigo Léo Pereira. Seja muito bem-vindo, é a primeira vez, eu espero que você participe sempre, viu? Muito obrigado, muito obrigado. Tem aqui o Bino Lopes. Vou ver se eu consigo. Alô, Bino, boa noite.
3: Boa noite, Maurício Rabelo. É o Bino Lopes daqui do Paranoá. Um abração para você e todos os seus ouvintes do Brasil de ponta a ponta. E vamos nós seguindo por aqui.
0: Vamos à luta. Obrigado, amigão Bino Lopes no Paranoá. Lá no alto, vendo Brasília. Lá embaixo. Alô, Bino Lopes. Fala de novo aí. Repete aí. Repita, Bino Lopes.
3: Boa noite, Maurício Rabelo. É o Bino Lopes daqui do Paranoá. Um abração para você e todos os seus ouvintes do Brasil de ponta a ponta. E vamos nós seguindo por aqui.
0: Vamos adiante. Obrigado. Obrigado.
4: Quieta, Maurício Rabelo. Lá embaixo.
0: Opa. Muito obrigado, viu, Bino? Obrigado, Bino Lopes, aí no Paranoá, ouvindo eu de cá e participando conosco. Muito obrigado. Tem o Emerson André falando assim. Alô, Emerson, boa noite.
5: Oi. Maurício Rabelo, Facebook, Power Camera, André.
0: Facebook.
5: Boa noite.

0: com a boa pra nós aí de Chitãozinho e Chororó. Qual que é uma aí? A Rocha aí, o Bambu aí, Gamba.
1: Gamba, Gamba, Gamba.
0: Pra você, a Fatinha, o Celso aí, todo mundo aí, beleza?
1: Tranquilo.
0: A todo mundo que tá ligadinho, não eu de cá, você de lá.
1: É o Facebook.
0: Beleza, o homem do Chapéu Branco.
1: Vamos aí.
0: Grandão. Parece um Facebook aí de 2 metros de altura, né?
1: E é, né?
0: Eu tenho 1,95, né? Maurição também é grandão.
1: É, só o dinheiro que não tá grande.
0: Você tá doido, tchê, tchê, tchê. Boa noite, Brás. Proteção divina, estamos aqui chegando no Balsas. Balsinha de Maranhão, Gamba.
1: Opa!
0: Balsinha de açúcar.
1: Tranquilo.
0: Entregado sossego. Beleza, a gente mora aqui em Balsas.
1: Balsas do Maranhão.
0: Balsas do Maranhão, Cábia.
1: Beleza,
0: pura.
1: Beleza,
0: aí, tudo de bom. Boa noite.
1: Falou, Emerson. Obrigado, Emerson André. É o Facebook famoso lá de Balsas no estado do Maranhão. Aqui é só o dinheiro que não é grande. O resto tá tudo crescendo, viu? A idade vai chegando. É, o nariz cresce. Alguma coisa encolhe, a outra coisa cresce e vai, né? Obrigado, Emerson André. Aí em Balsas do estado do Maranhão, ouvindo eu de cá, você de lá. Valeu, meu amigo! Oi, a água! Essa boa demais, né? Tem mais aqui. Boa noite, amigo Maurício Rabelo, como está? Tudo tranquilo, graças a Deus. Ouço o programa desde a época do Luiz Alberto. Sou Romildo Barros, de Ponte Alta do Tocantins. Romildo Barros, gostaria que você tocasse uma moda bem bonita. É, com Paulo de Paula, quarto de pensão, o quarto de mansão, né? É, mandando para todos os ouvintes, para o querido povo do estado do Tocantins. Obrigado, meu querido amigo Romildo Barros, Ponte Alta do Tocantins, Paulo de Paula, quarto de mansão. Muito obrigado, viu? É, tem mais aqui, Nego Elbis falando conosco. Alô, Nego Elbis, cadê você, rapaz? Fala comigo aí, caboclo, boa noite!
2: Mas se puder mandar um abraço, Maurício, lá pro Thales Cunha, lá em Guiratinga, pro Zulu Tesoura Cega, lá em Rondonópolis, mandar pro Ursão, cheio de confusão, lá no assentamento Dom Osório, lá em Campo Verde, lá, tá todo mundo ouvindo você, velho. Falei pra eles, ó, hoje eu vou tumultuar. Eu vou entrar lá no Maurício Rabelo e você, né, meu parceiro, meu amigo.
1: Pois é, né, Nego Elvis?
2: Você vai lembrar do Nego Elvis de Cuiabá aqui, com aquela época da pandemia lá, que mandei a foto você falou, pô, Nego Elvis, não, você tá bem aí agora, tá bem com a sua esposa, tá bonita aí na foto. Então assim, velho, eu mando um abraço pra essa rapaziada aí, que está sempre ligado, sei lá. O Ursão é o vagabundo que dirige o ônibus lá da linha do assentamento lá do... Do Dom Osório, Dom Osório lá, e pra Campo Verde ali entre Cuiabá, Primavera do Leste, tá naquela região ali, pai.
1: Ali é bom demais. Gostei. Eu queria só ver o nome do primeiro aqui. É você, o cabra, viu? Nego Elbis, meu amigo. É o Nego Elbis, só a mão pela.
2: Lá em Guiratinga, pro Zulu Tesoura Cega, lá em Rondonópolis.
1: Tesoura Cega.
2: Mandar um abraço, Maurício, lá pro Thales Cunha, lá em Guiratinga, pro Zulu Tesoura Cega, lá em Rondonópolis. Mandar pro Ursão, cheio de confusão, lá em... E no assentamento Dom Osório, lá em Campo Verde, lá, tá todo mundo ouvindo você, velho. Falei pra eles, ó, hoje eu vou tumultuar.
1: E ele mandou um trem aqui.
3: Cuiabá, no estado de Mato Grosso. Boa noite. Boa noite, Maurício Rabelo, aqui é o seu amigo Nego Elbis, de Cuiabá, Mato Grosso. Tô meio sumido, mas tô sempre ouvindo eu de cá, você de lá. Pelo menos umas 2 vezes na semana eu ouço o seu programa. Maurício, manda um abração para os meus amigos em Rondonópolis. Rondonópolis, Mato Grosso. Olha o apelido das feras. Dorinho Mal-Humorado. Dorinho Mal-Humorado, Zulu Tesoura Cega. Você tem... Sua tesoura é amolada ou cega, meu amigo Del? Deus está vendo, né? Zulu Tesoura Cega, Peninha em Pena Madeira, Lira Faixa Borrada. Essa galera toda é lá de Rondonópolis, Mato Grosso. Vou estar com eles no final do ano. Maurício, eu sou aquele que você falou umas coisas bem bonitas para mim, me dando força quando eu tive Covid, estava internado em Mato Grosso, né? Ah, tô lembrado.

0: Sim, você estava em Cuiabá, não é isso? Estou lembrado, mas você está fortão, tranquilo, estou vendo sua foto aqui, ó, junto com a sua mulher, tranquilo e calmo, né, nego Elbis? Sua alegria. Eu também tive Covid, eu quero crer que eu fiquei bem pior do que você, viu? Você está fortão aí, tranquilo, novo, né? Tenha aliado uma idade muito boa. Um abraço, que Deus continue dando saúde para você, para sua família. Um abraço
1: Alô,
0: para os
1: nego
0: seus amigos
1: Elbe.
0: de nomes importantes: Dorinho Malmorado, Zulu Tesoura Cega, Peninha em Pena Madeira, Lira Faixa Borrada e toda a galera. Muito obrigado.
1: Rapaz, esse caboclo bota apelido nas pessoas mesmo, né? Alô, meu amigo Nego Elbis, obrigado, você guardou o áudio. Ó, eu falei, tava na mesa o Del Filho, o Del já faleceu. Foi muito bom você mandar esse áudio para nós aqui. O Anderson e eu recordamos de um grande amigo que nos deixou, o Del Filho, o moço de Ubatã, Bahia, né? Que seresteiro Del, deixou muita saudade. E ele estava na mesa nesse dia, eu conversando com ele. Muito obrigado, meu querido amigo Nego Elbis, em Cuiabá, no estado de Mato Grosso. Muito obrigado. Ele está cumprimentando o Thales Cunha. Muito obrigado. Lá em Guiratinga, Mato Grosso. Alô, Thales Cunha. O Zulu Tesoura Cega. Alô, Zulu Tesoura Cega. Ave Maria. Tem muita coisa cega. Cobra cega, né? Essas coisas. Deus o livre. Tem ursão, é o ursão lá em Campo Verde. Muito obrigado, em Mato Grosso. Ele que dirige o ônibus lá, parece que é do assentamento do Osório. Muito obrigado, ursão. Muito obrigado, Thales Cunha, em Guiratinga. Muito obrigado, Zulu, Tesoura Cega. E obrigado, Nego Elbis. Um abraço grande para você, a sua esposa e a família inteira. Vamos para o intervalo já, a gente volta.

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Minha gente do Brasil, são 22 horas e 37 minutos. Mandam a saudação aqui para Eldriano de Tocantinópolis, do estado do Tocantins. Alô, Eldriano! Tocantinópolis do Tocantins, pedindo a moda marvada da pinga. Mande um alô pro Manuel do Carvão, seu ouvinte número 1. Alô, Manuel do Carvão, um grande abraço, um pedaço da moda da Inesita Barroso pra você, é o Adriano de Tocantinópolis.

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1: Epa, mas é tanta música pedida aqui. A Terezinha pediu a música do Zé Henrique e Gabriel, Dona do Meu Destino, pra mandar pra todos os... Especialmente pra, acho que é a Carmen, amiga dela, né? Obrigado, obrigado, Terezinha. Um abraço grande.

0: Terezinha, para você e a Clarice, um abraço grande, muito obrigado, muito obrigado. O Joel do Bar, lá de Arraias, falou um trem assim. Fala, Joel.
1: Estou ouvindo aí, ó, na fazenda Sítio Novo,
0: município
1: de Arraia.
0: Ah.
1: Josina Genival.
0: Josina e Genival.
1: Genival Adãozinho, motorista do ônibus.
0: Adãozinho.
1: Da Canabraba.
0: Aham.
1: Com Milionário Zé Rico, as antigas Milionário Zé Rico.
0: É bom demais. Obrigado, Joel do Bar. Tá quase no finalzinho, Joel. Não dá tempo mais de tocar muita música, rapaz. Tem um monte de pedido aqui. Muito obrigado. Um abraço pra Josina. É o Genival, o Adãozinho, motorista, né? Muito obrigado. É o Joel do Bar que tá mandando. Muito obrigado. Tem mais aqui. É lá do Piauí. Boa noite. Maria Lustosa dizendo: manda um alusão pro meu pai, pra minha mãe, Dona Isabel, o senhor João, em Saco dos Melos, Amarante, no Piauí. Saco dos Melos. Oh, é uma... Quem nasce em Saco dos Melos... Não, assim não pode falar, não pode, né? Maria Lustosa, mandando um abraço para o seu pai João e a mãe, a Dona Isabel, lá em Saco dos Melos, em Amarante, no estado do Piauí. Muito obrigado, muito obrigado, muito obrigado. Tem a Josefa falando...

0: Assim, alô, Josefa, boa noite! Oi, Josefa!
1: Boa noite, Maurício Rabelo, boa noite, é Josefa, de Roraima. Oh, meu, cheguei agora em casa e estou ouvindo aqui você batendo papo mais Francisco.
0: Ah, pois é.
1: Só para lhe dizer que Francisco se confundiu.
0: Ah.
1: O Rio Tapajós não nasce no
0: lá,
1: Santarém.
0: No Santarém, né?
1: E despeja no Telespires, não. É o contrário.
0: Ah.
1: Ele nasce lá no Telespires, na junção dos Telespires com o outro lá, que eu não lembro agora o nome, parece que é Juruena.
0: Ah, em Mato Grosso.
1: Eles dois formam o
0: Mato Grosso.
1: Tapajós.
0: Ah.
1: Assim como aqui em Roraima,
0: o Branco.
1: O Tacutu, mas o outro forma o Rio Branco.
0: Ah.
1: E aí ele despeja em Santarém, no Rio Amazonas.
0: Ah.
1: Ele é um dos maiores afluentes do Rio Amazonas.
0: Exatamente.
1: Beleza, um abraço.
0: Sabe tudo e um pouco mais.
1: Aí, Francisco.
0: Não, excelente. Obrigado, obrigado, obrigado, querida amiga Josefa, em Boa Vista, no estado de Roraima. Muito sabe tudo a Josefa. Um abraço, Francisco. Essa moda aí é boa toda.

essa bonita, essa aí é a música, como é que chama? Rio Rebelde. Patrícia Cantalupe e o Rivelino na sanfona. Levanta, meu amigo Anderson.

meu amigo Anderson Vareta. Escuta aqui, meu amigo Anderson Vareta. Essa aí eu gosto demais. Anestesiado Maurício Rabelo e Cristiano. Essa eu mando pra mim mesmo e para um Brasil de audiência. Anestesiado.

0: Meu amigo, tem que ir embora, né? Anderson Vareta, muito obrigado. Foi um prazer.
1: Maurício, até outras vezes.
0: Acabou. Outras oportunidades. Amanhã o Celso tá por aí, né? Gente, muito obrigado a todos. Fiquem com Deus. Minha mãe, um beijinho. Benção, mãe. Durma com Deus aí em Formoso do Araguaia. Marlene, um beijinho. Meu pai que está no céu, a sua benção, meu pai. Tchau, Brasil!

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1: Agora 11 horas em Brasília, você sintonizado aqui com a Rádio Nacional, nosso muito obrigada. Agora em rede com a Nacional da Amazônia, em rede com a Nacional do Alto Solimões e chegando pelo Brasil afora, através também do nosso app Rádio ZBC. Vamos ouvir agora a Daniela Mercury. Você não entende nada.

Você ouviu Enquanto Engoma Calça Edinardo, do dia Edinardo e Climério? ST, Cássia Eller, de Carlinhos Brau, Nando Reis, Marisa Monte. E Você Não Entende Nada, Daniela Mercury, de Caetano Veloso. Muito boa noite, eu sou Márcia Dias, comigo Sanderson Freitas e seguimos juntos com você aqui na programação da sua Rádio Nacional. Rita Lee, na sequência, Luiz Melodia.

0: Ouvindo, respeitem meus cabelos brancos, Chico César. Palavras e silêncios, Zé Cabaleiro e Fagner, de Zé Cabaleiro e Fausto Nilo. Balança Pema, Clara Moreno, de Jorge Benjó.
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0: Agora tocando com a gente, cantando para nós, Lenine, Mais Além.

0: Vanessa da Mata dela, quem irá nos proteger? Chico Buarque dele até o fim. E Lenine dele, Braulio Tavares, Lula Queiroga e Galvão, Gilvan Santos, mais além.
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0: Fechando a nossa hora, nossa participação, eu apenas queria que você soubesse, Gonzaguinha. Na sequência, Chorando e Cantando, Geraldo Azevedo. Até mais.

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2: Bom dia, ouvintes de todo esse Brasil. Aqui Luziânia Xavier, começando mais um programa Madrugada Nacional, aqui pela sua Rádio Nacional AM de Brasília, 980 kHz de pura potência, transmitindo também pela sua Rádio Nacional da Amazônia e Rádio Nacional do Alto Solimões, e também pelas nossas emissoras parceiras da Rede Nacional de Comunicação Pública e via satélite, para o mundo, através dos aplicativos via internet. Então, vamos começar com música? Vamos começar com Grades do Coração, com Grupo Revelação. Paixão e Prazer, com Arlindo Cruz e Maria Rita. Táxi Lunar, com Ivete Sangalo. Vamos ouvir.
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1: Depois de esse primeiro bloco musical, vamos fazer a nossa reflexão do dia, né, pessoal? Vamos ouvir? Tem horas que a mudança que a gente precisa é mais simples do que parece. Parar de fazer coisas que não são necessárias, parar de entregar tudo de melhor para quem não merece. Parar de se preocupar tanto com o que não podemos mudar. Parar de gastar energia com coisas, pessoas ou situações que não nos acrescentam em nada. Nem todo mundo merece o seu melhor. Nem todo mundo merece toda a sua dedicação. Nem todo projeto merece ser continuado. Tem coisas que realmente têm que ser finalizadas ou suspensas para que novas coisas possam surgir. Tem coisas que pesam e cansam e precisam ser canceladas, esquecidas, para que o lado leve da vida possa surgir. Então, o ideal é fazer esse balanço, essa análise e ficar com aquilo que faz bem, com aquilo que é recíproco, com aquilo que traz paz. É saber reconhecer qual é o nosso lugar, aquele espaço onde existe respeito e troca verdadeira. Pense nisso. E agora vamos voltar com música? Vamos lá! Vamos voltar com Morango do Nordeste, com o nosso querido Laírton dos Teclados. Meu Amor Voltou, com Léo Magalhães. E Você Endoideceu Meu Coração, com João Gomes. Vamos ouvir e daqui a pouco a gente volta.

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1: Voltando ao musical, vamos mandar mais alô? Vamos mandar alô pro pessoal do Mato Grosso. Isso aí, o Cláudio de Guarantã do Norte e o Adriano de Sinop. E também o Neidi, meu querido Neidi, meu amigo. E vamos continuar com mais música? Vamos lá. Vamos com Alto Lá, com Maria Rita. Amigo é pra essas coisas, MPB4. E vai ficar na saudade com Benito de Paula. Vamos ouvir e daqui a pouco a gente volta.

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1: Voltando desse bloco musical, vamos mandar alô pro pessoal da Bahia, pro Antônio Ribeiro, de Itamari, Bahia, pro Enio Fausto, pro Manezinho e o Odílio Reis de Livramento de Nossa Senhora e pro Tripinha, lá de Remanso, da Bahia. E vamos voltar com mais música. Sinfonia da Mata, com Orlando Dias. Cabecinha no Ombro, com Alcides Gerardi. E Recuerdo de Ipacaraí, com Ângela Maria e Calbi Peixoto.

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1: Voltando desse bloco musical, vamos mandar alô agora para o pessoal do Ceará, para o Natanael, lá do Crato, para Inês Cabral, Carlos Moreno e o Francimar, que são de Fortaleza, né? Meus conterrâneos. E vamos ouvir mais música? Vamos de Diz Meu Amor, com Vicky Souza e Denis, e Holanda, com Banda Forró Cintura de Mola. Vamos lá!

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2: Voltando demais esse bloco, vamos mandar alô pro pessoal do Maranhão, pro Raimundo Pinto, do Brejo do Maranhão, e pro Gabriel Neto. E voltamos com mais música querida com Moacir Franco, Feelings com Morris Albert e Deixe-me Outro Dia Menos Hoje com Agnaldo Timóteo.

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1: Voltando de mais um bloco musical, eu, Luziânia Xavier, aqui no seu Madrugada Nacional, para todo o Brasil e o mundo. E vamos continuar mandando os nossos alôs, dessa vez para o pessoal de Roraima, para Carminha Nós, para o Francisco de Assis, para o Marconi e para o Francisco Gomes. E vamos ouvir agora essa tal Liberdade com Só Para Contrariar, Dependente com Sorriso Maroto e Cheia de Manias com Raça Negra e Tiaguinho.

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1: Voltando de mais um bloco musical, vamos mandar alô para o Rio Grande do Norte, para Elisete e para o Gambiarra. Também mandando alô para o Leonardo, para o Aquiles, para o Josenias e para a Márcia de Colinas, no Tocantins. E voltamos com mais música. O Trovador, com Altemar Dutra. A Vida é Mesmo Assim, com Cláudio Barroso. E Meu Cenário, com Flávio José.

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1: Voltando de mais um bloco musical, eu, Luziânia Xavier, estou com vocês aqui no Madrugada Nacional para fazer da sua noite uma noite animada, incrível, com muita música. Só sucesso aqui com a gente, né, pessoal? Então vamos mandar alô? Vamos mandar alô pro pessoal do Pará, pro Francisco Estrela, de Palestina, e pro João da Cruz, de Paraupebas. E vamos voltar com a música, pessoal. Parabéns, parabéns, querida, com Cláudio Roberto. O Quanto Eu Te Quero, com Gerry Adriani. E Fogo e Paixão, com Vando.

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1: Voltando de mais esse bloco aí de apaixonado. E vamos aí, né, mandar alô pro pessoal do Marajó. Da ilha de Marajó, no Pará. E mais precisamente, São Sebastião da Boa Vista. Para os meus amigos padeiros. Para o Lucas Frazão, Márcio Clay, Leão da Montanha, Puraqué, Nicolau. Para o João Magnata, para o Dinho, para o Ferrinha, para o Tchotchoca, Anjo Gabriel, Tonhão, Chocolate, Toco, Elbi, Wesley. E vamos mandar mais música para vocês? Vamos de Gostava Tanto de Você com Tim Maia. The Boxer com Simon & Garfunkel. Voltamos.

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2: Voltando de mais um bloco musical, vamos mandar alô dessa vez para os nossos amigos radialistas, para o Braga Júnior e para o Wilson da 99. E voltamos com mais música Fascinação com Elis Regina, New York, New York com Frank Sinatra e Tony Bennett, Renúncia com Nelson Gonçalves e Tim Maia.

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1: Voltando de mais um bloco musical, vamos mandar alô para o pessoal de Pernambuco, para o Vital Menezes e a Cleidivânia, um casal que está sempre aqui com a gente, né? Não perde um programa, e a gente vai mandar um alô para eles, um abração, pessoal de Pernambuco. Eles moram em Floresta do Navio. E vamos aqui continuar com mais músicas para vocês. Dona da Minha Cabeça com Geraldo Azevedo, Pisa na Fulô com Alceu Valença e João do Vale, e Pedro Pecado com Grupo Menos é Mais e Simone Mendes. Daqui a pouco a gente volta.

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0: Que coisa linda, hein?
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3: Voltando de mais um bloco musical, vamos mandar alô pro pessoal do Piauí, pro Zé Roberto, pra Alderina, pro Sidney, pro Francisco Mendes, pra Josélia e pra Divina e Raquelzinha. E vamos aqui mandar mais música pra vocês. Alucinação com Amado Batista e Gustavo Lima. Vá com Deus com Ana Castela e Roberta Miranda. E Holanda, banda Forró Cintura de Mola. Vamos ouvir e daqui a pouco a gente volta.

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1: Voltamos aqui de mais um bloco musical e mandando alô pro pessoal do Rio de Janeiro, pra Sandrinha de Nova Iguaçu e pro Cafifa de Niterói. E vamos de mais música. Ouça com Maísa, Guantanamera com Pai Segundo e Aqueles Olhos Verdes com Agostinho dos Santos. Voltamos já.

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1: A gente já vai aqui encerrando nosso programa, né? Voltando aqui, mandando um alô para a Helenice, para a Demar Saboia, né? Para todos os ouvintes em geral, né? E dando um especial aqui para eles. Mas a gente aqui quer mandar um abraço para todo mundo, né? Todo mundo que é ligadinho aqui no Madrugada Nacional. Como vocês sabem, estou saindo de férias, mas daqui a pouco eu volto, né, e a gente vai matar essa saudade, né, pessoal? Eu vou anunciar aqui as nossas duas últimas músicas, Avô Rai com Zé Ramalho e Sinônimos com Chitãozinho Xororó e Zé Ramalho. Aqui Luziane Xavier, um beijo para todos esses meus amados ouvintes. Bom dia, Brasil. Bom dia, planeta Terra.

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1: 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Agora você ouve Ed Mota, Fora da Lei, dele e Rita Lee.

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0: Ouvimos Maria Rita, Coração e Desalino, de Mauro Diniz, Sereno e Ratinho. Paula Morelenbau, Luar e Batucada, de Tom Jobim e Newton Mendonça.
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0: Ed Mota e J.T. Meirelles, Bananeira, de João Donato e Gilberto Gil. Vamos ouvir.

Esse foi o Loborges, tudo em cores para você, dele César Maurício. Ney Matogrosso, Mulher Sem Razão. Didé Palmeira, Cazuza e Bebel Gilberto. 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Agora você ouve Márcia Castro, de Arnaldo Antunes, e Alice Ruiz, Mau Caminho.

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1: Vamos ouvir o Tim Maia cantando de Márcio Leonardo, A Festa do Santo Rei.

0: Nós ouvimos Marcos Valle, Água de Coco, dele, Paulo Sérgio. Antes tivemos Mariana Leporassi, Deixa, de Baden Powell, e Vinícius de Moraes. O som dos tribalistas, deles, Diáspora.
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0: Seu Jorge, Quem Não Quer Sou Eu, de Seu Jorge, Gabriel Moura e Adriano Trindade. Ouvimos também Toquinho e Vinícius de Moraes, Deixa Acontecer, de Toquinho e Vinícius.
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0: E agora você ouve Simone Guimarães e Tony Horta, Flor de Pão, de Antônio Carlos Bigonha e Simone Guimarães.

Lulu Santos, Tempos Modernos, composição do próprio Lulu, antes Casuarina, de João Cavalcante, Inconstante. 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Você ouve agora Paulinho da Viola, do próprio Paulinho, Dança da Solidão.

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Olá, ouvintes! Começa agora outro boletim cultural da Rádio Nacional da Amazônia. Esta semana, Brasil está de fiesta. É tempo de hogueiras, comidas típicas, bailes e também é tempo de jogar na calle com os toros de tela. 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
2: Alô, Brasil! Lá vamos nós, abigodeada, atenção! Agora, valendo, 5 da manhã. Valeu, valeu, valeu, valeu. Bom dia.
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2: Alô, meu Brasil lindo! E aí, gente? Ótima quinta-feira. Hoje, dia 25 de junho. Estamos começando mais um Brasil Rural. Eu sou o Luciano Barroso, a produção da Bruna Alves e Cleo Borges. No estúdio, grande Antônio Carlos. Na mesa de som tem o Chacareiro. E aí,
3: esse
2: Zé Nis? Bom dia, Zé. A programação musical é do gatinho Jaider Ribeiro de Amorim. A colaboração da Delgrácia Pinto, os colegas que estão no CIA, no Rodeador, obrigado aí pelo carinho, lá vamos nós. Vamos juntos nesse trabalho, vamos lá, gente. 61-99674-1536, 61-99674-1536. Alô, Brasil, bom dia!
4: Bom dia!
2: Ó, os secadores da seleção brasileira, chupa! 3 a 0 na Escócia. Bom dia, meu amigo. Obrigado do campo, né? Da agricultura familiar. Você, meu amigo da estrada, uma ótima manhã. Alô, Brasil. Bom dia. Bom dia, Nacional Brasília, Nacional da Amazônia, Nacional do Alto Solimões. Bom dia, Rádio IFRN de Natal. Bom dia, Geraldo. Alô, Portugal. Bom dia, Colômbia. Buenos dias. Guiana Francesa e Bélgica, bonjour. Nos Estados Unidos, Canadá, Inglaterra e Guiana Inglesa, good morning. Na Alemanha, moin. No Japão, konnichiwa. É isso, Brasil. Estamos juntos, o Brasil Rural está no ar.
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1: É a nossa voz, a voz do povo brasileiro chegando até você. Obrigado pelo carinho da sintonia. Nós estamos juntos em AM, FM, ondas curtas, na internet, no aplicativo rádios.tbc. Baixou o aplicativo rádios.tbc. Vamos lá, vamos ouvir Nacional Brasília. Pode ser a Nacional em ondas curtas Amazônia, a Nacional do Alto Solimões. Nós estamos, Brasil, juntinhos nesta manhã gostosa de quinta-feira. E hoje, claro, nós vamos falar do jogo do Brasil, tem também a situação da Venezuela. A Venezuela decreta emergência após terremotos terrível ao povo venezuelano. Aqui aquele momento de solidariedade. Hoje é dia do imigrante no Brasil. Muito obrigado pelo carinho. Organização Mundial de Alergia. Hoje nós vamos falar de alergias, né? O quê? Não, eu tenho alergia, eu já falei aqui várias vezes. E você, qual é o tipo de alergia que você tem? Você tem alergia? Tem? Qual é a alergia que você tem? Não, não, não vale. Aí, daqui a pouco eu vou falar o que ele falou. Milionário José Rico.

0: vem ela.
1: Bigodeou!
0: Ih, rapaz, quem bigode hoje? Bom dia, Luciano. Hoje a bigodeada é por minha conta. O valor da cobrança é com Peão Carreiro e Zé Paulo. Porta do Mundo? Ixi, é boa demais. Selma Passos Moraes. Oi, Selma. Obrigado, Selma. Bom dia pra você, minha querida. Seja bem-vinda, Selma.

0: A bigodeada de hoje aí, Selma. Obrigado, Selma. Obrigado pelo carinho. 5 e 11. Aô, Porta do Mundo. Essa música é linda.
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0: Comigo no 61996741536. Hoje o nosso assunto é alergia. Zé, você tem alergia a quê? Não sabe? Não. Você, Tony? O Tony... Eu sei de gente que tem alergia a três coisas. É um perigo. Tiro, facada e paulada. É uma alergia que não tem tamanho. Rapaz, tiro. E você tem alergia a quê? Eu já falei aqui que eu tenho alergia a coentro, né? Comer coentro me dá um mal-estar do caramba. Eu fico meio borocochô. Hoje esse é o nosso assunto. Alergia. E tem gente que, assim, acha que é besteira, né? Alergia, cara, se não tomar cuidado, mata. Nós temos aqui, já trabalhou aqui, hoje está numa outra emissora, um grande jornalista, que é o Marco Murilo. Ele tem alergia a camarão. Nós estávamos fazendo no Fórum Social Mundial, nós estávamos lá em Belém, e ele perguntou no restaurante, aí, como é que é? Tem? Ah, não tem não, beleza. Ele começou a comer, aí fecha a garganta. Teve que tomar injeção, menina, é um perigo. Bom dia, Luciano. Tô ligado na Rádio Nacional, Raimundão Pinto do Brejo. Ô, Raimundo, uma ótima manhã pra você, pra todos os amigos aí do Brejo, Raimundo. Bom dia, Luciano. Bom dia, Raimundão Pinto do Brejo. Oi, Jacaré. Bom dia, Jacaré. Obrigado. Uma ótima manhã pra você também, Jacaré. Um alô especial para o embaixador da banda Raça Negra, Josuel Racha. Oh, muito obrigado. Ô, Raça, muito obrigado, tá, Josuel? Josuel Raça tá com a gente. Bom dia, bom dia.
2: Meu Deus, Lulu. O prazer tá feito, cheio de alegria. Bora. Alavancando a RE. Simbora, Joselinho. Bora, povo. Amigo do amanhecer. Um abraço pro povo. Bom dia, Roraima. Bora, maravilhosa feliz. Um abraço aí, Cida. Dona. É. Aparecido. Um abraço pra Márcia Ferreira, um abraço aqui de Boa Vista, Roraima. Alzira de Nalva da Paz. Bora, gente, bora tomar aquele cafezinho que já tá no ponto, cheio de alegria e agradecendo a Deus a vida. E um bora, Brasil! Simbora, todos os caminhoneiros, acorda, povo!
0: Bora nessa!
2: Bora! É goleada, é show de bola. Um abraço aí, alemão.
0: Uhum.
2: Um abraço, Tripinha. Um abraço pra todos.
0: Um minuto.
2: Bora tomar um cafezinho recheado de amor e alegria.
0: Obrigado, Carminha. Obrigado, maravilhosa. Ah, gente, são 5 horas e 14 minutos. Está na Agência Brasil, também em Metrópole, G1, todo lugar. Venezuela decreta emergência após terremotos. Na Agência Brasil tem que o território da Venezuela foi sacudido por dois terremotos de forte magnitude, 7.2 e 7.5 na escala Richter, entre o fim da tarde e a noite de quarta-feira de ontem, seguidos aí de 20 réplicas, que é aquele pum menorzinho, né? Em comunicado divulgado pela emissora estatal da Venezuela, a presidente, Delcy Rodrigues, anunciou que decretou estado de emergência para lidar com as consequências do desastre e pediu união à população para salvar vidas. Até agora nós temos a informação que está aqui no Metrópolis dizendo 32 mortes e mais de 700 feridos na Venezuela após o terremoto. Também no destaque no Metrópolis, a presidente interina da Venezuela confirmou 32 mortes e mais de 700 feridos atendidos em hospitais públicos e particulares. O G1 traz como destaque: terremoto de magnitude 7.5 atinge Venezuela e deixa 32 mortos e 700 feridos, tá? E aqui também tem no G1 que Lula se diz consternado e promete ajuda à Venezuela. Aí, falando também a respeito dessa questão lá da Venezuela, desse terremoto que teve lá. Nós temos aqui... Ah, bom dia, Luciano. Bairro Novo Horizonte, capital de Macapá, ligado no Brasil Rural. Sábado eu quero ouvir Barreirito Amaremos, é o Ribamar. E o Ribamar trouxe aqui, ó, terremoto na Venezuela. Ah, aí ele falou, gera tsunami, moradores de Vitória e Laranjal do Jari sentem a terra tremer. Você de Vitória, você que está ouvindo aí no Laranjal do Jari, tremeu a terra aí, é? Caramba! Deixa eu ver aqui, o epicentro foi lá, foi na cidade de Moron. Mas os terremotos abalaram a capital Caracas e geraram um alerta de tsunami. O sistema de alerta de tsunami dos Estados Unidos afirmou que há possibilidade de ondas de tsunami perigosas para as costas situadas em um raio de 300 quilômetros. Isso foi ontem, gente, tá? Eu só estou trazendo aqui a informação. Esse alerta não é de hoje, não é de agora, tá? O Ribamar mandou aqui várias informações do que aconteceu ontem. Então, tá todo mundo de olho, todo mundo prestando muita atenção no que está acontecendo. Mas e nós aqui, solidários ao povo venezuelano neste momento de dor para a nação venezuelana. E estamos de olho aqui. Vamos seguir, vamos continuar acompanhando. E qualquer coisa aí, Laranjal do Jari, manda aqui para mim alguma informação a respeito. Como é que foi aí, se vocês sentiram o tremor, tá? Teci Diniz, ô Teci! Teci mandou aqui, lá vamos nós, Brasil. Grande Brasil, uma quarta-feira cheia de boas. Foi ontem, vai Brasil, e foi bom mesmo. Bom dia, Teci Diniz. Bom dia, família nacional. Oi, Juraci. Bom dia, Luciano Barroso, Hélio Xavier. Todos do grupo Amigo do Amanhecer. Uma ótima...

0: quinta-feira. Te agradeço, tá, Juraci? O Antônio Lopes, bom dia, Antônio.
1: Bom dia, Luciano Barroso. Tô ligado aqui em Goiânia, curtindo aí o Brasil Rural nessa manhã de quinta-feira. Quero abraçar aí a Nilda, Maria Irandir, Olinda Silva, Duquinho Vaqueiro, Derlan Moreno, Pai Antônio, a galera lá de Pernambuco, curtindo pela Rádio Cultura. E quero abraçar aí nossos amigos e amigas que estão sintonizados aí no Brasil Rural nessa manhã de quinta-feira, Luciano. Toca pra nós Toalha Branca com Duquinho Vaqueiro, pode ser amanhã. Aquele abraço, Antônio Lopes aqui de Goiânia.
0: Com certeza
1: hoje
0: vai ser amanhã.
1: Bom demais, em 15 graus aqui em Goiânia.
0: Maravilha, obrigado, meu querido. Bom dia, 5h18.
2: Bom dia, Luciano Barroso.
0: Bom dia,
2: bom dia mesmo. Bom dia, maravilhoso. Obrigadão por vocês ter dado aquele grande apoio, me empurrou na subida para me subir, graças a Deus.
0: Isso.
2: E a gente vai fortalecendo de acordo.
0: Vai.
2: Abração pro grupo todinho, todo mundo. Abração mesmo, um cheiro para todo mundo.
0: Aí sim.
2: Vamos que vamos. Eu quero que você toque a música do Chico Rei Paraná, Canarinho Prisioneiro.
0: Tá bom.
2: Abração, Luciano.
0: Valeu,
2: e querido. Obrigado pelas palavras, Luciano Dio.
0: Nada, que isso. Tamo aí, vamos lá. Força, meu querido. É assim mesmo, vamos nós. 5h19.
3: Olá, bom dia, Luciano. Jair de Trombas. Gostaria de ouvir aí do Belmonte Amaraí, Ave Sem Ninho.
0: Aê, Jair. Beleza, Jair. Já tem um monte aqui pro Jair. Ô, Jair, bom dia.
4: Bom dia, Porto. Luciano Barroso.
0: Ô, fala,
4: bom dia, Brasil Rural. Vamos para a nossa premiadinha matinal.
0: Isso.
4: Acorda, Brasil, ao som deste campeão de audiência. Vixe. Brasil Rural.
0: Ai, nossa.
4: Vamos que vamos.
0: Vamos,
4: e ontem deu Brasil, Luciano.
0: 3-0, rapaz. É. Aqui. Ave Maria. Eu fico naquela dizendo o seguinte: não vai dar, mas eu não aguento. Ave Maria, Vini Júnior. Rapaz, você viu, apertou a marcação. Agora, anularam um gol do Brasil, tava vendo aqui. Foi nada não, hein? Meteram a mão ali. O cara tropeçou, tanto é que ele nem reclamou. O cara tropeçou no Vini Júnior. Ele apertou a marcação, tropeçou. Gente, futebol é contato, não pode ser covarde, dar cotovela, pancada, não. Mas futebol é contato. Ali não teve nada, mas anularam. Tá? O que mais aconteceu? Eu sou bom pra assistir jogo. Principalmente agora fazendo o Brasil Rural, não perco um. Bola com ele, gol! Vinícius Júnior! Vamos lá, Daniel! Acordei, já tinha acabado o jogo. Vamos lá, Brasil! E aí? O que você achou da seleção? Aí você toma esses secadores aí, gente, pelo amor de Deus. Oh, tem a Santa Marcelinho Carioca. Você falou ontem, tá torcendo pra Argentina, não foi que ele falou? É. Ah, vai nessa, vai ver onde você vai chegar. Ó, eu tenho. Hoje é alergia. Hoje o nosso assunto é alergia. Ao face.
5: Pelo meu fofo, agora é eu e você, meu gostoso. Você tá doido, Lulu? Bom dia, bom dia. Facebook por cá, Emerson André. Cambia. Estamos aqui no Balsinha de Açúcar, Balsa do Maranhão, Cambia. Princesinha do Sul do Maranhão, capital do agronegócio. Bom dia, meu brother.
0: Bom dia.
5: Ei, toca uma boa pra nós aí de Amado Batista e Gustavo Lima. Alucinação. Beleza?
0: Boa.
5: Ofereço aí pro José Paulo, Uts lá dos Estados Unidos, Vagalominha, pai e filho, Almarão Gente de Capra.
6: Você tá doido?
5: Ao Miguel, a Carminha, a Dona Geralda, o seu Etevaldo, a Cris, todo mundo aí, a Sandra, ao Major Contígio, a vocês e da rádio aí, todo mundo e também seus programadores aí, pessoal do Sertão, da cidade, pessoal do agro aí, pessoal do transporte também, os nossos amigos motoristas, aquele abraço, aquela proteção divina, aquele dia abençoado, beleza? Toca boa pra nós aí, sair pra nós aí, por favor aí, bom dia, ótimo dia na graça e paz de Deus, bom dia.
0: Pega
5: a subida que descendo em contramão, sou sedador!
0: Carma, moço! Vai lá, Facebook, 63 é Tocantins? 63 é Tocantins? É, Donizete Alves. Oi, Donizete, tá tudo bem? Bom dia pra você. Obrigado, é a primeira vez que participa? Fico feliz da vida, tá bom? Ótima manhã. Ô, Roque, tá tudo
7: Luciano
0: bem?
7: Barroso. Bom dia, Luciano Barroso.
0: Bom dia.
7: Você fala Francisco Roque, da Lago do Cajari. Luciano, gostaria de ouvir a música que eu amo, Flor de Vida. Ofereço pra minha esposa Dalva e pra todo mundo.
0: Oh, ele não falou, ele é lá do Laranjal e não falou se a terra tremeu lá. Bom dia, Luciano. Ótima.

Na quinta-feira, a todos nós, que Deus abençoe e proteja. Cheiro na carequinha. Ah, menino, simbora. Ô, oh, minha querida Marioneide, obrigado. Ô, Reginaldo, tá tudo bem, Reginaldo? Reginaldo mandou aqui, deixa eu ver o que que é. Bom dia, Luciano, mandando uma mensagem. Bom, eu não vou me alongar muito, mas eu escrevo e tenho algumas composições. Talvez vocês não possam tocá-la, porque como não tem nem não entendi, voz e nem um bom domínio no violão, acabei criando a melodia no assovio. Ué, que barato. Vou criar um arranjo aqui, tá? Vou criar um arranjo e aí vai seguindo o que desenhei. Deixa eu dar uma ouvidinha que ele mandou aqui alguma coisa.

0: Vou passar pro Jaider, porque quem manda na bagaça aqui é o Jaider. O Jaider que manda nessa bagaça. Ô Jaider, mais uma aí pra você analisar, Jaider. Bom dia, Luciano Barroso, professor Manuel Aquino, Marabá, Pará. Pediu Amado Batista, igualzinho a você. Ô gente, onde é que tá essa música? Eu já, esse pedido não é novo. Por que que não rodou até agora? O que que eu... Ah, é lá? Não, então, não foi. Faço não, deixa... Ah, não, desce à toa. Professor, vai rodar amanhã. Amanhã vai rodar Amado Batista. Não, não tem como não. Amanhã, sábado. Ah, tá falando sábado. Sábado, igualzinho a você, o Amado Batista. Tá bom, professor. Obrigado, Manuel Aquino. Muito obrigado. Ô Nero. Vixe, o Nero agora caprichou. Deixa eu ver aqui o que ele mandou aqui. Vamos lá.
1: Bom dia, meu amigo Luciano.
0: Bom dia, Nero.
1: Bom dia a todos os amigos e ouvintes do programa Brasil Rural.
0: Manda aí.
1: Aqui quem está falando é Nero Cortez. E eu gostaria de ouvir uma música da minha autoria, Na Garupa do Destino. Valeu, Luciano.
0: Valeu.
1: Luciano, gostaria também de pedir para você mandar um abraço para o Frank Aguiar, o Alisson, lá em São Bernardo do Campo.
0: Ah, Frank, tá ouvindo a gente?
1: É um cara que tá sempre falando de mim ali em São Paulo, tá sempre me dando apoio.
0: Que bom.
1: Sempre me ajudando. Ele tá fazendo um show agora de São João lá no Nordeste.
0: Ah, o cantor Frank Aguiar.
1: Tá em turnê. Então eu gostaria de mandar um abraço para esse grande amigo meu, Frank Aguiar.
0: Beleza.
1: E amanhã, se tiver um tempinho...
0: Qual o tempinho?
1: Você tocar a música Lá Volta Nova, do Frank Aguiar.
0: Tá bom, tá tudo anotado aqui. Deixa comigo, Nero. Valeu. Ô, grande Joaquim, daqui a pouquinho tem Joaquim. Ô, deixa eu ver aqui se ele já chegou lá. Ô, professor, tudo bem aí em Porto Franco? Daqui a pouquinho ele entra no ar. Às 5h30 começa em Porto Franco o professor André. Ele é professor, vende churrasquinho. Vende churrasquinho, vende... Como é que é? Coxinha? Salgadinho. E ele é um espetacular. Professor, bom dia. E eu vou trazer a música, porque aí dá pra, né, fazer, calcular aquele tempo direitinho. E a música perdedora de ontem foi o seguinte. O Saulo pediu. Sereno, serenou na flor. Deu uma sapecada. 27 votos. Ganhou da Lourdes, do setor Pessoa. Ô Lourdes, você pediu essa música. No Céu dos Braços Teus, de Paulo e Paulino. São 5h26, bom dia, meu Brasil lindo. Ô professor, bom dia, professor André, grande locutor, apresentador da nossa rádio Porto FM em Porto Franco, no Maranhão. Valeu, pessoal. Bom dia, Tercê Diniz. Bom dia, família nacional.

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2: Esse é o nosso Brasil Rural, às 5h31. Bom dia, Porto FM. Obrigado, Andrezão. Já tá na área, hein, professor? Universitária de Boa Vista, Roraima, Serra Dourada, Novo Brasil, Goiás. Rádio Placar de Ortigueira, no Paraná. Rádio Cidade FM de Bom Jardim, no Maranhão. Rádio Alta FM de Lago da Pedra, no Maranhão. A BR FM em São Francisco, Minas Gerais. Ô José, bom dia. Comunitária Alternativa FM de Terra Alta, no Pará. Alô, Bereca. A nossa FM, Barra do Chapéu, São Paulo. Alô, Jandiro. Mais FM em Maceió. Obrigado pelo carinho da sintonia, pessoal. Bom dia, bom dia. Vamos dançar forró, Zé? Ô, Wesley Safadão. Ô, Carminha, foi você que pediu. Ó o Safadão aí, ó. Baião de dois, segura.

0: Aê, meu Brasil bonito, são 5 horas e 34 minutos no horário de Brasília. O telefone é 61996741536. Rapaz, a Polícia Federal prende o filho de prefeito cearense que está foragido desde 2024. O pai fugiu, filho de prefeito é acusado de lavagem de dinheiro. Ô, Raimundo Estrela, conta essa história, Raimundo.
1: Bom dia, Luciano e ouvintes da Rádio Nacional. A Polícia Federal realizou, nesta quarta-feira, mais uma operação no município de Choró, sertão cearense, cidade natal do prefeito foragido Bebeto Queiroz. Na operação de ontem, a PF realizou 5 mandados de busca e apreensão, além da prisão do filho de Bebeto Queiroz, que não teve o nome divulgado. A PF aponta o filho de Bebeto como operador financeiro do sistema após a fuga do pai, que já dura 1 ano e meio. Nas investigações, o filho de Bebeto é apontado como chefe de uma lavagem de dinheiro de organizações criminosas que lavam dinheiro de licitações fraudulentas em prefeituras cearenses, além de envolvimento de dinheiro de facções criminosas e de emendas parlamentares que seriam destinadas para o Ceará através do deputado federal Júnior Mano. O processo também está no Supremo Tribunal Federal. As investigações continuam, está fervendo nos bastidores da política cearense com a prisão do filho de Bebeto Queiroz.
0: Aí.
1: Da Rádio Liberal em Morada Nova, Raimundo Estrela.
0: Obrigado, Raimundo. Grande Rádio Liberal, obrigado. Bom dia para você de Morada Nova aí no Ceará. Muito obrigado. Pessoal de Morada Nova, o telefone para sua participação aqui no Brasil Rural é 61-99674-1536. 61 é o DDD Brasília. Aí, 99674-1536. Ok? Bom dia, Luciano. Mande seu recado de áudio ou de texto. Se for de áudio, 1 minutinho, que dá tempo de atender todo mundo, tá bom? Pedro Ribeiro, Recanto do Açaí, Guaraí, Tocantins. Mandando alô pra galera no Residencial Savana. Deusivan, Denilza, Samuel, Sirico, Joana, Mauruzan. Todos os amigos e amigas do grupo O Amigo do Amanhecer. Bom dia, Pedrão, bom dia. Ótima manhã. Fala aí, Jair, o que foi?
2: Eu tô vendo isso, Luciano, tanto que você é fera no futebol. Jogar com a seleção ruim daquela igual nós jogamos antes, que tem fiado, eram uns 10. Os caras não sabem nem marcar, ué.
0: É durido, rapaz, que isso.
2: Nós temos que jogar bem assim, é as próximas.
0: Isso.
2: Vamos ver.
0: Eu
2: não tô acreditando não, meio de campo nosso é muito cansado.
0: É, tá, mas vai melhorar, você vai ver. Ontem naquele primeiro gol me deu uma dó do zagueiro, cara. Fiquei triste com o zagueiro da Escócia. É porque, nossa, você imagina, treinou tanto, tudo pra chegar lá, num vacilo perder a bola daquele jeito. Nah, são 5 horas e 37 minutos no horário de Brasília. São 4h37. Em Manaus, 3h37 no horário em Tabatinga. Luciano, bom dia. Aí, pessoal do grupo Amigo do Amanhecer. Tô por aqui, no pé do Eito, para fazer direito. Aí, Adeilton, tá tudo bem? Ele tá no município de Presidente Jânio Quadros, Bahia. Uma ótima manhã de quinta-feira aos amigos, ao Gessinho Topógrafo, Wesley, aí em Brasília, Pedro Ribeiro, Zé Flamengo, Dona Mastilei, Hélio, na Fazenda Crixazinho. E pediu João Mineiro e Marciano, compare com esse. Essa música é bonita, viu? Ave credo. O Antônio Lopes tá dizendo aqui, o Vini Júnior é craque, craque do jogo. Neymar não está com nada. Mas meu querido, Neymar voltou depois de não sei quantos dias. Deixa eu dar uma olhadinha aqui. Na Agência Brasil tem uma matéria falando a respeito aqui da volta. Ó, Vini Júnior, volta do Neymar. Na Agência Brasil tem. Vini Júnior brilha e Brasil se classifica em primeiro com 3-0 sobre a Escócia. O Brasil, enfim, desencantou na Copa do Mundo. Você acha? Eu, hein? A seleção verde e amarela. Ah, derrotou a Escócia 3-0 em Miami pela terceira e última rodada do Grupo C. Então nós estamos classificados. Aí fala também da volta do Neymar. Ô, o que foi, Antenor, meu querido? Fala aí.
3: Ô, Luciano Barroso. Nossa, elegia. Eu tenho elegia, nossa. Tem que passar longe do Vasco da Gama, da camisa do Vasco da Gama. Nós temos energia danada. Mais interessante que eu gostava daquele Roberto Dinamite sem quantia, né? Se Roberto Dinamite tivesse vivo, me desse a camisa a 10 dele, eu vestia.
0: É mesmo?
3: Ele tem alergia do Vasco.
0: Ele tem alergia à camisa do Vasco da Gama, ó, tá aí. E você, qual é a alergia? Hoje nós vamos falar sobre alergia. Bom dia, Josué Andrade. Bom dia, bom dia. A paciência, tudo. Bom dia. A paciência, tudo alcança. Verdade. Ô, Josué, você tem razão. Fala aí, Giovanni Dias, Fazenda Alegre. Bom dia, Luciano. Ai, ela tá pedindo para rodar a música, porque sábado ela não pode ouvir. Ô, Giovanni, qual foi a música? Aí é que tá. A pessoa fala, roda a minha, mas não, eu não sei. Fala o nome da música aí. De repente tá até programada para hoje aqui, mas eu não sei. Vamos ver, deixa eu ver se tem Giovanni aqui, não. Ah, tem Dona Jesuíta, tem não sei como é que é. Ah, tá. Ué, Giovanni, vamos ver que música é essa que você pediu, tá? Ô, Tonho, cadê o Tonho? O Tonho me larga numa dureza aqui, rapaz. Ó, a Dona Giovanni pediu com a música. Ela tá falando no sábado ela não ouve. Tem que rodar hoje ou amanhã. Hoje não vai. E aí, como é que faz? Qual foi a música que ela pediu? Bom dia, Luciano Barroso. Sempre um prazer renovado ouvir você em mais uma manhã maravilhosa. Gosto muito de ouvir você, meu amigo. Um dia abençoado para todos nós. Deusinho Moraes, em Limoeiro, do Ajuru, no Pará. Ei, pessoal. Oi, Deusinho. Obrigado, hein? Muito obrigado aí pelo carinho. Ó, Giovanni tá digitando lá. Vamos ver o que vem por aí. Eu li uma frase que diz o seguinte. Se não pode enxergar as minhas qualidades, deixe em paz os meus defeitos. Se é um germino. O dom da palavra é lindo, mas a sabedoria do silêncio é perfeita. Gostei, Germino. Gostei, essa aqui foi demais. O tempo não cura ninguém. O que te cura é a dor que você decide não carregar mais. Outra, gostei dessa também. Ah, aquele negócio de dor. A maldade dos outros não muda, só me ensina. Não há trevas tão densas como a ignorância. Gostei, essa que eu adorei. Germino, o que foi? O Tony tá precisando de uma assombração aqui perto de mim. Ah, eu vou rifar meu coração, Lindomar Castilho. Foi essa aí? Deixa eu ver. Ela mandou um vídeo, um texto aqui. É, Lindomar Castilho, eu vou rifar meu coração. Ué, mas aqui. Ah, tá. Então vai ficar pra amanhã. Porque hoje ela tá programada, mas depois das 6 horas. Aí não dá. Se tocar depois das 6 horas, não, ela não ouve. Porque lá a rádio vai com a gente, a Rádio Cultura vai com a gente até as 6 horas, que eu agradeço demais a chance de, durante 1 hora, conversar com gente bonita aí de Santa Cruz da Venerada. 5h42, salva galo.
4: Bom dia, bom dia, bom dia, bom dia, bom dia, bom Lulu! Dia. Bom dia, Luciano Barroso, bom dia, Joselino, bom dia, Antônio. Quintou, Lulu, nada mudou. Barreiras é o palco. Indo ali na fazenda, ali carregar uma paçoquinha moiada pra fazenda da Austrália. Manda um alô aí, José Lins, pra todos os tucanhadores oficiais do grupo do programa Brasil Rural, pra Antônio Carlos, tucanhador assíduo do programa, Antônio Carlos da Fazenda Campo Alegre, município do Paraná, no Tocantins. Panegão da Mineração Oeste, Tripinha do Remanso, Manequim de Oeiras, Paraibia de Fortaleza, Jorge de Bila da Transblanches, Mascarenha da Cunha Transporte, e para todos do grupo Amigo do Amanhecer, Luiz, Pedro Oi. Ribeiro, Gessino, João Batista, Dona Dice, Raimundo Pinto do Brejo, Facebook, enfim, para todos, arroche no afrocho, Lulu, chama na bota, chama na coité. Depois pega subindo, que descendo é contramão. Au, tchau, obrigado.
0: Valeu, meu querido vagalume. Rapaz.
5: Bom dia a todos da Rádio Nacional de Brasília. Aqui quem fala é o Laerte Macedo, de Pará de Minas.
0: Aí, Laerte.
5: Tem mais de 42 anos que eu ouvi a Nacional. Já participei do programa João Macbrol.
0: Sim.
5: Já participei do programa Maurício Rabelo.
0: Sim.
5: Já participei de Odicá.

0: você de cá muitos
1: Sim.
0: anos atrás.
1: Sim.
0: Comecei das cartas fui para o telefone, do telefone fui para o 0800. Hoje sempre eu falo no WhatsApp aí no programa do João Maquibral. Vai levando, tô aí sempre falando na Nacional de Brasília.
1: E eu te agradeço demais, Laerte. Obrigado, bom dia. São 5 horas e 43 minutos no horário de Brasília. A fabricação de produtos alimentícios foi a que mais empregou no Brasil em 2024. Entre as atividades destacam-se a confecção de artigos de vestuário e acessórios, a fabricação de produtos de metal, exceto máquinas e equipamentos. Os dados fazem parte de uma pesquisa com relação ao emprego e desemprego no Brasil. A CESAI, gente, que é a Secretaria de Saúde Indígena do Ministério da Saúde, instituiu na quarta-feira o Comitê de Redução da Mortalidade Materna Fetal Infantil Indígena. Colegiado será responsável por diretrizes, estratégias e instrumentos voltados à diminuição da mortalidade materna, fetal e infantil, tá? São 5 horas e 44 minutos. Oh, bom dia, gente bonita. Aí sim. Bom dia, bom dia. Serra Verde FM de Viçosa, no Ceará. Rádio Liberal de Morada Nova, Raimundo Estrela, bom dia. Prender o filho do prefeito é Raimundo. Rádio Universitária FM de Teresina, no Piauí. Três Rios FM, Uruçuí, Piauí. Abidoral, tô procurando o seu texto, já tem. Manda pra mim de novo, por favor, Abidoral. Rádio Antares, Teresina, Piauí. Web Aventura Regional, Belém, Piauí. Rádio Lourenço de Calçuene. Web Brega Music, Belém do Pará. Rádio Mix de Castanhal. Alô, Felipe, Carlos Felipe. Rádio Novo Tempo de Uruçuí, no Piauí. Ô, oh, Abidoral, bom dia, bom dia. Ah, falar nisso, a dona Jesuíta foi que pediu essa aqui? Foi. Não, foi Jesuíta, Santa Cruz da Venerada. Termina comigo antes, Gustavo Lima. Aê, dona Jesuíta.

0: coração.
1: Quem me deu essa vinheta, gente? Eu não sei, foi Maria Aparecida? Quem foi? Me lembra aí, porque eu não anotei aqui. Agora, a primeira foi o Lourenço de Valverde. Essa aqui, eu não anotei. Por favor, me ajuda aí. Eu quero agradecer sempre você. Na Agência Brasil, nós temos que o senador Jacques Wagner, que é do PT da Bahia, anunciou em suas redes sociais que deixará a liderança do governo no Senado. Em nota, Wagner informa que a decisão foi tomada em comum acordo com o presidente Luiz Inácio Lula da Silva, com quem se reuniu no Palácio do Alvorada. Aqui tem palavras do senador. Acabei de ter uma ótima reunião com o presidente, uma conversa entre amigos, e decidimos em comum acordo que me afastarei da liderança do governo no Senado. Neste momento, minha prioridade absoluta é provar minha inocência e me dedicar à reeleição do presidente Lula e do governador Jerônimo Rodrigues, além da minha reeleição junto com o Rui Costa para o Senado. E aí ele prossegue, né, fazendo as suas colocações, e está na Agência Brasil, e você pode acessar no www.agenciabrasil.com.br. 5h50, Zé.
2: Luluzinho, oi, eu tô aqui na tua escuta do programa aqui em Iraquara.
1: Madruguinha.
2: É nóis, meu brother.
1: Fala aí.
2: Eu peço a música nos quatro cantos da casa.
1: Isso.
2: Ofereço pra todos meus amigos que estão na escuta daqui, aqui em Iraquara. Valeu, meu brother.
1: Valeu, brother.
2: Valoro. Pra todos meus amigos que estão na escuta do programa. Valeu. Ah, pra Manel, meu amigo Manel Souza também. É nóis, Luluzinho!
1: É nóis, menino!
2: Valeu, meu bro!
1: Aí sim!
2: Tô aqui dormindo de coxinha igual sardinha na lata.
1: Ah, moleque! Vou te falar um negócio. Seu Madruga, gente finíssima, 5h49. Bom dia, Mocorongo! Ah, rapaz, ele mandou um vídeo aqui. Nossa, o Vitor, é Vitor Castro, é o Vitor. Ele provoca, mandou aqui. Sabe aquele disco de arado que ele... Nossa senhora, o que ele tava fazendo aqui?
3: Aí, Luciano, começando os trabalhos.
1: Ave Maria. Ô, falar nisso, eu passei lá. Gente, Zé, a ponte ficou legal, hein? A ponte ficou bacana pra caramba. Agora tem um detalhe, eu vi lá, eles estão colocando lá um letreirozinho. Na sexta-feira, atenção, pessoal, a ponte que liga Guará até Bernardo Saião, que você utiliza ali para ir para o Parkway, é uma outra via que você pode utilizar, a ponte ela deve ser inaugurada em breve. Eu só sei, o Vitor Castro falou que tem que, como é que é, testar, né, o piso lá. Eu perguntei como é que faz isso, ele não respondeu, mas ele deve subir em cima de um caminhão feito um doido e ficar pulando. Deve ser isso. Mas vai ser interditada na sexta-feira. Então amanhã a ponte vai ser interditada. Claro que vão elogiar a família do Vitor toda. Vão falar da mãe dele, tadinha. 90 anos, nossa, pessoa maravilhosa. Vão falar da família dele toda, de todo mundo. Só não pode falar da Bruninha, só corta a língua, tá? Tô logo avisando. Mas, gente, ó, atenção, agora é sério, hein? Pessoal aí que utiliza amanhã até quarta-feira. Ué, vai interditar de amanhã até quarta-feira? Ah, não, Vitor. Aí eu vou ser obrigado a xingar você também, ué. Eu passo por ali, ué. Eu vou ter que dar uma volta lá. Eu vou te falar um negócio, viu? Você não tem o que fazer, não, né? Pode xingar ele, né? Pode não, né? Zé disse que não pode xingar ele, não. Ó, gente, então tá interditado de amanhã até quarta-feira. O Vitor tá mandando aqui. Pessoal que passa ali do Guará. Ah, agora eu entendi. A ponte nova tá beleza. E eles vão interditar pra ajeitar a velha. A ponte velha, gente. A ponte velha. Que já tá caindo, tá? Não, tá caindo não. Só tá bagunçadinha. Não tá caindo não, pelo amor de Deus. Falei besteira aqui. Falei porcaria, caca. Só vai dar uma ajeitada nela lá. Bom, é isso. E deixa comigo, vou lá. Aqui, são 5 horas e 53 minutos. Pessoal do Guará, Guará, e aí essa turma aí que passa ali na ponte. Eu vou deixar, inclusive, aqui, vou falar pro Walter Lima e Miguelzinho, para avisar também às 10 horas da manhã. Tá interditado lá, meus amigos aí de FM também, vamos lá. Avisa aí, porque senão vai virar um congestionamento e, nossa, o que o povo vai xingar não tá fácil. Alex Rodrigues, bom dia, Luciano. Com Jesus, claro, Alex.

0: Alex de Valparaíso. Um bom dia para todos nós. Alex, obrigado. Deus o acompanhe sempre. Ô, Denilson. Bom dia, Denilson. Bom dia, meu amigo. Bom dia para você, sua família, todos os seus entes queridos aí, Denilson. Valeu. O que foi, Carminha? Oi. Não liga não, gente, que
1: Um
0: trava.
1: baião de doce, embora, quem que não gosta?
0: É.
1: E ela levantando aí.
0: Vambora.
1: Não, não, ninguém falou mais nada. Só Sandra Ortiz. Bom dia, Sandrinha e todo mundo. Daqui a pouco o povo chega. Um abraço.
0: Ó, a Carminha tá falando aqui que é só mensagem maravilhosa. Ô, Dagmar, o que que foi, Dagmar?
2: Brasil!
0: Bom dia, Brasil! Dagmar Faleiro jogou aqui. Ah, ele vai entrar no ar daqui a pouquinho. Bom dia, Luciano! Avante, Brasil! Lá vamos nós! Agora sim, é no jeito, na ginga, na raça. Vai, Brasil! É do jeito que você gosta. Vai, Brasil! É Vini Júnior, é Neymar. Vamos lá, Brasil! A nossa zaga tá viva. Tem um zagueiro lá bom pra caramba. Bom, no primeiro tempo lá, eu assisti um pedacinho do jogo. Muito bom, pra frente, Brasil! Vamos lá, nossa seleção brasileira. É do jeito, na ginga, na raça. Vai, Brasil! Vem comigo! É nessa emoção que a gente fica cada vez mais feliz. Rapaz, eu vou te falar um negócio. Ah, não, na próxima acho que vai enfrentar, acho que é Japão, né? Não sei. Bom dia, Luciano, todos os amigos do grupo que participam. Feliz dia na audiência Esperança na Paraíba. Adalto Max. Adalto, valeu, meu querido, muito obrigado. Ao Sebastião Malta, bom dia, Luciano. Bom dia para todos os ouvintes do Brasil Rural. Obrigado, gente. Dagmar, a emoção pura, hein? O Antônio Nunes, que foi, Antônio?
3: Bom dia, Brasil Rural.
0: Bom
3: Bom
0: dia.
3: dia, Luciano Barroso, Antônio Nunes do PSU. Abraço aí para você, a todos que estiverem na sintonia. Ellen Couto, Jana Moura, Mercedes, Zezé, Leonildo Siqueira, né? Teodora, o Edgar, o Osemar, o Rubens, Ailton de Uruaçu. E todos que tiverem na sintonia, Luciano, o Brasil jogou bem, hein? Convenceu, hein? Grande
0: É
3: abraço,
0: verdade,
3: Luciano.
0: beleza. Eu vou trazer agora a música. Qual é a música, Zé? Qual a música?
4: É aquela.
0: Qual aquela da. Qual
4: Da
0: a música?
4: Givani Dias.
0: Não, não, não, não, não, não.
4: Não, vou
0: Não.
4: mudar ela.
0: Mas tá pra depois das
4: Não,
0: seis.
4: vou mudar agora.
0: Ah, mas por que isso?
4: Porque agora.
0: Então tá. Ô, Givani. Pois é. Tem certeza?
4: Agora.
0: Então tá. Givani Dias, tá aí, Givani. Pra você não falar que. Ah, porque. Nossa, ó. Lindomar Castilho, eu vou rifar meu coração.

0: Aí, o Zé te atendeu hoje. Era depois das 6, mas eu, bicho, pirraça, então tá, né?
1: Bom dia, que é o Zé Carlos de Berto.
0: Ô, Zé, eu comecei sua... Ô, Zé, você comecei sua mensagem, você apagou? Quando falou bom dia, aqui é Zé Carlos de Berto. Deve ser Bertioga, né? Deve ser.
2: Bom dia, bom dia.
0: Bom dia,
2: Zé. Amigo Luciano Barroso, bom aqui. Dia. É o homem de novo, sou fonete Zé Caetano aqui de Ribeiro Gonçalves, do estado do Piauí.
0: Bom,
2: sou seu fã, meu amigo. Tô bem aqui na beira do fogo tomando um café e ouvindo a você. Liúva, mais de 40 anos.
0: Essa
2: raia maravilhosa. Eu vou pedir aqui uma música. Se
0: manda
2: não der
0: aí.
2: Hoje da manhã, ou pode passar sábado.
0: Qual?
2: O Menino da Canoa, com Barreirito.
0: Beleza, sábado vai. Ei, bom dia, pessoal, bom dia. Deixa eu ver se o Dagmar Valeiros mandou aqui. Mandou só um Avante Brasil. Isso. Oh, eu fiquei curioso, Zé Carlos, você apagou por quê, meu querido? Na hora que eu comecei a ouvir seu áudio, você apagou, Zé Carlos. Bom dia, Boa Vista. FM de Alto Boa Vista, Dagmar Faleiros. Vai lá, Brasil. Grande Dagmar, obrigado aí pelo carinho da sintonia. Um abraço pra você e pra todos os amigos. Bom dia, bom dia, bom dia, meu Brasil Rural. Bom dia, aqui, ó.
3: Brasil!
0: Alô, Rádio Cultura de Santa Cruz da Venerada. Pessoal da Rádio Cultura, obrigado. Vem aí, Maciel Souza. Alô, Iraquara, na Bahia. Iraquara! Ô, pessoal de Iraquara.
3: Brasil!
0: Manuel Souza, vem aí. Tchau, gente. Até amanhã para essas emissoras. O Brasil Rural segue até às 7h20. Bom dia.
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0: Perdoa-me, visão dos meus amores, se a ti ergui meus olhos suspirando, se eu pensava num beijo desmaiando, gozar contigo uma estação de flores. De minhas faces, os mortais palores, minha febre noturna delirando, meus ais, meus tristes ais vão revelando que peno e morro de amores e dores. Morro, morro por ti na minha aurora, a dor do coração, a dor mais forte, a dor de um desengano me devora, sem que última esperança me conforte. Eu, que outrora vivia, eu sinto agora a morte no coração, nos olhos a morte. Álvares de Azevedo. Oh, perdoa a razão dos meus amores. Mil perdões. Oh, bom dia, gente. Ave Maria, como é bom amar. Sentir o cheiro da pessoa amada. Oh, saudade de um beijo.

0: Maria, é muita dor, menino. São 6:06. Eu tô rindo aqui porque tem duas figurinhas raras aqui no estúdio falando da estreia do Neymar. O Zé Lino disse que Neymar já jogou com o atestado médio debaixo do braço. Qualquer coisinha já apresentava o atestado. O Tony virou e falou assim: não, Neymar, quando entra em campo, ele tem que tomar cuidado. Se encostar na televisão, ele cai. Calma, gente, não é assim não. 6:06. Ó, vou avisar aqui mais uma vez, vou passar também avisando amanhã. A ponte ali, hoje está aberta ainda, mas vai ficar fechada de amanhã até quarta-feira. Aquela ponte nova, tá entre o Guará, vai fechar tudo, porque o Vitor Castro, que é o engenheiro responsável, tá avisando que lá eles vão dar uma geral na Ponte Velha. Dar uma caprichadinha nela lá. Ah, tá meia gasta, né? Vamos dar uma caprichadinha, ficar bonito, né?
1: Bom dia,
0: meu amigo. Ô, meu presente. Bom dia, presente.
1: Manda um alô aí pra dona Júlia, os meninos em casa.
0: Isso.
1: Mãe, Tom, Judinha, Giliado, seu Deltim. O Gaúcho, Tia Nazaré, o Pelé, aí na Taquara, Dedezão em Flores de Goiás, cantamos na Fazenda Larga, os produtores do Bela Vista, em Planaltina de Goiás, os produtores do Polo Cinema, em Sobradinho, alô, seu Geraldo, os produtores da Associação Mista Cooperativa Cooperar. Ô, Luciano, estou aqui em Fortaleza, numa missão aqui com as cooperativas, foi escolhida aí. Oito cooperativas para vir. Aí saímos de Brasília ontem, estamos aqui, viu? Hoje nós vamos aí para os congressos de cooperativismo aqui em Fortaleza, né? Interagir com as cooperativas aqui, conhecimento.
0: Isso.
1: Para levar aí para Brasília, para replicar aí para os nossos produtores. Tá bom? Valeu, um abraço. Dia de sábado nós estamos de volta.
0: Esse é guerreiro. Domingo eu tô lá, que vai ter um programa lá como é que é o nome, gente? Eu esqueci, vou ter que olhar aqui direitinho. Mas domingo vai ter um evento lá, no campo, evento, escola, ensinamento lá, vai ter uma palestra, eu vou participar também. Domingo eu estarei lá, na Associação Mista. O Luiz está em Fortaleza, olha que maravilha. Bom dia, Luciano e bancada. Quinta-feira abençoada para você, todos os ouvintes desse programa maravilhoso. Quem é a Jana? Jana! Bom dia, uma ótima manhã. Jana, pelo visto aqui, tá todo de amarelinho. Ah, amarelinha. Tá, beleza, camisa do Brasil. Outro que também tá com a camisa amarelinha. Ah, maravilha. Tem gente... Você viu? Aqui nós temos um espelho bem grande aqui, um vidro, né? Transparente, passa no corredor. Passou uma pessoa ali agora, que, nossa senhora, parece que estava mordendo um pernil. Bocejando. Bom dia, Luciano. Quinto... Tô aqui por cá, ligado no Brasil Rural. Ofereço a próxima música para todos que estão ligados. Vamos para cima, Brasil! É o amigo Zé Flamengo. Valeu, Zé. Ô, Ribinha, você mandou uma mensagem e apagou, Ribinha. O que foi? O que você queria, meu querido Ribinha? Manda

0: áudio de até um minuto ou manda sua mensagem de texto, tá bom, Ribinha? Estou aqui para atender você com carinho. Creio que os fins de semana foram feitos na China. Não dura nada. Ah, não, Germino. Para com isso, Germino. Ó, o Zé Carlos que apagou a mensagem lá, que eu coloquei no ar e ele apagou. Vamos ver o que era.
1: É que ontem eu tinha falado que o Brasil... Não, que a Escócia ia ganhar de 3-0 do Brasil, acho que é que eu tinha falado, né? E o Brasil acabou ganhando de 3-0.
0: Exato.
1: Mas não me convenceu, não.
0: Não?
1: Não me convenceu. Pô, seleçãozinha ruim, essa seleção do Brasil, né?
0: É mesmo?
1: Um joguinho feio, uma coisa parada, um jogo parado, esquisito.
0: É?
1: Vamos ver o que vai acontecer agora na pra frente, né? Seleção brasileira.
0: É, agora.
1: Um bom dia pra todos os ouvintes, pra você aí, pra todos os ouvintes.
0: Obrigado.
1: Zé Carlos de Bertão.
0: Obrigado, ô Zé Carlos, obrigado, te agradeço demais, tá? Onde é que tá o Zé Carlos? Deixa eu ver aqui. Ele falou Bertioga, 32. 32 é Minas, Minas Gerais. Obrigado, viu, Zé? Ô, meu querido Euclides.
2: Danilo Luciano da Rosa, aqui é Euclides, da Lagoa de Serrões, Santa Educação na Bahia. Ô, meu amigo, o que é que teve com a rádio? Mexeram na rádio aí no sistema que não tá funcionando aqui pra mim. Tô quase com um mês, não ouço a rádio.
0: Ué, o que houve?
2: Desculpa os amigos, colegas, ouvintes, que não tô mandando áudio, que não tô podendo conseguir ouvir a rádio.
0: Mas pera um pouquinho.
2: Não peguei mais, não sei o motivo. Não jogo de um lado pra outro, não tô conseguindo. Um bom dia a todos os ouvintes, o senhor aí, eu mandei um áudio no programa de...
0: Deixa eu te falar um negócio.
2: O Rabelo, ele não leu meu nome, ainda falei com o senhor, porra.
0: Tá, deixa eu te falar uma coisa, Euclides. Quando acontece algo desse jeito, eu gostaria que a pessoa fosse mais específica. Porque nós temos a AM, nós temos a FM, nós temos ondas curtas, nós temos a internet. Então, você não está ouvindo por onde? No aplicativo... Será, é um aplicativo? Será? Será que é no, na AM? Será que é a... Mas no aplicativo houve, tá no ar o nosso aplicativo, não tá? Confere aí para mim. Euclides, quando acontecer isso, gente, às vezes uma dificuldade, vocês podiam fazer o favor de dizer, ó, eu não tô conseguindo ouvir tal coisa. Porque no aplicativo, na internet, nós até reformamos o site, agora tá... Tá lindo, lindo, lindo.
3: Bom dia, amigo Luciano Barroso. Edgar de Brandão, no cachorro quente, comeu.
0: Morreu,
3: você tá doido. Tereza Cabocla.
0: Cabocla, Tereza.
3: Com Sérgio Reis. Para minha namorada Mariana, Enéia Dona Marinha, José, o Chupicué, Dona Beatriz, Del Cameleiro, Tripim, Bacalhão, Quebra-Gaio.
0: O Zé tá avisando aqui que tá no ar, tá tudo certinho.
3: E o Fernandão, Antônio Garcia, Isaías, Manelzinho, Manel Messias. É nós, é Caminha, a Divina Raquelzinha, Antônio Ribeiro, Antônio Pessu, Francisco Estrela, Francisco Mano, Francisco Céu Azul, o Alemão, o Repolho, o Zé Carlos Betioga, o Rubens, o Saulo, o São Natan, Luiz Costa, o Ailton de Goiás, as duas Teodoras, Zé Flamengo, Luiz Cláudio e o Cláudio, a todos os ouvintes, e eu errei, o Brasil, eu errei, mas teve dois gols ali que foi entregado, hein? Foi entregado, é verdade, é verdade. Olha o gol!
0: Eu também errei, perdi no bolão. Eu botei 2-1 e 1-0. Aí perdi no bolão.
4: Bom dia, Luciano Barroso.
0: Bom dia, irmão.
4: Do Barreirito, ofereci pro meu esposo, tá. Pra você, pra minha irmã Kênia, pra Márcia Ferreira, pra turma da Rádio Nacional. É a Raimunda aqui do lado da
0: frente. Ah, Raimunda, obrigado, minha querida Raimunda. Meu amigo Luciano Brasil Rural, bom dia. Rádio é paixão nacional. Ótimo trabalho para todos os meus amigos da Rádio Nacional. Alô para a esposa, Dona Maria. Ô Maria, eu estou bem. Gabriel Neto, obrigado, Gabriel. Bom dia para você. Wellington Brasil, bom dia, meu irmão. Bom dia, família nacional. Bom dia, grande Wellington. São 6:12 no horário de Brasília. Oi, Luzia.
5: Bom dia, Luciano Barroso.
0: Bom dia,
5: José Lins. Bom dia, equipe Rádio Nacional. Bom dia, povo.
0: Bom dia.
5: Que tá ouvindo Rádio Nacional pela Rádio Pracar de Ortigueira. Que Deus nos abençoe o nosso dia. O jogo ontem foi sucesso.
0: Foi bom demais.
5: Amei. Olha que eu não sou de assistir jogo, Luciano. Mas gostei muito, hein?
0: Beleza.
5: Nossa, gostei. Tenha um bom dia. Deus te abençoe e te proteja. Deus te guarde.
0: Tá bom.
5: Um lindo dia pra você e toda a sua família, tá bom? Amo ouvir você.
0: Eu vou te falar um negócio, a senhora é maravilhosa. E o Vini Júnior, hein? Rebola com o Vini Júnior. Eu só sei do Vini Júnior. O Vini Júnior, o Casimiro Lerdo, mas tá tudo...

Tudo bem também. Fala aí, meu querido. Isso é você, Zé? Não, gente. Tem que tomar um remedinho. Tem que... Ô, Zé, quando acorda, o que a pessoa tem que fazer, Zé?

0: A higiene bucal. Aí, lá vem. Ai, sai! Aqui. A higiene bucal é fundamental, tá? Nós não podemos mais continuar sendo um país de banguelos. Então vamos lá. A higiene bucal, tudo direitinho. Agora, logo depois da higiene bucal, tem que vir o remedinho, tá?
1: Bom dia, bom dia, bom dia, Luciano Barroso. Bom dia, bom dia.
0: Bom dia, bom dia, Zé.
1: Um bom dia pra você. Um bom dia aí pra nosso amigo alemão Alicate Pressão, certo. Um bom dia pro seu Romualdo, Hélio Fausto, um bom dia pra dona Vilma Branquinho, dona Marcilei, Maria Aparecida. Mandar um bom dia aí pra nossa amiga
0: quem?
1: Maria Divina Raquelzinha, certo. Claudinha Gendendo e Bernadette. Manda um bom dia também pra Edgar, que o meu morreu, quebra galho. Bom dia.
0: Bom dia.
1: Teodorinha, as duas Teodorinhas de Brasília. Bom dia. Um bom dia aí pro grupão, os amigos e amigas do Amanhecer. E também um bom dia também pro grupo da Rádio Nacional da Amazônia. Bom dia, bom dia, bom dia, bom dia, Luciano.
0: Bom dia, bom dia.
1: O cartão é falta. Bom dia.
0: Que é isso, gente? Faço não, Zé. Isso aí eu vou te dar um negócio. Quem tá agora no trânsito acaba. Não tem problema.
2: Bom dia, Luciano Barroso.
0: Bom dia,
2: Cícero Massal.
0: Fala, querido.
2: Luciano, eu errei no placar. Eu botei 3-1, mas deu 3-0. Que bom, né?
0: Bom
2: pro Brasil, bom. Luciano, o ouvinte aí falou que não tava conseguindo sintonizar a rádio. É, eu aqui sintonizo em tudo isso aí. Agora, quando eu troquei a parabólica, que eu pegava pela parabólica também, aí quando eu troquei, aí não pegou mais a Nacional pela parabólica. Mas a Nacional, a AM pega aqui, é onda curta, e as outras emissoras, tudo bom, né? Beleza.
0: Ô Cícero, obrigado aí pela informação. Eu já estava aqui acionando a nossa engenharia.
3: Bom dia, meu amigo Maurício. Luciano Barroso.
0: Ah, não, ô Valdeci. Ah, não, vou te chamar de custódio. Ah, não é possível, ô Valdeci.
3: É entregado assim, meu amigo. É porque foi pressão. O Brasil marcou bem,
0: exato,
3: foi pra cima.
0: Exato.
3: O cara entrega mesmo.
0: Concordo.
3: Ali foi falha, não, foi pressão. Gostei do jogo do Brasil ontem.
0: Foi boa.
3: O povo tava criticando meu lateral do Flamengo, Danilo, mas disse que ele era Pardal, mas ele foi ele joga seguro.
0: Pardal?
3: É uma segurança ali atrás.
0: Eu, hein? Ô Zé Taioba! Diz que o Zé Taioba tá acosado. Manda um alô pro amor dele, que ele, o amor dele chegou lá, o Vitor Castro, engenheiro. Aí, pronto.
4: É o amor!
0: Ai, ai. Peraí. Bom dia, bom dia. Hoje é aniversário daqueles meus filhos gêmeos, Lucas e Arthur. Ô, Maria Aparecida. Aniversário dos gêmeos, Lucas e Arthur. Pode cantar, Maria Aparecida. Maravilhosa Maria Aparecida. Bom dia, Luciano. Saúde, trabalho, amor. É o Éder João. Obrigado, Éder. Uhum. Parabéns, Brasil. Mereceu, jogou bem. Agora é mostrar que é uma seleção de glórias, de tantas alegrias. Deu ao povo, beleza. Vamos chegar lá, Éder João. Valeu, obrigado, viu? Ô, meu querido. Ô, Ribinha mandou aqui o áudio, ó. Ribinha mandou um áudio.
5: Bom dia, Luciano. Bom dia a todos os ouvintes da Rádio Nacional, deste maravilhoso programa. Luciano, aqui é Ribinha de São Rafael, no Rio Grande do Norte. Eu estou ouvindo a Rádio Nacional através da 87,9, nossa FM aqui de São Rafael. Eu gostaria que o amigo Luciano me mandasse um abraço para meu irmão que mora aí em Taguatinga Norte, o Francisco Maria de Souza, filho, o marinheiro. E que você mande este abraço para ele. E extensivo é também meu amigo Zé de Roque, como é conhecido carinhosamente. Para que nós possamos ter essa maravilhosa rádio, parabenizando a todos os ouvintes. Porque, na realidade, eu escuto o programa todos os dias. Bem cedinho, estou me levantando, botando meu rádio aqui em cima da mesinha, fazendo um cafezinho, tomando um cafezinho e ouvindo esse maravilhoso programa. Graças a Deus.
0: Ribinha,
5: parabéns, viu, amigo?
0: Eu te agradeço demais. Te agradeço demais, Ribinha. É bom saber que você está me ouvindo aí. A nossa FM, ele falou que é de onde lá? São Rafael? É. Oh, não sabia que ele estava transmitindo a gente. Olha que coisa, tem que anotar aí. Obrigado, viu, meu querido?
4: Alô, aqui é Sim.
0: Oi, sim.
4: Sim da Bahia.
0: Ah, pois
4: não. Serralheiro, nota 10.
0: Sim, meu querido.
4: Gostaria de ouvir a música de Nery Cortez, Na Garupa do Destino.
0: Então deixa comigo, vai rodar amanhã. Pode ter... Amanhã ou sábado? Como é que é? Ficou pro sábado, né? Bom dia, Nacional. Bom dia, Brasil Rural. Evandro Alves, Araripina, Pernambuco. Hoje é aniversário da Maria Aparecida. Canta pra ela. É pra ela e pros filhos. Ó, oh, que barato, rapaz.
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0: Agora aqui eu tô numa dúvida. Eu conto pra ela ou não conto pra Maria Aparecida? Conto ou não conto, Zé? Conto. Tem certeza? É pra contar? É? Bom, então vou contar. Maria Aparecida, quando a pessoa tá aniversariando, é só pedir a música e a gente roda na hora. Entendeu? Entendeu? Olha a dica aí. Entendeu? Você é aniversariante de hoje. Entendeu aí a dica? É isso. Aí, você e seus filhos aí. É? Dei a dica. Agora, né? E aí? Quer ou não quer? Luciano, manda um alô pro Evandro e Minica. Minica Carol? Ué, faz um programa na Rádio Placar de Ortigueira, no Paraná. Gente! Alô, Evandro meu? Evandro? Oi, Evandro. Oi, Minica. Programa na Rádio Placar de Ortigueira, no Paraná. São os ouvintes, beleza? Luciano Barroso, você é um amor. Ah, que isso? Ah, é Mônica. É Mônica. Ô, dona Luzia, perdão. É porque tá aqui Minica, né? Então é Mônica. É Mônica, perdão. Mas é porque veio aqui, tá bom, tá, já chega, é Mônica. O mais importante é que é Mônica, tá? Evandro e Mônica. Alô, Evandro, bom dia. Esse, cara, na hora de você digitar, é tanta coisa, sai esquisito. Ai, ai, ela botou perdão no seu, ô, dona Luzia, que isso, a senhora é maravilhosa. Oi, Mônica. Ô, Zé, pro Evandro é assim, e aí, Evandro, como é que é, tudo bem? Tá, tá, beleza. Agora pra Mônica, voz de locutor pedindo emprego, ó. Oi, Mônica. Bom dia. Ah. Ô, Zé, a Maria Aparecida captou a mensagem. Ela pediu a Dona da Verdade com o Paraná. É, captei vossa mensagem, amada mestra. Feliz aniversário, Maria Aparecida. Para você, para os seus filhos, né? Que realmente você tenha um dia maravilhoso. Eu dei só a dica, não falei mais nada, né? Ela que captou a mensagem. No dia do aniversário, o aniversariante pode pedir música. O aniversariante. Ou, igual aconteceu da Dona Dirce, que pediu a música do João Batista. Eu falei, João, você não vai pedir, não. Aí Dona Dirce já tinha pedido, tá? A Dona Luzia tá dizendo o seguinte aqui, ó. O Evandro e a Mônica, eles gostam de modão, modão raiz. Tá bom, daqui a pouquinho. Alô, Rádio Placar de Ortigueira, no Paraná. Você ouve Placar FM, Ortigueira, Paraná, Brasil.

0: Aí é Paraná, menino. Bom dia, Dona Maria Aparecida. Feliz aniversário. Oi, Lucas. Oi, Arthur. Bom dia. Ah, bom dia. Ó, bom dia pra quem tá fora do país agora. Bom dia pra você que está em Portugal. Maradona, saudade, amigo. Alô, Colômbia, buenos dias. Guiana Francesa e Bélgica, bonjour. Nos Estados Unidos, Canadá, Inglaterra, Guiana Inglesa, good morning. Na Alemanha, moin. No Japão, kumbawa. Uma ótima manhã para todos os amigos no Japão, uma ótima noite. Sejam sempre bem-vindos ao nosso Brasil Rural.
1: Bom dia, Luciano Barroso. Bom dia, ouvinte da Rádio Nacional. Estamos aqui ligadinho, viu? Cuidado, seleção não vai para frente mais, não. Ele só pegou moleza, só foi moleza.
0: Que isso?
1: O jogador de ontem não sabe jogar, não.
0: Que isso, assim.
1: Entregar logo ao nosso amigo Edgar Comeu, morreu. Manel do Espírito Pessu, Antônio Pessu. E todos que estão ligados, tá ouvindo aí, ó. Rádio Nacional com o Luciano Barroso.
0: Aô, menino.
1: Brasil Rural. Estamos por cá, Luciano. E ó, a chuva fora de época.
0: Rapaz.
1: Tem um sereno aqui no Riacho. Choveu muito, não.
0: Aqui caiu.
1: Aí, em outro lugar aí choveu.
0: Lá onde eu moro não choveu, não.
2: Bom dia, Luciano Barroso.
0: Bom dia, Nonato.
2: Bom dia a todos os amigos e ouvintes aí do programa Brasil Rural. Bom dia também, todo especial, a todos os amigos do grupo Amigos do Amanhecer. Ótimo dia a todos, aqui Nonato Lobo, de Buriticupu, Maranhão. Forte
0: valeu,
2: abraço.
0: Obrigado, Dona Luzia, uma ótima manhã para a senhora. Ô Zé, nós vamos atender agora o Pedro Ribeiro, Guaraí, Tocantins. Na sequência, nós vamos falar a respeito de alergia. Nossa entrevista de hoje é sobre alergia, tá bom? Alô, Pedrão! Ah, e vai também pro pessoal de lá de, peraí, Zé, segura aí. Cadê? O que, que eu fiz aqui, gente? Eu me enrolei todo. Ah, peraí, Zé. Aqui. Ah, peraí. Aqui. Ah, tá. Agora vai. Vai pra Evandro e também pra Mônica. Agora pode, Zé. Porque essa é a raiz, é pedaço de minha vida. Mato Grosso e Matias. Ah, Evandro. Bom dia, Evandro. Aí a Mônica. Oi, Mônica. Bom dia. Aloha.

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3: Nós estamos na Semana Mundial da Alergia. E vamos falar sobre esse assunto com a doutora Fátima Rodrigues Fernandes, que é presidente da Associação Brasileira de Alergia e Imunologia. Doutora, seja bem-vinda. Bom dia.
4: Muito obrigada. Pelo convite, Luciane, Brasil Rural, um prazer estar com vocês.
3: Doutora, hoje, essa semana termina agora, hoje é quinta-feira, então vai até amanhã. O que que aconteceu até hoje nessa semana da imunologia, da alergia, Dia Mundial da Alergia?
4: Alergia e imunologia também, você
3: Sim.
4: está correto.
3: Ah, ainda
4: é uma
3: bem.
4: É uma semana muito importante, onde a gente celebra os cuidados que nós devemos ter com a alergia, com a nossa saúde imunológica. Uhum. A alergia não deixa de ser um problema, uma doença imunológica. Uhum. E essa semana ela é celebrada mundialmente, né? Para que a gente tenha os cuidados necessários, tanto para prevenir essas doenças que são muito frequentes no mundo inteiro, e também para tratá-las adequadamente, de forma que os pacientes obtenham um controle da doença e uma boa qualidade de vida.
3: Dados da Organização Mundial de Alergia apontam 30% da população mundial tem algum tipo de alergia. E no Brasil, como é no Brasil?
4: Luciano, no Brasil não é diferente. Temos aí também essa mesma estatística, cerca de um terço da nossa população sofre de alguma alergia, né? A mais frequente é a rinite alérgica. Todos nós conhecemos ou sofremos com ela, ou conhecemos alguém, se manifesta ali por uns sintomas nasais, como coriza, entupimento, espirros frequentes, desencadeados por vários agentes do meio ambiente. Poeira, ácaros, epitélios de animais, por exemplo, a gente

0: sabe também que são fatores importantes, pólen, mofo, enfim, são vários os desencadeantes. E nessa época do ano, as doenças respiratórias ganham uma evidência maior, porque com o tempo mais frio, mais seco, a dispersão também de vírus, né, que são desencadeantes também das alergias, a gente pode ter mais sintomas, ter mais necessidade de procurar consultas médicas, pronto-socorros. E é por isso que essa semana é celebrada aqui no começo do inverno entre nós.
1: Agora, pois não, por favor.
0: Lembrar que além da rinite, que pode até passar despercebida muitas vezes, a pessoa não dá muita importância, mas junto com a rinite muitas vezes vem a asma, né? Que é uma situação mais grave, onde o paciente tem dificuldade para respirar, fiado no peito, tosse, aquele aperto no peito. As crianças, por exemplo, têm dificuldade de fazer exercício físico, os adultos também. Então, é muito importante que as pessoas reconheçam os sintomas para poder tratar e prevenir adequadamente.
1: Doutora Fátima, qual é a alergia mais comum aqui no Brasil?
0: Isso, a mais comum é a rinite alérgica, seguida da asma, e também as dermatites. Nós não podemos esquecer que as dermatites também são doenças alérgicas e prejudicam muito a qualidade de vida dos indivíduos, né? Então, aquela coceira, as feridas, as urticárias, né, que são aqueles vergões pelo corpo, as dermatites de contato com alguma substância alergênica também, muitas vezes são muito incômodas. Então, é importante, de novo, né, reconhecer esses sintomas de alergia e procurar o tratamento adequado.
1: Perfeito. Agora, a Organização Mundial da Saúde prevê que até 2050, metade da população global poderá ter alergias, não é?
0: Isso.
1: Nesse caso, o que fazer? Tem alguma coisa para fazer ou é só deixar o barco andar?
0: Então, as alergias são doenças chamadas hereditárias, né? Elas acontecem e migram, né? Passam de pais, de gerações em gerações, de pais para filhos. Entretanto, além do conteúdo hereditário, genético, a gente sofre muito a influência do meio ambiente. Então, nesta condição de meio ambiente alterado que nós estamos vivendo, né, com mais extremos de temperatura, extremos de condições de chuva, de secura em alguns casos, fogo, né, queimada em algumas regiões, tudo isso leva a um acometimento mais sério das pessoas que têm tendência à alergia, e por isso essas estatísticas apontam esse aumento da prevalência. Além disso, tem outros fatores, como a vida mais urbana, né, a industrialização, esse nosso modo de vida mais fechado, né? A maioria das pessoas aí morando em apartamentos, muitas vezes sem uma convivência com a natureza, sem uma ventilação adequada das casas, tudo isso são fatores que levam ao aumento das manifestações alérgicas. Por isso,
1: Perfeito.
0: esses dados são preocupantes, Luciano.
1: Agora, doutora, nós temos, por exemplo, todo mundo aqui no programa já sabe que eu repito isso sempre que posso, eu tenho alergia ao coentro. Não é que eu não goste. Por exemplo, eu não gosto de jaca. Mas o coentro, se eu comer, eu empolo e fico mal-estar, querendo devolver o coentro. Onde eu vou, eu falo, gente, olha o coentro. Tem gente que parece que faz de pirraça, de brincadeira, não entende que alergia é um negócio perigoso. Tem um jornalista colega que trabalhava aqui com a gente, nós somos a festa de Parintins, vamos fazer uma reportagem lá e também no Fórum Mundial, lá em Manaus. E ele chegou lá, a primeira coisa que ele falava, ele tem alergia a camarão. Olha como o bicho é rico. Eu tenho alergia a coentro, ele a camarão. E ele falou, ó, não posso comer. A primeira coisa que ele falou no restaurante é o seguinte, gente, eu não posso comer camarão. Aí veio de lá o garçom, ele pediu um prato, esse prato tem camarão? Não, não tem, não, não. Ele comeu, pronto. Lá vamos nós correr atrás de uma farmácia para ele tomar uma injeção, porque estava fechando a garganta, ele não estava conseguindo respirar mais. Fechar a garganta, não conseguia falar nem nada. Foi um sufoco para pegar uma farmácia e achar o medicamento necessário. Agora, imagina essa questão. Se eu vou a um lugar e tem coentro, eu reconheço, eu paro na hora. Agora, nós temos que ter esses cuidados, mas quem trabalha também é atendendo o público, nesse caso é a alergia a determinado alimento, não é? Mas tem outras alergias. Quais os cuidados que, de um modo geral, nós temos que ter?
0: Olha, Luciana, você tocou num ponto fundamental. É muito importante a gente informar que a alergia é uma doença séria.

0: alergia não é frescura, não é brincadeira e ela pode levar à morte. Esse exemplo que você comentou do seu colega é muito sério. Aí a gente está falando das alergias alimentares e junto às alergias de insetos, como abelhas e vespas e alguns medicamentos, podem causar um quadro de anafilaxia. O que que é anafilaxia? Esse nome é difícil até de falar. É o que a gente chamava antigamente de choque anafilático, né? Choque anafilático é o grau mais grave dessa anafilaxia. Mas isso ocorre porque alguns indivíduos têm uma reação muito exagerada a alguma substância, algum alimento, medicamento, ou mesmo a insetos, com os quais ele tem contato. E isso realmente coloca a vida da pessoa em risco. Então, é muito importante reconhecer esses sintomas, procurar o especialista, fazer o diagnóstico correto, mas a história não para no diagnóstico. Tem que fazer a prevenção, tem que usar a adrenalina, que talvez tenha sido essa injeção que seu colega tomou. E existe uma forma de adrenalina que a gente chama de caneta de adrenalina, que o indivíduo deveria andar com ela. Infelizmente, no Brasil, ainda não está disponível para compra regular. Tem aí uma luta muito grande da Associação Brasileira de Alergia e Imunologia, a ASBAI, a qual eu presido nessa gestão, que é a normatização do acesso a essas canetas de adrenalina para quem necessita. Então, tudo isso mostrando que a alergia pode ser de um grau mais leve, como por exemplo uma rinite leve, mas pode também pôr em risco a vida da pessoa quando essa alergia é muito intensa. E ela é muito diversa. Você falou do coentro, do seu amigo que tem alergia ao camarão, então praticamente qualquer alimento pode causar alergia.
1: Exato.
0: Para saber exatamente qual é, a gente precisa procurar o um médico e fazer o diagnóstico.
1: Qual é o recado que a senhora deixa, doutora Fátima Rodrigues, para quem tem alergia e para quem trabalha com pessoas, por exemplo, na alimentação, os cuidados?
0: Isso, muito importante, né? A ASBAI também promove alguns eventos educacionais, inclusive para os leigos, para a população em geral. E no nosso site a gente tem várias cartilhas para os leigos. Por exemplo, tem uma cartilha que orienta bares e restaurantes e também escolas de como devem agir para evitar que os indivíduos alérgicos sejam expostos àqueles alimentos que podem causar esse dano tão grave para os pacientes e para as crianças. Então, é importante, quando a gente vai num restaurante, num bar, ou mesmo as famílias que têm filhos na escola e que são alérgicos, que eles informem, né, a pessoa responsável do local sobre a sua alergia e assim que todas as medidas de segurança sejam tomadas, por exemplo, não cozinhar, não preparar alimentos que contém aquele alérgeno, né, da pessoa junto com a comida que vai ser servida para essa pessoa, né? Então, essas dicas, né, esses detalhes estão expressos aí nesses e-books, nesses materiais que a gente tem no nosso site, que qualquer pessoa pode acessar.
1: Como é que
0: Eu
1: é?
0: acho que a. Perdão.
1: Para acessar, por favor.
0: Eu acho que a dica mais importante é dizer que cada pessoa que tem algum sintoma suspeito de alergia, um sintoma respiratório, uma coceira na pele, uma ferida na pele, uma urticária, ou algum caso, como você comentou aí, de uma situação mais grave, um inchaço, alguma coisa que pode levar a um risco de vida, ou até mesmo, a gente não falou aqui, mas tem as imunodeficiências, né, que também são tratadas pelo especialista em alergia, que são aqueles casos de infecções de repetição, infecções que não curam, internações para tratar infecções, uso de antibióticos aí fortes, tudo isso é tratado pela especialidade de alergia e imunologia. Então, frente a algum sintoma desses, a gente recomenda que o paciente procure assistência médica, procure identificar a causa, procure identificar exatamente a doença, porque hoje em dia, Luciano, tudo tem tratamento, tudo pode ter controle, a pessoa pode voltar a ter uma vida normal. Inclusive, às vezes, a gente consegue fazer a dessensibilização desse paciente, ou seja, um tipo de tratamento onde a gente induz a tolerância para aquele alimento, por exemplo, ou para aquele inalante, aquele ácaro, de forma que o paciente pode ter uma vida mais saudável e conviver normalmente em sociedade. Então, eu recomendo.

0: Recomendo muito que se identifiquem os sintomas e que se procure assistência adequada.
1: Doutora, a senhora falou do site. Como é que eu acesso?
0: O site é asbai.org.br. É o
1: ASBAI.
0: Isso. Se a gente escrever também no navegador, Associação Brasileira de Alergia e Imunologia, vai aparecer o site na primeira linha e a gente pode acessar.
1: Perfeito, eu adorei quando a senhora falou da seriedade com relação à alergia. Tem certas coisas que você vai tolerando, aguentando, aguentando, uma hora você acaba explodindo. Alergia é coisa séria. Doutora, agradeço demais a senhora. Inclusive, eu vi uma reportagem da senhora na Agência Brasil também.
0: É,
1: Tá? Tá
0: que
1: valendo.
0: bom, fico feliz,
1: Eu.
0: fico feliz. E espero ter ajudado a população a reconhecer melhor os sintomas de alergia e procurar tratamento.
1: Tá certo. Muito obrigado, doutora Fátima Rodrigues Fernandes, presidente da Associação Brasileira de Alergia e Imunologia, pela participação no nosso Brasil Rural. Uma ótima manhã para a senhora. Bom dia, doutora.
0: Igualmente, bom dia a você e aos seus ouvintes.
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1: Você viu aí como é sério essa questão da alergia, né? É, eu sempre repito aqui da minha alergia e tal, tal. Por quê? Porque, primeiro, eu sou bom de garfo. E às vezes você vai. Quando a pessoa não sabe, tudo bem. Mas às vezes tem aquelas brincadeirinhas, né? Que é perigoso isso. Eu, por exemplo, quando eu estou. Eu tenho um irmão, ele não consegue. Ele tem, né, uma dificuldade de comer cebola. É, o Afonso. Eu vou sempre na casa dele. Quando ele não. Se eu bater a cebola no liquidificador, tá, ele come. Não é o sabor. É a textura da cebola que ele não aguenta. E aí ele dá náuseas, ele tem vontade de ânsia de vômito. E eu sei disso. Então, quando ele vai lá na minha casa, quando eu vou mesmo, quando eu vou cozinhar lá na casa dele, nenhuma chance de botar cebola. Você tem alergia, não, né, Zé? Comida, algum tipo de comida? Ainda bem. Você, Tony? Eu já. Ó, aquele, quando eu estive no Amazon Log, lá em Tabatinga, nós fomos na selva. E lá no Exército Brasileiro estava dando uma demonstração. Sabe aqueles bichinho branco do coco? Como é que é o nome daquilo? Aquela largatinha branca. Aí todo mundo come, não come? Tem um cara que chega e mastigou. Eu comi, mas assim, que tava no meio do mato lá, peguei, e aí, quem vai, quem não vai? Eu falei, não, eu vou nessa, vou. Mas eu não mastiguei, eu botei. Desceu escorregando na garganta, mas eu comi aquele negócio. Mas é horrível aquilo, a gastura que dá, né, da textura. Agora, tem coisa que não dá, né? Ô, fala aí, meu querido Robert.
3: Bom dia,
1: Bom
3: Lulu! Bom dia,
1: dia.
3: Zé Lins!
1: Bom
3: Correndo
1: dia.
3: por ponta aqui, Lulu, senão eu perco o ônibus. É bom que esquenta também, porque o frio aqui
1: Tá onde, moço?
3: tá tanto que os gatos pararam de miar, tá até uivando agora, tão frio
1: Ixi.
3: que tá. Um abraço pra Carminha, um abraço pro Antônio do Pessoa, Madonna Cronista, um abraço pro Edgar, um abraço pro Zé Carlos de Bertioga. Alô, Lulu, quinta-feira, final de semana tá chegando.
1: Isso, velho.
3: Tá aí no Brasil Rural com meu amigo Luciano Rabelo.
1: Ah, vai se lascar, pai.
3: Alô!
1: É um à toa, meu. Valeu, Rubens. Ô, Josenildo, obrigado. Bom dia, Josenildo. Fala, Cajueiro. E aí, bom dia.
4: Olá, bom dia.
1: Bom dia, Cajueiro.
4: Esse número aí que eu tô mandando mensagem é da Rádio Nacional de Brasília.
1: É verdade, tô aqui, Cajueiro, sou
4: É
1: eu.
4: esse número aí que a gente manda mensagem para aquele programa. Eu digo que é você de lá
1: Também, à
4: com o
1: noite.
4: Maurício Rabelo.
1: É, à
4: E aí
1: noite.
4: me fala, tá ok?
1: Eu tô te falando já. Esse número é que você manda recado para toda a Rádio Nacional Brasília, tá? E aí você mandou para mim agora. Agora, pro Maurício é à noite, tá? O Zuiudo trabalha aqui de 8 à meia-noite. 8 às 11, tá? Fala com ele, tá bom? Ou.
5: Bom dia,
1: Bom dia,
5: Luciano
1: Francisco.
5: Barroso.
1: Bom
5: Dá
1: dia.
5: uma luz lá pro grupo do Amanhecer. Para todos, amigos e amigas do grupo do Amanhecer,
1: Tá bom.
5: é o Francisco de Cantar, Roraima.
1: Esse é o Francisco de Cantar. Aqui nós temos o Francisco, deixa eu ver de onde é esse aqui.
6: Fala, Luciano Barroso. Bom dia, bom. Aqui é Chico Berrateiro. Roda pra nós aí, pulo do gato. Estamos aqui passando por Jussara, estadão de Goiás, com destino a Minas Gerais. Um abração pra todo mundo. Tchau, obrigado.
1: Ó, o berranteiro, rapaz, ele tem alergia a carne de pato e coco. Ele disse que tem pavor. Coco? Ué, que coisa, hein? Pachá, bom dia, Pachá. O Wellington, o nome do bichinho do coco é Congo. É muito gostoso. Ah, Wellington, ah, você vai caçar. Edileuza, bom dia. Ei, gente, vamos lá, vamos pra brincadeira. Tá valendo a brincadeira, tá valendo a brincadeira. Esse bichinho do coco aí, sei não. Zezé de Camargo é a número um de hoje. O Denils pediu. É, linda, linda, Zezé de Camargo. Pera aí. Linda, linda. Rapaz, Zezé tem tanta música. Tá, Denils. Denilson. Isso. Zezé. É. Ô, dona Dirce, a senhora vai botar nessa. Fala pros seus filhos aí também, né? João Moreno e Antônio Nunes, né? João Boiadeiro, Moreno e Moreninho. Antônio Nunes. João Boiadeiro.
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1: Moreno e Moreninho, vai lá, Zé.
7: Eu posso ver.
1: Cajueiro botou aqui, ó. Obrigado, obrigado. Que Deus abençoe. Tá bom, Cajueiro. Beleza. Vai lá. Aí, Zé. Cadê o João Badeiro? Tá achou, não?
8: Vamos ver o dia pesado pra atravessar o sertão de Mato Grosso.
1: Moreninho, moreninho. Aí. Quem vai ganhar a bagaça hoje, hein? Brasil bonito,
9: em
1: agora.
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1: Pode começar? Então tá, então vamos começar. Vamos lá, gente. Aqui, deixa eu ver, João. Tá começando com Luzia, Luzia da Silva, votou em Zezé. Zezé de Camargo e Luciano, linda, linda. Adeilton. Adeilton pediu aqui, mas já foi, Adeilton, que pena. Ô, Nonato.
10: Zezé de Camargo, linda, linda.
1: Zezé de Camargo na frente, ganhando Zezé de Camargo. Antônio Nunes, é João Boiadeiro. Primeiro voto para João Boiadeiro, lá vamos nós. Ô, Zezé, Sebastião Malta. É Zezé, Zezé de Camargo, Sebastião Malta. Mari Facim, bom dia, meu amigo. Eita, eita, Mari, que é isso? A Mari mandou aqui que tá menos um grau lá em Antagorda. Uai, Mari, que é isso? Gelou demais, ué. Ô, José Carlos.
11: João Boiadeiro, Moreno e Moreninho.
1: Moreno e Moreninho pra você, grande José Carlos. Ô, Joaquim, é João Boiadeiro. Valeu, Joaquim, obrigado. Pedro Ribeiro, é João Boiadeiro. Wesley, é João Boiadeiro. Tá ganhando. Aí, rapaz, João Boiadeiro tá ganhando, hein? João Boiadeiro já tá na frente. Tá na frente João Boiadeiro. Quero saber quem é que vai ganhar dessa. Aqui o Gessinho falou, eu vou com a minha mamãe. Linda, linda. Zezé de Camargo, vota contra, você vai ver. Aí o pau quebra. João Boiadeiro pra Wellington Brasil. Ô, Wellington, obrigado. João Boiadeiro, Wellington Brasil. Valeu, o que mais aqui, gente? Ah, meu Deus do céu. Ai, segura. Ellen vai de quê? Hoje é aniversário da esposa do Kleber. João Boiadeiro, Ellen, obrigado. João Boiadeiro, na frente, João Boiadeiro. Vamos lá. O Evandro, é lindo, lindo. Valeu, Evandro Alves, obrigado. João Boiadeiro tá ganhando. Evandro, obrigado. A Dona Dirce, Zezé de Camargo e Luciano. Vai empatar, Dona Dirce. Vai empatar, Dona Dirce. O Danilo é a número um. É Zezé de Camargo e Luciano. Empatou, geral. Alô, Lambenda, essa lei. Peraí, o Deus Ivan primeiro. Deus Ivan Carneiro, meu amigo Luciano Barroso, tudo bem? Deus Ivan Carneiro, Cachoeiro do Prata, município de Carolina, no Maranhão. Boiadeiro, na frente, João Boiadeiro, tá ganhando João Boiadeiro. Alô, Lambê de Salê, Luiz Cláudio, valeu.
12: É João Boiadeiro.
1: João Boiadeiro, tá na frente, João Boiadeiro. Tá na frente o Hipólito, João Boiadeiro. Ih, dona Dias, parece que hoje vai dar ruim. Aqui, o Enio Falso votou em Zezé de Camargo e Luciano. O Cleiton Rocha votou em João Boiadeiro. O Zé, Cleiton Rocha, o Ednilton também votou em João Boiadeiro. João Boiadeiro para o Riomar Santana. Rapaz, João Boiadeiro tá dando uma sapecada geral aqui. Ó, o João Batista. João Batista votou em Zezé. Não trai a mãe não, João. A Ellen de Goiânia votou em João Boiadeiro. Vamos lá, gente. Aqui, deixa eu ver quem mais aqui. O Wellington, Chico Bento e Cascão. Aqui, que é isso, rapaz? Ô, João. Edgar, vai lá.
13: João Boiadeiro,
1: fui. João Boiadeiro pro Edgar. Lá vamos nós. Ô, Antenor, vota em quem, Antenor?
14: Bom dia, Luciano. É. Antenor.
12: Vou de João Boiadeiro.
1: João Boiadeiro Pantenô. João Boiadeiro Pantenô. Obrigado.

0: Adeuto, obrigado, gente. Dona Marilu.
1: Fala, Luciano Barroso. Tudo de bom? João Boiadeiro, Moreno e Moreninho.
0: É o seu nego, esse aqui é o marido dela, que o telefone é o mesmo. Dona Marilu, bom dia, nego. João Boiadeiro. Mari Facim.
2: Ei, meu amigo, até pra falar tá ruim. É. João Boiadeiro.
0: João Boiadeiro.
2: Bom dia pra vocês.
0: Obrigado, amor. Obrigado. Oi.
3: Bom dia, bom dia. É João Boiadeiro.
0: João Boiadeiro.
3: É o homem que fez o primeiro transplante de coração no Brasil.
0: É verdade, Lobo, é isso aí. Obrigado, João Boiadeiro, pro Germino. Valeu, Germino, rapaz, João Boiadeiro. Maria Aparecida é João Boiadeiro. Rapaz, mas que pancada, João Boiadeiro. A Dona Edith é João Boiadeiro. Caraguatá, o Tigueiro, no Paraná. Ixi, ô, que foi, Lindoval?
4: Boiadeiro.
0: João Boiadeiro pro Lindoval. Ih, não, mano. João Boiadeiro pra Paula de Melo. João Boiadeiro pra Aldenira. Vixe, gente, João Boiadeiro pro Francisco. Quem mais é? João, ah não, o José Mário é Zezé de Camargo e Luciano. Rudival é João Boiadeiro. João Boiadeiro pro Rudival. Ô Lambê de Salê, bom dia. O Tony Lopes, oi Tony.
5: Eu voto no Zezé de Camargo e Luciano, bom dia.
0: Ô Bananinha, bom dia Bananinha, você é demais. João Boiadeiro pro Luiz Lopes. Vixe, vamos ver aqui quem mais.
6: Ah, Luciano Barroso, bom dia. Bom, bom dia a todos aí de Brasília. A moda que nós vamos tocar agora é Moreno e Moreninho. João Boiadeiro.
0: Aí, João Boiadeiro. Quem foi que mandou esse áudio aqui? Reginaldo. Reinaldo José. Perdão, Reinaldo.
7: Acabou,
0: Reinaldo,
7: Luciano.
0: José, acabou?
7: Acabou.
0: Vixe. João Boiadeiro também para Edileuza. O Azé, ganhou quem?
8: Vamos,
0: João Boiadeiro.
8: Vamos ver a pra atravessar o sertão de Mato Grosso.
0: Ave Maria. 5, 10, 11 votos para Zezé. 5, 10, 15, 20, 25, 30, 32 votos para João Boiadeiro, Moreno e Moreninho. Aí, ô, Dona Disse, não deu. Denilson, você perdeu, Denilson. Antônio Nunes ganhou. Alô, Antônio Nunes, João Boiadeiro no Brasil Rural.

0: história.
1: Eu quero agradecer aqui o Berranteiro, ele mandou uma mensagem linda aqui de esperança. Maravilha, obrigado, Berranteira. Lilita, tá sorrindo à toa, né, Lilita? Obrigado. Obrigado, amigo Luciano Barroso. Reinaldo José, é do time. Também é apresentador. Obrigado, Reinaldo. Grande Reinaldo José. Uma ótima manhã para você, para todos os amigos. E agora é o seguinte, vamos nos preparar para 7 horas. O que que acontece nas 7? 7 horas nós vamos para uma pequena rede, 1 minuto e 30 segundos. Aí eu volto e você vai falar o seu nome, de onde você está falando, e aí pedir a sua música. E eu vou rodar na hora. Vamos lá na regressiva? 5, 4, 3, 2, 1. Rede, Zé.
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1: E nós estamos juntos, meu Brasil, 7 horas e 2 minutos. A partir de agora é o seguinte, você vai falar seu nome, de onde você está falando, pedir a música, eu vou trazer para você na hora. Lembrando que a ponte aqui no Distrito Federal, no Guará, que faz a ligação entre Guará e a Bernardo Saião, que vai ali também para o setor de mansões do Parkway, ela vai ser interditada amanhã e só volta a funcionar na quarta. Por quê? A Ponte Nova já está pronta, só falta ser inaugurada, deve ser inaugurada em breve. E o Vitor Castro, que é o engenheiro responsável, ele falou que vai interditar geral para dar uma ajeitada na Ponte Velha, tá? Ei, Jaida, qual é a sua de hoje, Jaida? Quem é essa? Quem é? Quem? Me liga, Renan e Raí?
8: Como é que é? Me liga.
1: Renan e Raí, começando hoje o nosso momento.

0: dia, Chico Berranteiro por aqui. Roda pra nós aí. Pede cedo oferecer pra minha esposa, pra minha filha e pra todo mundo lá em Pires do Rio. E pra todo mundo. Tchau, obrigado.
1: Oh, valeu, Berranteiro. Alô, Jussara, estado de Goiás. Tá passando aí, grande Jussara, grande Chico.

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0: 7:08, bom dia, Chico Silva, uma ótima manhã para você, obrigado pelo carinho.
1: Bom dia, Luciano, eu sou Lilita, eu quero ouvir Carlos Silva, meu primeiro amor.
0: Amor da minha vida, quem canta é Perla, Perla, João Mineiro e Marciano, para você, Lilita. Meu

João Mineiro, Marciano e Perla, meu primeiro amor. Bom dia, aqui é o Jacaré Jussara Goiás, pediu milionário José Rico, oferecendo a esposa Maria Aparecida aos filhos Arthur e Lucas, os aniversariantes do dia. Você falou qualquer uma do milionário, Zé virou e falou assim, tem essa aqui, ó, que eu gosto muito, que é boa. Como é que é, Zé? Lenha molhada. Aê, Jacaré. Oi, Maria Aparecida.

0: milionário José Rico pra você, obrigado. Edgar, como eu morreu. Aldenira Lilita, obrigado. Francisco Bielink, muito obrigado. Uma ótima manhã aos amigos e amigas. Aí, ó,
1: ó. Bom dia, seu Luciano Barroso.
0: Bom dia, seu
1: Tony. Eu me chamo Tony Lopes, da cidade de Santo Sé, na Bahia. E a música que eu quero ouvir é Folha Seca com Amado Batista.
0: Okay.
1: Bom dia e muito obrigado.
0: Manda, senhor Tony Lopes. Bom dia, Bananinha. Ô, vovô Gilvez, bom dia. Até amanhã, Brasil, às 5 da manhã. Valeu, Zé.

Outra canção del Toro Garantido que se hizo conocida em todo o mundo é Tic Tic Tac, em la versão de la banda Carapicho.

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1: Olá, bom dia. Agora são 7:30 da manhã. Um ótimo dia para você sintonizado na Rádio Nacional em Brasília, São Paulo, Rio de Janeiro, Amazônia, Alto Solimões, São Luís e Recife, para você que nos acompanha em todo o Brasil, junto às emissoras parceiras da nossa rede nacional de comunicação pública e também pelo Instagram. Segue a gente por lá, não esquece, hein? É o @RadioNacionalNoticias. Eu sou o Dilson Santa Fé, aqui comigo Priscila Mazzanotti. Vamos lá, Pri, bom dia.
2: Oi, Dilson, bom dia para você e bom dia também para quem acompanha a gente nesta quinta-feira, 25 de junho de 2026. E vamos aos destaques. Venezuela decreta estado de emergência após terremotos de forte magnitude. Os tremores também foram sentidos no norte do Brasil. E mais.
3: Vários países anunciam envio de ajuda humanitária à Venezuela. Aqui na Europa, governos da França, Alemanha e Espanha lideram as iniciativas.
4: Governo lança novo Plano Nacional de Prevenção e Erradicação do Trabalho Infantil, que vai orientar as ações do país na próxima década.
5: TSE determina nova eleição para a Prefeitura de Itaguaí, no Rio de Janeiro.
6: Brasil vence Escócia por 3-0 com show de Vini Júnior. Na volta de Neymar à seleção brasileira.
7: Copa do Mundo de 2026 pega fogo, mas não só dentro das quatro linhas. Estudo mostra que ondas de calor devem atingir 14 das 16 cidades-sedes da competição.
1: Tudo isso e muito mais aqui no Repórter Nacional, que é produzido pela equipe de rádio jornalismo da EBC.
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2: Começamos esta edição do Repórter Nacional com notícias da Venezuela, que foi atingida por um poderoso duplo terremoto, que deixou dezenas de mortos e centenas de feridos. Quem traz as informações para a gente é Gabriel Correia, já na linha. Oi, Gabriel, bom dia para você. Quantos mortos até o momento, hein? Já temos números atualizados?
8: Olá, Priscila, bom dia para você, bom dia para os ouvintes. Então, Priscila, informação atualizada agora há pouco, alguns minutos, que a presidente Delcy Rodrigues atualizou na terceira mensagem oficial, é que pelo menos 164 pessoas morreram e quase 1.000 ficaram feridas nesses desabamentos e diversos prédios após os dois terremotos que atingiram a Venezuela no início da noite de ontem. Foram dois tremores, né? Um de magnitude 7.2 na escala Richter, a cerca de 160 quilômetros a oeste da capital Caracas. E menos de um minuto depois, outro de magnitude 7.5, segundo os dados do Serviço Geológico Norte-Americano. Tudo isso pouco depois das 7 da noite, no horário de Brasília. Em seguida, foram pelo menos 30 réplicas de menor intensidade. Segundo a Telesur, que é a emissora estatal da Venezuela, esses tremores foram os mais fortes em mais de um século. E todos os esforços agora estão sendo para o resgate das vítimas, de dezenas delas que ainda estão sob os escombros em várias cidades. A agência norte-americana também fala de maior probabilidade de vítimas na faixa entre 10 mil e até 100 mil pessoas e perdas equivalentes a até 7% do PIB do país. Segundo a agência Reuters, um site de grupos de oposição ao governo registra mais de 10 mil desaparecidos. E horas depois dos dois terremotos, a conexão pela internet permanecia reduzida por causa de cortes de energia e danos à infraestrutura. Como eu disse, a presidente da Venezuela, Delcy Rodrigues, já emitiu 3 mensagens oficiais. Ela decretou o estado de emergência e disse que as regiões mais afetadas ficam no centro-norte do país, inclusive na capital, Caracas. Rodrigues também pediu mobilização de profissionais da saúde, suspendeu as aulas nos próximos dias e também anunciou a criação de um fundo de 200 milhões de dólares com fundos da Venezuela que estão hoje no FMI. Aqui no Brasil, até, Priscila, moradores de Roraima, Amazonas, Amapá e Pará relataram terem sentido também esses tremores. Alguns prédios aqui no Brasil chegaram a ser evacuados em cidades como Belém, Santarém e Macapá. O governo brasileiro manifestou pesar pelas perdas, pelas vítimas, em decorrência desses dois terremotos.

0: mortos e também em solidariedade ao povo da Venezuela. Segundo o Itamaraty, não foram identificados brasileiros entre essas vítimas. Priscila, eu volto contigo.
1: Nossa, Gabriel, a gente continua acompanhando então esse forte terremoto, esses fortes terremotos lá na Venezuela, sentidos aqui no Brasil, né? Obrigada pelas informações, um bom dia para você.
2: E o oferecimento de ajuda internacional já está chegando aos venezuelanos. Daniela Franco conversa com a gente agora, direto dos estúdios da Rádio França Internacional em Paris, e traz detalhes dessa informação para a gente. Dani, bom dia e seja bem-vinda.
3: Olá, Adilson. Bom dia para você, para a Priscila e aos ouvintes. Olha, Adilson, vários países estão anunciando aí a mobilização para o envio de ajuda humanitária à Venezuela. O presidente Lula foi, inclusive, um dos primeiros líderes a reagir. Ele disse ter instruído o Ministério das Relações Exteriores e a Embaixada do Brasil em Caracas para organizar a assistência à Venezuela. Aqui na Europa, a União Europeia se disse pronta a responder às necessidades mais urgentes da população venezuelana. O presidente francês Emmanuel Macron anunciou o envio imediato de uma equipe de 80 especializados em operações de busca e salvamento em escombros. 54 soldados da unidade de emergência do Exército Espanhol estão prontos para serem enviados à Venezuela, anunciou o Ministério da Defesa da Espanha. O Ministério da Defesa da Alemanha também anunciou o envio de até 6 aviões com assistência e equipes de resgate. Agora, muitos outros países aí se unem a essas iniciativas, entre eles China e Índia. Na América Latina, a gente tem o México, a Argentina, o Chile, Equador, Uruguai, Costa Rica, entre outros, expressando solidariedade e à disposição para ajudar a Venezuela. A presidente interina Delcy Rodríguez afirmou que conversou por telefone com o secretário de Estado americano Marco Rubio, que prometeu o envio também imediato de ajuda humanitária e socorristas americanos à Venezuela. E na plataforma Truth Social, o presidente americano Donald Trump publicou que os Estados Unidos estão ao lado do povo venezuelano, que ele classificou de novos e formidáveis amigos. Ao vivo da Rádio França Internacional em Paris, Daniela Franco para o Repórter Nacional.
2: Obrigado, Dani.
1: Pois é, toda a nossa solidariedade aí ao povo venezuelano. Mas vindo agora aqui para o Brasil, a gente tem informações de duas operações da polícia, né? Uma da Polícia Federal no Rio de Janeiro e uma da Polícia Civil em São Paulo. Renato Ribeiro organiza aí essas informações para a gente. Primeiro, Polícia Federal seria uma operação, que tem como alvo as americanas.
4: Isso. Como é que é a operação? Operação Disclosure, né? Muito
1: Disclosure.
4: obrigado pela aula
1: Tem
4: de
1: que treinar o
4: inglês,
1: inglês
4: Priscila. Vamos
1: também.
4: lá. Então, essa operação da Polícia Federal busca aprofundar as investigações sobre supostas fraudes contábeis estimadas em aproximadamente 54 bilhões de reais. Policiais federais cumprem 9 mandados de busca e apreensão, na cidade do Rio de Janeiro e também na cidade de São Paulo. A 10ª Vara Federal Criminal do Rio de Janeiro também determinou sequestro de bens e valores em nome dos investigados aí, nesse valor de 54 bilhões de reais. E segundo a Polícia Federal, os suspeitos teriam conhecimento de supostas fraudes contábeis praticadas ao longo de anos relacionadas a operações de risco sacado e a contratos de verba de propaganda cooperadas supostamente contabilizados sem lastro econômico. As apurações apontam indícios em tese dos crimes de manipulação de mercado e associação criminosa, né? A gente lembra que o grupo Americanas, em 2024, né, nessa investigação aí, é investigado por ser responsável pela maior fraude da história do mercado financeiro do Brasil, Priscila.
1: Pois é, essa operação de hoje apura aí, segundo a Polícia Federal, fraudes chegariam a 54 bilhões de reais. Essa é uma operação. A outra envolve o PCC em São Paulo, Renato. Explica pra gente.
4: Zé, Priscila, envolve o PCC e lavagem de dinheiro em empresa de ônibus, a TransUnião. Desde as primeiras horas aí da manhã, centenas de agentes da Polícia Federal, Polícia Civil e Ministério Público de São Paulo estão aí cumprindo, mandados na capital e também no município de Extrema, em Minas Gerais. 5 alvos já foram presos, entre eles um vereador, da capital de São Paulo, além de integrantes do primeiro comando da capital e do presidente da empresa TransUnião. A justiça decretou o sequestro e bloqueio de R$ 194 milhões de reais em contas bancárias ligadas aos investigados, bem como aí essa apreensão de 117 veículos, 21 imóveis e 3 embarcações. A justiça, Priscila, determinou o afastamento dos diretores da TransUnião e a comunicação à prefeitura paulista, né, para que adote providências administrativas, regulatórias e contratuais, incluindo a intervenção administrativa na empresa de transporte público. A investigação começou, Priscila, a partir do assassinato de Adalto Soares Jorge, que era o presidente da TransUnião em 2020, e as provas apontam o uso da empresa de transporte, a utilização da concessionária em 2025, que teve aí mais de 300 milhões aí do dinheiro do sistema de transporte público utilizado pelo primeiro comando da capital para lavagem de dinheiro. Priscila?
1: Pois é, vamos acompanhando ao longo do dia aí essas operações da Polícia Civil em São Paulo e da Polícia Federal no Rio de Janeiro. Obrigado, um bom dia para você, Renato.
2: E a gente muda de assunto para falar de Copa do Mundo.
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2: O Brasil, enfim, desencantou e derrotou a Escócia por 3-0 em Miami pela terceira e última rodada do Grupo C, após um empate com o Marrocos na estreia por 1-1 e uma vitória com altos e baixos sobre o Haiti por 3-0. A equipe de Carlo Ancelotti teve a sua melhor atuação até o momento e ainda terminou na liderança do grupo com 7 pontos. A Escócia, com 3 pontos e saldo negativo de 2 gols, aguarda a sequência na fase de grupos para saber se avança como um dos 8 melhores terceiros colocados, o que seria inédito para o país. E quem acompanhou a partida lá em Miami e tem as informações para a gente é Elcio Ramalho, enviado da Rádio França Internacional aos Estados Unidos.
6: Carlo Ancelotti apostou em Rayan como titular no lugar de Rafinha, lesionado, e a escolha deu certo. Foi a pressão de Rayan na saída de bola da Escócia que resultou no primeiro gol de Vinícius Júnior. Em grande fase, o camisa 7 da seleção brasileira teve um gol anulado, mas o segundo de cabeça, fato raro, valeu. Terceiro jogo e terceira vez que Vinícius Júnior foi eleito melhor em campo. A goleada foi fechada no segundo tempo com Matheus Cunha, após bela jogada do ataque brasileiro. Ao final da partida, o treinador Carlo Ancelotti mostrou sua satisfação com a evolução da seleção desde o início dessa Copa.
7: Agora estamos jogando como uma equipe. Este é o objetivo. Estamos perfeitos, não estamos perfeitos. Temos coisas que podemos melhorar. Por exemplo, o ritmo da bola. Quando temos o controle de jogo, pode ser um pouco mais rápida. Estou contente porque a equipe, depois do primeiro jogo, melhorou muito. É muito rápido. Agora estamos sólidos. Isto é o mais importante, sobretudo em jogos, quando no mata-mata a solidez é muito, muito importante.
6: Ancelotti ainda justificou a entrada de Neymar no segundo tempo.
7: Bom, teve a oportunidade de jogar, porque eu acho que ele merecia jogar, porque trabalhou, treinou para recuperar muito bem, com muita seriedade, muita profissionalidade. Eu acho que nessa Copa do Mundo, ele, por suas qualidades, pode ajudar a equipe, e eu acho que jogou bem, ou poucos minutos que jogou.
6: O Brasil espera agora o adversário da próxima fase, que será o segundo do Grupo F, que pode ser Japão, Holanda ou Suécia. A única certeza, por enquanto, é que a goleada contra a Escócia deixou a torcida bem mais confiante.
8: O Brasil agora deu aquela engrenada. Acho que vai dar certo. Vamos pra cima. Campeão. Vai, vai, vai.
9: Gostamos muito do jogo. Pra nós foi o melhor jogo da seleção esse. Entendeu? E a torcida tá como? Não quero ir embora.
10: Eu não vou embora.
6: De Miami, Elcio Ramalho, Rádio França Internacional.
10: Eu não vou embora.
2: Bruno Mendes, da nossa equipe de esporte, avalia a atuação da seleção, traz os resultados dos outros jogos de ontem. Vamos conferir.
11: A seleção brasileira fez a partida mais convincente na Copa do Mundo dos Estados Unidos, Canadá e México e conseguiu a classificação em primeiro lugar no Grupo C. O Brasil se classificou em primeiro e deve pegar Japão ou Holanda. Vamos ouvir o capitão Marquinhos, que fala da participação de Vinícius Júnior.
12: Quer cada vez mais potencializar esse Vini que a gente está vendo nesses primeiros jogos. né? E ele vem mostrando que ele pode ser esse jogador decisivo para a gente, né? E não só ele, como os outros grandes jogadores que estão fazendo um excelente Mundial. Acho que o futebol agradece por isso, né? Para a gente ver grandes gols, grandes jogos, né? E a gente fica muito feliz de ter um jogador como o Vini, do nível que ele está fazendo essa Copa do Mundo, né? E a gente com certeza vai tentar potencializar ele da melhor maneira.
13: Os outros resultados desta quarta-feira: a Bósnia venceu o Catar 3-1, a Suíça bateu o Canadá por 2-1, a África do Sul venceu a Coreia do Sul 1-0 e o México bateu a Tchequia por 3-0. Nesta quinta-feira, a bola rola para Curaçao e Costa do Marfim, Equador e Alemanha, Japão e Suécia, Tunísia e Holanda, Paraguai e Austrália, Turquia e Estados Unidos. Da Rádio Nacional em Brasília, Bruno Mendes.
2: Então anota aí, o Brasil entra em campo na próxima segunda, 14h, no horário aqui de Brasília, em Houston, no Texas, para dar início à fase de mata-mata da Copa do Mundo 2026. Nessa Copa do Mundo, os jogadores têm um adversário a mais, o calor. Em alguns jogos, a temperatura tem passado dos limites seguros para a prática esportiva. Como lidar com essa situação? Pedro Lacerda entra em campo para dar algumas respostas.
14: A Copa do Mundo de 2026 já está pegando fogo, mas não é só por conta dos craques em campo e dos duelos eletrizantes. É que o termômetro virou um protagonista incômodo nessa história. As fortes ondas de calor estão transformando algumas partidas em um duelo extra contra a natureza. E isso não é exagero. Estudos apontam que 26 dos 104 jogos estão sendo e serão disputados em condições térmicas consideradas perigosas. Uma pesquisa liderada pela Queen's University Belfast, na Irlanda do Norte, com base em 20 anos de dados meteorológicos, indica que 14 das 16 cidades sedes da Copa podem registrar nas tardes de verão níveis de calor considerados de alto risco para a saúde dos atletas. O preparador físico de futebol Renan Capra explica o que acontece com o corpo do atleta sob condições de forte calor e desidratação.
15: As altas temperaturas, elas impactam diretamente no desempenho dos jogadores. Com o aumento da sudorese, ocorre uma perda ali de líquidos e eletrólitos, o que aumenta a fadiga e reduz a capacidade do atleta de realizar ações ali de alta intensidade, que são justamente aquelas que definem o jogo, né? Além disso, assim, um aspecto importante, assim, é que a desidratação, ela também afeta a parte cognitiva do atleta, né? A tomada de decisão numa jogada, ela é intimamente ligada à percepção de cansaço.
14: Para preservar a saúde e o desempenho dos jogadores, as equipes adotam estratégias como redução do ritmo de jogo, maior rotatividade de atletas com substituições mais frequentes e até o uso de coletes de gelo. As pausas para hidratação, por exemplo, são uma imposição da FIFA baseada em evidências científicas de que isso ajuda a reduzir não só a temperatura corporal, mas também a aceleração cardiovascular. Já para os torcedores que sofrem nos estádios lotados, os sinais de alerta são dor de cabeça intensa, tonteira, fraqueza ou enjoo, confusão mental e sensação de mal-estar. A médica da Subsecretaria de Vigilância e Atenção Primária à Saúde do Rio de Janeiro, Daniela Vidal, explica o que fazer para evitar a desidratação.
16: Então, assim, a dica é, em eventos de grande porte, realizados sob um calor intenso, ter sempre disponível pontos de hidratação, áreas de sombra, um horário adequado e equipes de atendimento médico.
14: Por isso, fique atento às dicas dos especialistas e evite o sol prolongado, use roupas leves, filtro solar e água sem moderação. Da Rádio Nacional em Brasília, Pedro Lacerda.
1: 7h48. Você já ouviu aqui no Repórter Nacional que a Venezuela decretou estado de emergência após terremotos de forte magnitude. E você ainda vai ouvir.
17: Estudo da UFRJ encontra sertralina, um tipo de antidepressivo, no cérebro de tubarões. Pesquisadores analisam possíveis efeitos da contaminação no comportamento desses animais e na fauna marinha.
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1: O senador Jax Wagner, do PT da Bahia, se reuniu com o presidente Lula e anunciou que deixa a liderança do governo. Daniela Longuinho tem os detalhes.
19: Após se reunir com o presidente Lula nesta quarta-feira, o senador Jax Wagner, do PT da Bahia, informou que deixará a liderança do governo no Senado Federal. Em uma postagem pelas redes sociais, Jax Wagner escreveu que a decisão se deu em comum acordo após uma conversa entre amigos. Na última quinta-feira, o parlamentar e o empresário Augusto Lima foram alvos

0: da nona fase da Operação Compliance Zero da Polícia Federal. Jax Wagner foi apontado como possível beneficiário de pagamentos, favorecimentos e aquisições patrimoniais vinculadas a Augusto Lima ou ao Banco Master, por intermédio de familiares e pessoas de confiança. O senador declarou publicamente que sua relação com o banqueiro Daniel Vorcaro é praticamente zero e que nunca recebeu dinheiro do Banco Master. Na postagem desta quarta-feira, Jax Wagner disse ainda que neste momento a prioridade é provar que é inocente e se dedicar às eleições. Da Rádio Nacional em Brasília, Daniela Longuinho.
1: Agora vai caber ao presidente Lula fazer uma nova indicação, o que deve ocorrer nos próximos dias.
2: O município de Itaguaí, no Rio de Janeiro, terá novas eleições suplementares. É que o prefeito teve a candidatura barrada. Cristiane Ribeiro é quem chega com as informações. Vamos lá, Cris, bom dia.
3: Bom dia, Dilson. Bom dia aos ouvintes. Dilson, o Tribunal Superior Eleitoral decidiu por unanimidade barrar o registro do prefeito eleito do município de Itaguaí, que fica aqui na Baixada Fluminense, no Rio, Rubem Vieira de Souza, do Podemos, e também determinou nova eleição para os cargos de prefeito e vice-prefeito na cidade. A decisão atendeu a pedido do Ministério Público Eleitoral, que contestou a validade da candidatura, apontando que Dr. Rubão, como é conhecido, estaria exercendo um terceiro mandato consecutivo, o que é proibido pela Constituição Federal. Dr. Rubão foi reeleito nas eleições municipais de 2024, mas em 2020, quando era presidente da Câmara de Vereadores de Itaguaí, acabou exercendo o comando da prefeitura de julho a dezembro, após o prefeito e o vice terem sido afastados da função. Dr. Rubão foi reeleito nas eleições de 2020 e comandou a cidade até o final de 2024, quando disputou novamente o cargo e obteve maioria de votos. No entendimento do TSE, o político que exerce o mandato de prefeito por 6 meses antes das eleições municipais só tem o direito de concorrer ao mesmo cargo por uma única vez na eleição seguinte. Desde o início deste ano, Itaguaí está sendo administrada interinamente pelo presidente da Câmara Municipal. Agora, com a decisão do TSE, novas eleições deverão ser convocadas pelo Tribunal Regional Eleitoral do Rio de Janeiro. E, por sugestão dos ministros do TSE, o novo pleito deve acontecer no dia 4 de outubro, simultaneamente às eleições gerais deste ano. Eu volto com você, Dilson.
2: Ok, Cris, obrigado.
1: 7h52 e o combate ao trabalho infantil vai ser reforçado aqui no país. Renato Ribeiro de volta com outras informações. Renato, diga lá.
4: Isso mesmo, Priscila. Vai ser lançado um plano, o 4º Plano Nacional de Prevenção e Erradicação do Trabalho Infantil, na manhã de hoje, aqui em Brasília. E o documento vai orientar as ações do Brasil na próxima década para a proteção de crianças e adolescentes e o combate à sua exploração. E é importante lembrar que os dados mais recentes, Priscila, apontam que 1 milhão e 600 mil crianças e adolescentes de 5 a 17 anos estavam em situação de trabalho infantil em 2024, e apenas no ano passado as ações de fiscalização retiraram mais de 4 mil dessa condição. Segundo o Ministério do Trabalho e Emprego, o plano estabelece diretrizes, objetivos, metas e indicadores para fortalecer a proteção integral, além de ampliar as ações de prevenção e erradicação do trabalho infantil. De acordo com o Ministério, o documento é resultado de um processo de construção coletiva que envolveu o governo federal, trabalhadores, empregadores, sociedade civil, além do sistema de justiça e organismos internacionais. Priscila.
1: E a gente vai acompanhar, né, o lançamento desse programa. Obrigada, Renato. Bom dia mais uma vez.
2: Depois de meses de preços elevados durante a entressafra, o açaí começa a ficar mais barato no Pará com a chegada da nova safra. O aumento da oferta do fruto já é percebido nas feiras e pontos de venda, trazendo alívio para consumidores e expectativas de novas quedas nos próximos meses. Reportagem de João Paulo Seabra, da Rádio Cultura FM de Belém, emissora da nossa rede nacional de comunicação pública.
5: Depois de meses de alta durante a entre-safra, o preço do açaí começa a apresentar redução no mercado paraense. O aumento da oferta do fruto, impulsionado pela chegada da safra regional, já provoca os primeiros reflexos nos valores praticados. Cid Ornella, produtor e técnico em agropecuária, fala sobre o cenário da produção e as expectativas para os próximos meses.
6: A queda no preço do açaí já agora, no início do mês de junho, é decorrente da oferta que tem aumentado um pouco, tanto nos produtores de terra firme, irrigado, como algumas regiões já das várzeas, nas beiras de rio, já começaram a produzir. E a gente sentiu também uma pequena retração no consumo. Então, é a mão invisível do mercado funcionando, né? A oferta aumentou um pouco e o consumo diminuiu um pouco, então isso gera uma queda no preço.
5: Dados do Diese Pará mostram que o açaí médio registrou uma queda superior a 6% entre abril e maio, enquanto o açaí grosso apresentou redução superior a 9% no mesmo período. Mesmo assim, o produto ainda acumula alta durante o ano. Nas feiras e pontos de venda, os consumidores já observam as mudanças nos preços. Júlia Gabriela, universitária do bairro do Guamá, comenta o que tem visto nos pontos de venda para o consumo próprio.
7: E da cidade de onde eu venho, a gente costuma tomar açaí todos os dias. E quando a gente chegou aqui, a gente percebeu uma discrepância, né, nos preços, comparando daqui e de lá. Para quem estava acostumado a comprar açaí de 5, 10 reais todos os dias, se deparar com os preços de 28, 24 reais, quando não está na safra, era bem difícil. Mas agora que já está voltando a melhorar, a gente já encontra açaí de 14 reais, 10 e até 8, dependendo do dia.
5: A tendência é de novas reduções à medida que a safra avance e a oferta aumente. No entanto, fatores como transporte, comercialização e demanda elevada ainda influenciam nos preços. Enquanto isso, o consumidor acompanha com expectativa o comportamento de um dos produtos mais tradicionais da mesa do paraense.
8: João Paulo Seabra, da Rádio Cultura FM de Belém, para a Rádio Nacional em Brasília.
1: Pesquisadores identificaram a presença de um antidepressivo no cérebro de tubarões martelo no litoral do Rio de Janeiro, apesar de não haver confirmação de que essa substância provoque alterações no comportamento desses animais. É possível afirmar que gera um desequilíbrio ali na fauna marinha. Repórter Carolina Pessoa traz detalhes.
9: Um estudo da UFRJ, Universidade Federal do Rio de Janeiro, encontrou sertralina, um antidepressivo, no cérebro de tubarões martelo, espécie criticamente ameaçada de extinção. A descoberta aconteceu após a captura acidental destes animais em redes de pesca no Recreio, Barra da Tijuca e Copacabana, no Rio de Janeiro. De acordo com a pesquisa, a substância chega aos mares devido à remoção incompleta de contaminantes pela rede de esgoto. A professora do Instituto de Biofísica da UFRJ, Mariana Alonso, uma das responsáveis pelo estudo, explica que ainda não é possível afirmar que essa contaminação pode gerar alterações no comportamento dos tubarões e aumentar os ataques a humanos.
10: Quanto a incidentes, né, de tubarões com seres humanos, a gente não pode afirmar nada, porque não tem como saber, não no momento. A gente está fazendo outros tipos de estudos, né, que a gente está tentando verificar o efeito fisiológico da sertralina nesses animais, mas os estudos ainda estão em andamento. E não teria como a gente comprovar, né, se eles ficariam ou não tendo um comportamento mais agressivo ou de predação.
9: A pesquisadora destaca, no entanto, que essa contaminação gera desequilíbrio para a vida marinha.
10: Com certeza pode prejudicar o equilíbrio marinho, porque para chegar nos tubarões, significa que os peixes que eles ingeriram também tinham sertralina. E os peixes desses peixes, né, as presas menores. Hein? E o problema não é só um contaminante, que aqui a gente está falando só da sertralina, mas são analisados diversos contaminantes nos animais marinhos. Então a gente fala que pode ser um coquetel, né, que pode estar gerando sim algum efeito a longo prazo na fauna marinha.
9: Entre as conclusões do estudo estão necessidade de maior financiamento e de políticas públicas voltadas para o reconhecimento de medicamentos como poluentes emergentes e a modernização das estações de tratamento de esgoto do país. Com produção de Dayana Vitor, da Rádio Nacional no Rio de Janeiro, Carolina Pessoa.
2: Agora são 7 horas e 59 minutos. O repórter nacional fica por aqui com trabalhos técnicos de Egberto Martins. Você pode conferir as nossas reportagens no site radioagencianacional.tbc.com.br. Muitíssimo obrigado pela audiência, aproveite bem o seu dia e até amanhã.
1: Até amanhã, gente!
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15: Bom dia, meus amigos e minhas amigas da Rádio Nacional, a frequência do Brasil. Uma coisa que eu não gosto é de falar, eu não falei. Eu acho chato pra caramba. Você tá conversando com o cara, eu não te falei que isso ia acontecer. Eu não falei pra você não fazer isso. Eu acho horrível isso, não é? Então, eu não gosto que fale, eu não falei pra mim. E também não gosto de falar pros outros, eu não falei. Mas eu não falei. Até outro dia o Brasil não ia passar da primeira fase da Copa do Mundo. Aí, eu disse aqui, não ontem, já venho dizendo há algum tempo, mesmo depois dos jogos não muito bons do Brasil até ontem. Não é? Se bem que o primeiro jogo o Romário estava certo. O Brasil fez um resultado bom contra Marrocos. O Brasil é a sexta seleção classificada no ranking da FIFA e Marrocos é a sétima. Qual o problema de se empatar com o Marrocos? Zero problema de empatar com o Marrocos. Mesmo porque o Marrocos é uma bela seleção. Chegou às quartas de final na última Copa do Mundo, lá do Catar. Então, os detratores da seleção, que arrebentaram com a seleção, agora estão dizendo que, olha, pintou a chance do Hexa. Olha, porque de repente o Ancelotti encontrou o time e tal. Eu estou dizendo... Se todo mundo fala que a Noruega é surpresa, que o Cabo Verde é surpresa, que Curaçao é surpresa, eu não sei quem mais é surpresa. Chegaram a dizer até que a Alemanha, que chegou desacreditada na Copa, é surpresa. Alemanha, pô! Que é a seleção que depois da gente ganhou mais títulos. Pode igualar a gente, não é? Tem 4 títulos. Alemanha. Isso quer dizer, a Alemanha é surpresa. A Alemanha nunca é surpresa. Nunca surpresa, porque tem camisa, tem tradição, tem uma série de detalhes, assim é o Brasil. E desde o começo eu falei, se esses caras estão tratando essas seleções como surpresa, que dirá o Brasil? E o Brasil é o país que mais vezes ganhou a Copa do Mundo. E, indubitavelmente, podem não gostar do conjunto do time brasileiro, mas todos os jogadores... uma ou outra exceção, todos os jogadores da seleção são protagonistas nos seus clubes de origem ou nos seus clubes que eles jogam agora, porque ou são os melhores do time ou estão entre os melhores dos times, dos melhores times do mundo na realidade. O tal de Endrick, que não jogava no Real Madrid, foi lá pro Lyon e foi um furor, foi um negócio impressionante, não é? Jogador que os caras, nunca ouvi falar. Como nunca ouviu falar? O Bruno Guimarães é um dos melhores jogadores da Premier League. O Guardiola tentou contratá-lo para o Manchester City. Por milhões de dólares, o Newcastle não abriu mão dele. Tá? O Magalhães, que perdeu o pênalti lá. O Magalhães ele é um dos grandes zagueiros do Arsenal, que foi campeão inglês. Mete gol de cabeça, de bicicleta. Matheus Cunha, titular do United, né, com Bruno Fernandes e Companhia Limitada. Então, a nossa seleção, ela é toda protagonista nos times de origem. O Danilo é velho, velho. Eu não posso chamar o Danilo de velho, tem quase 70 anos. O Danilo é rodado, mas sempre com protagonismo nos times que ele jogou. que você acha que ele está jogando a Copa? Porque ele apareceu do nada? Não. Protagonista e capitão, inclusive, dos times que jogou. Jogou Juventus, jogou em vários times. Acho que até no Real Madrid, não sei. Jogou em tudo quanto é lugar o Danilo, entendeu? Vem com o negócio. Então, você pega os jogadores da seleção, não dá pra você dizer isso. Marquinhos, pô. O Marquinhos é capitão do PSG, campeão 2 vezes da Champions League, campeão 300 vezes da Ligue 1, que é a liga francesa. Hã? Marquinhos. Então, o time brasileiro é todo... Rafinha, protagonista e capitão do Barcelona. Um dos capitões do Barcelona. Esse... Como é o nome desse cara? Ryan, o meu nome dele. Eu vi jogo dele pra caramba já. Os caras estão falando, ai, mas que novidade o Ryan. Novidade uma ova. Ele já arrebentava aqui no Brasil e arrebenta no time dele com 19 anos de idade. O time dele que joga mais em função... Acho que tem mais um atacante brasileiro, não sei se é o Evanilson ou se é aquele outro jogador que jogava no Botafogo, que eu esqueci o nome dele, que podia... Igor Jesus, é isso? Sei lá se é Igor, é um negócio assim. Mas podia estar na seleção também, que marca gol pra caramba. Protagonista também, o Ryan, ele não veio do nada. Ele não apareceu do nada e caiu na seleção, não. O cara, o moleque é bom de bola pra caramba. Mas muito bom de bola. O time inteiro do Brasil é protagonista. Ah, mas o Ancelotti não achou o time. Ô, meu, você acha que esse cara que ganhou tudo quanto é campeonato que ele podia ganhar, que foi um jogadoraço do Milan, com o quarto zagueiro, o Ancelotti, você acha que esse cara é mané? Com os títulos de todos os continentes que ele foi campeão no Chelsea, campeão no PSG, né? Campeão no Real Madrid, quantas vezes? Campeão não só da Liga, mas campeão da Champions League, né? Não é um cara mané. Ah, mas ele ganha 58 milhões. Se ele ganha 58 milhões, você imagina quanto que a CBF fatura por dia, não é nem por mês. Imagina o contrato da CBF só com o Gagland, que é uma das 5 ou 6 seleções que assinaram com o Gagland. Você conhece o Gagland? A grande coisa é que você procura as coisas, é o Gagland. Só com esse patrocinador, fora os patrocinadores que tem. CBF é uma entidade rica pra caramba. E as pessoas confundem seleção brasileira com entidade pública, não é, é privada. E às vezes é privada mesmo, porque não se sabe onde vai o dinheiro. Mas enfim, não é? É claro que o Ancelotti, e eu disse aqui no começo da Copa, antes do primeiro jogo, falei assim, sabe por que eu confio no Brasil? Porque vai ser a primeira vez que a gente parte para uma Copa. Não é com esse papo de desacreditado, chega lá e ganha. Pô, se chegar desacreditado com Pelé, Tostão, Rivelino, chegar desacreditado com Rivaldo, Ronaldinho Gaúcho, chegar desacreditado, Ronaldo Fenômeno. Pô, eu queria chegar desacreditado com esses caras em qualquer lugar. Concorda comigo ou eu estou errado? Né? E disse mais, vai ser a primeira vez que a gente vai para a Copa do Mundo com preocupação defensiva. Porque técnico italiano pensa primeiro em se defender para depois atacar. Esse papo furado que a melhor defesa é o ataque, é um papo furado para caramba. A melhor defesa é a melhor defesa. O melhor meio de campo é o melhor meio de campo. E o melhor ataque é o melhor ataque. Ah, a melhor defesa é o ataque. Vai atacar todo mundo e não ter preocupação nenhuma defensiva, você toma bola nas costas. Aliás, cuidado, Agostinho, nunca jogue muito no ataque que você toma a bola nas costas, entendeu? Lateral gordo, aquele que avança e não volta, bola nas costas. Então, eu já dizia isso antes do primeiro jogo. Claro, cheguei até a dizer que o Brasil ia para a final da Copa do Mundo, fiz uma aposta com Agustin Teixeira,
16: Oi.
15: Que Agustin dizia que o Brasil ia fazer uma péssima campanha. Eu disse que vai chegar pelo menos na final e a gente até apostou, não sei mais o que, mesmo porque eu não vou cumprir a aposta com ele, que eu não vou estar mais aqui, então vale. Não é? É isso, Agustin?
16: É.
15: O que eu tinha falado? Que o Brasil ia chegar na final.
16: Você falou na final.
15: Antes do quê?
16: Antes do quê o quê?
15: Antes do quê que eu falei?
16: Antes do jogo,
15: antes de começar a Copa.
16: Coisa, é.
15: Agora os caras já estão, os caras que estavam metendo o pau no Brasil, dizendo que o Brasil não ia nem se classificar na primeira fase, já estão colocando o Brasil na final. E agora eu vou dizer, o Brasil não vai para a final, só para contrariar. Eu falei antes da Copa.

0: Por que que eu acho que talvez não vá para a final agora? Por que que você acha? Porque tem seleção que ninguém acreditava que está jogando bola para caramba. Mas muita bola. E porque desses times que eu vi, o que eu mais confio, por incrível que pareça, é a Argentina. Eu amo o Brasil e no futebol, nos esportes, odeio a Argentina. Só vou torcer para a Argentina se o Brasil sair por causa do Messi. Eu também amo o Messi. Acho fantástico, incrível, maravilhoso e pronto, acabou. Né? Vou dar um exemplo aqui. E também, eu também disse aqui que eu levaria o Neymar. Lembra que eu falei isso? Muita gente contra. Agustin também era contra.
1: Contra.
0: E eu fui a favor. Falei, não, eu levaria o Neymar. Porque o Neymar, acima de tudo, é um símbolo para a seleção. Queriam levar o Pedro do Flamengo ou o cara do Chelsea lá, que também é Pedro. Né? É, João Pedro, Luiz Pedro, é tudo Pedro aqui. Parece que nós vamos para o céu. É tudo Pedro. Mas entre levar os dois Pedro e Jesus Cristo, eu preferia Jesus Cristo. Ah, o Neymar é o Jesus Cristo da ordem geral das coisas? É. Perto dos Pedro, ele é. Ele não fica com a chave, ele senta no trono, ao lado de Deus Pai. Porque ele jogou muito pela seleção brasileira, não ganhou Copa do Mundo, mas jogou muito já pela seleção brasileira, tanto que tem números incríveis na seleção. E ontem o Neymar entrou. Ele parecia não, é um jogador que está fora de atividade há muito tempo. Ele parecia um jogador do Master jogando na seleção brasileira. Tinha um monte de cara jogando futebol, era o contrário. Quando o Neymar surgiu, eu falei pro Neto, ô Neto, eu vi um cara jogando no Santos que ele joga uma coisa diferente. Ele e o Paulo Henrique Ganso. Falei dos dois, mas principalmente ele. Esse moleque joga uma coisa diferente do que os caras estão jogando no Brasil. Ele falou, é o Neymar. Falei, é o Neymar. Aí começamos a entrevistar o Neymar. E o Neymar ficou amigo da gente na época e tal. Depois ele virou o Neymar. Eu assistia jogos dele no Barcelona, ia para Barcelona para assistir. Mas nunca fui puxar o saco do Neymar, nem correr atrás do Neymar. Pelo contrário, uma bela entrevista que eu fiz com o Neymar, antecipando que ele ia sair do Barcelona, foi no instituto dele que ele me convidou para ir no instituto dele aqui, que é um projeto lindíssimo que tem na Praia Grande, com crianças lá de todas as idades, que ele realmente tem um projeto de inclusão muito legal, entendeu? Depois perdi, não tive mais tanta amizade nem com ele, nem com o pai dele, e daí por diante. Eu não gosto de puxar o saco de ninguém. Eu odeio puxar o saco das pessoas. Mas eu tinha o Neymar como ídolo. Eu achava que ele jogava pra caramba e ainda acho que ele jogou muito. Né? Agora, um jogador que fica 3 anos sem participar da seleção, que tem contusão atrás de contusão, fica 1 ano sem jogar, tanto que quando ele voltou a jogar pelo Al Hilal, entendeu? Que nem o Dória, Shanghai. E quando ele jogou pelo Al Hilal e teve contusão muscular, o Jorge Jesus falou assim: pode deixar o Neymar embora que ele não vai jogar mais. Porque depois de uma determinada idade, cara que tem contusão séria e fica muito tempo fora, dizem os especialistas, tem por tendência se lesionar com muito mais facilidade, porque perde massa muscular, enfim, é diferenciado. Ontem ele parecia um jogador de Master, mas eu levaria para a seleção e continuo levando. E acho até que o Neymar pode decidir algum jogo numa bola parada ou decidir uma jogada genial, porque ele é gênio jogando bola. Só que o que a cabeça pensa, o corpo não faz mais. Você não podia ter o Neymar ontem, voltando à seleção brasileira, fazendo o que ele fazia, driblando 40 caras, fazendo gol que ninguém esperava e tal, sendo comparado ao Messi. Quando jogavam no Barcelona, formando aquele trio de ataque maravilhoso, MSN, né, com o Luis Suárez, que está jogando até hoje com o Messi em Miami. E se o Neymar fizer uma boa Copa, eu duvido não que algum time do exterior venha atrás dele. Né? Acho que o Brasil vai longe, não sei mais se vai para a final. Campeão, eu acho difícil, mas vai longe. O Brasil vai longe. Eu acho que passa do Japão ou da Holanda, ou, em última hipótese, da Suécia. Acho que o Brasil passa e acho que vai mais distante do que a gente.

0: Nem a nave do Capitão Kirk, que tem muito menino que nem sabe o que que é, eu também não vou ficar explicando. É uma nave do Star Trek que o cara falava assim, audaciosamente indo, onde o homem nunca chegou. Não é isso? Então, é o Capitão Kirk. A molecada nem sabe o que é isso. É que nem você falar do vigilante rodoviário. Não, o volante. Carlos era o vigilante. E tinha um cachorro chamado Lobo. Você lembra, Agostinho?
1: Eu não lembro assim, mas já li sobre isso.
0: Você é velho pra caramba, lógico que você lembra. Bom, mas enfim, tudo aquilo que a gente falou parece que está acontecendo. Ah, o Datena quer dizer que entende futebol? Eu não. Eu estou um pouco me lixando se eu entendo ou se eu não entendo, mas eu vi muito futebol a vida inteira, porque eu trabalhei desde 15 anos como repórter esportivo, fui até locutor, e aprendendo, tendo aulas práticas, era como se você tivesse na Grécia antiga assistindo uma aula de Platão, Sócrates e esses
1: Aula
0: caras aí.
1: peripatética, não é isso?
0: Não, sei lá se é
1: Era
0: peripatético. Eu não
1: sim.
0: quero demonstrar
1: Era
0: um conhecimento
1: peripatética.
0: que eu não tenho. Diógenes. Você conhece a história do barril?
1: Do Chaves, eu conheço.
0: Não, do
1: Não?
0: Diógenes.
1: Não, do Diógenes eu não
0: Você não
1: conheço.
0: conhece a
1: Não.
0: história do barril?
1: Não, não
0: Então
1: conheço.
0: você vai para. Não, a história do barril é a seguinte: ele estava dentro do barril, filósofo,
1: Opa.
0: dentro de um barril. Ele dormia na barrica. Vê se era o Diógenes que dormia no barril, porque às vezes eu troco o personagem. Acho que era. Não sei se era o mesmo que falou Eureka, saiu com uma lanterna. Você conhece o cara da lanterna? Primeiro você compra a pilha, depois você vai. Mas é o seguinte: então o cara morava dentro do barril. E aí é o Diógenes. Diógenes estava dentro do barril. Ele
1: Tá.
0: morava no barril.
1: Legal.
0: E ninguém entendia porque um cara, cabeção daquele gênio. Morava dentro do barril, ele podia morar onde ele quiser, palácios. E Alexandre, o Grande,
1: Não cabia no barril.
0: não pequeno, foi visitá-lo no barril.
1: Opa.
0: Para falar: ô Diógenes, sai do barril, pô. O que você está fazendo no barril? Eu vou te dar um palácio e tal. E Alexandre, o Grande, não pequeno, o Grande. Quando ele conquistava a cidade, oprimia os povos, os caras chamavam de ele Alexandre o Grande. Você imagina o quê? O Grande, né?
1: É.
0: Mas ele era Alexandre o Grande porque era o conquistador. Moral da história: ele chegou no barril e falou: Diógenes, pode fazer um pedido, peça o que você quiser que eu vou realizar o seu desejo. E Diógenes dentro do barril. Sabe o que ele pediu para o Alexandre?
1: Não tenho ideia.
0: Vai ver no livro de história, eu não sou livro de história. O Diógenes falou assim: eu queria que você saísse da minha frente, Alexandre o Grande, que você está tapando o sol. Essa foi a resposta do Diógenes do Barril. Então, eu tinha aula com esses caras, parecido com eles, Pelé, Sócrates, Guerino, Zico, Carlos Alberto Torres, Gerson, enfim, com todos esses ex-jogadores que comentavam quando o Luciano do Valle lançou ex-jogadores como comentaristas de televisão, e aí a imprensa começou a meter o pau dizendo que não pode, porque esses caras não têm diploma. Eu falei assim, aí vieram me perguntar, eu falei, meu irmão, você vai pedir diploma para o Pelé comentar futebol? Como? Você vai pedir diploma para o Rivelino comentar futebol? Como? Para o Sócrates, diploma? Como? Como que você vai pedir? Então, Mário Sérgio e tal, Zico, ô Zico, vai na faculdade aprender a falar de futebol aqui? Não. A faculdade deles era na prática, com Diógenes, Platão, Sócrates, Hipócrates. Você é um Hipócrates, Agostinho, entende tudo de medicina. Enfim, né, eu falei assim: como é que você vai pedir diploma? Eu ficava sentado na beira do gramado, que era repórter, tomando chuva, raio. Porque quando tinha raio, não é que nem aqui nos Estados Unidos, na Copa do Mundo, cai um raio a 700 km de distância, para do jogo. Lá não, o raio caía em cima da gente, tomava choque. Não em cima, mas no campo, você tomava choque. Eu cansei de tomar choque. Acho que é por isso que eu sou meio mané do jeito que eu sou. eu ficava vendo o jogo com aulas práticas desses caras. Eles comentando futebol, eu assistindo o jogo. E isso foi, no mínimo, 25 anos. No mínimo, 30. Eu fiquei mais de 30 anos na Bandeirantes. Então, foi mais de 30 anos. Eu fiquei assistindo o jogo com esses caras comentando. Alguma coisa eu aprendi. E a coisa mais importante que eu aprendi é que todo mundo sabe. Que futebol, Cabo Verde pode empatar com a Espanha, que se acha a última bolacha do pacote. Não é? Que o Haiti, apesar de desqualificado, pode surpreender num jogo ou no outro. Que Curaçao pode surpreender num jogo ou no outro. Que os africanos, que os caras acham que nunca vão ganhar uma Copa, estão dando a maior canseira nos caras todos, porque tem jogadores habilidosos pra caramba. E como o Brasil, todos eles protagonistas em grandes times, europeus principalmente. Então, por isso que eu acho que o Brasil vai muito mais distante do que muita gente imaginava. Ah, você torce para o Neymar voltar a jogar futebol do jeito que ele jogava? Do jeito que ele jogava, ele não vai jogar. Mas eu tenho certeza que em algum momento o Neymar, que foi o Neymar, vai aparecer num lance ou no outro. Cobrando uma falta ou coisa parecida. Só para bater falta, já dá para levar o Neymar, que nem aquele time de futebol americano que tem o kicker, que chuta naquele gol virado de ponta cabeça. Então, falta para o Neymar para ele bater, que ele pode decidir um jogo. Porque dependendo do lugar que ele bate a falta, é pênalti, que nem o Messi. Entendeu? Mas o time que jogou bola mesmo, para caramba, no meu ponto de vista, é a Argentina. Esse time tem condição de conseguir o bicampeonato. O Brasil chega na final, antes da Copa eu disse que chegava. Agora já estou em dúvida, porque tem muita seleção jogando bola e bem pra caramba. Mas vai mais longe do que muita gente imaginava. Não tenho dúvida nenhuma. E esse Vinícius, cara, tem que dar a taça da Copa do Mundo para ele antes de entrar na próxima fase. Vai que o Brasil, porque tem essa máxima de que nem sempre o melhor ganha no futebol, o Brasil pode perder para o Japão, para a Holanda ou para a Suécia, no próximo mata-mata. Aí vão voltar aqueles comentaristas de antes. Não falei que o Brasil não ia passar da primeira fase. É, passou, mas não passou da segunda no mata-mata. Pô, tá com sono, Vicente? Vai dormir em casa. Você abre a boca aqui, tá no ar, parece que você não tá gostando do nosso comentário, Vicente. Poxa vida, eu me desanimei agora, Agostinho. Você tá com sono?
1: Não.
0: Eu tô. Eu tô com sono pra caramba. A gente chega aqui, também coisa. Eu ia falar uma coisa, ainda bem que eu não falei. A gente chega aqui 5 horas da manhã, eu e o Agostinho. 5 horas da manhã. Falando. Chega no ar, nós estamos com sono. Na hora de jogar, tô com vontade de dormir. Então, eu já falei demais, mas só pra dizer que não é impossível o Brasil perder para o Japão. Eu acho que ganha do Japão, mesmo porque daqui para frente, meu, você não pode escolher adversário, tem que ganhar. Eu acho que o time do Brasil está preparado para ganhar de quem vier pela frente. Pode perder? Claro que pode perder. Tá, é do jogo, porque agora é prorrogação e pênalti, não é? Sei lá, eu fico lendo o regulamento, não faço esporte, mas pode perder, por que não? Eu acho que não vai perder, eu acho que vai mais distante do que muita gente imaginava. A levar um pau do Japão, o cara fala, até não tem nada de futebol. Entende quem falou que o Brasil era uma porcaria e agora está falando que o Brasil é o melhor time do mundo. E esse Vinícius, cara, o que esse cara joga de bola, eu mesmo quando vi, eu não acompanhava o Vinícius no Flamengo. Para dizer a verdade, não vi um jogo dele no Flamengo, dificilmente eu vejo o jogo de futebol no Brasil, dificilmente eu vejo. Eu não vejo porque eu fiquei 35 anos levando cusparada na cara, gente me jogando um copo de mijo na cabeça, entendeu? Uma vez eu estava no Estádio Olímpico, lá em Porto Alegre, um cara, o desgraçado do cara, mirou tão bem que ele pegou um copão daqueles de cerveja, que não tinha cerveja dentro, tinha urina. E ele jogou em mim, caiu na minha cabeça e foi descendo assim, fiquei com o corpo inteiro cheio de urina. Desci, era Corinthians e Grêmio. Eu já contei essa história, vou contar de novo. E não tinha roupa para botar, porque estava toda urinada a roupa. Aí eu pedi para o roupeiro do Corinthians, falei, você tem uma roupa, só tem o abrigo do Corinthians. E os caras tinham bronca da Bandeirantes, que era uma emissora paulista, e transmitia jogos do

0: do brasileiro, porque a Globo não fazia nada. Como agora, a Globo compra o evento e não transmite. Agora não, se ferrou com a Cazé nessa Copa do Mundo. Moral da história, eu voltei para o estádio com o agasalho do Corinthians. Nós saímos o jogo terminou, eu, o Luciano, o Mário Sérgio, demoramos 3 horas para sair do estádio. Por minha causa, o Luciano, pô, mas você também foi botar o abrigo do Corinthians. Você queria que eu fizesse o quê? Com a roupa urinada ou pelado dentro de campo? Não dava. E eu com o abrigo do Corinthians, os caras queriam matar a gente. Então, eu não aguento mais estádio de futebol, porque eu fiquei 30 anos na beira do estádio, na beira do gramado, vendo o jogo, cansei, igual de ver jogo na televisão. E normalmente eu assisto jogos de campeonato turco, egípcio, porque tem tudo hoje em dia, mas principalmente os jogos da Premier League, La Liga, Bundesliga. Você conhece a Bundesliga, Agostinho?
1: Eu vejo muito.
0: Você quer ver? A Bundesliga é uma boa, é um bom campeonato. Tem lá o Harry Kane joga na Bundesliga. E olha, a Bundesliga vai dar o que falar essa Copa do Mundo. Porque a Alemanha tá jogando pra caramba. Enfim, segunda-feira é o jogo. Como diria aquele locutor, outro dia eu tava ouvindo o cara falou 23 horas da noite. Então é 14 horas da tarde, se é 23 horas da noite. É 2 horas da tarde o Brasil joga. Não é 2 horas? Pode ser Japão, Holanda ou Suécia. Suécia acho que é a última opção, mas é... Provavelmente hoje, pelo chaveamento, seria o Japão. Eu não vi o Japão jogar. Você viu o Japão jogar?
1: Vi.
0: É? Que horas que era o jogo? De madrugada ou não?
1: Não lembro. Não. Não, mas aquela correria... Correria.
0: Tem cara bom no Japão?
1: Cara bom, é aquela coisa, né?
0: Eu lembro que o primeiro enrosco que uma seleção nossa deu contra time que não sabia jogar nada, aí que o comentarista da época disse assim: olha, hoje não tem mais bobo no futebol, até o Japão tá jogando bola. Foi contra o Japão. A gente empatou ou perdeu do Japão, um negócio assim, um amistoso, né? Mas eu, sinceramente, eu não. Se me perguntar. Um jogador da seleção japonesa, eu conheço o Kubo. Você conhece o Kubo, Agostinho?
1: Kubo, tem o Kubo.
0: Você conhece?
1: Conheço.
0: Vou te apresentar o triângulo, o retângulo.
1: Tem o quadrado também.
0: Tem o quadrado. Quadrado é da Colômbia, né?
1: É.
0: Colômbia? É. Quadrado, lateral direito?
1: Acho que é.
0: Bolívia, Colômbia, sei lá.
1: Equador,
0: não, Bolívia não é. Quadrado acho que é da Colômbia ou Equador. Veja aí de onde é o quadrado, Colômbia. Mas o Japão tem o Kubo. Uma defesa, Kubo, quadrado, triângulo e retângulo.
1: Eu estava lendo esses dias, fizeram uma escalação de formas geométricas. Só com
0: então,
1: o nome de jogadores.
0: Não estou inovando nada, mas tirando o Kubo, se tirar o Kubo, eu não conheço um jogador japonês. Mas se está lá, jabuti não sobe em árvore. Se está na Copa do Mundo é porque tem que jogar com respeito e pronto, acabou. Esperemos que a seleção esteja à altura do Vinícius Júnior e do Ancelotti. Porque podem meter o pau no Ancelotti, o que quiserem meter o pau no Ancelotti. Muita gente mete o pau no Ancelotti de inveja pelo dinheiro que ele está ganhando, que é o técnico mais bem pago de seleções, um dos mais bem pagos do mundo. Então as pessoas têm inveja, metem o pau no cara, entendeu? Eu não. Eu acho que esse treinador... A gente corria risco de, com esse time, não passar da primeira fase mesmo. Corria risco. Mas com esse técnico, ele soube aproveitar o que tem de melhor nos jogadores brasileiros até encontrar o que é próximo de um time. E soube aproveitar o que o Vinícius tem, tanto que o Vinícius joga para a seleção, mas joga para o seu treinador, que é um cara que confia nele. Porque o treinador tem essa, chega num time, a primeira coisa que ele quer fazer é arrumar rolo com a estrela. Quer aparecer mais do que a estrela. E Mourinho é um cara que ele mira no principal cara do time e vai e briga com o cara e daí por diante. O Ancelotti não. Ele é um italiano esperto que sabe dividir o pão e sabe que os caras estão jogando ali e que o grupo é mais importante. Eu acredito até que ele tenha levado o Neymar, não para satisfazer a torcida brasileira, mas para satisfazer o grupo de jogadores que queria o Neymar. Né? Então, um cara que tem tanto tempo de futebol é incontestável do meu ponto de vista. Espero que a seleção vá...

0: né?
1: Sushi?
0: É. Eu nunca sei o que é um que é outro, mas tem.
1: Sushi?
0: É, tem sushi, tem.
1: Por isso você saiu agora há pouco?
0: Não, não.
1: Mas
0: Foi
1: sushi?
0: nesse.
1: Então, depois desse monte de bobagem, é nós na fita aqui, é Rádio Nacional.
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1: Ah, não. Vai te catar. É, já estão botando voa, canarinho, caramba. Tira isso aí que dá um azar desgraçado. Tira isso aí, tira isso aí. Começa a falar isso, nós tomamos pau do Japão. O Japão come a gente de pauzinho, aquele rachi, rachi, sei lá. Dá notícia aí, vereador do PT é suspeito de ligação com o esquema do PCC. Aliás, esse cara me processou porque eu dei essa notícia, só por essa notícia. E ele foi preso hoje, é isso?
0: Foi preso.
1: Preso, aprisionado?
0: Está preso. Ele mais quatro nessa operação que está em curso agora, Datena. Aliás, bom dia para você, para todos os companheiros, para os ouvintes também.
1: Bom dia, por quê?
0: Porque é um excelente dia. Vai ser um excelente dia, tenho certeza disso, depois da vitória do Brasil.
1: Você já deu a notícia ou não?
0: Não.
1: Eu não pedi para você comentar
0: civil,
1: o Brasil.
0: Não, nem estou comentando.
1: Porque o doutor Arthur está aqui. Já que você não deu a notícia até agora,
4: vamos falar com o delegado geral, que tem muito mais moral do que você para dar
0: tá
4: notícia.
1: Eu te dei a oportunidade de você falar, você não aproveitou. Pelo menos deu bom dia. Bom dia, doutor Arthur, que o doutor Arthur, desculpa, Agostinho, mas é que ele tem um congresso.
0: Não, mas imagina.
1: E você tem mais uma hora e meia para falar bobagem que nem eu aqui. Doutor Arthur, tem operação em andamento, um vereador aí, Senival, não sei se foi preso ou não, se a polícia encontrou o cara ou não, e mais outros quantos tem, o Lorival, o Jair, o Leonel e o Devanil. Devanil parece nome de remédio. Isso aqui foi que mataram o Adalto?
0: Esse Devanil é apontado
1: é
0: por um
1: cachorrão?
0: Dos executores.
1: É o cachorrão?
5: Esse. Jair é o cachorrão, né?
1: A Jair é o cachorrão. Mas essa é da morte do Adalto, o Arthur, ou não?
5: É referente a isso, né? Lá de 2020, da morte do tesoureiro, né, da Terra.
1: É, que era amigo do Serival, e aí parece que eles deram um balão no PCC. Essa era a notícia da época. E o PCC queria executar os dois. E aí acho que o Serival, falou assim, ah, não é comigo não. No dia que o cachorrão matou o cara, que tem vídeo mostrando isso, quem levou o cachorrão até o Adalto foi um motorista do Serival, que tinha 12 empresas do nome dele, porque de essas organizações sociais que tomavam conta de creche. O motorista do Serival era dono de empresa que tomava conta de creche. Mas, enfim, operação em andamento ainda. O Serival foi preso, o doutor Arthur?
5: Sim, Natana. O Serival e mais dois foram presos, né? A gente está ainda com a operação na rua. São muitos mandados, são 103 mandados de busca e apreensão, 5 mandados de prisão, sendo que 3 já foram cumpridos, inclusive do vereador Serival. E diversos bens apreendidos, para ter uma ideia, são o numerário bloqueado por conta é 197 milhões, e são mais de 100 contas. Então, é uma enormidade de valores, né? E aí, obviamente, a gente vai contabilizar quanto acha em cada conta. 3 embarcações, diversos veículos, bens, imóveis, enfim. Uma operação bem complexa que já vinha sendo tratada com o DEIC, da Polícia Civil, Ministério Público em conjunto. Então, mais um golpe aí no crime organizado, né? E que está enraizado na economia formal, aí, né? Nesse caso, nas empresas de ônibus.
1: Só se fala em milhão e bilhão, você reparou isso? Você imagina, milhão e bilhão. Isso aí tem envolvimento com aquelas empresas de ônibus, não tem, doutor Arthur?
5: Essa especificamente tem a ver com a empresa TransUnião, da Atena. Então, tem também a ver com as empresas de ônibus ligadas à Zona Leste ali da capital, né? Então, tivemos também intervenção na empresa para que a prefeitura possa continuar com as atividades para que o cidadão não seja prejudicado. Então, foram várias ações nessa ordem judicial.
1: Naquela morte do Adalto, o executor foi o cachorrão, né? Tem ele gravado no vídeo. Mas ele foi solto pela justiça no meio do caminho, até o doutor Gaquia contestou essa operação na época e tal. É, mas o cachorrão está na cadeia ou está solto, Arthur? Você sabe?
5: Foi preso hoje. Foi objeto.

0: objeto também do mandado.
1: Ah, é? Foi preso?
0: Jair Ramos de Freitas.
1: Ah, é o Jair que está aqui. Jair Ramos de Freitas. Ele foi, quando ele matou Adalto, ele passou a dirigir, não sei se era diretor dessa empresa. Acho que era dessa empresa. Ele passou a ser o gerentão da empresa. Depois que ele matou como prêmio, ele passou a ser o gerentão da empresa. Bom, mas enfim...
0: Na verdade, os dois que foram presos hoje, né, tanto o Jair quanto o Devanil, vulgo sapo, vulgo cachorrão e vulgo sapo, os dois já responderam pelo homicídio do tesoureiro, né?
1: No meio do caminho, foi uma decisão, mas decisão da justiça cumpra-se, né? Mas até o Gaquia falou assim, olha, tem uma decisão de colegas meus que eu chego a contestar, mas eles foram, o cachorrão foi solto com vídeo e tudo. O desembargador que soltou. E não dá para contestar decisão da justiça. Nem tudo que é legal é justo. Não é verdade?
0: Exatamente. Então, a gente tem que respeitar as decisões do Poder Judiciário, mas foi um trabalho bastante minucioso nesses últimos anos aí da Polícia Civil, do Ministério Público, e conseguimos aí convencer o juiz, obviamente, após a análise também minuciosa, foram expedidos esses mais de 108 mandados entre busca e prisão, e aí bloqueio de bens, de valores, enfim, bastante complexidade.
1: Quase 200 milhões. Quase 200 milhões.
0: Em cada conta? A gente fala na ordem aí de bilhões e bilhões de ordem de bloqueio, né? Agora, obviamente, a gente vai apurar quanto existe em cada conta.
1: Sabe, me deu um mal-estar aqui agora, juro por Deus. Que eu pensei que era 198 milhões o total da operação. Ele está dizendo em cada conta, então é bilhão mesmo.
0: Por conta corrente.
1: Que absurdo, cara.
2: A informação, doutor Arthur, bom dia para o senhor. A informação é de que só em 2025, Datena, essa empresa, TransUnião, ela recebeu mais de 300 milhões do sistema de transporte paulistano. 300 milhões.
0: Exatamente, é esse o número.
1: Eu não entendo como essas empresas venciam das licitações. Eu não entendo. Você tem que fazer um processo para licitação enorme, não é verdade?
2: É
1: que nem aqui, o cara para entrar aqui tem que fazer um processo enorme. Eu passei por 17 investigações e tal. Como é que a prefeitura contrata essas empresas, passa na licitação uma empresa que... pode pertencer ao PCC, eu não posso afirmar, porque acho que não tem trânsito julgado ainda, mas todo mundo acha que é do PCC mesmo. E tem outras empresas aí que estão em dúvida se são ou se não são. Agora, doutor Arthur, desses mandados todos de prisão, foram cumpridos esses aqui, esses caras foram presos ou tem mais gente presa de menos importância?
0: Não, são 5 mandados de prisão importantes. Nós já temos preso o Ceneval, né? O atual presidente da empresa, Lorival, também é objeto do mandado de prisão, mas foram presos o vereador, o Jair e o Devanil, por hora.
1: Que coisa, hein? Mas é impressionante. Você vê que está enraigado na política, na economia. O crime organizado está se enraigando em todos os setores de atividade desse país. A operação não tem hora para acabar, né, doutor? Pelo jeito vai continuar o dia todo aí.
0: Porque é uma operação bastante complexa e os mandados de busca, eles têm que ser minuciosos dentro da lei, então a gente tem que tomar toda a cautela para que não haja nulidade posterior. Então os policiais estão trabalhando também em buscas bastante minuciosas aí para a gente colher o maior número de material possível.
1: Bom, vai começar o congresso, eu tenho que terminar logo a entrevista com o Arthur aqui, mas é uma operação específica da Polícia Civil ou tem participação de GAECO?
0: Não, é Polícia Civil e GAECO. É uma operação conjunta da Polícia Civil e GAECO.
1: Agora, doutor, é impressionante o número de operações que se realiza aqui em São Paulo, ou com Polícia Militar, ou às vezes Polícia Militar, Polícia Civil, GAECO, Ministério Público, por consequência, até Guarda Civil Metropolitana. E não é depois que o Trump taxou o PCC e o Comando Vermelho de crime organizado, não. Isso veio. Eu fiz programa policial há séculos, que eu faço programa policial. E desde sempre houve operações, mas nos últimos 2 anos, o crescimento de operações contra o crime organizado foi proporcional ao crescimento do crime organizado, não foi, Arthur?
0: É, exatamente. Só na nossa gestão, para você ter uma ideia, foram mais de 250 operações com o GAECO. Então, a gente vem trabalhando de uma forma conjunta, um complementando o trabalho do outro, para que a gente possa ter um resultado positivo. A gente não quer ter protagonismo, né? Não tem um protagonista, tem sim uma união de esforços para que a gente possa ter resultados importantes.
1: Operações que continuam, não param nessa, todo dia tem operação, ou de Polícia Federal, ou de Polícias Regulares, GCM, Polícia Militar, Polícia Civil, Ministério Público. Essas operações não param e, principalmente depois que o crime organizado botou a cabeça de fora e a gente descobriu onde é que essa cabeça anda, que é em todo lugar, essas operações são frequentes e vão continuar. Para encerrar, doutor Arthur.
0: Não tenha dúvida que as operações irão continuar em todos os tipos de crime, crime organizado, roubo de celular, furto de celular, bandidos que se passam por entregadores. Então, é uma luta diária aí que a gente continua de guarda alta para proteger a população.
1: Ó, tem muita pergunta aqui, a última que eu vou fazer, sobre crimes virtuais, que se aplica, não é só em velhinho, não. Tem gente grande que cai nesses crimes virtuais, crimes pela internet, crimes por telefone, crimes virtuais, para você nunca, em hipótese nenhuma, fornecer os seus dados para quem te pergunta por telefone ou coisas que tais, ou pela internet. Esses crimes virtuais também passaram a ser uma fonte de renda enorme para o crime organizado, não, doutor?
0: Houve uma certa migração, parte do crime organizado, para os crimes virtuais, né? Um crime que, obviamente, tem uma pena um pouco menor, né? O estelionato, em alguns casos, mesmo agora tendo uma atualização na legislação, e é mais fácil de cometer, né? O bandido não precisa pegar em armas, ir para a rua, se arriscar, então ele monta equipes, né, de criminosos que se passam aí por atendentes de banco, de operadoras de celular, de cartão de crédito, uma série de funções aí que eles se passam para poder angariar recursos ilícitos, né? Infelizmente, muita gente cai. Mas a gente vem combatendo bastante esse tipo de crime também, não só com a divisão de crimes cibernéticos, mas com as delegacias da Polícia Territorial, o pessoal se especializando, fazendo curso, aprendendo no dia a dia aí. E a gente tem elucidado muitos crimes.
1: Principalmente a questão do virtual é onde o crime organizado lava dinheiro e desaparece com dinheiro com uma facilidade enorme. Lavagem de dinheiro virtual, né? Transforma em Bitcoin ou coisa parecida e sobe o dinheiro. E a polícia está atenta a isso. Doutor Arthur, algo mais, doutor?
0: Não, Dantena, acho que é isso. A gente dá continuidade no trabalho, as operações não irão parar. Pode ter certeza que já já a gente vai estar falando de outras operações. E é dessa forma que a gente tem que combater o crime organizado, sem descanso para eles.
1: Doutor, um ótimo dia. Parabéns pelo trabalho. Mais uma vez, sensacional o trabalho do combate das polícias aqui em São Paulo, do Ministério Público aqui em São Paulo, da Polícia Federal, de uma maneira geral, no país inteiro. Ao crime organizado, que cresceu demais, tanto que quase perdemos a mão no combate ao crime. Ainda bem que temos policiais à altura de combater esses criminosos que estão infiltrados em todos os setores de atividade humana. Graças a Deus, eu sou muito processado. Tem muita gente que me processa. E eu tenho uma honra. Eu não sabia, agora que o Serival está preso e vai ser julgado, eu vou pegar o processo dele, botar num quadro o processo dele contra mim e colocar lá na minha sala, ao lado de muitos outros, que eu faço questão de que me processem mesmo. Um abraço ao senhor e um ótimo dia.
0: Um abraço, Atena. Um abraço a todos. Muito
1: Esse
0: obrigado.
1: É fantástico, viu? Não só é amigo, mas é amigo do povo, porque faz operações maravilhosas. Você viu a diferença entre amigo e amigo?
3: Vi.
1: Você viu bem hoje a diferença?
3: Não, fica claro, né? E olha
1: ficou,
3: só.
1: Né?
3: Ficou bem claro. E tem mais operação em curso, informação que está chegando agora, Polícia Federal também, numa operação envolvendo aquele escândalo das lojas americanas. Olha só.
1: E os donos eram os três mais ricos do Brasil.
3: Exatamente, bilhardários.
1: A justiça... Leman, o Birajara e tinha mais um outro cara aí.
3: Então, exatamente isso. Entre os alvos dessa operação que está em curso agora pela manhã, Datena, está o Jorge Paulo Leman e o Carlos Alberto Sicupira.
1: Cinco pira.
3: É, a justiça ordenou.
1: Jogar o dinheiro deles no inferno, apaga o fogo.
3: É, não, quebra todo mundo, mas os donos safam deles sempre, né? Você prejudica acionistas, empregados que ficam a ver navios, mas os donos estão bilhardários como sempre. E a justiça ordenou o sequestro de bens de até 54 bilhões dos investigados... No caso do escândalo das Americanas.
1: É tudo bilhão, né?
3: Só bilhão.
1: Não, é, eu tinha estranhado que eram 198 bilhões, mas era em cada conta. O Arthur falou, não, é bilhão da tela. É tudo bilhão. É só no nosso. E é só no nosso de bilhão. Você imagina como é que está o nosso. Nós estamos arrombados, é só bilhão, cara. Só bilhão. Só no nosso, é só bilhão. Põe eco aí, pô. É bilhão, só no nosso, velho. Só no nosso, velho. Só no nosso.

0: de osso. É duro de aguentar, mas é duro de aguentar esses bilionários dando golpe, PCC dando golpe, CV dando golpe, e daí por diante. Quem não dá golpe sabe quem é. Em primeiro lugar, estamos recebendo de volta a Karina, que é a nossa grande companheira, maravilhosa companheira. Infelizmente, a sogra dela morreu nessa semana e queria dizer a Karina que, em primeiro lugar, os nossos sinceros pêsames. A gente já transmitiu os pêsames no ar no dia do falecimento da sua querida sogra, não é? Lá na linda terra de Maceió, Alagoas, e dizer que você fez muita falta para a gente aqui e que é um prazer ter você de volta. Tá bom? Um bom dia para você. Ô Vicente, bom dia, Vicente.
1: Bom dia, Datena, bom dia a todos os ouvintes do Alô, Alô Brasil, a toda a nossa equipe. Reitero aí os votos, né? De seja bem-vinda. E quero dizer para você, Datena, que a educação em São Paulo volta ao centro das atenções por conta de dois acontecimentos bem complicados, viu? O primeiro deles foi uma agressão a um garoto de 13 anos ocorrida na Escola Municipal Deise Amágio Fujiwara, aqui na Zona Oeste de São Paulo.
0: Como é que foi a agressão?
1: Foi uma tesourada no rosto, Datena. Uma tesourada no rosto, outra tesourada no peito. Tá? Foram duas tesouradas, na verdade, e a família está bem aborrecida com a escola, dizendo que não está recebendo o apoio devido.
0: A idade de quem atacou, qual é? A idade de quem foi atacado, qual é? Só para entender.
1: As idades das duas crianças giram em torno de 13 anos de idade. O agredido tem 13 anos, com certeza.
0: Eu me lembro que sempre houve briga em escola. Tá? Eu já apanhei muito em briga de escola. Mas o que chama atenção é que o cara deu duas ou três tesouradas no outro menino. Um de 13 e o outro menino de 13 dando tesourada no menino. Que absurdo. Não tem segurança na escola para impedir.
1: Pois é.

0: É complicado isso. A gente manda os filhos para a
1: E
0: escola,
1: devem
0: se
1: ter sido
0: entrega.
1: ferimentos graves.
0: Não, foram basicamente superficiais, até principalmente a tesourada do rosto. A
1: É porque não
0: gente.
1: foi nocê.
0: Mas foram.
1: Superficial, porque não foi nocê. Pessoas levaram uma tesourada.
0: Levou ponto, foi um negócio
1: Aí foi
0: bem feio.
1: superficial. Levou ponto, o cara perdeu o rosto e foi
0: Não.
1: superficial. A não ser bom, mas levou ponto. Não, foi um ferimento leve. Levou 185 pontos,
0: Não, levou os três
1: mais.
0: pontos. Mas de qualquer
1: Quantos
0: forma, é
1: pontos?
0: três pontos.
1: Pera aí, já tem uma tesoura aí, deixa eu mostrar
0: Não
1: pra você.
0: faz isso, não, Natan.
1: Três
0: Vai querer
1: pontos
0: me
1: é
0: furar, rapaz.
1: superficial. Deve ser com a tesourinha de unha, então. Mas enfim,
0: Não,
1: a
0: a gente está rindo,
1: escola.
0: mas o negócio é bem sério, viu, Natan? Eu
1: Não, é
0: tenho outro
1: claro que é
0: caso
1: sério. Você que disse que não
0: seríssimo.
1: é sério.
0: Bom.
1: Você que falou que é tesourada superficial e que o cara tomou ponto, pô.
0: É.
1: Tesourada, pra mim, é grave. Claro que
0: O acontecimento é gravíssimo, não é grave. Ele
1: gravíssimo.
0: extrapola,
1: Podia ser atacado
0: sabe?
1: com um alfinete, né? Mas é grave.
0: E também na Zona Oeste de São Paulo teve uma ocorrência que volta a abordagem, porque um PM, um tenente da PM, abordou uma professora, tá? Exigindo explicações relativas a uma denúncia de que estava havendo proselitismo religioso em favor de religiosos de matrizes africanas, né, na escola municipal. A professora, a diretora da escola, tentou explicar para o policial que se tratavam, em função de legislações
1: Policial era
0: federais,
1: pai de
0: fazia parte
1: aluno?
0: do. Oi?
1: Policial era pai de
0: Não,
1: aluno?
0: não. A denúncia foi feita por um pai de aluno e o tenente foi à escola tentar obter explicações da
1: Como é que
0: professora.
1: terminou o negócio?
0: Olha, a professora procurou explicar o caso está em apuração ainda, e a professora tentou explicar para o policial que se tratava de preenchimento curricular, que não era,
1: Entendi.
0: que, entendeu? Que não era aula de
1: E
0: religião que
1: aí,
0: o aluno estava
1: que
0: tendo.
1: o cara fez?
0: Então, os casos reforçam aí os desafios, né, enfrentados pelas escolas, garantir um ambiente seguro e a aceitação com relação a outro tipo de cultura que venha a ter.
1: Além de tudo isso, o maior escândalo que tem é o que os professores recebem. Porque não é possível quem ensina e ensino é a base de qualquer nação. Receba tão pouco e é tão maltratado, e às vezes apanha de pai de aluno. É terrível. O tratamento com professores nesse país, não é só em São Paulo, mas principalmente aqui em São Paulo, é um tratamento horripilante. Lembra que eu discuti com a diretora daquela rádio lá, que dizia que na época a prefeitura de São Paulo pagava 7
0: É.
1: mil para um professor, hoje ganha quanto um professor?
0: 4 mil.
1: Não, e faz isso faz quanto tempo? 5, 6 anos?
0: Ah.
1: Eu disse que era mentira, e aí. Vieram me dar dura. Pô, você desmentiu a diretora da rádio. Eu falei, claro. Ela falou mentira. Para mim, eu estou me lixando. Pelo fato de ser diretora da rádio, não podia mentir para puxar o saco da prefeitura. Bom, é isso, né, Vicente? Você volta
0: Exatamente,
1: daqui a pouco
0: doutor.
1: com mais notícias e o Leandro vem aí. Quer falar, Agostinho?
2: Para reforçar isso mesmo, né? A gente tem passado por um período muito difícil, de incompreensão. Há uma intolerância mesmo. Essa divisão do país se reflete também nisso, na questão da educação. Essa história de escola sem partido que se vende aí é uma falácia, porque não há escola com
1: É o quê?
2: partido mesmo. Uma mentira, uma falácia,
1: Falácia?
2: uma versão mal
1: Você
2: intencionada.
1: precisa explicar o que é falácia.
2: Então. Porque a gente.
1: Salada de falácia.
2: O pessoal vende essa história aí para dizer que os professores têm uma tendência de esquerda e tal. E você cria essa ilusão na cabeça de algumas famílias
1: Daí, mesmo que
2: e
1: fosse.
2: vira essa história aí, chama
1: Primeiro que não
2: polícia
1: é.
2: para uma
1: O cara
2: professora.
1: mal pago do jeito que ele. O cara não tem nem tempo de ter ideologia, o cara tem a fome.
2: É,
1: Mal pago
2: exatamente.
1: do jeito que o cara é. Essa é a
2: É.
1: grande realidade. Deviam respeitar mais os professores. Quer ver? Vamos jogar um paraquedas agora. Vamos fazer uma pergunta para Brasília.
2: Vamos.
1: Direto para quem está ouvindo a rádio em Brasília. Vamos fazer uma pergunta. Jogar um paraquedinhas. Não tem um sinal sonoro de paraquedas, qualquer coisa aí. Põe qualquer barulho aí, velho. Faz um barulho aí, Agostinho. Faz um
2: Qualquer
1: barulho,
2: barulho?
1: qualquer um. Pronto, vamos jogar o paraquedas em Brasília. Só vale para quem está ouvindo a rádio em Brasília. Qual é o principal problema que você tem a falar de Brasília hoje? O zap é esse que vai entrar no ar. Você não encontrou barulho? Põe a voz desse locutor aí, dando o zap para você de Brasília. O que é que você quer meter o pau na cidade de Brasília e no entorno que para você não está legal? Eu amo Brasília, acho uma cidade linda, um povo muito legal, mas deve ter motivo para reclamação. Então, vamos ver como é que está a nossa audiência só em Brasília. Presta atenção no zap, que é esse aí. Vê se estoura o zap aí, por gentileza. 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Zapeia aí, 11 97469-0138, o zap da Nacional, a frequência do Brasil. Qual é a bronca hoje de Brasília? Você que está nos ouvindo em Brasília e das cidades que dizem tem umas cidades bacanas pra caramba no entorno lá de Brasília, que a gente chamava antigamente de cidade satélite e hoje não chamam mais. Falando em Brasília, a Priscila está aí. Logo depois da Priscila, veio o nosso amigo Leandro. Bom dia, Priscila.
3: Oi, Datena. Bom dia para você, Agostinho, para todo mundo que acompanha a gente. Posso já começar dando a minha opinião aí sobre um dos problemas de Brasília, opa, né? A gente que mora aqui. Eu acho que o principal está sendo a questão da segurança, viu, Agostinho? A gente, né, aqui que convive aqui no plano piloto, na área central, a gente tem visto muito a população...
1: Eu também vi.
3: A população de rua aumentando
1: demais.
3: Eu também
1: vi, Priscila.
3: A questão
1: eu também vi.
3: Pois é, uso de drogas. A gente tem um governo aí, né, o Ibanez, que saiu... e não deu a atenção devida a essa questão, a impressão que dá assim, é que a cidade está largada, sabe, Agostinho, ou Datena, se eu puder falar isso, né? Para além das questões de trânsito e tudo, eu acho que o principal que está pegando é realmente essa questão da segurança e da falta de atenção à população de rua, a questão de emprego, né? A questão do dia a dia, de quem mora, de quem vive aqui, não só de quem está lá no Congresso, né, nas altas esferas, mas na galera da 6x1, eu acho que a preocupação é essa, viu, Datena?
1: Pois não, e a notícia, Priscila?
3: A notícia é realmente a 6x1, assim, política parada ontem, jogo do Brasil, dia de São João, essa semana nada acontecendo lá no Congresso Nacional, semana que vem, né, tem expectativa aí do governo encaminhar aquela proposta que aumenta o limite do MEI, que é o microempreendedor individual, foi um dos acordos ali para votar a PEC 6x1 na Câmara, né, que a PEC traria só o texto base, aqueles pontos principais de acabar com a escala, sem redução de salário, redução da jornada semanal, e aí o detalhamento disso tudo, por que aumentar o limite do MEI, né, as pessoas podem se perguntar, para que mais pessoas possam ser incluídas, né, nessa questão do microempreendedor individual e para que os microempreendedores possam contratar mais pessoas, porque agora como vai ter que adequar a jornada a 6x1, acabar a 6x1, adequar a 5x2, na verdade, vai ter aquele esquema de escala, vai precisar de mais gente trabalhando. Então é isso que está em discussão, o governo quer aumentar de 81 mil o limite do MEI para 130 mil para você se encaixar. O relator quer aumentar também ali a faixa geral. Isso tudo deve ser discutido nos próximos dias. O governo deve encaminhar uma proposta nesse sentido. Para a semana que vem, Senado discute a 6x1, Câmara força-tarefa para votar questões de inteligência artificial e o PL contra a misoginia, Datena.
1: Tá bom, obrigado, bom dia a você e bom trabalho. Olha, o grande lance é o seguinte, o Reinaldo vai ser bisavô.
2: Você tá brincando.
1: Que nos acompanha há muito tempo.
2: Que notícia boa, hein?
1: Mateu tá chegando na segunda-feira aí.
2: Maravilha,
1: legal,
2: hein?
1: Né? Parabéns, Rei.
2: Parabéns, Reinaldo, grande companheiro.
1: Bisavô ainda não sou, mas tenho 7 netos. É neto pra caramba, né? Dá pra montar um time quase. Bom, vamos com o nosso maestro Leandro com a notícia. Qual é a notícia de hoje, Leandro?
4: Bom dia
1: para você.
4: Bom dia, Datena. Bom dia, companheiros, companheiras, ouvintes. Olha, a gente estava falando agora há pouco de bilhão e eu vou para outra ponta, aqueles que não têm absolutamente nada. Porque ontem o ministro da Saúde, Alexandre Padilha, lançou aqui na capital paulista a nova política voltada à população em situação de rua. A cerimônia foi

0: lá na casa de oração do povo da região da Luz, aqui no centro de São Paulo. Muito bem, a Política Nacional de Atenção Integral à Saúde da População de Rua prevê o acesso e o cuidado integral dessas pessoas, porque muitas estão com problemas, chegam no atendimento no SUS, não tem o cartão do SUS, mas elas às vezes não têm nada, nem documento. Então a ideia
1: Não,
0: da.
1: mas isso é uma barbaridade
0: É uma
1: mesmo.
0: barbaridade.
1: Como é que você pode exigir documento do cara que mora na rua? O cara que mora na rua, ele esqueceu da vida. E olha que tem gente graduada, tem gente formada, tem médicos, advogados, e de repente o cara vai morar na rua. Mas tem gente que simplesmente esquece o que é viver e passa a uma outra realidade esperando a morte chegar. Então, não, me dá o seu CPF, o seu RG para o cara que está morando em situação de rua, que está em situação de rua, morando ao relento. Se você não me passar o seu CPF, o seu RG, o cara vai dizer, por que adianta eu ter CPF e RG se eu sou invisível? Ninguém vai para ajudar, pouca gente vai para ajudar. O Estado quase não chega desses caras. Estado, de uma forma geral, né? Quem chega são essas pessoas benevolentes, bacanas, esses anjos da guarda sem asas para ficar aqui no chão e ajudar, vão lá servir sopa, vão dar um agasalho, e daí por aí. O Estado mesmo abandona os caras. Aí quer CPF, RG para atendimento disso ou daquilo, isso é um absurdo.
0: E é justamente para corrigir isso, Datena, que tem essa iniciativa anunciada. 400 equipes, hoje são cerca de 300 equipes no país. A ideia é são mais 92 equipes para entrar em operação até o final do ano, até o ano que vem, para chegar aos municípios que não têm esse atendimento, chegar às pessoas em situação de rua, levar o SUS até elas. E como você falou, tem pessoas que têm perdas familiares, às vezes perdem a razão, enlouquecem e vão para a rua. Tem pessoas poliglotas, tem pessoas formadas, como você disse. Então, é para o SUS chegar até elas que não conseguem chegar até o SUS.
1: Isso é legal.
0: Isso é legal. O funcionamento deve acontecer até 2027, ano que vem, e lá vai ser oferecido exames ginecológicos, consultas, coleta de exames de sangue e também testes rápidos. E mais um detalhe que também foi
1: O
0: anunciado.
1: SUS já chega a quem tem dificuldade de locomoção ou só fornece locomoção para quem tem essa dificuldade? Porque tem aquelas peruas que pegam as pessoas com
0: As
1: necessidades
0: ambulâncias.
1: especiais e ambulâncias e.
0: A ambulância vai. Se a pessoa não tem como sair e não tem como alguém
1: É.
0: levá-la, a ambulância
1: Não,
0: vai.
1: mas devia ter também. Esse programa pode ser extensivo a quem não mora na rua, mas que tem dificuldade de locomoção, que não pode ir até o hospital. Vai atender o morador de rua, podia atender quem não. Muita gente que está ouvindo a gente aqui não tem condição de ir ao hospital. Então, se tem, melhora o sistema, porque tem muita gente que reclama. Daqui a pouco a bronca sua de Brasília. Não sei se chegou muita mensagem, mas a nossa Karina, que está de volta, vai ler. Pois não.
0: Finalizando, Datena, além dessa questão das equipes de saúde móvel para atender pessoas em situação de rua, está previsto para o ano que vem o primeiro censo nacional da população em situação de rua. Vai ser feito pelo IBGE em 5 capitais, julho de 2028 vai acontecer. Belo Horizonte, Goiânia, Florianópolis, Manaus e Salvador. Uma de cada região do país, Datena.
1: Que ano da graça do Senhor que nós estamos? Qual é o ano da graça que nós estamos vivendo?
0: 2026.
1: 2026. Em 2026, a gente foi descobrir que a gente tem que fazer censo de quem está em situação de rua, porque até hoje essas pessoas são consideradas invisíveis. Só em 2026 a gente fez
0: E
1: saber.
0: os censos que tem não batem. Tem o da Prefeitura de São Paulo e de ONGs que também
1: Saber
0: fazem
1: o que
0: por fora.
1: bate na Prefeitura
0: Não
1: de São
0: batem.
1: Paulo.
0: E
1: Saber o
0: não
1: que
0: coincidem.
1: bate. Bom, antes do. Obrigado, Leandro. Um ótimo dia a você.
0: Bom dia.
1: Antes do Odair. Estão chegando mensagens de Brasília, a bronca de Brasília.
2: Muitas mensagens da Atena. O Lucas, ele falou assim: Bom dia da Atena e equipe. Brasília está com a gasolina cara e a saúde precária. Muita demora para atender a população.
1: Obrigado, Lucas.
2: A Fernanda, bom dia, equipe da Atena. A saúde em Brasília para os idosos está muito ruim. Atendimento demorado e precário.
1: Obrigado.
2: O Júlio. Ele falou assim: Bom dia, Datena. Além dos preços das coisas em Brasília estarem muito caras, a saúde também não está lá essas coisas. Ninguém presta atenção mais na população de Brasília.
1: Bom dia, Júlio.
2: Júlio.
1: Júlio.
2: A Maria Luísa. Busquei atendimento médico aqui em Brasília, numa UPA, para minha mãe e tivemos uma demora de 2 horas e não fomos respeitadas e nem ouvidas.
1: Olha, isso é importante. A UPA federal, mas quem toma conta é a prefeitura. No Distrito Federal é mais grave ainda que isso aconteça. Maria Luísa, obrigado, bom dia. A bronca de Brasília continua. Daqui a pouco vem aí o nosso Odair aqui, a Rádio Nacional.
2: Ó, o Carlos, ele falou assim que a gasolina está muito cara em Brasília, o preço das coisas tiveram um aumento absurdo e ele reza para não precisar do atendimento na saúde pública, porque também está muito ruim, muito cheio e várias pessoas doentes.
1: Tá, obrigado ao Carlos. Tem mais gente?
2: Tem sim, ó. As escolas aqui em Brasília viraram depósitos de crianças. A gente não tem mais atendimento decente nas escolas e o atendimento público na saúde também está caótico. Precisamos de atenção. É a Gilda de
1: Obrigado,
2: Brasília.
1: Gilda. Tem mais?
2: Tem mais uma da Atena.
1: Viu a audiência em Brasília? Que espetáculo.
3: Ó, o Brasil
1: nacional.
2: O Marcos, ele falou assim que precisou de atendimento há 15 dias porque estava com dengue e ele ficou triste com o atendimento na saúde pública de Brasília. Os profissionais não escutam direito, muita demora no atendimento e principalmente não prestam atenção no que eles falam.
1: Me ajuda aí a bronca de Brasília. Escolha outro lugar, vamos para onde, hein? Manaus ou Roraima? Roraima.
2: Roraima.
1: Vamos para Roraima. Depois do giro de Brasília e depois vamos com o giro de São Paulo, do Rio de Janeiro, de onde for. Mas vamos para Roraima. Qual é a bronca de Roraima? Bete a boca aí, Roraima.
3: Não, só pela oportunidade, antes de embarcarmos para Roraima, o nosso Juan Córdoba, que nunca nos deixa só.
1: Ô, cara, esse cara deve ser seu parente.
3: Não é, não.
1: Pô, todo Córdoba, dia você fala do mesmo
3: ele
1: cara.
3: Ele manda mensagem todo dia.
1: Mas você lê o mesmo aqui. Cara toda
3: não,
1: hora.
3: Mas é que ele foi bem aqui. Ele falou pô, que em Brasília...
1: só tem o Juan Córdoba.
3: Não, tem gente. Vários aqui, tem vários.
1: Muda o nome dele.
3: Não.
1: Pablo
3: o Paulo,
1: Córdoba.
3: Por exemplo. O Paulo falou que a saúde pública, como disse a Karina, em Brasília tá uma porcaria... E falou que a cidade também está muito escura. Mas o Juan Córdoba, que não nos deixa
1: não,
3: sozinho...
1: Não, vai te catar,
3: ele falou que o escândalo do BRB...
1: Só tem
3: é um
1: ele
3: problema.
1: Falando aí?
3: É bom o escândalo
1: além
3: do BRB.
1: Dele, além
3: tem
1: dele.
3: Tem muita gente. Tem
1: quem
3: muita
1: mais?
3: Gente. Ah, o Paulo, já falei aqui. Do
1: Córdoba,
3: é...
1: Paulo,
3: não,
1: Córdoba.
3: Paulo,
1: não.
3: Mas
1: que
3: o escândalo
1: fala,
3: do
1: Paulo?
3: BRB é bom.
1: É, claro que é. Bom então... não, é uma...
3: Não, como isso...
1: Vai, o que mais tem aí?
3: Não, tem saúde pública e a escuridão de Brasília. É isso que temos.
1: Não, mas de São Paulo só tem isso.
3: Não, mas você quer de Brasília ou de qualquer assunto?
1: De qualquer assunto,
3: ah,
1: meu irmão.
3: Bom, qualquer
1: você
3: assunto...
1: só fala desse Juan Córdoba.
3: Não,
1: pô.
3: Aqui pela que você falou de Brasília.
1: Ele é seu parente?
3: Ele é meu parente, já então considero vai. Como tal. Ouvindo a gente todo dia, já merece ser
1: você não
3: considerado.
1: Consegue achar outro, Odair vem aí
3: não,
1: com
3: só,
1: notícia.
3: O Antônio...
1: Antônio.
3: O Antônio, ele tá dando bom dia pra gente e tá saudando aqui a volta da Karina também. Então, muito obrigado ao Antônio. Quem mais aqui? Deixa eu ver aqui.
1: Precisa trocar aqui. O óculos, Agostinho.
3: Preciso trocar muita coisa. Olha só, a Rosimeire.
1: Rosimeire?
3: Ah, a Rosimeire é fantástica. Ela
1: você
3: tá
1: é falso, você nem conhece ela, pô.
3: Não, ela tá falando que adora o programa aqui com você e na mesa com a Atena também.
1: Que legal.
3: Obrigado, hein, Rosimeire.
1: Obrigado,
3: você
1: Rosimeire.
3: É uma graça. É isso.
1: Bacana.
3: E Hernani também.
1: Você vai Hernani. Parar de falar ou não,
3: não
1: vai?
3: Não, Hernani, tá dando bom dia
1: caramba,
3: pra gente.
1: Caramba, não fala nada.
3: E manda um abraço pra você.
1: Obrigado, um abraço grande pelo carinho. Muito obrigado. Tem mais ninguém, né?
3: Tá,
1: o Juan
3: gente,
1: de novo, não.
3: Tem.
1: Eu jogo essa caneca com você, cara. Vem aí o Odair com notícia aqui, Rádio Nacional.
4: Bom dia, Datena, bom dia a todos.
1: Bom dia.
4: Ontem a Venezuela foi atingida por dois terremotos de magnitude 7,2 e 7,5. Foi um na sequência do outro.
1: Gozado, que normalmente tem o terremoto principal, né? Normalmente é o mais forte, depois tem as réplicas.
4: Sim.
1: A réplica aí, no caso, foi maior do que o primeiro terremoto, que foi 7,2. Na escala Richter 1 e o outro 7,7.
4: Foi 7,5 e houve
1: 7,5.
4: E houve 20 réplicas depois disso.
1: 20 réplicas?
4: 20 réplicas depois disso.
1: É o Trump da Venezuela, deve ser alguma bomba americana, mas mortes pra caramba, porque
4: tão,
1: falaram em 32 mortes, mas terremoto assim, começa com 3 mortes. Aí de repente está em 500, 1000, chegam a falar em mais de 10 mil mortos.
4: É, o número oficial até agora é de 164 mortes.
1: Olha lá, estava 32 até agora há pouco.
4: 164

0: 4 mortes, mas o Serviço Geológico dos Estados Unidos já fez uma estimativa de que deve haver entre 10 mil e 100 mil mortes já.
1: 10 mil a 100
0: 100
1: mil
0: mil mortes.
1: mortes, o terremoto maior que aconteceu na Venezuela, antes desse aí, eu não me lembro qual foi, foi um pouco superior na escala Richter, foi em 1900, faz 100 anos, né? 1900, mais de 100 anos aí que aconteceu esse terremoto grandão. Teve um outro, acho que em 2018,
0: Teve
1: mas
0: um.
1: são 27 terremotos então, né? Dois principais,
0: Foram
1: mas
0: os dois
1: 20,
0: principais e 20
1: e
0: réplicas.
1: 20
0: E 20
1: réplicas. Ah,
0: réplicas.
1: são 22. Mas
0: E.
1: enfim, estima-se
0: E
1: que
0: tem.
1: pode haver 100 mil mortos.
0: Esse Instituto Geológico dos Estados Unidos estima entre 10 e 100 mil mortes.
1: Por que que ele estima isso? Porque parece que é uma região demograficamente muito ocupada.
0: Sim.
1: Tem muita gente, né?
0: E esses 164 mortos, esse número de 164 mortos, não inclui o estado de LaGuardia, que, segundo a presidente dos Estados Unidos, a Delcy Rodrigues, foi o lugar mais afetado.
1: Você falou presidente dos Estados Unidos, mas é a
0: A
1: mesma coisa.
0: presidente
1: Porque
0: da Venezuela.
1: você é trumpista?
0: Não, não sou
1: Não,
0: não.
1: mas é o momento para o Trump assumir a Venezuela. Ele não quer assumir a Venezuela como Estado?
2: É.
1: Vai lá ajudar agora.
2: Tem que pegar o bom e o ruim também,
0: O
2: né?
0: Marco Rubio já se manifestou e disse que os Estados Unidos vão enviar ajuda para Venezuela e vários outros países também já se
1: Só
0: manifestaram. O
1: para de
0: Brasil,
1: tomar o petróleo da Venezuela, que ajuda muito, mas.
0: México, China, todos se
1: Caramba.
0: manifestaram
1: Mas foi uma
0: vão enviar
1: tragédia
0: ajuda.
1: enorme. Foi uma
0: Foi, é
1: tragédia
0: uma tragédia
1: enorme.
0: enorme e a gente ainda vai ficar sabendo que ela é muito maior do que a gente está sabendo até o momento.
1: A Venezuela fica em cima de uma placa tectônica. O terremoto acontece por causa disso. São placas. A terra é feita de placas, né? Ela é composta de placas. Quando uma sobe na outra, ou bate na outra, normalmente sobe. Ela sobe em cima de outra placa e provoca o terremoto. São placas em deslocamento. Se você vê mapas do mundo há bilhões de anos, só tinha um continente que foi se separando e formando os continentes todos. Acho que chamava Gondwana. Eu não sei, que eu não estava lá para ver, mas acho que chamava Gondwana. Não tinha ninguém lá para ver, porque depois que descobriram que botaram o nome. Se você pegar o mapa mundi e for colocando tudo num lugar só, todos os continentes se encaixam. É um quebra-cabeças. E esse afastamento, ou então a aproximação dessas placas, por consequência, é que provoca os terremotos. Aí a Venezuela fica bem em cima de uma, o que se chama de placa tectônica, falha, como tem a falha de San Andrea, lá na costa americana, que prevê-se um mega terremoto, não sei quando, mas é uma placa tectônica, é a placa tectônica da América do Sul e da América do Norte, a divisão ali, América Central e América do Norte. É uma placa tectônica que provoca esses terremotos, principalmente na região da Venezuela. Infelizmente, a gente tem que chorar os mortos, mas o mundo tem que ajudar, né? Porque a Venezuela já vive um caos político, econômico, e agora com essa tragédia não é capaz de suportar isso. O mundo precisa ter misericórdia da Venezuela e ajudar mesmo. Não é isso?
0: É isso mesmo. E a presidente Delcy Rodrigues anunciou a criação de um fundo de 200 milhões de dólares com dinheiro do FMI para conseguir atuar nessa tragédia.
1: É isso, então, que os nossos irmãos venezuelanos têm as suas dores amenizadas. Uma última pergunta, o Daír, é importante. Esse Instituto de Geologia americano tem capacidade? Capacidade tem, mas tem previsão de novos terremotos na Venezuela ou não?
0: Não, eles não se manifestaram sobre isso, não. Eles só se manifestaram mesmo a respeito da estimativa de mortos, né?
1: Porque hoje, com os equipamentos, o cara consegue prever o terremoto, não sei com que antecedência.
0: Sim, mas eles não soltaram nenhuma informação nesse sentido hoje ainda.
1: Olha, vou te contar uma coisa. Doeu o coração. Quando falaram em 10 mil mortos, agora o Daír disse que os caras estimam em 100 mil mortos. É, ou mais de 100 mil mortos, é terrível. É o maior terremoto que aconteceu, mas acho que não foi numa zona demograficamente muito ocupada, que foi em Valdívia, não é? Foi na década de 60, acho, de 50 para 60. Valdívia.

0: O Chile, 9,5, acho que foi. 9,5 da escala Richter. Lá no, no, no, no, aqui no Chile, aqui do lado. O Brasil, o cara falou assim: ah, o Brasil não tem terremoto, não tem vulcão. Mas com o político que a gente tem, não precisa de terremoto, vulcão, maremoto, de tsunami. Uma pena para o povo venezuelano. Obrigado, Odair. Qualquer novidade,
1: Sim.
0: você volta correndo.
1: Sim, pode
0: Tá
1: deixar.
0: bom?
1: Obrigado.
0: Roraima está reclamando ou não?
2: Tá sim,
0: Ó, que
2: Datena.
0: legal. Ó, temos
3: Ah, aqui não
0: reclamação.
3: falha, aqui é
0: Me
3: o
0: ajuda
3: Brasil.
0: aí, bota a boca em Roraima. O que que você não está gostando aí, Roraima? Aqui é a Rádio Nacional, a rádio feita para você, mas por você a frequência do Brasil.
2: Ó, bom dia, Datena. Giovana, aqui de Boa Vista, Roraima. Aqui a saúde é horrível e a gasolina mais cara do Brasil. O Júlio, Datena, bom dia, adoro você. O preço das coisas em Roraima encareceram, o trânsito é péssimo e a saúde muito precária. O Francisco mandou aqui um bom dia para você, Datena, para o Agostinho, e disse assim: a saúde em Roraima é péssima. Você vai buscar um atendimento e fica preso no local por umas 2, 3 horas só esperando passar pelo médico. Ó, a Letícia, também de Roraima. É, quem mora aqui no interior da Atena tem a dificuldade de ter
0: Cidade que é
2: acesso.
0: dela, que a maioria vem de Boa Vista, mas é que cidade ela botou no...
2: Não, não colocou. Ela só
0: Ah.
2: falou assim que aqui quem está no interior da Atena precisa de atendimento médico, tem que contar com a sorte de não passar mal antes de chegar no centro da cidade. Mas ela não falou qual que era a cidade que ela está. A Júlia. Também de Boa Vista, Roraima. Aqui o trânsito é muito caótico. As pessoas parece que desaprenderam a dirigir. Não sabem dar preferência para as pessoas. Há muitos acidentes e principalmente atropelamentos com pedestres.
0: Que coisa. Você teve em Roraima, né?
3: Tive. É uma das capitais em que há o maior número de motocicletas no Brasil. E é interessante falar da saúde em Roraima, porque me chamou tanta atenção, não sei como é que está agora lá, mas você tem um grande hospital, que não é tão grande assim para uma capital, mas que não tinha várias especialidades. Então, o governo do estado, ouçam essa, pagava a passagem para o cidadão para ele se internar aqui em São Paulo. Então você tinha um plano, você tinha um programa da Secretaria de Saúde. Ao invés de você montar um hospital decente, para uma capital decente, não, você paga a passagem para ele se internar em outro estado. Esse é o fim da picada, né? É o fim da picada.
0: Turismo de saúde. O cara tem um infarto em Boa Vista, o cara dá passagem para ele morrer no avião,
3: Não manda aqui.
0: para vir de ser atendido, manda aqui. Mas, enfim. Muito obrigado ao pessoal, de Roraima que respondeu rapidamente. Quer continuar na Amazônia? Quer continuar
3: Ah, é
0: na
3: bom, hein?
0: Amazônia?
3: Fica lá em cima, né?
0: Manaus, o nosso paraquedinha, achou já o barulho aí? Isso é bomba, não é paraquedas? Pô,
3: Não, não
0: me
3: abriu o
0: ajuda aí, ó.
3: paraquedas.
0: Pô,
3: O paraquedas não abriu
0: sol do
3: nesse aí.
0: paraquedas, o cara põe um
3: Nesse
0: tiro.
3: aí, o cara
0: Põe um
3: mentiu.
0: sol de outra coisa, pô. É uma bomba isso aí. Atenção, mete a boca no trombone aí, você de Manaus ou então do estado do Amazonas. Me ajuda aí, ó. Não, vamos botar o paraquedas. Pá! Eu queria esse paraquedas para jogar uns caras que eu conheço de paraquedas. Bom, vamos, Adriano, enquanto o Ricardo arruma barulho aí pro paraquedas. Tá valendo para Manaus e todo o estado do Amazonas.
4: Bom dia,
0: Pois não,
4: Datena.
0: Adriana?
4: Bom dia,
0: Bom
4: ouvintes da
0: dia.
4: Rádio Nacional. Datena, ontem foi considerado o dia mais frio do ano em várias regiões do Brasil, segundo a Climatempo.
0: Cara, mas isso é sacanagem, porque eu tô vendo aqui 11 graus, 12 graus. Ontem disse que ia nevar, eu botei um casaco embaixo do casaco, uma blusa de lã e vim trabalhar. Parecia que eu tava no Saara. Eu comecei a suar aqui que não parava mais. Eu não vi esse frio todo ontem aqui não, você viu, Agostinho?
3: Ah, de manhã cedão tava frio, mas depois
0: Ah,
3: não tanto.
0: eu não ia sentir frio nem no Alasca, porque eu nunca botei todos os agasalhos que eu tinha ontem. Hoje não sobrou nenhum. Tive que pegar esses aqui, estavam meio improvisados. Um casacão que eu não usava há 200 anos. Parece um Batman o casaco. Mas ontem foi o dia mais
4: Foi o
0: frio.
4: dia mais frio
0: E
4: do
0: hoje?
4: ano em várias cidades do país, mas calma, porque ontem São Paulo registrou a menor máxima dos últimos 30 anos em junho.
0: Isso é mentira, tá calor pra caramba.
4: Quanto fez ontem?
0: 12.
4: 13 graus e meio. Foi a menor máxima para junho dos últimos 30 anos.
0: É?
4: É. Agora chuta quanto fez uma cidade em Santa Catarina.
0: Peraí, deixa eu pensar. Santa Catarina, peraí.
4: Chuta uma temperatura. Responder? Não vou responder,
0: você
4: vou esperar.
0: Já ia respondendo.
4: Não.
0: Menos 10.
4: Quase. Menos 9,2.
0: Eu sou um termômetro, um
3: ambulante.
4: Em Bom Jardim da Serra.
0: Ah, Bom Jardim fica perto de Urubici.
4: E Urupema também, que é uma cidade.
0: Fica na Serra do Rio do Rastro. Eu fiquei num hotel maravilhoso em Bom Jardim da Serra, um hotel lindo. Se você não conhece, vá. É Bom Jardim da Serra, um hotel magnífico.
4: E estava frio?
0: Não, eu cheguei lá, o cara falou assim, leva casaco. Eu falei, casaco. E lá tem aquelas lojas de trouxa, manja. Na entrada do hotel tem uma loja de trouxa. Porque o que é a loja de trouxa? É um lugar que embaixo faz um calor desgraçado. Era dezembro. É, Santa Catarina é um estado de clima temperado, mas a temperatura, por exemplo, de Florianópolis é muito parecida com a de São Paulo, né? E tá fazendo calor pra caramba nos últimos tempos, por isso que está tudo mudado. Esse frio aí não era esperado dessa forma. Bom, depois que eu transmiti neve ao vivo, direto de, sei lá, uma cidade que tem uma cuia, eu esqueço sempre o nome da cidade. Procura aí ao vivo. Você lembra?
3: Lembro.
0: Eu estava no Brasil, gente. Eu esqueci o nome do repórter, bom pra caramba, um dos melhores repórteres que eu trabalhei. Ela falou, Datena, existe possibilidade de nevar. Aí começou a cair neve, muita neve. Eu falei, cara, é neve, o cara é neve e tal. Uma coisa louca. Mas Bom Jardim da Serra, aí eu cheguei no hotel, maravilhoso. Ficava um chalés, lá embaixo ficava um restaurante e um lago, né? E estava lá uns 10 graus. O que eu digo de loja de trouxa é porque o cara sai embaixo com 28 graus, chega lá em cima 10, 15 graus a menos. Entendeu? Então a primeira coisa que o cara faz é fazer o quê? Comprar um agasalho, o que tiver. Bem-vindo a Bom Jardim, bem-vindo a Marte. Não interessa o que está escrito. Idiota, você está morrendo de frio. Eu faria uma loja assim. Aí, imbecil, compra um casaco aqui, senão você tá frio, coisa assim. Porque eu tive que comprar um casaco que eu nunca mais usei. Eu tirei uma foto da Matilde, eu comecei a tremer quando eu percebi isso. A Matilde assim na ponta e a nuvem abaixo da Matilde. É brincadeira ou não? Parecia que ela estava voando. Um negócio impressionante. E aí estava uma temperatura até que agradável. 14, 15 graus, não estava ruim para a serra. Aí o cara falou assim, o senhor quer que liga aí o sistema de aquecimento no chalé? Era um chalé. Sabe o que é um chalé?
3: Sei.
0: Aquele negócio com telhado, assim, meia sim, água sim, e sim. Tal, madeira e tal. Não, e tinha tudo quanto é coisa de aquecer. Tinha lareira, tinha aquecedor, tinha um raio que o parta para aquecer. Falei, não, meu irmão, tá, que é isso, aqui é São Paulo. Estamos acostumados com 15, 16 graus. Menino, quando chegou 19h, meu irmão, a gente começou a tremer dentro do quarto, -2. Aí eu passei a mão no telefone e falei, manda o cara do fogareiro aí. Eu pedi para acender a lareira, ligar o aquecedor, ligar tudo que fazia, esquentava o chalé, senão eu ia morrer de frio. E você tinha que jantar no restaurante. Imagina se eu fui jantar no restaurante. Não fui. Eu falei, não tem entrega no quarto? Eu falei assim, tem, mas a pessoa vai morrer congelada no meio do caminho. E era um restaurante, cara, tinha uma senhora que fazia uma comida, mas olha, com flor. Eu não estou acostumado a comer flor. Já comeu margarida, essas coisas, rosa.
3: Já comi umas flores aí, já.
0: Então, né, rosa não pode porque tem espinho. Mas eu era tão bonito, o prato era tão bonito que dava dó de comer, porque era florido, era um negócio artístico, parecia um jardim, comendo no Palácio de Versalhes, entendeu? Um negócio lindo, maravilhoso, faltava fonte, mas um frio desgraçado, é Bom Jardim da Serra, nunca mais esqueço, um lugar lindo, lindo, lindo, lindo, lindo, lindo. E bom, neva de vez em quando lá, sim, São Joaquim.
4: Olha,
0: neva.
4: Se ontem fez menos 9,2 graus, imagino que tenha neve mesmo lá.
0: Eu passei esse perrengue lá. Passei esse perrengue, eu fiquei com frio pra caramba.
4: Eu adoro o frio, adoro o frio.
0: Mas isso é frio pra caramba. É.

0: Caramba.
1: É, e lá em Urupema, menos 8,3
0: Urupema, sabe quem tinha
1: graus.
0: casa lá? O Ratinho. Não sei se tem ainda. Acho que é Urupema. O Ratinho tem casa lá. Ele me convidou algumas vezes para ir lá. O Ratinho é boa gente. Eu gosto do Ratinho. Gente boa pra caramba. Que mais?
1: E que também fica na Serra
0: E hoje?
1: Catarinense, né?
0: E
1: E
0: hoje?
1: hoje a tendência é melhorar um pouco.
0: É, vai fazer menos 8,5.
1: Mas o frio vai continuar nos próximos dias, segundo a Climatempo.
0: Melhorou o tempo em Bom Jardim da Serra. 8,7 negativo. Mas não é 9, né?
1: A Prefeitura de São Paulo, ela colocou em prática aquelas tendas da Operação Baixas Temperaturas para atender as pessoas em situação de rua, né? E
0: Quem deu
1: desde
0: essa
1: 10 de
0: ideia?
1: maio.
0: Quem deu essa ideia? Quem deu essa
1: Quem deu
0: ideia?
1: essa ideia?
0: Eu falei assim, se fazem hospital de campanha para Covid, por que que não pode fazer barracas de campanha para o frio? Foi o locutor que vos fala aqui que deu essa ideia. E não foi em campanha, não, foi no programa. Entendeu? Então, ainda bem que o prefeito colocou em prática
1: Então é
0: isso.
1: uma ideia maravilhosa que está em prática aí, que já
0: Sabe por que que eu
1: atendeu.
0: dei essa ideia? Porque eu vi uma cena horrorosa. Tinha um cara deitado naqueles cobertorzinhos que a prefeitura dá, fino pra caramba, mais fino que sashimi, né? Aí o cara fica com aquele cobertor no chão e de repente o cara deitado, veio uma ratazana e foi debaixo do cobertor junto com ele. Porque o rato também tem frio. O cara não se mexeu, dividiu o espaço com o rato e ficou ali. Falei, pô, por que que não faz uma barraca e bota aí e tal? Ainda bem que ouviram o que eu falei, a maioria. O
1: Então.
0: padre vai falar, já está no ponto aí? Que nem aquele dia que eu fiz aniversário.
2: Não,
0: Olha quem vai cumprimentar o Datena. Bom. Olha quem vai cumprimentar o Datena.
2: não. Não, já tá
0: Bom.
2: aqui.
0: Ah, já está no telefone?
2: Oi, padre. Bom dia, tudo bem?
0: Não, você tem que botar
2: Tudo
0: no
2: na paz.
0: microfone,
2: Não, achei que
0: Agostinho.
2: você queria falar
0: É o
2: com.
0: seu outro lado falando mais alto.
2: Não, tá tudo na
0: Ele
2: paz.
0: tira o telefone do.
2: Não, achei que você queria segurar
0: Não,
2: ele aí.
0: falando com ele, eu posso falar com ele
2: Boa.
0: daqui. Padre, bom dia, padre.
3: Bom dia, como está?
0: Eu vou bem. Tá vendo? O padre tá me ouvindo aqui,
2: Ah, o
0: Agostinho.
2: padre ouve todo mundo, né?
0: É, fala
2: Hoje o
0: sobre o
2: padre não
0: programa que
2: ouvir a gente, ele
0: lançaram.
2: tá roubado.
0: Fala sobre o programa que lançaram, o que o Padilha lançou.
2: É.
0: O padre devia estar lá.
2: Tava lá, acabei de ver uma foto que ele tava lá.
0: Claro que tá.
2: Imagina.
0: É, onde
2: Foi
0: tem gente
2: inspirado
0: que.
2: por ele, com
0: Onde,
2: certeza.
0: onde. Ah, com certeza. Onde tem gente que precisa, o padre tá lá. Você sabe. O senhor tá me ouvindo, né, padre?
3: Estou te ouvindo, sim, Datena.
0: É, porque o Agostinho, ele achou que tinha que botar o telefone na minha boca. Mas é o seguinte, eu estava conversando com o presidente Alckmin, na casa dele, com Dona Lu, que, aliás, é devota de Nossa Senhora Aparecida. Eu estava conversando com ele e citei que um dos programas que eu mais gostei de fazer... Agostinho, por favor, mantenha o telefone
2: Eu
0: um
2: vou
0: pouquinho
2: manter.
0: distante
2: É,
0: do...
2: estou
0: Senão
2: tentando
0: você fica
2: manter.
0: batendo no
2: Não, foi
0: microfone
2: só uma
0: e ninguém
2: vez
0: ouve.
2: só.
0: Mas eu comentei, falei, olha, uma das entrevistas que eu mais gostei foi com o Padre Júlio. Quando eu falei Padre Júlio, o Alckmin falou assim, eu assisti o programa inteiro. Eu fiquei feliz da vida porque muita gente viu aquele programa, foi sensacional. Foi uma das melhores entrevistas que eu vi na minha vida, foi muito legal. Eu gostei
3: Obrigado,
0: demais.
3: Datena.
0: Então, onde tem quem precisa, tá lá o Padre Júlio. E algumas frases que o Padre falou naquela entrevista, me marcaram de uma forma tão impressionante que eu mudei. Fica aí, Adriana, faz uma pergunta para o padre. Entendeu? Me marcaram de uma forma tal que eu mudei muitos conceitos que eu tinha forma de pensar. Mas fala do programa do Padilha.
2: Não é isso aí. O Ministério da Saúde, né, padre, lançou essa Política
3: Sim.
2: Nacional de Atenção Integral à Saúde da População em Situação de Rua. O senhor estava lá, entre as medidas, está a entrega de 400 unidades móveis de rua. Eu queria que o senhor falasse um investimento de 144 milhões, enfim, é um programa que, lógico, abrange o Brasil inteiro. Eu queria que o senhor falasse um pouco que tipo de avanço esse programa representa, padre.
3: Então, é um avanço muito grande porque todos os consultórios de rua do Brasil vão receber uma unidade desse consultório móvel, onde inclusive vai levar a equipe médica, a equipe de enfermagem, e dentro desse carro, que é um consultório móvel, tem até uma mesa ginecológica.

0: moradores de rua ficam muito machucados, muito feridos, muito descuidados. Nós acreditamos até que precisaríamos ter um atendimento específico só para essa questão do cuidado dos pés. Mas é de saúde integral. E também foi colocado ontem de que nenhuma UBS pode negar atendimento à população de rua, mesmo que ele não esteja documentado e esteja ele na situação que esteja. Então, são passos importantes que vão na contramão do que muitas vezes muitas prefeituras fazem, que é querer expulsar a pessoa em situação de rua, mandar para outro município, negar atendimento. Então, isso é um investimento alto, que os veículos são de muita boa qualidade e muito bem equipados para o socorro imediato, atendimento, coleta de exames, exames rápidos, exame de tuberculose, exames de DST AIDS. Então, são vários exames que serão feitos rapidamente e não esperando que ele venha até o atendimento, mas o atendimento indo até onde ele está.
1: Padre, bom dia. Adriana falando aqui. Padre, de que forma que essa política vai colocar essas pessoas em situação de rua na construção de políticas públicas voltadas a elas mesmas? De que forma que elas vão poder participar também da construção dessas políticas públicas?
0: Então, eles participam através do CIAMP, que é um conselho interministerial e paritário com a presença das pessoas em situação de rua. Então, tudo isso é discutido com eles, com a própria população. E a partir do atendimento que é feito da população de rua e percebendo, por exemplo, o tratamento da tuberculose. A tuberculose é muito prevalente na rua e se o atendimento da tuberculose não tem aderência, ele vai tornando uma tuberculose resistente com muito mais dificuldade de uma terapia. Então, com essas unidades móveis, então agiliza o atendimento para as pessoas com tuberculose, com problemas dermatológicos e com todas as outras questões que precisam de especialidades para atendimento.
2: O padre, eu estava lembrando aqui, o senhor falou desse projeto novo do Ministério, falou da importância de lavar os pés dos moradores em situação de rua. Eu estava lembrando da Atena, Adriana, ouvintes, o senhor falou recentemente da necessidade, da falta de bebedouros em São Paulo, que deve se reproduzir no Brasil inteiro, né? Então o padre está falando que ele colocou um bebedouro numa das unidades que ele tem de atendimento aos moradores e que até policiais e pessoas que trabalham na rua procuram, porque não temos bebedouro em São Paulo. Olha que ponto chegamos.
3: Quanto custa uma garrafa d'água?
2: Exatamente. Quer dizer, a gente está dependendo, a gente tá praticamente no zero absoluto, né, padre?
0: Então, inclusive isso nós conversamos com o ministro da Saúde, o Alexandre Padilha, com toda a sua equipe. O governo está preparando um plano de contingenciamento, emergência, e nós já fizemos o projeto, também já encaminhamos, de atendimento emergencial durante o fenômeno El Niño, porque aqui no Sudeste teremos ondas de calor com 3 a 5 graus acima da média. E as pessoas em situação de rua ficam expostas a essa situação, não tendo acesso à água potável. Então, nós prevemos lugares de atendimento emergencial, inclusive na paróquia onde estou, vai ser na casa de oração, no Centro Comunitário Santa Dulce, onde nós teremos hidratação, medição de temperatura, podemos aferir a pressão arterial, ter lugares de repouso, de ventilação, lugares com refrigeração, porque não é só a população de rua que vai ficar exposta. Os funcionários dos Correios, como é que os Correios vão proteger os funcionários se em São Paulo chegarmos aos 38, 40?

0: graus no fenômeno El Niño, os funcionários da limpeza pública. Então, existem muitas pessoas, os ambulantes, tem muita gente que trabalha na rua, os entregadores. Como é que eles vão encontrar pontos de hidratação ou de água? Parece que uma das determinações é que todas as UBSs tenham atendimento emergencial durante o fenômeno El Niño. Então, nós vamos ter que ter muitos grupos que sejam solidários e que durante o fenômeno El Niño tenham espaço principalmente de hidratação das pessoas. Os idosos vão sofrer muito com o fenômeno El Niño e as crianças também.
1: É, na Europa já é uma realidade, porque o clima mudou em todo lugar. Tem dengue e chikungunya no norte da França, coisa que os caras nunca ouviram falar. E o pernilongo está lá porque mudou o clima. Tem gente morrendo nas ruas. Eu leio muito jornais que vêm da França, os sites que vêm da França. Em Paris a situação é terrível. Ondas de calor pela Europa inteira. Mudou o clima em todo lugar. E o El Niño, ele esquenta as águas do Pacífico. Então, ferra a gente aqui, principalmente quem está exposto ao sol desbeiupado. É só a questão da hidratação, que é fundamental, mesmo sem ser no calor, tem que tomar água o dia inteiro. Entendeu?
0: Sim.
1: É fundamental que você tome pelo menos água, né? Porque comida quase não tem. Antes de eu perguntar da pizza do padre, eu quero que a Adriana faça mais uma pergunta.
2: Padre, eu queria saber sobre a situação que a gente enfrentou ontem, que foi de uma temperatura muito baixa aqui na capital, no Brasil inteiro, né? E aqui na capital foi a menor máxima do ano. 13,5 graus. Como que é o atendimento a essas pessoas? A prefeitura tem as tendas, né, da operação baixas temperaturas, elas são suficientes para atender essa população? Como que está isso?
0: Muita gente está ficando na rua. Hoje pela manhã eu encontrei muitas pessoas molhadas. O nosso atendimento hoje de roupas secas e roupas de frio está sendo imenso, muita gente solicitando. Nós temos visto que os mais caídos, que a gente diz, os que têm mais dificuldade, estão ficando na rua. E é um dado que você pode ver e pegar o dado, quantos leitos nós temos na cidade de São Paulo para atender a população de rua. E quantas pessoas em situação de rua temos. Essa conta não bate. Então, vão sobrar pela rua 3 mil, 4 mil, 5 mil pessoas. Então, nessa temperatura tão baixa, também a situação da zeladoria urbana e da Guarda Civil Metropolitana, que retira os cobertores, retira os agasalhos que essas pessoas têm. Então, é uma situação dramática que a gente vive nos centros urbanos, não só em São Paulo, mas em muitas outras cidades do Brasil, onde toda a proteção que as pessoas têm é tirada. E até queria lembrar uma questão que acertamos também com o governo federal e na reunião que tivemos em Brasília com o ministro da Secretaria-Geral da Presidência da República, o ministro do Desenvolvimento Social e Combate à Fome e a ministra de Direitos Humanos. E esse é um fato inédito. Acho que vocês poderiam até ter uma conversa com o Márcio Potman sobre isso. O IBGE vai fazer o censo da população de rua. E nesse programa Rua Visíveis, porque o censo é feito só por amostragem de domicílio, e quem não tem domicílio não é recenseado. Então agora o IBGE está desenvolvendo uma metodologia para fazer o censo, e tendo esse número pelo IBGE, nós poderemos ter respostas mais adequadas, porque nós temos que ter respostas universais e abrangentes para toda a população em situação de rua, o que não vem acontecendo.
1: Olha, a onda de calor da Europa, por exemplo, da França, o órgão responsável pelo transporte público, está tornando gratuita a troca e o cancelamento de bilhetes do TGV. Porque até trem está com dificuldade.

0: possibilidade de rodar, porque é tanto calor que o cara tá mudando. Ao invés de trabalhar durante o dia, muda para o período noturno. É um negócio assim impressionante. Isso é um mundo inteiro. Quer dizer que as mudanças climáticas que se previa chegar em 40 anos já estão aí. Aqui o intenso calor e o déficit episódico que traduz errado isso aqui, de calor, continua nessa quinta-feira. 72 departamentos e estados são colocados em alerta vermelho ao meio-dia, antes do possível rebaixamento noturno de cerca de 10 deles na fachada atlântica exposta à tempestade. Isso aqui é na França. Parece que a gente está falando de alagamento em São Paulo, que se prevê, além do calor, fortes chuvas que são naturais durante esse período. Então, uma mudança climática total. Eu queria saber como é que vai a pizza do padre, o projeto da pizza do padre.
1: Então, nós já estamos com todos os equipamentos e vamos começar também esse curso de pizzaiolo para os irmãos em situação de rua, através da nossa cozinha escola São Pedro Bittencourt. Durante esta semana, eles estão fazendo curso de alimentos típicos para as festas juninas. E ontem o ministro da Saúde experimentou o pão que é feito na nossa padaria escola, Dom Paulo Evaristo Arns. Hoje pela manhã eu entreguei o pão, que era o nosso pão feito com goiabada. Olha o que eles gostaram e com esse frio tomar um café com leite quente e comer um pãozinho desse foi muito bom.
0: Então, que hora que o senhor começou a atender na rua, padre?
1: Eu tenho a missa às 7 horas, logo após a missa nós começamos o atendimento do café. Sempre no café da manhã estão pelo menos, no mínimo, 300 pessoas.
0: Todo dia?
1: De segunda a sexta nós temos esse atendimento.
0: E fim de semana, o que o senhor faz?
1: Como?
0: Fim de semana, o que o senhor faz? Sábado e domingo?
1: No fim de semana eu tenho as missas também e os atendimentos na paróquia.
0: O senhor tem que lembrar que até Deus descansou no sétimo dia, hein? O senhor não pode exagerar, hein, padre?
1: Hã?
0: Tem que descansar um pouquinho. Mas olha, tem tanta gente que descansa e não ajuda ninguém, e é milionário, que a gente tem que ter gente como o padre Júlio para ajudar. Eu acho que esses caras são anjos que Deus tirou as asas para eles ficarem aqui embaixo e não voar e ajudar as pessoas. Padre Júlio, sempre uma honra falar com o senhor, tá bom?
1: O mesmo, Datena. Eu te agradeço muito, a toda a sua equipe. Um grande abraço. Deus abençoe a todos. E vamos pressionar o poder público a dar respostas, seja agora no frio, mas nesse fenômeno de El Niño que vai atingir muito fortemente a todos nós.
0: Bom dia ao senhor. Fica com Deus.
1: Bom dia. Bom. Deus abençoe.
0: Com Deus, o senhor fica a nós, que ele está mais com Deus do que
2: tá
0: qualquer
2: pertinho,
0: um. Né?
2: Tá.
0: Mais do que anjo. Adriana, algo mais?
3: Só isso. Por
0: então,
3: enquanto.
0: Obrigado à nossa Obrigada. Adriana. Vem aí o nosso Vicentão. Você vai ouvir uma série de barulhos que o Vicente ele não chega sem fazer algum tipo de barulho.
2: Que o Vicente não vai ouvir o barulho, né?
0: Pronto. Agora chegou o Vicente. Aí está o Vicente. Qual é a notícia?
4: Recebido. Com a trilha sonora de José Luiz Datena, senhoras e senhores. Olha, Datena, uma turista de origem espanhola foi presa no aeroporto de Guarulhos na madrugada da última quarta-feira, ou seja, na madrugada de ontem, por injúria racial. O que aconteceu? A aeronave pousou.
0: Aeronave é o avião.
4: É o avião.
0: Isso.
4: Pousou aqui no aeroporto de Guarulhos por volta das 23 horas. Nesse momento, os passageiros foram avisados de que haveria um pequeno atraso no desembarque por conta da falta de uma escada para realizar o desembarque, para proceder
0: o
4: desembarque.
0: Essa falta de escada.
4: É frequente. Mas aí a mulher surtou, irmão. Mulher surtou, saiu dizendo que só tinha macaco lá e, enfim. Não se sabe por quê.
0: Olha, ninguém é xenófobo aqui, tá? De jeito nenhum. Nós amamos seres humanos de qualquer parte do mundo. Tanto que o Brasil, acho que é o principal país do mundo em termos de mistura de raças. Tá? A mistura de raça aqui deu certo. italiano, sim, português, espanhol. Então, a imbecilidade, a canalice, o racismo, isso independe de fronteira, independe de língua, independe de país. Imbecis, canalhas e idiotas tem em tudo quanto é lugar do mundo, inclusive no Brasil. Né? Então, não é porque ela é espanhola. Falou que é espanhola porque é espanhola, mas podia ser qualquer coisa, inclusive brasileira. Entendeu? Agora, o que não se admite é que gente trate gente de uma maneira como essa senhora tratou. Ela foi pra cadeia?
4: Foi sim, ela foi, tá guardada.
0: Merece.
4: Tá guardada. E é bom lembrar que desde de janeiro de 2023, o presidente Lula sancionou uma lei, a lei de número 14.532, que equipara a injúria racial ao crime de racismo. Ou seja, é imprescritível, inafiançável e com reclusão prevista de 2 a 5 anos. É. Então, é bem grave o que ela fez e eu espero que ela seja enquadrada com os rigores da lei.
0: E ela desceu pela escada ou...
4: A pergunta que não quer calar, isso eu não sei, eu suponho que tenha sido pela escada. Acho que choca aquele pessoal.
0: Não, faria isso. A escada chegou rapidinho e ela saiu, sei lá se é algebado ou não, mas foi bacana.
4: Com a Polícia Federal, ela saiu de lá com certeza.
0: Com a Polícia Federal e pronta, que merece, né, Agostinho?
3: Merece, já deu também, né? A gente às vezes acha que... É lógico, são casos isolados, sempre são casos isolados. E aqui, você falou bem, depende da origem, de onde vem, para onde vai.
0: Mas
3: é que são tantos casos,
0: porque é espanhola,
3: né?
0: Não tem a ver.
4: Você me desculpa, mas eu acho que não são casos isolados não, meu amigo.
0: Tem,
4: sabe?
0: Muita coisa.
4: Pô, se você for ver, como você falou no início do programa...
0: Não é só gente da Espanha, da Argentina, de tudo quanto é lugar. E no Brasil também, o racismo é terrível.
4: Sim, a gente tem manifestações em todos os lugares, mas na Espanha, precisamente, é um pouco pior.
0: Não, porque o caso
4: a gente
0: do Vini Júnior é...
4: Exatamente,
0: sacanagem.
4: Era isso que eu ia falar agora. Para deixar o cara jogar é uma complicação.
0: Como é que o cara consegue jogar bola desse jeito, com os caras xingando o coitado do menino de macaco?
4: Pois é.
0: Todo dia. Mas
4: eu me lembro
0: dia.
4: Que o...
0: Aí os caras falam que o cara é invocado. Pô, se sou eu, meu irmão...
4: Eu lembro daquele que lateral que comeu uma banana. Você lembra que jogaram uma...
0: O Daniel. É, mas isso é
4: terrível.
0: Insuportável. Alguns lugares que acontece mais, mas tem em todo lugar. O Brasil, nós tivemos 400 anos de escravidão, podemos cobrar de muita gente, não, porque tem muito cara racista aqui no Brasil também. Escravocrata também. Esse é o grande detalhe. Bom, enfim, é isso, né, Vicente?
4: Exatamente, Datena.
0: Bom, Manaus botou a boca no trombone aí, ou não? Me ajuda aí, meta a boca naquilo que você não gosta em Manaus.
5: O Francisco, ele mandou aqui, bom dia, Datena e equipe. Aqui bom em dia. Manaus temos algumas vans que levam pessoas do interior para conseguir atendimento na cidade. Mas não deveria ser assim, cada um devia ter acesso à saúde na sua própria cidade. A Lúcia, bom dia, Datena e equipe. Algumas escolas em Manaus estão precárias. A gente vê o esforço dos professores, mas o governo municipal e estadual precisa dar atenção para a educação. A Jéssica, bom dia, Datena.
0: Oi, Jéssica.
5: Isso é ótimo, você dar a voz para o povo. Além da saúde difícil em Manaus, a educação está difícil. Os professores precisam de atenção, principalmente aqui, mas pelo Brasil inteiro. A Luara, bom dia, Datena. Com o terremoto que teve na Venezuela, ficamos em atenção para ajudar nossos irmãos que fazem divisa com Pacaraima. Mas imagina se eles precisassem de atendimento severo. A saúde aqui é precária e poderia colapsar.
0: Você teve Pacaraima, não teve?
3: Tive sim.
0: Fazendo aquela matéria pro programa de domingo, não foi?
3: Foi. Foi quando começou aquela saída, grande número de venezuelanos vindo para o Brasil. E a gente teve a informação de que alguns venezuelanos estavam sendo tratados como escravos, sendo trazidos para São Paulo e para o Sudeste como escravos mesmo, na condição de escravos.
0: Foi.
3: E a gente mostrou isso no Agora é com o Datena. Foi uma reportagem chocante, impressionante mesmo.
0: Uma das, né? É. O Agostinho foi o primeiro a descobrir que tinha cara com ambulância fazendo serviço de táxi, como se fosse ambulância. Foi o primeiro cara a mostrar isso na televisão. Foi um enorme sucesso a reportagem, que o Mané fingia que era ambulância e cobrava táxi. O cara que queria ir mais rápido pegava a ambulância e pronto, acabou.
3: Era Uberlância.
0: É, Uberlância. Vamos lá, o que mais? Aliás, muito obrigado pela audiência no Brasil inteiro.

0: Quando você pede para botar a boca no trombone, o que mais?
1: Aí tem aqui o Vitor. Ele fala assim: Datena, a saúde é difícil aqui em Pacaraima. A educação também, mas somos brasileiros e não desistimos nunca.
0: Boa.
1: E aí tem mais uma do Nelson, né? Repercutindo a
0: Obrigado,
1: história
0: Nelson.
1: do padre Júlio Lancelotti. Ele falou assim que o padre é um ser humano grandioso, é seguidor e admirador, que acha uma violência tremenda tirarem a transmissão da missa dele aos domingos.
0: Tá vendo? É, o padre está chegando em Manaus. Que transmissão que tiraram do padre?
1: Da missa dele.
2: É proibido. A Diocese de São Paulo, numa decisão nada razoável,
0: Monocrática.
2: sem nenhuma explicação, proibiu que ele transmitisse a missa dele pelas redes sociais. Inclusive, ele está proibido de se manifestar pelas
0: Mas
2: redes
0: por
2: sociais
0: que
2: dele.
0: isso, hein?
2: É a boa
0: Mas
2: pergunta.
0: qual o motivo?
2: É, não.
0: Ah, eu, velho, eu vou dizer uma coisa para você. Tem hora, é melhor ficar quieto. Melhor ficar quieto. Vamos jogar o último paraquedas onde? Em São Paulo? Atenção, me ajuda aí. O que você acha que tem de errado em São Paulo? É só você ligar nesse zap aí que o Ricardão vai botar no rádio. Atenção, meus amigos do Brasil, nosso zap é 11974690138 e é de graça. Zapei aí, 11974690138, o zap da Nacional, a frequência do Brasil. É de graça e me ajuda aí. Isso, beba, eita boca do trombone. O que você acha que está errado aqui em São Paulo? Centão, tem notícia? E tem pouco tempo, né, para o pessoal meter a boca. Meta a boca rápido aí. É para falar mal é fácil também, é só mandar o zap aí. Vamos, Vicente.
3: Vamos aqui abrindo as nossas informações dessa manhã. Vamos ver o que que a gente tem aqui.
0: Você não
3: O que
0: tem
3: está
0: ainda informação?
3: acontecendo aqui?
0: Você está sem óculos, você não vai conseguir ler. Você perdeu
2: Braille.
0: o óculos.
2: Braille. Não, eu não tive culpa disso aí agora. Ele que
3: Não,
2: perdeu sozinho.
3: não, não, não. Datena, só as que já foram, né?
0: Então
3: O
0: não
3: caso do
0: tem. Você
3: Simval,
0: vai dar notícias que.
3: novidades
0: Bom,
3: realmente
0: vem
3: não
0: aí o
3: temos.
0: quadro, as notícias que já foram. Dá para fazer um fundo musical aí? Você não pode perder agora com o Vicente as notícias que ele já deu.
4: A gente não tinha
0: É, esse é o
4: combinado
0: novo
4: isso.
0: quadro. Não é que ele está vendo no telefone. Não está vendo. Ele não está vendo nem o telefone, porque outro dia ele perdeu o óculos. E agora, por que você está sem óculos? Cadê o seu óculos?
3: Aqui.
0: É. E ele estava olhando o celular sem óculos. Bom, Datena, eu estou vendo aqui e tal. Não, as notícias já foram. Então você acaba de ouvir as notícias que já foram. É, de autoria do nosso Vicente. As notícias.
3: Ah, meu, eu tô
0: Olha,
3: perdido.
0: Se você quer mostrar os dentes, ouça as notícias que já foram com o Vicente. Terminou o quadro As Notícias que já foram.
3: As notícias que já foram.
0: Tem gente metendo a boca aí, meu Deus do céu. Eu vou
1: Tem
0: contar uma coisa pra
1: sim.
0: você, meu. Amanhã é meu último dia aqui, eu vou contar uma coisa pra você. As notícias que já foram deviam ficar marcado como quadro. Hein, Agostinho?
2: Eu acho que tem potencial, hein? Tem
0: Vejam as
2: potencial.
0: notícias de anteontem. Vai, vamos lá.
1: Ó, a Gilda daqui de São Paulo, ela
0: Oi,
1: falou
0: Gilda.
1: assim, ó: as escolas viraram depósitos de crianças. O coitado do professor ou da professora tem que fazer vários papéis além de ensinar.
0: Inclusive o papel de palhaço,
1: Estão ficando doentes mentalmente, pois é impossível ensinar e
0: né?
1: socorrer as brigas que estão, como dar uma aula se o aluno desafia o professor, que nada pode fazer. Os alunos chamam de nomes obscenos que nem dá para escrever aqui. A educação deveria vir de casa, pois se a criança faz uma coisa
0: Viu que
1: dessas.
0: sofre o professor, né?
1: Se uma criança faz uma coisa dessas, creio que aprende em casa. Os professores estão pedindo socorro. Precisa de um auxiliar de classe, pois as coisas vão melhorar bastante.
0: Que
1: Ajuda a mandar um
0: mais
1: abraço aqui
0: meta a
1: pra
0: boca
1: gente.
0: do trombone aqui em São Paulo? Você viu minha boina? Ela veio da Escócia. Sabe quem me mandou essa
2: Da
0: boina?
2: Escócia?
0: É,
2: Em
0: Escócia.
2: homenagem
0: Aquele
2: aos.
0: país que perdeu do Brasil
2: Derrota de
0: ontem.
2: ontem,
0: Tem uísque bom pra caramba, não gosto de uísque. Eu só tomo bourbon. Tomava, agora nem isso eu tomo mais. É o de milho, aquele Jack Daniels. Você já tomou submarino?
2: Não.
0: Nem eu, é muito grande para engolir.
2: Não.
0: Como é que você vai engolir um submarino? Submarino é um drink que você pega um copinho, tipo aqueles copos de tequila, não beba porque faz mal à saúde. Eu tive

0: câncer de pâncreas que eu bebia. Aí você põe pinga, vodka, o que você quiser dentro e joga dentro daqueles carecão de chopp.
1: Ah, sim, já tomei isso
0: aí. Aí você
1: sim.
0: toma três e você acorda no inferno.
1: Não tinha associado.
0: Mas tem gente metendo a boca aí ou não?
2: O Maurício, ele mandou aqui pra gente. Além da educação precária em São Paulo, a segurança também é péssima. Saímos de casa e não sabemos se vamos voltar vivos. Precisa ter uma atenção nisso também. O Alexandre, ele mandou aqui bom dia da Atena e a todos.
0: Bom dia, Lê.
2: Aqui em São José dos Campos, no interior de São Paulo, o grande problema é o trânsito. É insuportável. Aqui tem cerca de 800 mil habitantes e é muito trânsito. O Alexandre mandou aqui pra gente. Manuela. Nossa, tô lendo tudo errado. A Manuela falou assim: sou professora, não dá para ser professora aqui em São Paulo. Além de pagar pouco, a gente tem que ser babá dos alunos, porque não tem educação em casa.
0: Olha a grande reclamação dos professores, hein?
1: Mas olha só, a gente tem visto nos últimos anos o abandono da educação aqui em São Paulo. Isso é um fato, a entidade que representa os professores tem falado sobre isso, mas mais do que isso, a população tem falado, né? Isso
0: Tem.
1: prova, isso
0: Você vê
1: prova.
0: que o povão está reclamando. O Daniel, você que está conversando com o Serginho, sei lá que você está conversando, o nosso gênio, o Serginho, fez alguma IA hoje? Ele fez? Se ele fez, se não fez, repete. O Vicente queria dar notícia de novo, que ele já deu. Pega uma IA repetida aí e põe no ar. O gênio, o Serginho, esquecemos do quadro hoje da IA. A
1: Hoje
0: IA de
1: falhou.
0: ontem agora, ou de anteontem. Tem
1: Falhou,
0: mais
1: né?
0: alguém reclamando ou não?
2: Tem sim. O Francisco, ele é professor aqui de São Paulo, diz que vai se afastar da sala de aulas porque é impossível dar aula.
1: Olha,
2: Aluno não presta
1: impressionante.
2: atenção, não tem educação e a gente é mal remunerado para fazer aquilo que a gente ama.
0: Eu falei, tem professor que apanha de pai de aluno, professora, quando não apanha do próprio aluno.
1: Sim.
0: Ou traficante fica em volta da escola, que entra na escola, é repreendido e de repente eles batem quando não fazem coisa pior.
2: Ó, a Carla, também aqui de São Paulo, ela falou assim que precisou se afastar por conta de crises de ansiedade. Dava
0: Tá
2: aula
0: vendo?
2: numa escola aqui em São Paulo e passava por muitos problemas. Era ameaçada pelos pais, pelos alunos e percebeu que não tem condições de exercer aquilo que ama.
0: Terror. Isso é um verdadeiro terror. Bom, acabou, né? Muito obrigado a vocês do Brasil inteiro pelo carinho da sua audiência. E amanhã a gente volta com o programa de hoje, com as notícias que já foram no Alô, Alô Brasil. Você não pode perder as notícias que nós já demos amanhã, às 10 da manhã, não é isso, professor?
1: Quentíssimas.
0: Quentíssimas notícias de ontem. Notícias amanhecidas amanhã, às 10 da manhã. Muito obrigado pelo carinho da sua audiência. Muita paz e saúde. Tem a IA de ontem? Não tem, né? O Serginho não encerrou com a IA de ontem. Mas depois de amanhã a gente mostra a IA de hoje, de amanhã. Tchau, pessoal. Bom dia.
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1: Agora são 10 horas da manhã, no horário de Brasília. Olá, muito bom dia. Eu sou Daniel Ito e este é o Nacional Notícias com um destaque do momento. Nós vamos com informações sobre os dois fortes terremotos que atingiram a Venezuela no início da noite de ontem. Já são aí pelo menos 164 mortes confirmadas, viu? Mas o risco é de mais de 10 mil mortes, de acordo com o Serviço Geológico dos Estados Unidos. Já tem muitas imagens aí nas redes sociais bastante impressionantes sobre essa ocorrência. Vamos aos detalhes desses terremotos na Venezuela. Quem traz pra gente é o repórter Gabriel Correa.
2: Um de magnitude 7.2 na escala Richter, a cerca de 160 quilômetros a oeste da capital Caracas. Menos de um minuto depois, outro de magnitude 7.5, segundo dados do Serviço Geológico Norte-Americano. Tudo isso pouco depois das 7 da noite no horário de Brasília. Em seguida, foram pelo menos 30 réplicas de menor intensidade. Segundo a Telesur, emissora estatal venezuelana, esses tremores foram os mais fortes em mais de um século. Todos os esforços estão sendo para o resgate das vítimas nas dezenas de escombros em várias cidades.

0: A agência norte-americana fala em maior probabilidade no número de vítimas na faixa entre 10 mil e 100 mil pessoas e perdas equivalentes de até 7% do PIB do país. A presidenta interina da Venezuela, Delcy Rodrigues, decretou o estado de emergência. As regiões mais afetadas ficam no centro-norte do país, inclusive a capital Caracas. Rodrigues pediu mobilização dos profissionais de saúde, suspendeu as aulas nos próximos dias e anunciou a criação de um fundo de 200 milhões de dólares com recursos da Venezuela que estão no FMI. Moradores de Roraima, Amazonas, Amapá e Pará relataram terem sentido os tremores. Alguns prédios foram evacuados em cidades como Belém, Santarém e Macapá.
1: Pois é, até no Brasil deu para sentir os tremores e, inclusive, agora o Itamaraty já informou que o governo brasileiro estuda aí possíveis medidas para auxiliar aí os cidadãos do país vizinho da Venezuela que foram afetados por esses fortes terremotos, portanto, na noite de ontem. Agora são 10 horas e 2 minutos. Esse foi o Nacional Notícias. Mais informações você já sabe ao meio-dia no Repórter Nacional.
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4: Somos hoje um povo voltado para um único objetivo, a pátria unida e forte. Possuímos uma única bandeira, a nacional, um só escudo, o da República, e um só hino brasileiro.
5: Era 1940 e o dia 8 de março. Foi nessa data que um decreto do presidente Getúlio Vargas criou um novo formato de administração no país. As empresas incorporadas ao patrimônio da União.
6: E você deve estar se perguntando, onde é que entra a Rádio Nacional nessa história? Como a gente já te contou há alguns episódios, a nossa emissora foi fundada por uma companhia privada, que já era dona do jornal A Noite, a companhia Estrada de Ferro, São Paulo, Rio Grande.
5: Mas aí o tal decreto do Getúlio, na letra B, declara que ficam incorporadas a partir daquele dia ao patrimônio da União todo o acervo das sociedades A Noite, Rio Editora e Rádio Nacional. Tudo isso porque a companhia Estrada de Ferro São Paulo Rio Grande devia para a União.
7: Na verdade, há uma dívida da empresa, né, que cuidava A Noite, que cuidava da Nacional, com o governo federal.
6: Essa é a professora da Universidade Federal do Maranhão, Izane Mustafá.
7: E Getúlio Vargas, já num pensamento que já existia em outros lugares, em outros países, né, do uso do rádio, percebe que ele pode ter, então, né, a propriedade de uma rádio, né, e aí se apodera da Rádio Nacional no sentido de fazer essa troca com A Noite, né, com o Grupo A Noite, para controlar a Rádio Nacional.
5: A essa altura, a Rádio Nacional, em funcionamento há quase 4 anos, já estava começando a consolidar a audiência, com programas inovadores e artistas conhecidos. Mas foi a partir desse momento que a nossa emissora começou a dar passos bem maiores.
8: No ar, 1 milhão de melodias. Ouvintes do Brasil, muito boa noite. 1 milhão de melodias, a voz musical mais prestigiada do rádio, abrindo a sua nova série de retratos sonoros, apresenta com Radamés, sua grande orquestra brasileira, a música dos maiores compositores populares do Brasil e do mundo.
6: O professor Luiz Carlos Saroldi explica como essa mudança de administração na emissora

0: emissora não limitou a Rádio Nacional. Pelo contrário.
1: E tinha lá dentro um jornalista que conhecia tudo sobre rádio, que já tinha montado três ou quatro jornais especializados em rádio. Ele pensava o rádio o tempo todo. Era advogado, promotor, depois. Mas ele vive de tal maneira o rádio que o Getúlio coloca esse homem, Gilberto de Andrade, para ser o primeiro diretor da rádio sob as ordens do governo. E esse homem faz uma revolução.
2: Foi Gilberto de Andrade que instituiu na Nacional a seção de estatísticas, que ajudava a mostrar para os anunciantes a audiência da emissora. 26 mil correspondências. Essa era a média mensal de cartas que a Nacional recebia de ouvintes de todo o país naquela época.
3: Parabenizo todos os artistas dessa distinta emissora. Mas Nelson Gonçalves é o maior cantor do mundo e merece ser contratado. Com sua maviosa voz, embevece e torna apaixonados os corações de suas fãs.
0: Edmo do Vale era contra-regra da Rádio Nacional quando a emissora foi encampada. Ele conta como era a forma de trabalhar de Gilberto de Andrade.
4: Ele foi o homem certo no lugar certo. A grande importância do Gilberto de Andrade foi isso, que ele era um homem que conhecia nós e sabia o que o governo queria. Então, na hora da imposição, ele sempre teve capacidade para botar a coisa nos seus devidos lugares e proporções.
2: A partir daí, a Nacional chegaria a cada vez mais lugares e atrairia cada vez mais ouvintes. O aniversário de 4 anos da emissora, com a celebração concentrada em um domingo, 15 de setembro de 1940, mereceu 14 horas de programação especial. Era a nova cara da Nacional se consolidando. Na grade, vozes como a de Almirante, a maior patente do rádio.

0: programa que a Almirante vai apresentar hoje é um dos mais interessantes da sua série de curiosidades musicais. Mas, atenção, aí vem o Almirante.
1: Parece contraditório que um governo ditatorial e populista consiga elevar a Rádio Nacional a um patamar de popularidade, diversidade e alcance que nenhum outro veículo de comunicação tinha alcançado até então. Nos próximos episódios, eu, Guilherme Strozzi,
2: e eu, Raquel Júnia, vamos seguir te contando mais detalhes do projeto do Estado Novo para a nossa emissora.
1: Esse episódio usou áudios dos acervos da Empresa Brasil de Comunicação, do CPDOC da Fundação Getúlio Vargas, da BBC Brasil e do acervo pessoal do pesquisador Pedro Cerico Vaz. Luciana Valle faz a leitura dramatizada da carta de uma ouvinte.
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3: 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Sejam todos bem-vindos. Esta é a Rádio Nacional do Alto Solimões. E aqui estamos começando o nosso programa

0: Alô, fronteira!
1: Brasil!
0: Eita, minha gente! É Brasil! Jogou ontem com a Escócia e fez 3 em cima da Escócia, gente. 3-0. Moisés acertou, hein? Acertou, gente. Eu bati bem longe. Foi pra longe, hein, Moisés? Quem mais acertou o placar de ontem, gente? Quem mais? Sabazinho Ferreira. Quem mais aí das pessoas que deram o palpite para o jogo de ontem do Brasil e Escócia? Eita, Brasil!
1: Brasil!
0: É, minha gente, vamos falar sobre Copa do Mundo daqui a pouquinho. Convido você, nosso ouvinte, a participar. Gostou da nossa seleção ontem? Essa enquete, hein? Eu quero ouvir você, quero saber de você se gostou ontem do jogo do Brasil. Eu gostei muito. Significa que vamos longe. Gostei mesmo, hein, gente? Teve Neymar em campo, não fez o gol dele, mas, né, ali já participou, não é? Teve gols de Vini, Júnior. Ai, foi bom demais, foi maravilhoso. Qual a opinião de vocês, hein? Estão aí convidados para participarem dessa nossa enquete. Vamos juntos até as 10 horas. Eu sou Kátia Franco e aqui estarei com vocês na apresentação e produção do Alô Fronteira. Com aquele bom dia firme e forte na operação técnica, Moisés Arévalo, bom dia. Aí, gente. Bom dia. Na coordenação da emissora, Mislene Ferreira, na gerência das rádios nacional, Bianca Patenar, na gerência executiva, Carlos Sena. Que maravilha, que sentimento bom estar aqui com vocês, na sua companhia e na sua presença. Nossos ouvintes brasileiros que estão aí animados, confiantes, um pouquinho mais aí com a nossa seleção brasileira, não é isso? Então já vamos curtir aí MC Guimê e Turma do Pagode com o País do Futebol.
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Beleza, gente, é isso. Tudo bem, tudo tranquilo com vocês? Hoje, quinta-feira, 25 de junho. Daqui a pouquinho tem aí Gustavo Lima, tem Grupo Menos é Mais com Pablo, atendendo a pedidos musicais. Temos Luan Santana, com a música Estranho, com Rick Martin. Tem Iguinho e Lulinha, tem Toadas Garantido e Caprichoso, porque amanhã começa o festival, hein, gente? Não é isso? O Festival de Parintins, torcedores do Garantido e Caprichoso estão por aí? Acompanhando a Nacional do Alto Solimões? E aí? Vai dar Garantido ou vai dar Caprichoso esse ano, hein? O nosso zap para sua participação é o 97984071680. Obrigada ao nosso amigo ouvinte Valmir Barbosa, que está acompanhando a Nacional do Alto Solimões e já enviou uma mensagem aqui para a gente, desejando que Deus abençoe nosso dia com paz, saúde, sabedoria e esperança. Que cada passo seja guiado por sua luz e que não faltem motivos para sorrir, agradecer e confiar. Que as bênçãos do Senhor alcancem você e toda a sua família. Obrigada, Valmir, pela participação aqui no nosso programa. Muito bom dia, meu amigo Ferreira. Ferreira, acertou o placar? Não, eu errei, hein, Ferreira? Eu errei o placar, hein, gente? Pessoal, obrigada, né, por escolher acompanhar a programação da Nacional do Alto Solimões. Você aqui nas comunidades, para Urumutum, Tacana, para Perimetral Norte 1, Norte 2. Né, nossos amigos, amigas, ouvintes, as famílias que moram em comunidades ribeirinhas. Você na sua aldeia, na sua comunidade, Neumangueira, na Cuema, Tiandecuema, a toda a população indígena, lá pela Pérola do Javari, ali na região do Vale do Javari. Muito obrigada, muito bom dia. Mais uma vez, sejam bem-vindos. Tudo bem? Tudo tranquilo com vocês? Daqui a pouquinho, previsão do tempo. Daqui a pouquinho, nosso alerta saudável. Vamos falar, né, sobre a campanha Junho Violeta de violência contra, né? Violência contra a pessoa idosa, tá bom? Além disso, temos informações ainda do G9 e do Fordime. Mislene já está de volta, está em viagem. Mas ela fez aí várias entrevistas interessantes, importantíssimas. Estaremos ainda colocando para vocês até amanhã, tá bom, pessoal? Para você ficar por fora de nada, tá ok? 8h19, tem mais música. Vamos ouvir Iguinho e Lulinha com a música Eu e Você.

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1: Vamos à previsão do tempo segundo o Sistema de Proteção da Amazônia e também o Instituto Nacional de Meteorologia, gente, o IMET. Então, a previsão para Tabatinga é de tempo com muitas nuvens. Hoje, então, o céu está bastante nublado, com possibilidade aí de pancadas de chuva ainda pela manhã. Tarde o sol aparece, mas logo muitas nuvens também, com possibilidade de chuva no finalzinho do dia. Temperatura máxima de 27 graus. Tá frio, né, Moisés? 27 graus. E mínima, temperatura mínima de 23 graus. Atalaia do Norte, por lá também, segundo o IMET, 27 graus, mínima de 20 graus. Muitas nuvens com pancadas de chuva em áreas isoladas para hoje. Pela tarde também não é diferente. Tem previsão aí de pancadas de chuva, não aquela chuva, né, gente, intensa. Não é pancadas de chuva em áreas isoladas. Para o município de Benjamim Constant, 27 graus é a máxima, a temperatura mínima alcança 20 graus, com agora pela manhã bastante nuvem, não é? Tempo, céu bastante nublado, pela tarde o sol aparece, mas logo muitas nuvens também, né? Fica bastante nublado com nuvens carregadas, a possibilidade de chuva em áreas isoladas para Benjamim Constant. Seguimos aqui com o nosso programa. Eu agradeço muito a você que está acompanhando a Nacional do Alto Solimões aí, né, no porto aqui do município de Tabatinga, nas balsas, nos flutuantes, não é? Ali no Porto Voyagem, no Mirante Voyagem, né, lá no terminal, aqui no município de Tabatinga. E nós temos aqui atualizado para você o nível do Rio Solimões. Hoje, dia 25, a régua fluviométrica mostra que está em 8 metros e 97 centímetros o nível do Rio Solimões. Ontem mediu 9 metros e 18 centímetros. E de ontem para hoje aí baixou 21 centímetros, está baixando muito, gente. Você que não foi mais na feira, dê uma passada por lá, né, para você ver como já está bastante aqui na nossa região, aqui na frente do município de Tabatinga. 8h25, vamos seguindo. Deixa eu aqui atender a mensagem de Alessandra, que está acompanhando. Alessandra, que está acompanhando a Nacional do Alto Solimões. Ela escreveu: Kátia, muito bom dia para você e todos da rádio. Estou aqui acompanhando vocês sempre que possível, hoje em casa. Eu gostaria de ouvir Pablo e grupo Menos é Mais. Tem como atender? Com certeza, já está aqui tudo certinho, tudo prontinho. Aumenta aí o volume do seu radinho, do seu som, para a gente curtir juntas. Então, saudade inconveniente com Grupo Menos é Mais e Pablo.

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5: Minutinhos em Tabatinga e aqui seguimos com o nosso Alô Fronteira desta quinta-feira. Um abraço todo especial para o nosso contato 3437 que está acompanhando a Nacional do Alto Solimões. E aqui nós temos a participação do Emerson e o Emerson está pedindo Toadas do Garantido. Beleza, Moisés, é com você aí, Toada do Garantido. Já coloca do Caprichoso também para não ter rivalidade por aqui, hein? Rivalidade só lá na arena, hein, gente? Muito obrigada. Um alô todo especial para Marcele, que está acompanhando a Nacional do Alto Solimões na Avenida da Amizade Centro, em Tabatinga. Tudo de bom aí para você, viu, Marcele? Obrigada a você que sintoniza Nacional do Alto Solimões lá no município de Amaturá. Olha só, Miss Lene que esteve por lá, com certeza falou muito da Rádio Nacional. E temos já admiradores, fãs, ouvintes lá em Amaturá, gente. Minha terra natal, saudades, hein? Agora em julho vai acontecer os festejos, as festas do padroeiro do município, São Cristóvão.

padroeiro do município de Amaturá. 8h32. Quem mais aqui participando? Um alô todo especial para dona Raimunda. Ô, dona Raimunda, a senhora gostou do jogo da seleção, hein? Ó, o pessoal dando aqui retorno. Deixa eu ler. Oi, minha querida Kátia, tudo bem? Aqui é a Rai, eu gostei muito, só faltou mesmo o gol do Neymar, mas gostei demais. Agora a nossa seleção vai longe, hein? Próximo jogo, já sabe quando vai ser? Quando vai ser, Moisés? Ih, gente, deixa eu pesquisar. Já, vocês que estão, ainda não, né, Moisés? Eu só sei que parece que a próxima, né, os próximos jogos serão jogos assim decisivos, né? Perdeu fora. Mata-mata, gente. Ah, isso me dá um nervoso, hein? Mas eu estarei. Segunda? Já segunda? Mas eu estarei na segunda, é verdade. O seu Almerino está me informando aqui. Na segunda-feira, dia 29, gente. Segunda-feira, dia 29, tem Brasil. E quem agora, seu Almerino? Seleção brasileira. Que estão escolhendo ainda, né? Estão escolhendo. E vai ser ao meio-dia, nosso horário, seu Almerindo, é isso? E é decisivo mesmo, né? Perdeu, cai fora? Ai, gente, eu não vou assistir esses jogos, não. Esperar passar essa fase, hein, Moisés? Porque eu não tenho, gente, eu não tenho saúde para assistir um jogo assim, não. Foi tão bonito o jogo de ontem, né? Foi tão legal. Que eu, apesar de eu estar confiante na nossa seleção, mas, né, assistir jogos assim, mata-mata, decisivos, ai, eu não tenho, não. Meu coração vai ficar batendo intenso, forte, eu não tenho saúde para isso, não, hein, Moisés? Vou deixar aí para vocês assistirem, vou estar no quarto rezando. Mas eu gostei muito. Ó, aqui a participação também do Roberto. O Roberto escreveu assim: Kátia, muito bom dia. Gostei demais da seleção ontem. Estavam mais entrosados, não perderam muito a bola, não é? Ah, apesar do gol que foi mal anulado, é, né, gente? Está em discussão aí, realmente. Eu não sei. Eu não sei se foi roubado. Foi, Moisés? Então, eu não sei, gente. Eu não sei como analisar muito bem ali, tá? Se foi um gol válido ou não, mas enfim, né? Foi cancelado, né, Moisés? Tanto é, era para o Brasil estar aí com 4, né? Mas aí, né, foi mal anulado, segundo o pessoal que entende, mas, enfim, importante que o Brasil ganhou, gente. Então, na opinião de vocês, melhorou bastante. Miguel, o que você acha? Ferreira, Miguel, né, que é sempre mais crítico, tem mais uma opinião mais firme e forte aí, gostou? E a entrada do Neymar, né? Eu acho que ele deveria ter entrado um pouquinho, né? Um tempo maior, mas entrou, deu os passos legais, tentou fazer gol. Eu gostei, gente. Continue aí participando, tá bom? Vamos lá, 8h35. Vamos ouvir toadas do Garantido e Caprichoso. Para você, torcedor, né? Dos Bumbais, tanto Garantido quanto Caprichoso.

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1: 8:43 em Tabatinga. Chegou o momento do nosso Alerta Saudável. E hoje recebemos aqui em nossa programação o acadêmico de medicina que está em Tabatinga para estágio rural, Caio Felipe Tourinho. Caio, bem-vindo. Bom dia, tudo bem?
2: Bom dia, dona Kátia. Tudo bem? É um prazer estar de volta.
1: E que alegria recebê-lo aqui de volta também. Caio, para começarmos, o que exatamente caracteriza a violência contra a pessoa idosa, que foi o assunto escolhido aqui para nossa entrevista?
2: Dona Kátia, nós estamos no Junho Violeta. E por se tratar da violência contra a pessoa idosa, então achei muito importante trazer esse tema, já que hoje nós temos uma população que está envelhecendo. E a pessoa idosa, ela está no centro e no destaque disso tudo. Uhum. Então, para começarmos, a violência contra a pessoa idosa é qualquer ação ou omissão que cause dano, sofrimento ou viole direitos de uma pessoa com 60 anos ou mais. Uhum. Isso pode acontecer de forma ativa, quando há uma agressão direta, ou passiva, quando há negligência e abandono. É importante entender que não estamos falando apenas de agressões físicas. Muitas vezes a violência é silenciosa.
1: Verdade.
2: Como a privação de autonomia, o isolamento social forçado ou o controle indevido de recursos financeiros. Tudo isso compromete a dignidade da pessoa idosa e da sua qualidade de vida também.
1: Realmente, Caio. Você pode detalhar os principais tipos de violência e como eles aparecem na prática, na realidade, Caio?
2: Sim, posso sim. Bom, a violência contra a pessoa idosa, ela pode se manifestar de várias formas. E é importante nós dizermos como é essa violência, porque às vezes as pessoas não entendem o que é uma violência e o que não é uma violência. A primeira é a violência física, que envolve as agressões, como os empurrões, tapas, uso de força excessiva ou qualquer ato que cause dor ou lesão. E o segundo tipo é o que talvez seja o tipo de violência bem mais mascarada, que é a violência psicológica. Ela é menos percebida, né? E ela vai incluir o quê? Humilhações, ameaças, manipulação emocional, isolamento e até a infantilização do idoso, onde ele é tratado como uma pessoa incapaz de se cuidar. E a terceira forma seria a violência financeira ou patrimonial, que ocorre quando alguém se apropria indevidamente da aposentadoria, o que é muito comum. Muitos filhos, genros, noras...
1: Netos.
2: Os netos também se apropriam do cartão de crédito, do cartão de banco daquele idoso. E isso sem o consentimento, o que o pressiona a ceder bens e até dinheiro.
1: Realmente.
2: E o mais preocupante é que esse tipo de violência muitas vezes não ocorre isoladamente.
1: Uhum.
2: Um idoso ele pode sofrer negligência e, ao mesmo tempo, violência psicológica e financeira, o que agrava ainda mais o impacto na sua saúde física e mental.
1: Certo. Como assim negligência, Caio?
2: Bom, o idoso ele pode sofrer negligência de várias formas. Desde aquela situação onde a família coloca o idoso para morar, por exemplo, no fundo do quintal, onde o idoso ele, necessita, por exemplo, de cuidados, onde ele não lembra mais da medicação que tem que tomar durante
1: uhum.
2: o dia. Questões também relacionadas à alimentação, onde muitas vezes eles precisam comer aquela comida mais velha do dia seguinte.
1: Uhum.
2: Então, aquele idoso está sofrendo negligência. Isso é o quê? Violência. Então, mesmo que ele fale, não, meu neto, o meu filho, a minha nora, o meu genro não me batem, não me empurram, mas ele está no fundo do quintal, ele está precisando tomar as medicações e não lembra,
1: uhum.
2: ele está sendo coagido a dar os bens dele também para aquela família, e enquanto isso ele está sendo totalmente assim, negligenciado no seu aspecto biopsicossocial e físico, emocional, de várias formas.
1: Nossa, gente, isso é muito, mas muito grave. Qual outro tipo de violência que você pode destacar para a gente, Caio?
2: Bom, nós temos também um tipo de violência que é a violência sexual, que é qualquer ato sexual sem consentimento e que, infelizmente, também pode ocorrer com pessoas idosas.
1: Sei. Gente, isso realmente é grave, preocupante. É interessante, Caio, detalhar para a gente, de forma bem simples, para o conhecimento e entendimento de todos, esses tipos de violência, porque, infelizmente, eles existem, são reais, né? E muitos idosos passam, enfrentam, vivem numa situação assim, pessoal. Então, fica aí esse alerta, né, importante. Agora, Caio, Esse é um problema mais comum do que parece? O que você me diz sobre o assunto? Há estudos, há pesquisas?
2: Sim, infelizmente é comum e subestimado. Nós temos aqui que a Organização Mundial da Saúde estima que cerca de 1 a cada 6 pessoas idosas no mundo sofrem algum tipo de abuso, dentre aqueles que eu caracterizei, físico, psicológico, negligência. E esse número é preocupante, porque provavelmente é ainda maior, já que muitos casos aí são subnotificados, ou seja, não há denúncia.
1: Não há registros, é isso?
2: Sim, isso mesmo. Isso acontece por diversos motivos, como o medo da repressão do familiar, a dependência que aquele idoso tem com seu agressor, ou até mesmo vergonha de assumir que aquela situação se trata de algum tipo de violência. E em muitos casos, novamente, os estudos já mostraram que o agressor é alguém da própria família, o que torna a denúncia ainda muito difícil.
1: Nossa, gente, aí é uma situação muito, mas muito complicada, né? Quando envolve um familiar, não sim. É, gente? Quando é um familiar, aí sim, a família toda fica, de certa forma, desestruturada. E não pode ser omissa, negligente, não é? No caso de denunciar, de falar, né, de procurar ajuda, tá? Porque pode ser que isso esteja acontecendo com o idoso, ele esteja ali sofrendo bastante. Eu já ouvi falar casos de suicídios, viu?
2: Sim.
1: Né, Caio? Então, são situações assim que vai se agravando, até o idoso ou a idosa, não é, cometer suicídio, tirar a própria vida. Agora, Caio, quais são os principais fatores que contribuem para esses tipos de violência?
2: Bom, esses fatores, eles são múltiplos, porém, eles estão interligados. Um dos principais é a sobrecarga do cuidador, especialmente quando não há uma rede de apoio adequada. Isso pode gerar estresse, irritação e, em casos extremos, comportamentos abusivos. Mas isso não justifica, de forma alguma, o cuidador daquele idoso destratá-lo e agir de forma violenta. Porém, também há um debate que é muito importante, que é o cuidado do cuidador. Então, além do idoso ser cuidado, nós também temos geralmente um cuidador. Isso também é uma pauta também para a saúde pública, para a saúde mental.
1: Com certeza. Porque, gente, Dino, já ouvi aqui relatos, né, de pessoas, de familiares, de mãe, de tio, né, de neto, de filho, que cuida desse idoso que tem alguma doença, né? Ou que
2: sim,
1: já está idosinho mesmo, já não consegue
2: já
1: mais fazer...
2: Já está acamado.
1: Já não consegue mais fazer suas atividades, enfim. E aí se torna fato de que é muito cansativo, né? Todo dia você cuidar daquele idoso, né? Fazer tudo o que tem que ser feito mesmo de forma certinha não é fácil. É cansativo, é trabalhoso.
2: Sim.
1: Tá certo, gente? E aí você me diz, mas é filho, é neto, né? E esse avô, essa avó já fez tanto por eles. Mas é um trabalho muito cansativo. Eu falo isso por causa de minha avó, né? Já falei para vocês que minha avózinha vai fazer aí 100 anos. E lá, há uns 2-3 anos, quem só cuidava de minha avó era meu tio. E ele sempre falava que realmente era muito cansativo. Ele deixou todas as suas outras atividades, trabalhos, para se dedicar a ela.
2: Sim.
1: Mas, mesmo assim, era cansativo. O que que fizemos? Nos reunimos, conversamos e decidimos aí dividir essas tarefas, esses trabalhos, viu? De cuidar dela. Então, tem semanas, tem dias aí na semana que vai um tio, vai um neto, vai uma filha, para não ficar assim tão pesado. Gente, eu indico vocês fazerem isso também,
2: sim,
1: não é, Caio?
2: Com certeza.
1: É uma ótima dica que vocês podem estar seguindo aí, porque é cansativo. Não sei se vocês tiverem condições de pagarem um cuidador, não é? Porque agora
2: sim,
1: existe esse profissional também. Mas eu aconselho, não é, a você até pagar 1 ou 2, porque...
2: É necessário,
1: não
2: muitas
1: é,
2: vezes,
1: não é?
2: Muitas
1: das vezes é necessário, porque não é fácil, não, gente. Não é fácil. E para quem... E outra coisa que eu acho assim, interessante a gente comentar, Caio, é para você que vai cuidar daquele idoso, realmente ter amor por aquele idoso, sabe?
2: Com certeza.
1: Cuidar mesmo como se fosse uma criança, sabe, com cuidado, com amor, com atenção, porque não é? Você vai precisar fazer ali, né, a limpeza, a higiene corporal, sim, né, dar o alimento na boquinha, que muitas das vezes alguns não conseguem, não é? Levar ao banheiro. Uhum. Então, são atividades, né, que não são fáceis e simples. Então, requer mesmo atenção redobrada, uma dedicação total, eu diria. Bom, seguindo aqui, então, o nosso Alerta Saudável, estou aqui conversando com o Caio, né, o Caio Felipe, ele é acadêmico de medicina da UEA, está em Tabatinga para estágio rural. E escolhemos falar sobre violência contra a pessoa idosa, identificação, prevenção e enfrentamento. Tá, gente? Já falamos o que é violência contra a pessoa idosa, os tipos de violência, a dimensão do problema, não é? E agora ele vai nos explicar por que, né, isso acontece, não é isso, Caio?
2: Isso.
1: Quais são os principais fatores, né, que contribuem para esse tipo de violência, correto?
2: Correto. E outro fator importante, além, claro, como destacamos, que foi muito importante também, que a sobrecarga do cuidador, é que muitas vezes o idoso, ele tem uma dependência importante, tanto física quanto financeira, que o coloca em uma situação de vulnerabilidade.
1: Sim.
2: E além disso, o isolamento social, ele contribui muito, porque reduz a capacidade de terceiros, como vizinhos, amigos, a comunidade da igreja, da UBS, por exemplo, reconhecer e perceber sinais de abuso. E também precisamos destacar uma palavra que se chama idadismo, que é o preconceito contra pessoas idosas.
1: Nossa.
2: Ele se manifesta quando a sociedade desvaloriza o envelhecimento, que acaba normalizando aqueles desrespeitos.
1: Nossa, gente. Vai, ó. Chegou aqui, inclusive, mensagem, né, pra gente. Quando eu comecei a divulgar o assunto ontem, o pessoal falando sobre a questão de utilidade, né?
2: Sim.
1: Muitas das vezes acontece quando já aquele idoso, né? Aquele senhor, aquela senhora já idosa, não tem mais condições de fazer as coisas, deixa de ser útil, não é? E aí, né, vão excluindo, vão deixando de lado. É preciso desenvolver políticas públicas também, não é, Caio?
2: Para
1: a inclusão desses idosos, né? Uma busca ativa, é interessante saber, né, fazer, né, Secretaria de Saúde, Educação,
2: sim,
1: idosos que deve ter no município, né, um centro do idoso, encontrar esses idosos e tentar, não é, inserir eles em algumas atividades na medida do possível, né, se for possível, dependendo da situação deles. Mas,
2: sim,
1: seria muito necessário, viu, gente? Vamos então falar de sinais de alerta, Caio?
2: Vamos lá.
1: Como identificar que um idoso pode estar sofrendo violência?
2: Bom, alguns sinais, eles devem chamar atenção. E quais são eles? As mudanças comportamentais, como medo, o retraimento ou ansiedade em relação a determinadas pessoas. Então, é sempre importante observar, será que aquele idoso está com medo do seu cuidador?
1: Uhum.
2: Será que ele está um pouco mais receoso de falar acerca daquele cuidado que ele está recebendo?
1: Uhum.
2: Isso é um ponto importante. As lesões frequentes também, sem explicação coerente. Talvez um roxinho no braço, na perna, e ele diga que só caiu ou que bateu na parede, alguma coisa assim. Isso tem que ser um sinal de alerta também. Além, claro, nas alterações no estado nutricional, como, por exemplo, uma perda de peso, a falta de higiene também. Você chega naquele lugar e o idoso, ele diz que não consegue limpar a casa, que ele não consegue limpar o próprio banheiro, que não consegue, por exemplo, fazer uma higiene oral adequada, tomar banho. Então, isso tudo é muito importante. Além disso, isolamento social repentino. Aquele idoso que estava na comunidade, que estava na igreja, na UBS, ele sumiu. Onde está aquele idoso? Esse isolamento social, ele também deve ser percebido por aqueles que estão ao redor. É um sinal de alerta. Há também os sinais financeiros, como as movimentações bancárias incomuns ou o desaparecimento de recursos financeiros daquele idoso.
1: Uhum.
2: Nenhum desses sinais isoladamente confirma a violência, mas eles indicam que algo precisa ser investigado com muito, muito cuidado.
1: Perfeito. Agora, o que fazer, Caio? O que deve ser feito diante de uma suspeita? A quem recorrer?
2: Bom, já que falamos sobre a importância do Junho Violeta, nós destacamos os tipos de violência, percebemos os sinais de alarme. Então, agora, o que fazer? Essa pergunta é muito importante.
1: Sim.
2: Já conseguimos colocar pontos e agora, o que fazer? Bom, o mais importante é não ignorar. Deixar passar batido, falar, ah, não, isso é coisa de velho, isso é coisa... Uhum. Ele reclama muito, ah, já... Tá, não, isso... desnecessário, não podemos ignorar. Então, a primeira atitude é garantir a segurança do idoso e, quando possível, conversar com ele de forma acolhedora, sem julgamento. Ouvir mesmo, muitas vezes, é o que podemos fazer, ouvir e acolher.
1: Certo.
2: Depois, é fundamental acionar os serviços de proteção. E no Brasil, muito importante, anotem esse número, o Disque 100. Ele é uma ferramenta essencial. É só ir lá no seu telefone, justamente naquele iconezinho que tem um telefone. Vai lá, coloque 100 e faça sua denúncia, porque ela é anônima e segura. E também ela é grátis. Você pode ligar, não se preocupe, não vai poupar crédito do celular, você não precisa disso. Ele permite essas denúncias anônimas e encaminhamento para os órgãos competentes. E também é importante envolver os profissionais da saúde, assistência social, os psicólogos, médicos, enfermeiros, etc., que podem avaliar o caso de forma mais adequada e contínua.
1: Perfeito. E vamos falar, então, do papel da família e da sociedade, né? Em algumas das suas respostas, né, falamos assim, de forma bem breve, né, o que a família deve fazer, mas eu queria que você, sabe, ampliasse mais o papel da família e como a sociedade deve agir frente a essa situação. Qual o papel da família e da sociedade nesse enfrentamento?
2: Bom, a família ela tem um papel central, já que, como destacamos, a principal forma de violência contra o idoso ele acontece pelos familiares, pelos filhos, netos, genros, etc. Então, muitas vezes, como a família é o ambiente onde essa violência ocorre, é fundamental promover o que nessa família? O respeito, a paciência e a inclusão do idoso nas decisões da vida cotidiana. Ou seja, não é para colocar assim aqueles... se você vai sair de casa, leve o idoso. Se você vai para a igreja, incentive-o a ir para a igreja. Porque o idoso ele também precisa cuidar tanto da sua religiosidade, como da espiritualidade, quanto da sua saúde mental também. E a sociedade ela precisa combater o preconceito, que é o que estamos fazendo hoje aqui no programa, no nosso Junho Violeta. Ou seja, o preconceito contra o envelhecimento e fortalecer essa cultura de respeito. Isso inclui educação, campanhas de conscientização e políticas públicas que valorizam a pessoa idosa.
1: Maravilha. O que pode ser feito para prevenir esses casos, Caio?
2: Bom, essa pergunta ela é muito importante, porque a prevenção ela passa principalmente por educação e estrutura social. Hoje, eu estou aqui sendo um educador, um comunicador de informações. Então, para quem está ouvindo, já está sabendo o que é uma violência, o que fazer também diante de um... qual o seu papel, como fazer a denúncia anônima. Então, educação. É necessário fortalecer as redes de apoio às famílias, capacitar os profissionais da saúde e assistência social para identificar sinais precoces e ampliar as políticas de proteção. E também é fundamental promover uma mudança cultural, onde o envelhecimento ele seja visto como uma fase natural da vida, que deve ser vivida com autonomia, respeito e dignidade.
1: Mesmo porque um dia nós seremos esses idosos, né? E nós queremos assim ser tratados, né, dessa forma, gente. Com dignidade, com respeito, né? Com autonomia, né? Inclusos nas atividades, né, gente? Aí dentro de casa, fora de casa, na medida do possível. Isso é bem cuidado, né? Eu acho que todos Sim. nós queremos isso. A gente esquece, enquanto estamos novos, a gente esquece que amanhã nós podemos ser esse idoso que necessita desse
2: com
1: cuidado,
2: certeza.
1: Não é, Caio?
2: Sim. já fica assim essa... essa informação, um dia também seremos idosos, né, Dona Kate?
1: Sim.
2: Seremos idosos e também, hoje, estamos aqui, jovens, precisamos de cuidados, não sabemos do amanhã, então é importante sempre cuidar, né? Nós temos ainda um futuro pela frente, o envelhecimento ele deve ser encarado como algo bom e nós temos que ter qualidade de vida para chegar lá, principalmente dos cuidadores, do próprio idoso, da comunidade. Esse apoio, essa inclusão é muito importante.
1: Muito fundamental. Caio, muito obrigada pela sua participação e pelas explicações tão completas. Gostei demais, viu, Caio? Muito obrigada.
2: Eu que agradeço a oportunidade de discutir esse tema. É muito importante. É um problema social que realmente exige uma responsabilidade coletiva.
1: Obrigada. Obrigada mais uma

0: vez Caio, ao enfermeiro Haroldo, né, que disponibilizou, gente, vocês para estarem aqui para falarmos de temas tão importantes, viu? Espero que vocês tenham gostado. Né, vocês quiserem participar com algum questionamento, podem enviar, que eu envio para o Caio, ele manda aqui a resposta para a gente, tá bom? E aí, na quinta-feira, próxima quinta-feira, estaremos aqui com nosso outro acadêmico ou acadêmica,
1: Sim, a Uzi
0: né?
1: Cleide, ela vem
0: É.
1: representando o curso de enfermagem, trazendo um novo
0: Perfeito.
1: tema.
0: Maravilha. Muito obrigada, Caio. Bom
1: Muito
0: dia.
1: obrigado, bom dia.
0: Gente, 9h02, seguimos trazendo agora um dos grandes sucessos do cantor Gustavo Lima, Suíte 02.

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1: Vamos, moço. 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
2: Gente, 9h11 em Tabatinga. Seguimos aqui com o nosso Alô Fronteira desta quinta-feira, dia 25. Bom, Miss Lene Ferreira está em viagem, retornando para Tabatinga, acompanhou lá em Amaturá o Genóvio Fordime, que é o Fórum de Dirigentes de Educação do Alto Solimões, e o encontro dos 9 prefeitos, né? Discutiram vários assuntos interessantes, importantíssimos, e ela ainda conversou com o secretário de Assuntos Estratégicos de Benjamin Constant, que falou sobre o Genóvio, Bismarck Salles, a professora técnica da Secretaria de Educação de Jutaí, né, Sebastiana dos Santos, que falou sobre o Fordime. O prefeito de Atalaia do Norte, Denis Paiva, também falou sobre o Genóvio Fordime e os desafios da cidade. E, claro, vou compartilhar com vocês essas informações agora. Vamos ao nosso Pod Solimões, onde Miss Lene participa com esses entrevistados.
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4: Marque Salles, ele que é secretário de Assuntos Estratégicos do município de Benjamin Constant e participa também do G9 aqui em

0: a maturar, representando também o prefeito, né, Semeide, que teve que sair mais cedo do G9 por uma questão de logística mesmo, de transporte, e vamos entender um pouquinho sobre a importância desses debates e a contribuição e também os desafios de Benjamin Constant apresentados no G9. Bismarck, seja bem-vindo à Rádio Nacional.
1: Obrigado pela oportunidade de conversarmos sobre esse assunto que é tão importante, né? O G9 ele reúne os municípios aqui da região do Alto Solimões. A gente julga como muito importante porque nossos problemas aqui eles são muito parecidos, né? Com algumas peculiaridades, mas a maior parte dos problemas que os municípios dessa região enfrentam, eles são iguais. E aí, quando nós nos unimos em um movimento mais forte, né, em diálogo, discussão sobre o que nós podemos fazer para amenizar os problemas que nós temos, para criar soluções, né, sobre problemáticas que afligem a nossa região e que podem trazer desenvolvimento para os nossos municípios como um todo, né? Nós somos uma população de cerca de 200 mil habitantes aqui nessa região, e se nós não começarmos a levar a sério esse processo de planejamento conjunto, de discussão conjunta, de diálogo entre os municípios, os prefeitos principalmente, que têm um poder decisório, nós não vamos conseguir avançar muito frente a regiões que são mais populosas, né, e muito mais organizadas também. Então, essa vinda ao Fordime, ao G9, né, através das políticas educacionais, mas sobretudo as políticas de desenvolvimento regional, aqui para a gente ela é de suma importância. O prefeito Semeide esteve no evento, na abertura, participou das discussões ontem dos GTs, né, já deixou os encaminhamentos prontos para que a equipe pudesse continuar participando do evento, e daqui a pouco nós vamos fazer a carta do G9, né, participar, dando as contribuições. Eu acho que vamos sair com muitas, muitas coisas boas, né?
0: Com certeza. Foram várias discussões, vários grupos importantes, né? Bismarck, quais foram os grupos que você participou e as pautas que você pretende defender junto com o grupo de Benjamin Constant que está aqui?
1: Bom, eu participei, né, com uma outra equipe da pauta de produção rural e desenvolvimento regional, que eu acho que de todas elas é a mais importante, porque nós não produzimos algo além disso aqui. Nós produzimos nessa região o turismo, né, que é muito forte, nós produzimos o artesanato e nós temos a produção rural, né? É o pescado, são os hortifrutis, né? Então, as frutas. Então, nós temos essa produção. Então, nós vamos olhar para esse cenário do que nós podemos produzir para potencializar. Então, o desenvolvimento regional daqui, desse local, ele vai perpassar pelas nossas potencialidades. E eu gostei do GT que participei porque é exatamente sobre isso. Nós vamos trazer como proposta o fortalecimento dessa cadeia produtiva, o estudo dos casos de cada município, qual é o potencial dos municípios. Se você tem em Benjamin, nós somos o quarto espelho d'água do estado, né, em viveiros de peixes, né, Atalaia do Norte trabalho pela com manejado, São Paulo trabalha a banana, Matutá trabalha a castanha, é fazer o quê? É estudar as potencialidades desses municípios, cada um sua potencialidade. Nós fazemos um trabalho conjunto através do G9 para poder ampliar a produtividade, a gente começar a agregar valor a esses produtos e assim fomentar a economia local.
0: Muito bem. Então, esses foram os pontos discutidos durante todo o evento do G9 e todas as falas, né, são recorrentes sobre a importância da união dos municípios e para uma estratégia de desenvolvimento não local, mas regional. Então, muito obrigada, Bismarck. Deixo à sua disposição para suas considerações, né, para o convite, né, da população do Alto Solimões aos eventos culturais de Benjamin Constant, que Benjamin está sempre em festa, não é?
1: É assim, Benjamin. Muito conhecido por suas grandiosas festas e não para, né? Temos já Festival Folclórico, agora é dia 31 de julho até o dia 3 de agosto, temos Festival Folclórico. Temos festas juninas escolares antes disso também, aqui daqui mais 2 semanas, né? Então, Benjamin sempre está em festa. A hora que você quiser visitar Benjamin, vá que a gente vai estar em festa, né? Mas voltando à temática do G9, né? É importante que as pessoas participem, não só as delegações de municípios, mas a população para dar sugestões, né? Porque nós temos um conhecimento técnico, mas existem pessoas nos municípios que têm a vivência diária que podem contribuir muito com a nossa capacidade técnica. Então, essa reunião de municípios é onde nós conseguimos deixar de lado as divergências e trabalhar nas convergências, aquilo que nós, como municípios, os novos municípios têm de convergente para desenvolvimento. Eu acho que esse é um movimento muito importante.
0: Muito bem. Obrigada, Bismarck, e até uma próxima oportunidade.
1: A gente que agradece a oportunidade.
0: Sigo aqui no Fordime, agora ouvindo os profissionais da educação, e dessa vez eu converso com Raimunda Sebastiana dos Santos. Ela é professora e técnica da Secretaria de Educação no município de Jutaí, que está participando do 8º Fordime. Sebastiana, seja muito bem-vinda à programação da Rádio Nacional do Alto Solimões.
2: Muito obrigada, boa tarde, né? Obrigada pela oportunidade.
0: É um prazer falar com você, né? Uma honra ter o nosso penúltimo município descendo o rio, né, na programação da Rádio Nacional, e o segundo município do Alto Solimões subindo o rio, né? É tão difícil, às vezes, esses contatos, né, com os municípios mais distantes, e esses eventos nos aproximam, nos dão a oportunidade de conhecer as vozes e as personalidades que fazem a gestão da educação também nos demais municípios do Alto Solimões. Sebastiana, qual é a importância desse evento que está acontecendo aqui no município de Amaturá?
2: Ele se torna muito importante porque une os municípios, né? Uma das importâncias é essa união, essa transparência da educação entre os municípios. E também é uma conquista, porque a gente não tínhamos Fordime, né? Então, o Alto Solimões está de parabéns por este evento, onde reúnem-se profissionais, né, da educação para falar sobre educação, as melhorias da educação para o Alto Solimões, né? E de acordo também com a BNCC, tudo dentro da lei maior. Então, é importante esse momento, sim, muito importante para o crescimento da educação do Alto Solimões.
0: Entendi. Sebastiana, fale um pouco para a gente, né, da sua opinião, da sua realidade lá no município de Jutaí, que você, como profissional da área, só você pode entender e compartilhar. Quais são as principais dificuldades que vocês têm dentro, né, desse setor educacional no município de Jutaí?
2: Ainda, as dificuldades que nós temos lá é a dificuldade de logística, vamos dizer assim, para chegar até as comunidades, né? Tem comunidades muito distantes, como as comunidades indígenas que nós temos, tem comunidade que passa 5 dias para a gente chegar lá. Então, assim, para levar o conhecimento até lá, para você estar fazendo um trabalho de curto tempo, vamos dizer assim, para levar, trazer informações, então isso aí é um desafio muito grande que a gente ainda tem lá. Também em relação à formação de professores, né? Acredito que isso aí também ainda é um desafio, porque nem todos os professores, eles têm essa formação para trabalhar realmente na sua área, entendeu? Tem muito pedagogo que está atuando na área de matemática, tem profissionais que ainda não têm, não só lá em Jutaí, mas em vários lugares tem profissionais que têm só o ensino médio, né? Então, acredito assim, que tem que focar mais na formação ainda de professores, né, desses profissionais da educação, para assim ter um bom trabalho, levar para as escolas o seu bom trabalho, né, desenvolver uma educação com qualidade. Acredito que seja assim.
0: Entendi. Aí no município de Jutaí, professores, como você falou, das comunidades mais distantes, 5 dias de viagem é muito tempo, né, para chegar na comunidade. Esses professores, eles são da própria comunidade ou eles se deslocam da sede do município para lá em alguns períodos? Como é que funciona?
2: É assim, temos professores da sede que vão trabalhar no interior, mas também tem os de lá do interior, né? Aí nesse que é mais longe, são lá do município. Então, quando eles vêm, eles vão para lá, para a comunidade, eles passam 5 meses, 4 meses. Então, fica assim, longe da família, né, longe da cidade, eles acham difícil, mas ainda bem que tem internet, né, conectividade, e graças a Deus eles estão fazendo um bom trabalho, né, a gente acompanha uma vez ou outra, assim, mas eles estão desenvolvendo seus trabalhos lá na comunidade. É difícil, sim, mas dá para trabalhar.
0: E qual é a etnia predominante, né, no município de Jutaí? Aqui nossa região, todos os municípios têm essa personalidade, né, dos nossos ancestrais. Lá em Jutaí, qual é a etnia predominante?
2: Tem muito Culina, tem muito Cocama, mas acredito que seja os Cocamas que têm maior quantidade. Lá temos 8 etnias. Eu não sei te dizer agora assim todas, né, mas são 8 etnias que nós temos no nosso município.
0: E em relação à educação indígena, a gente sabe que os indígenas, eles reivindicam bastante a questão do resgate da língua materna, né, da língua mãe na sua etnia. Já tem algum projeto que implementa isso, uma aula bilíngue para as crianças, ou não, é toda em português?
2: Não, ainda é em português, né? Já tem a Intercultural, né? Faculdade Intercultural Indígena, eles estão estudando, os professores, né? Mas nós sabemos que lá na faculdade a gente não aprende a língua materna, né? A gente aprende no

0: convívio, né, no dia a dia lá na aldeia, com os indígenas mesmo, né? Uhum. Mas é assim, tem os projetos deles, né? Tem a coordenadora pedagógica de lá, ela é uma pessoa assim que ela é muito interessada, né, nessa área aí, já tem alguns anos que ela tem. Então ela faz assim projetos pedagógicos e ela vai na comunidade, ela leva para desenvolver na comunidade. Então é muito boa essa parte aí, né? A educação indígena lá, ela não está esquecida, vamos dizer assim. Aliás, até nosso coordenador indígena, ele está aqui também do polo, ele veio para cá para o evento. Então, assim, tem sim alguns projetos que estão sendo desenvolvidos na comunidade.
1: Muito bem. Eu conversei, gente, com a Raimunda Sebastiana dos Santos, professora e técnica da Secretaria de Educação no município de Jutaí. Sebastiana, muito obrigada por conversar com a Rádio Nacional.
0: Eu quem agradeço, tá, pela oportunidade. E Jutaí, em nome do município de Jutaí, da Secretaria de Educação, em nome da prefeita, muito obrigada mesmo.
1: Muito obrigada a você. Bom, minha gente querida, aqui ainda fazendo os trabalhos de entrevistas, hoje no encerramento do G9 Fordime em Amaturá, chegou a hora de conversarmos com a Atalaia do Norte. Recebo aqui o prefeito Denis Paiva para falar um pouquinho da sua participação no G9 aqui em Amaturá. Seja bem-vindo, Denis.
2: Obrigado, Mirlene, obrigado à Rádio Nacional. Eu estou muito satisfeito. Superando as expectativas, esse evento, e poder contribuir, trocar de ideias, de informações que vão contribuir para levar esse entendimento para os nossos municípios e a gente poder aplicá-los por lá e melhorar a vida das pessoas, a vida do nosso povo.
1: Com certeza. Prefeito, eu queria perguntar para o senhor qual foi a contribuição, né, do senhor e da sua equipe de Atalaia do Norte com as pautas para os debates dos grupos temáticos no G9. O que vocês pretendem aprovar de política coletiva no Alto Solimões para o desenvolvimento regional?
2: Olha, veja bem, a gente entende que esse tipo de encontro, de reuniões, é muito importante para o desenvolvimento, o crescimento do nosso município. Portanto, a gente veio acompanhado do nosso secretário de produção, secretário de governo, secretário de comunicação, secretário de educação e assistência social, secretário de meio ambiente, secretário de segurança, secretário de cultura e esporte, porque é muito importante esse momento de a troca de informações, de a troca de ações que deu certo no município, a gente poder aplicá-lo também no nosso município. É importante de contribuir, porque nós temos um trabalho focado na educação, nas estruturas, né? levando em consideração o tamanho geográfico do município. São 7 caras de rio, o Vale do Javari é como se fosse um continente. É muito difícil fazer logística. Nós estamos caminhando para fazer a entrega de 60 escolas até final desse ano. Nós entregamos quase 48, 49 escolas até o ano passado. E continuamos nesse foco de reforçar os investimentos para melhorar os indicadores do nosso município. Além disso, nós estamos construindo quadras de esporte para desenvolver as atividades das nossas crianças, dos nossos jovens, o que nunca foi feito na história de Atalaia do Norte. Dentro do município, nós estamos entregando escolas de grande porte, escolas de FNDE. E detalhe, nós estamos construindo lá, eu acredito que seja a primeira escola tecnológica do interior do Amazonas. E é em Atalaia do Norte, com auditório, praça de alimentação, 9 salas de aula, que tem uma área ainda para o próximo ano continuar com a segunda etapa da construção. Vamos aumentar as salas de aula. E assim a gente proporcionar essa oportunidade de ensino, de conhecimento intelectual para nossos jovens, para nossos adolescentes, para que eles possam ter a oportunidade de ter uma graduação, um pós-graduação e futuramente um mestrado, em parceria com a UEA, que já nós temos uma sinalização para iniciar no próximo ano 4 cursos dentro do município, naquela estrutura que o município vai poder contar para se poder abrigar esses cursos, e os cursos que vai ser também

0: feito nas aldeias indígenas, porque ali nós construímos a estrutura que vai poder abrigar esse tipo de cursos, de atender as demandas, de receber os professores da UEA e outros formadores, para que assim a gente possa melhorar os indicadores e os nossos profissionais eles estarem bem preparados para poder ajudar no conhecimento do saber para a nossa juventude, para nossas crianças, para nossos adolescentes.
1: Prefeito Denis, em relação ao município de Atalaia do Norte, que é onde se concentra, eu digo, o maior polo de população e diversidade de etnias indígenas, né? A grosso modo, a gente imagina que existe um potencial gigantesco no município de Atalaia do Norte, de geração de emprego e renda em relação ao artesanato, né? E essas culturas mesmo dos povos indígenas. Como é que tem sido fortalecido esse trabalho, esse apoio para essas populações ou para essas organizações e associações indígenas?
0: Veja bem, quando a gente assume uma gestão, uma prefeitura, no nosso caso, a gente tem que estar preparado já para fazer investimento em várias áreas, porque ela não espera as coisas. Ela tem que acontecer no decorrer da gestão do mandato, né? Decorrer do mandato. Então, nós temos feito investimentos para fomentar a questão da venda, da confecção dos artesanatos dentro de Atalaia, com o SEBRAE, com os parceiros, com aquelas pessoas que vêm para fazer suas compras. Eles têm preparado também esse material, esses artefatos, para levar em Benjamin Constant e em outros municípios. Nós temos promovido eventos também, participado dos eventos que são promovidos pelo governo do estado em Manaus e em outras regiões. Portanto, acredito que a gente não se limita só na questão da educação. Nós estamos investindo para promover o crescimento, desenvolvimento na questão da produção rural, né? Da agricultura familiar. Nós estamos investindo levando estrutura, pontes, nós estamos levando condições para podermos estruturar uma fábrica de gelo na questão do manejo do pirarucu, que é uma fonte, uma atividade que está trazendo muito resultado positivo, melhor economia, é uma renda extra para aquela população que por muitos anos não teve essa oportunidade, não teve esse acesso, não teve esse apoio. Portanto, eu acredito que a prefeitura ela está alinhada, né, junto por meio da nossa Secretaria de Produção, na compra da produção de farinha, na compra de produção de frutas que os indígenas trazem para o nosso município, e a prefeitura faz aquisição para poder promover e para poder fazer com que eles continuem produzindo. E esse produto é direcionado para o CRAS, para as pessoas, para as famílias sem vulnerabilidade do Cadastro Único. E nesse sentido que nós estamos trabalhando, promovendo o bem comum para a população de Atalaia.
1: Muito bem. O manejo do pirarucu tem sido um projeto modelo para o Alto Solimões, lá em Atalaia do Norte, né, que tem sido exemplo, inclusive comentado aqui no G9, né, por outros prefeitos e vices, como um projeto modelo. Prefeito Denis, o que o senhor, das propostas que foram discutidas nos grupos temáticos que o senhor participou, qual é a pauta que sido para que seja aprovada e que seja criada essa política pública de desenvolvimento no Alto Solimões?
0: Olha, veja bem, nós precisamos, para desenvolver a nossa região, que as instituições que elas estão instaladas na nossa região, que algumas estão em Tabatinga, outras em Benjamin Constant, que elas possam olhar para todos os municípios do Alto Solimões, porque elas foram instaladas pensando em todos os municípios que compõem a calha do Alto Solimões. A gente tem que descentralizar, tem que focar em aqueles municípios que não têm essa mesma estrutura que estão instaladas nesses municípios de Tabatinga, para que a gente tenha a mesma oportunidade, para que a gente possa ser ouvida, para que a gente possa, de fato, ser atendido também nas nossas demandas, porque é necessário fazer os investimentos de política.

0: do comércio é muito fortalecido, muito circula muito o recurso, a economia por lá, e isso faz com que uns ganhem muito e outros não sejam enxergados da mesma forma como a gente gostaria. Então a prefeitura carrega a prefeitura para buscar investimentos em outros parceiros que possibilite a gente levar esses investimentos, que é muito importante e necessário para chegar nas pontas, e principalmente quando se fala no Vale do Javari.
1: Prefeito Denis, o município de Atalaia do Norte foi cenário há alguns anos, né, de uma tragédia, né, com Dom Filipe e Bruno. E depois de todo aquele reboliço, né, foram algumas políticas criadas, algumas visitas de ministérios, e para que melhorasse a segurança naquele território, foi instalada uma balsa lá da Polícia Federal, das Forças Armadas, em um trabalho mais incisivo das políticas ambientais. Há algum tempo a gente teve uma informação que esse serviço nessa balsa teria sido desativado. Como é que está a situação por lá?
0: Olha, veja bem, a questão da balsa que teve lá, que se instalou depois desse episódio lamentável, triste, que deixou a Atalaia numa situação bem complicada, porque a gente tinha acabado de assumir há pouco tempo a prefeitura, e quando a gente assumiu a prefeitura, o município estava, né, muito carente de investimentos, faltava políticas públicas, se refere em todo o território do município, tanto na área, na saída do município, quanto na área rural. E aquela foi, né, toda aquela mídia midiática foi momentânea, né? A gente ficou no olho do furacão, só recebendo críticas. A gente sofreu, né, algum tempo com isso. A gente continua sofrendo por conta desse episódio que aconteceu, que a gente, repito, lamenta muito. E a gente está tentando se recuperar, que eu digo, mostrar para a Atalaia que não é isso que a gente conhece do nosso povo, né? Foi um caso isolado, é uma questão que a gente está tentando se recuperar, fazendo investimentos, mostrar para o mundo que a Atalaia tem uma diversidade cultural, que a Atalaia tem seus lagos, que a Atalaia é um município que tem um potencial para turismo. E no que se refere aos ministérios, que se refere a toda aquela mídia, nada foi feito. Só foi, no primeiro momento, as críticas que a gente recebeu, foi aquele linchamento público que a gente recebeu, do investimento que era importante para poder superar essas mazelas que o município sofre, enfrenta, muito pouco foi feito ou nada. Passou, eu acredito, um mês, 45 dias, a balsa voltou para Tabatinga, e a gente convive no dia a dia com as pessoas trabalhadoras que tem o nosso povo, um povo acolhedor, e graças a Deus que nós temos isso conosco, que Atalaia é um município que não tem histórico de violência, mas infelizmente aconteceu aquele episódio que comprometeu todo aquele investimento que a gente estava promovendo para o turismo, para a gente ter essa renda, porque a gente não pode se limitar só na questão da receita do município, que é uma questão nacional, que todo recebe ICMS, FPM. A gente tem que ver outros caminhos econômicos para poder a gente reforçar a economia do nosso município, outra matriz econômica, e que eu entendi que essa do Pirarucu é uma nova matriz econômica que pode dar um salto e melhorar, reforçando a economia do nosso povo de forma sustentável, respeitando a legislação, respeitando o meio ambiente, e nesse sentido a gente pode melhorar no crescimento e desenvolvimento da nossa cidade.
1: Certo. Em relação a essa segurança, o senhor ainda acha necessário essa fiscalização mais incisiva dos crimes ambientais e transfronteiriços naquela região?
0: É importante, sim, é importante de cuidar, né, do nosso meio ambiente, de cuidar do nosso rio, de cuidar do nosso lago. A gente implantou essas políticas justamente do manejo do pirarucu, legalizando.

0: fomentando essa atividade de forma responsável, respeitando a legislação, por conta que esse episódio que aconteceu não tinha uma política do governo municipal que pudesse sustentar, que pudesse cuidar para que essas famílias tenham uma renda efetiva, que eles consigam no final do mês pagar suas contas, que consiga sustentar suas famílias, que coloque o pão na mesa. Então tinha muito atravessador. E é por conta disso que nós entendíamos que era necessário investir mais de formalizar a questão do manejo do Pirarucu, porque ali nós estamos sendo fiscalizado o IBAMA, juntamente com a FUNAI, CTI, Governo do Estado, entre outros. E a gente demonstra com essa parceria que nós estamos respeitando o meio ambiente e garantindo o sustento para futuras gerações de uma forma sustentável.
1: Muito bem. Muito obrigada, prefeito Denis, por conversar com a Rádio Nacional. Deixo à sua disposição para as suas considerações.
0: Olha, Milene, eu fico muito feliz por tudo que está acontecendo no nosso município, a importância desse evento que fortalece a união dos municípios do Alto Solimões. Lá atrás já teve um consórcio, onde teve um convênio com o governo do estado, onde os municípios apresentavam suas necessidades, as suas prioridades, que muitas vezes era um hospital, que muitas vezes era o viário, muitas vezes era um porto, muitas vezes era escolas na área rural, entre outros. A gente pode trazer de volta esse modelo, né, nesse contexto, de a gente possibilitar que tenha, se formalize essa união, juntamente com o governo do estado, com o governo federal, e a gente coloque as nossas pautas principais de cada município e corre atrás dos investimentos, onde a gente pode melhorar, reforçando os investimentos em várias áreas que são a prioridade do nosso município. Portanto, fico muito feliz de poder contribuir para que esse evento seja um evento que traga resultados positivos no decorrer do nosso mandato, no decorrer dos próximos anos.
1: Muito bem, obrigada. É o que nós torcemos para o desenvolvimento regional de cada município do Alto Solimões. Obrigada, prefeito.
0: Obrigado.
2: Nove horas, 41 minutos. Vamos seguindo aqui com o nosso programa Alô Fronteira, gente. Vamos ouvir Luan Santana com a música Estranho. E Luan Santana e Ricky Martin.

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1: Rapidamente, antes da nossa máquina do tempo, parabenizar os aniversariantes do dia. Sim, você que está completando mais uma primavera. Para você, saúde, paz, alegria, sabedoria, muitas e muitas bênçãos. Parabéns!

0: longa, gente, a todos os aniversariantes do dia. Bom, aquele alô todo especial para o Zequinha, que está acompanhando a Nacional. Ele escreveu: bom dia, Kátia Franco, bom dia para toda a equipe da Nacional. Bom dia, Tabatinga, Benjamin Constant, Colômbia, Peru, bom dia, Brasil. Kátia, roda a música, quero ver você feliz com Paulo Sérgio Moisés. Vê se tem essa música. Ofereço para você e toda a equipe da Rádio Nacional, a equipe do Alô Fronteira, para a família Noronha, em especial para Maribel Teixeirinha, né? E para todos os ouvintes do programa Alô Fronteira. Maravilha, obrigada, Zequinha. O Lemar, muito bom dia. A mensagem do Lemar é: mais um dia que se inicia e quero te agradecer e te pedir que me cubra de forças, bênçãos, saúde, paz e muito amor. Entrego minha vida, assim como todos os meus familiares e amigos, em tuas mãos. Cuida de nós e nos livre de todo o mal. Obrigada pela mensagem, né? Oração da manhã. Que Deus, né, abençoe nossa manhã. Obrigada, Ulemar, pelo carinho, pela participação. Vamos lá, gente! Nossa máquina do tempo.
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0: Milho aos Pombos, de 1981, de Zé Geraldo. Na sequência, Bartô Galeno cantando No Meu Carro Por Aí, de 1981. E Giliardi, com a música Do Jeito Que Você Deixou, de 1984.
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0: Agradecemos pela preferência nessa viagem. E até a próxima.
1: Gente, por aqui vamos finalizando o nosso programa Alô Fronteira desta quinta-feira. Mais tarde, às 13 horas, estaremos, não é, Moisés? No Tarde Cabocla, espero a companhia nessa audiência maravilhosa de vocês. Muito obrigada, pessoal, pelo carinho, pela companhia agora pela manhã. Abraços a todos, bom almoço, tchau!

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1: Meio-dia em Brasília.
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3: Olá, muito boa tarde a você que nos escuta de todo o Brasil. Está no ar o Repórter Nacional, que tem hoje os seguintes destaques. Venezuela decreta emergência após dois fortes terremotos derrubarem dezenas de estruturas em várias cidades e deixarem até o momento mais de uma centena de mortos, viu? Tremor, inclusive, foi sentido em várias cidades aqui do Brasil. E mais?
4: Depois de saída de Jacques Wagner, presidente Lula anuncia Tereza Leitão como nova líder do governo no Senado.
5: Polícia Civil e MP miram esquema de lavagem de dinheiro do PCC em empresa de ônibus de São Paulo.
6: Pesquisa do IBGE aponta que o número de empresas no Brasil cresceu mais de 12% em 2 anos.
7: Seleção brasileira joga bem, vence, fica em primeiro do grupo e hoje aguarda o seu aniversário para a próxima fase da Copa.
3: É tudo isso e muito mais aqui no Repórter Nacional, produzido pela nossa equipe de rádio jornalismo, aqui da EBC, Empresa Brasil de Comunicação. Estamos ao vivo nas emissoras da Rádio Nacional, em Brasília, São Paulo, Rio de Janeiro, Amazônia, Alto Solimões, São Luís, Recife e, claro, também nas emissoras parceiras de todo o Brasil com a Rede Nacional de Comunicação Pública. Eu sou Daniel Ito e você acompanha agora as principais notícias desta quinta-feira, 25 de junho de 2026.
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3: E a gente já começa esta edição com informações sobre esses dois terremotos que atingiram a Venezuela e que deixou aí dezenas de mortes, centenas de feridos, números ainda preliminares, viu? Quem está na linha com a gente com os detalhes, então, sobre essa ocorrência no país vizinho é o repórter Gabriel Correa. Gabriel, muito boa tarde para você. Já temos aí números atualizados sobre as vítimas dessa tragédia na Venezuela?
8: Olá, Daniel. Boa tarde para você. Boa tarde para os ouvintes também. Então, Daniel, até agora, oficialmente, foram 164 pessoas que morreram e quase 1.000 que ficaram feridas no desabamento de prédios depois desses dois terremotos que atingiram a Venezuela no início da noite de ontem. Um de magnitude 7.2 na escala Richter, a cerca de 160 quilômetros a oeste da capital Caracas. E menos de um minuto depois, outro de magnitude 7.5, segundo dados do Serviço Geológico Norte-americano. Tudo isso pouco depois das 7 horas da noite, no horário de Brasília. Em seguida, foram pelo menos 30 réplicas de menor intensidade. E todos os esforços hoje estão sendo para o resgate das vítimas das dezenas de escombros em várias cidades. A agência norte-americana fala em maior probabilidade de vítimas na

0: A faixa é de até entre 10 mil e 100 mil pessoas e perdas equivalentes de até 7% do PIB da Venezuela. Segundo a agência Reuters, um site feito por grupos de oposição ao governo registrava mais de 10 mil desaparecidos. A presidenta interina da Venezuela, Delcy Rodríguez, decretou estado de emergência. As regiões mais afetadas ficam no centro-norte do país, inclusive a capital Caracas. Delcy Rodríguez pediu mobilização dos profissionais de saúde, suspendeu as aulas nos próximos dias e anunciou a criação de um fundo de 200 milhões de dólares com recursos da Venezuela que estão no FMI. O metrô de Caracas também suspendeu as operações, Daniel.
1: Pois é, estragos muito grandes na Venezuela, com essa perspectiva aí que pode alcançar dezenas de milhares de mortos. Isso, inclusive, vai demorar, vai levar um tempo, né, para a gente saber realmente quantas vítimas desses terremotos. Gabriel, os tremores, inclusive, foram tão fortes que puderam ser sentidos aqui no Brasil. Aí no Maranhão, deu para sentir alguma coisa?
0: Não, Daniel, aqui não há relatos sobre os tremores, eles não chegaram tanto, mas o epicentro do terremoto foi na cidade de Moron, na costa do Caribe, e teve uma profundidade de 13 quilômetros, o que é relativamente raso e aumenta o potencial destrutivo. Porém, moradores de Roraima, Amazonas, Amapá e Pará relataram terem sentido tremor. Alguns prédios chegaram a ser evacuados em cidades como Belém, Santarém e Macapá. As estruturas dos edifícios e centros urbanos têm uma chamada oscilação natural que pode entrar em ressonância com a atividade sísmica e amplificar a intensidade e os efeitos do tremor. Quem explicou, com quem eu conversei, foi Jorge França, professor do Centro de Sismologia da Universidade de São Paulo. Mas, segundo ele, caso tenham sido construídos conforme as regras da construção civil, esses edifícios, não haveria riscos.
2: E algumas regiões que são bastante sedimentares, o valor também, a intensidade também é amplificada. No lugar de diminuir, amplifica um pouco e aí você tem mais um ou outro que outro fator que faz com que a população sinta, e geralmente os prédios, funcionando como um pêndulo invertido. Se as estruturas tiverem de acordo com as obrigações das construções civis do país, não vai ter nenhum efeito, não é dano, não causa nenhum dano estrutural se seguir as normas dos edifícios brasileiros.
0: Daniel, o terremoto dessa quarta-feira foi o mais forte a atingir a Venezuela desde o ano de 1900. O governo brasileiro manifestou pesar pelas perdas e solidariedade ao governo e ao povo da Venezuela. Segundo o Itamaraty, não foram identificados brasileiros entre as vítimas. E o presidente Lula pediu para o Ministério de Relações Exteriores avaliar medidas de assistência. Foi estabelecido um plantão consular, tanto na Embaixada do Brasil em Caracas, quanto em Brasília, para atendimento sobre a situação na Venezuela. Daniel, eu volto contigo.
1: É, o Brasil se colocando à disposição, né, para ajudar aí as milhares de famílias venezuelanas que foram afetadas então por esses fortes terremotos. Imagens que correm às redes sociais impressionam bastante pela magnitude, pela intensidade, né, dos estragos e dos tremores no nosso país vizinho. Gabriel, obrigado pelas informações. A gente segue falando sobre esse assunto aqui no Repórter Nacional, porque além do Brasil, vários outros países também já anunciaram envio de ajuda humanitária à Venezuela por conta desses terremotos, viu? Na Europa, inclusive, governos da França, Alemanha e Espanha lideram essa iniciativa de auxílio, como nos conta a repórter Daniela Franco, da Rádio França Internacional.
3: Vários países estão anunciando aí a mobilização para o envio de ajuda humanitária à Venezuela. Aqui na Europa, a União Europeia se disse pronta a responder às necessidades mais urgentes da população venezuelana. O presidente francês Emmanuel Macron anunciou o envio imediato de uma equipe de 85 socorristas especializados em operações de busca e salvamento em escombros. 54 soldados da unidade de emergência do Exército Espanhol estão prontos para serem enviados à Venezuela, anunciou o Ministério da Defesa da Espanha. O Ministério da Defesa da Alemanha também anunciou o envio de até 6 aviões com assistência e equipes de resgate. Agora, muitos outros países aí se unem a essas iniciativas, entre eles China e Índia. Na América Latina, a gente tem o México, a Argentina, o Chile, Equador, Uruguai, Costa Rica, entre outros, expressando solidariedade e à disposição para ajudar a Venezuela. A presidente interina Delcy Rodríguez afirmou que conversou por telefone com o secretário de Estado americano Marco Rubio, que prometeu o envio também imediato de ajuda humanitária e socorristas americanos à Venezuela. E na plataforma Truth Social, o presidente

0: O americano Donald Trump publicou que os Estados Unidos estão ao lado do povo venezuelano, que ele classificou de novos e formidáveis amigos. Da Rádio França Internacional em Paris, Daniela Franco, para o Repórter Nacional.
1: A gente muda de assunto agora porque depois da saída do senador Jacques Wagner, da liderança do governo no Senado, o presidente Lula anunciou agora há pouco um novo nome para ocupar, então, essa função. Sayonara Moreno está aqui no estúdio com a gente, com mais detalhes, então, porque temos uma mulher na liderança do governo, né, Sayo? Boa tarde para você.
2: Boa tarde, Daniel, para você e para quem acompanha a gente. A senadora Tereza Leitão, do PT de Pernambuco, que foi aí a escolhida pelo presidente Lula para assumir a liderança do governo no Senado. O anúncio, como você disse, foi feito agora há pouco na rede social do presidente Lula, Daniel. Com isso, a parlamentar passa a ser responsável pela articulação ali entre o Executivo e as pautas no Senado. De acordo com o próprio presidente Lula na publicação, a senadora Tereza Leitão assume a missão de articular o debate, a aprovação de projetos de interesse da população brasileira que estão em tramitação, como é o caso, né, o fim da escala 6x1 e a PEC da Segurança Pública. Tereza Leitão ocupa o cargo deixado pelo senador Jacques Wagner, como você disse no início, ele que anunciou a decisão em comum acordo com o presidente Lula. O parlamentar e o empresário Augusto Lima foram alvos de mais uma fase da Operação Compliance Zero da Polícia Federal. Jacques Wagner é apontado, inclusive, como possível beneficiário de pagamentos, favorecimentos e aquisições patrimoniais aí vinculadas ao empresário Augusto Lima ou ao Banco Master, por intermédio aí de familiares e pessoas de confiança. De acordo com o senador Jacques Wagner, a relação dele com o banqueiro Daniel Vorcaro é praticamente zero e ele nunca recebeu dinheiro do Banco Master. Ao anunciar, então, a saída, né, da liderança do governo no Senado, Jacques Wagner disse que agora a prioridade vai ser provar a própria inocência e se dedicar às eleições deste ano. A gente lembra que, além de Tereza Leitão no Senado, o governo é representado pelo deputado Paulo Pimenta na Câmara, né, e também pelo senador Randolph Rodrigues no Congresso Nacional. Daniel.
1: Tereza Leitão, portanto, senadora, é a nova líder do governo federal no nosso Senado. Obrigado pelas informações, Sayonara. 12:10. E uma força-tarefa da Polícia Civil e do Ministério Público de São Paulo mirou hoje um esquema de lavagem de dinheiro do PCC, o primeiro comando da capital, no transporte coletivo da capital paulista. Essa foi a operação Última Parada, que cumpriu mais de 100 mandados de busca e apreensão e outros 5 na Grande São Paulo e na cidade de Extrema, Minas Gerais. Pelo menos 3 pessoas foram presas, entre elas um vereador lá de São Paulo. As provas apontam a atuação de um núcleo paralelo em uma empresa de transporte coletivo para atender aos interesses do PCC, incluindo transferência de valores. Só no ano passado, 2025, essa organização criminosa teria lucrado mais de 300 milhões de reais com lavagem de dinheiro no sistema de transportes de São Paulo. A justiça decretou o bloqueio de 194 milhões de reais em contas bancárias dos alvos, podendo esse valor total chegar a 30 bilhões de reais, além do sequestro de 117 veículos, 21 imóveis e 3 embarcações, portanto, nessa força-tarefa da Polícia Civil e do Ministério Público de São Paulo. E o número de empresas aqui no Brasil cresceu mais de 12% em 2 anos, viu? Segundo o IBGE. Pesquisa que também aponta desigualdade salarial por setor, escolaridade e gênero. Quem nos conta tudo é a repórter Cristiane Ribeiro.
3: Em apenas 2 anos, o número de empresas e outras organizações em funcionamento no Brasil aumentou em cerca de 1 milhão e 200 mil. Em 2022, eram 9 milhões e 400 mil, passando para 10 milhões e 600 mil em 2024, um aumento de 12,5%. Nesse mesmo período, o número de empregados nas empresas e outras organizações cresceu 8,4%, chegando a 68 milhões, enquanto o número de assalariados teve aumento de 7,9%, chegando a 54 milhões e 200 mil. Os dados são do Sempre, as estatísticas do Cadastro Central de Empresas 2024, e foram divulgados nesta quinta-feira pelo IBGE. O estudo aponta que as pequenas empresas com até 9 empregados predominam no país, representando 93,4% do total, mas são as

0: grandes entidades com 250 ou mais funcionários que concentram mais da metade do pessoal assalariado. Entre as atividades com maior número de funcionários, destacam-se a administração pública, o comércio e as indústrias de transformação. Em 2024, os maiores salários médios foram pagos pela administração pública. Já em relação ao nível de escolaridade, os maiores salários foram pagos pelas entidades empresariais e os menores pelas entidades sem fins lucrativos. De acordo com a pesquisa, as maiores desigualdades salariais foram verificadas nas entidades empresariais, onde o valor dos salários médios das mulheres corresponde a 78,1% dos salários médios dos homens. Regionalmente, o Sudeste concentrou quase a metade, 49%, do pessoal ocupado e também pagou a maior massa de salários e outras remunerações, 52,3%. Da Rádio Nacional no Rio de Janeiro, Cristiane Ribeiro.
1: Vamos com mais números do IBGE, porque a prévia da inflação oficial aqui do nosso país desacelerou no mês de junho, viu? Pelo segundo mês seguido. E apesar da redução na alta dos preços dos produtos, o índice de inflação acumula avanço no primeiro semestre deste ano e também nos últimos 12 meses. Tatiana Alves está na linha com a gente com os números, portanto, do IBGE. Boa tarde para você, Tatiana.
2: Boa tarde, Daniel. O IPCA 15, considerado a prévia da inflação oficial do país, ficou em 0,1% em junho, abaixo dos 0,62% registrados em maio e dos 0,89% de abril, conforme os dados divulgados hoje pelo IBGE. Apesar da perda de ritmo, a inflação acumulada em 12 meses avançou para 4,8%, acima dos 4,64% observados no mês anterior. Os principais responsáveis pela alta dos preços em junho foram os grupos de alimentação e bebidas e habitação, que juntos responderam por cerca de 2/3 do resultado do indicador. Entre os produtos que mais pesaram no bolso do consumidor estão a batata inglesa, que subiu quase 30%, e o tomate, com alta superior a 17%. Outro destaque foi a conta de luz. A energia elétrica residencial avançou 2,04% e teve o maior impacto individual sobre a inflação do mês. Por outro lado, o grupo dos transportes ajudou a conter a inflação. Os combustíveis ficaram mais baratos, com queda de 1,22%. Daniel.
1: Perfeito, Tatiana Alves, muito obrigado pelas informações e bom trabalho para você aí no Rio de Janeiro. Agora 12:16 é a hora certa em Brasília. 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
1: Mas antes a gente fala sobre o ex-presidente Jair Bolsonaro, porque termina hoje o prazo para uma decisão sobre a prisão domiciliar que ele está cumprindo neste momento. Priscila Mazenotti está aqui no estúdio com a gente. Boa tarde, Pri. Quais são as informações sobre esse assunto,
5: hein? Oi, Dani. Boa tarde para você e para os ouvintes. Pois é, mas pode não ser hoje que a gente vai saber se Jair Bolsonaro volta ou não para a Papuda, porque... Certo. Ontem, o ministro Alexandre de Moraes, do STF, deu um prazo de 48 horas, ou seja, prazo que termina amanhã, para a Procuradoria-Geral da República se manifestar sobre esse assunto. Uhum. A PGR vai ter que se manifestar sobre aquela arma que foi encontrada durante uma blitz com segurança de Jair Bolsonaro na semana passada, e tem que opinar sobre essa falta grave, porque é considerado, segundo a Lei de Execuções Penais, uma falta grave no cumprimento da prisão domiciliar. E foi isso que Alexandre de Moraes pediu, então, a opinião da Procuradoria-Geral da República antes de decidir definitivamente sobre o possível retorno de Bolsonaro para a Papudinha, né? Que é aquela cela de 54 metros quadrados em que ele estava lá, que fica no Complexo da Papuda, aqui em Brasília. Certo. Ele prestou depoimento, o Jair Bolsonaro, antes de ontem, disse que essa arma, que só foi descoberta por conta conta dessa blitz, estava em casa por uma questão de segurança, porque ele mora com três mulheres, né, a esposa, a enteada e a filha, não poderia ficar desarmado. A defesa também, no dia de ontem, pediu a prorrogação da prisão domiciliar, alegando que o estado de saúde dele ainda inspira...

0: cuidados, atenção especial. Então, enquanto isso, está correndo esse prazo da PGR, a gente está monitorando e pode ser que de hoje para amanhã venha alguma decisão aí quanto a esse caso.
1: É, porque está encerrando então esse prazo da prisão domiciliar por conta do estado de saúde do
0: Que
1: ex-presidente.
0: foi aqueles 90 dias dado lá em março, né, a prisão domiciliar humanitária, né, por
1: Isso.
0: questões de saúde, e termina, portanto, hoje.
1: Perfeito. Priscila, muito obrigado pelas informações. Bom trabalho para você. A gente fala agora sobre uma organização criminosa envolvida em crimes de corrupção, desvio de recursos públicos, que foi alvo hoje de operação da Polícia Federal aqui no Distrito Federal e também nos estados de Goiás e Maranhão. Gabriel Corrêa aqui fala com a gente do Maranhão, lá de São Luís, está de volta com as informações. É com você, Gabriel.
2: Exatamente, Daniel. Daniel, segundo as investigações da PF, existem indícios da existência dessa estrutura integrada por agentes públicos e privados que supostamente desviava recursos públicos de emendas parlamentares federais. Os valores teriam sido operacionalizados por intermédio da Codevasf, que é a Companhia de Desenvolvimento dos Vales do São Francisco e do Parnaíba. Pois eles eram direcionados para a contratação de empresas que seriam vinculadas direta ou indiretamente ao grupo investigado. Por isso, foram cumpridos 18 mandados de busca e apreensão expedidos pelo Supremo Tribunal Federal, como você disse, aí no Distrito Federal e nos estados de Goiás e aqui no Maranhão. Entre as apreensões, um helicóptero, celulares e uma grande quantidade de dinheiro em espécie. Os investigados podem responder pelos crimes de corrupção, peculato, lavagem de dinheiro e organização criminosa. Daniel, a PF não confirmou o nome dos envolvidos e a gente ainda está tentando contato com a Codevasf. Eu volto contigo.
1: Perfeito, Gabriel Corrêa, muito obrigado pelas informações, mais uma vez com a gente aqui no Repórter Nacional. E no Rio de Janeiro e em São Paulo, outra operação da Polícia Federal está de olho por lá em fraudes contábeis, viu? E a Solimar Luz também está na linha com a gente com informações. Que operação é essa, Solimar? Boa tarde para você.
3: Oi, Daniel, boa tarde para você, boa tarde a todos. É a segunda fase da operação dos planos que apura supostas irregularidades da gigante do varejo brasileiro, a Lojas Americanas, cujo prejuízo pode chegar a 54 bilhões de reais, Daniel. Hoje foram cumpridos 9 mandados de busca e apreensão, como você falou, aqui no Rio de Janeiro e em São Paulo. Essa operação de hoje, que em português significa divulgação, é um desdobramento de uma outra que aconteceu em 2024, quando policiais federais cumpriram mandados de prisão preventiva e de busca e apreensão contra ex-diretores da Americanas. Na época, inclusive, a PF informou que as investigações tiveram a colaboração da atual diretoria da empresa. Eu volto com você, Daniel.
1: Perfeito, Solimar, muitíssimo obrigado pelas informações. Meio-dia e 21 em Brasília. Vamos agora para Belém, capital do Pará, porque as comemorações pelo Dia Mundial do Meio Ambiente seguem além da data oficial e ocupam o Museu Paraense Emílio Guelde, com programação voltada à ciência, à educação ambiental e à valorização, claro, da Amazônia. Vamos ouvir a reportagem de João Paulo Seabra, da Rádio Cultura FM de Belém, emissora da Rede Nacional de Comunicação Pública.
4: As comemorações pelo Dia Mundial do Meio Ambiente continuam no Museu Paraense Emílio Guelde. A programação reúne atividades presenciais e virtuais voltadas para diferentes públicos e segue até o dia 28 de junho. Segundo o coordenador de museologia do museu, Emanuel Júnior, a proposta deste ano foi ampliar as ações para além da data oficial celebrada no dia 5 de junho.
5: Para 2026, o Guelde pensou numa agenda que extrapola essa única data e deve se estender então até o final do mês de junho. A gente vai ter trilhas, a gente vai ter debates, vamos ter várias atividades educativas e dentre essas atividades, eu destacaria a oficina de monitoramento da biodiversidade utilizando aplicativos de georreferenciamento. A gente tem uma oficina super legal, super divertida, voltada para o público infantil, né, dentro da perspectiva de criação de histórias em quadrinhos e vamos fazer também o lançamento do Paleo Amazon, que é um projeto que tem por objetivo disponibilizar na web o acervo de geociências salvaguardado pela nossa coordenação de ciências da terra e ecologia.
4: Entre as atividades previstas previstas está uma oficina de história em quadrinhos marcada para o dia 27 de junho. O desenhista Luiz Cláudio Martins Negrão é o responsável pela atividade.
6: Não precisa saber desenhar, precisa com a própria habilidade de cada um. Então a gente vai ter o referencial. Então ensinar o que é uma história em quadrinho, como é que se constrói o personagem, criar personagens com referências aos mitos, às lendas, à natureza.
4: A programação também inclui o lançamento do Paleo Amazon, projeto voltado para a divulgação de pesquisas sobre a história natural da Amazônia. A pesquisadora Maria Inês Feijó destaca a importância da iniciativa para aproximar a ciência da população.
7: O site Paleoamazon foi criado na intenção de divulgar o acervo de paleontologia do Museu Paraense Emílio Guild, as atividades, né, que a gente desenvolve dentro deste acervo, mas principalmente o trabalho que estamos fazendo com os fósseis em 3D da coleção de tipos do acervo.
4: As atividades do ciclo especial do meio ambiente do Museu Emílio Guild seguem até o próximo dia 28 de junho, com ações gratuitas voltadas para educação, ciência e preservação ambiental.
8: João Paulo Seabra, da Rádio Cultura FM de Belém, para a Rádio Nacional em Brasília.
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1: E o Brasil dominou a partida contra a Escócia do início ao fim e garantiu a liderança do Grupo C na Copa do Mundo, 3-0, com dois gols de Vini Júnior e um de Matheus Cunha. Parece aí que a nossa seleção está crescendo na hora certa, viu? Agora para encarar a fase de mata-mata do Mundial. Vamos com informações da seleção brasileira com André Luiz Mendes.
10: Enfim, uma vitória convincente. A seleção brasileira conseguiu mostrar que realmente mudou o seu padrão de jogo. Dois jogos, mais ou menos, e agora sim contra a Escócia, apresentou um futebol de qualidade, veloz, agressivo e que soube se defender. Por isso, por 3-0, venceu a Escócia, ficou em primeiro do grupo, mesmo com a vitória de Marrocos. Agora a seleção brasileira vai focar no que vai acontecer hoje. Terá a Holanda ou o Japão são os mais prováveis, mas uma zebra, a Suíça ainda pode ser adversária do Brasil para o jogo de segunda-feira em Houston, no Texas, Estados Unidos, às 14h, horário de Brasília. Meia Bruno Guimarães falando da vitória da seleção.
11: Jogamos muito bem, coletivamente acho que foi o nosso melhor jogo, acho que a gente controlou o jogo do começo ao fim, óbvio que ganhando de 3-0, né, no final a gente tomou uma pressão ali, muitas bolas na área, cruzamento, acho que a gente jogou muito bem, individual, coletivamente, acho que a gente tá progredindo muito bem de jogo a jogo, se você olhar o primeiro jogo, a gente progrediu muito, ainda tem muito a melhorar, mas é pezinho no chão, jogo a jogo, não sabe Sabemos ainda que a gente vai pegar no próximo, né? Mas se for o Japão, a gente jogou contra eles amistoso há um tempo atrás, já conhecemos já eles. Mas é focar no nosso, feliz pelo desempenho e a continuar.
10: Jogadores de folga se representam amanhã. Sábado, a seleção segue para Houston para segunda-feira prosseguir nesta Copa do Mundo. Da equipe de esportes da Rádio Nacional, André Luiz Mendes.
1: E o cinema brasileiro ganha as ruas. Experiências imersivas da Tela Brasil chegam a Salvador e Belo Horizonte depois de passar aqui por Brasília e também por Goiânia. São projeções em fachadas, estações interativas e acesso gratuito a mais de 550 filmes que marcam a divulgação do Tela Brasil, serviço gratuito de streaming recém-lançado pelo governo federal. Vamos aos detalhes da programação. Para Belo Horizonte, Salvador, com o Madison Euler, que está na linha com a gente. Muito boa tarde para você, Madison.
12: Oi, Daniel. Boa tarde para você e para os ouvintes da Nacional. Olha, essas atividades de imersão, elas vão ocorrer em duas frentes e em horários distintos. Vai ter a Estação Mapeada e a Estação Tela Brasil. As atividades de imersão, tanto em Salvador quanto em BH, da Estação Tela Brasil, ela já está funcionando no terminal rodoviário das duas capitais, entre 10h30 da manhã e 6h30 da tarde. Nessa estação, o público pode assistir a curtas-metragens, trailers e conteúdos especiais disponíveis na plataforma, além de conhecer o catálogo completo por meio de QR Code, que é distribuído durante as atividades. Essa programação ela inclui também experiências interativas, como a estação Pipoca e Cena, que permite que os participantes sejam inseridos em cenários inspirados em filmes brasileiros e recebam depois essa imagem personalizada para compartilhar nas redes sociais. Já a ativação MET com o cinema brasileiro, ela utiliza um sistema de recomendação para sugerir produções do Tela Brasil de acordo com o perfil e as preferências de cada visitante. Já no caso da Estação Mapeada, onde serão realizadas projeções com cenas de filmes brasileiros, as imagens serão veiculadas entre 6h30 da tarde e 10h30 da noite. Em Salvador, o telão ao ar livre será a fachada da antiga Igrejinha de Santana, no Rio Vermelho, e em Belo Horizonte acontecerá na Rua Bahia, no centro, e tanto na capital baiana quanto na capital mineira, essas estações irão funcionar até o próximo sábado. E entre os dias 2 e 4 de julho, Daniel, esse projeto chega a Porto Alegre, São Paulo, na capital paulista. As projeções mapeadas ocorrerão na Rua Augusta

0: e um espaço para interações no terminal rodoviário do Tietê. E na capital gaúcha, a parede do Palácio da Justiça, no Largo de Santana, vai receber as projeções no período noturno, e a estação Tela Brasil irá funcionar ao longo dos 3 dias no terminal rodoviário da cidade. A gente lembra para o ouvinte que já é possível acessar, né, a plataforma Tela Brasil através do endereço telabrasil.cultura.gov.br. Lá tem mais de 550 filmes nacionais produzidos entre 1910 e 2025, incluindo aí obras premiadas, documentários, filmes infantis, obras ligadas à música brasileira e filmes reconhecidos em festivais aqui do país e internacionais. Volto com você, Daniel.
1: Muito legal, Madison. É o Tela Brasil indo às ruas, então, para divulgar esse serviço aí gratuito, né? Tem muita gente aí, inclusive eu, a gente assina serviços de streaming para poder assistir filmes e séries, mas olha, a produção nacional, produção brasileira, que é premiada mundialmente, está disponível de graça para ser assistida por você e pela sua família por esse site, telabrasil.cultura.gov.br. É só acessar e dar o play por lá. Madison Euler com a gente, 12:29 agora em Brasília. O Repórter Nacional fica por aqui, com trabalhos técnicos de Thiago Coelho, aqui na mesa de som. Confira lá as nossas reportagens no site da Rádio Agência e nos siga pelo Instagram, no @ Rádio Nacional Notícias. Uma ótima tarde para você e até amanhã. Tchau!
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9: Alô Amazônia, alô Brasil, alô mundo, 12:32 aqui em Brasília, 10:32 no Alto Solimões. Esse é o Mosaico de hoje, vem chegando nessa quinta-feira, dia 25 de junho. O Brasil ganhou ontem, isso aí deixa a gente um pouquinho mais feliz, mais animado para seguir adiante nessa Copa. E seguimos adiante também aqui com o nosso Esquenta Parintins, Festival de Parintins, o maior festival folclórico do mundo, começa amanhã, sexta-feira, na Ilha da Magia, a Ilha Tupinambarana, né, do Amazonas. E aí a gente vai trazer hoje, pessoal, as informações que ficaram faltando, porque a gente já falou aqui sobre o garantido, e se eu não falar sobre o caprichoso, vai dar briga. Então a gente já falou sobre o boi vermelho, vamos falar hoje sobre o boi azul, e quem tá comigo hoje aqui no estúdio é o Claudinho. Até 1 da tarde a gente vai juntinho. Participe com a gente no nosso WhatsApp, que é o 619-9674-1568. 619-9674-1568. Vamos abrir o programa então com uma toada do boi caprichoso.

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1: Tá aí a toada do Caprichoso, o nome é Eu Escolhi Ser Caprichoso, faz parte do álbum que foi lançado esse ano, com as toadas do Boi Azul e Preto, e como eu já expliquei pra vocês aqui, todo ano os bois lançam os álbuns e são cerca de 20 toadas, porque cada toada, ela vai ser a trilha sonora de um do momento da apresentação do boi. Então, como o Mosaico é curtinho, não dá tempo da gente tocar tudo, eu escolhi aí umas 5 ou 6 pra vocês sentirem o clima, conhecerem o tema. E o tema desse ano do Boi Caprichoso é Brinquedo que Canta Seu Chão. É uma homenagem às origens dessa agremiação que surgiu em 1913 com os irmãos Cid, irmão Roque, são três irmãos, Roque, Antônio e Pedro. Eles eram naturais do Ceará e formaram essa agremiação em 1913, né? Uma agremiação, na sua origem, formada por famílias nordestinas que chegaram à Amazônia no começo do século XX, durante o ciclo da borracha. O boi caprichoso, como eu acabei de falar, tem as cores preta e azul. O boi garantido é vermelho e branco. E o símbolo oficial é a estrela azul, que é exibida na testa do boi. Essa rivalidade histórica que existe entre o garantido e o caprichoso aumentou a partir dos anos 80 com a construção do Bumbódromo de Parintins. Eu queria até corrigir aqui, porque existe uma lenda aí que o Bumbódromo tem um projeto assinado pelo Oscar Niemeyer, e eu repeti essa informação equivocadamente aqui no programa, então queria fazer essa correção. O projeto não é do Oscar Niemeyer, daqui a pouquinho eu vou falar o nome do engenheiro, mas não é do Oscar Niemeyer, e o Bumbódromo tem o formato de uma cabeça de boi. Então, durante 3 dias, a cada noite, cerca de 30 mil pessoas comparecem na arena, e enquanto um boi se apresenta, a outra galera, a torcida do boi, tem que ficar quietinha para não atrapalhar a evolução do boi, das alegorias. E esse ano, então, o tema é Brinquedo que Canta Seu Chão. Eu acho interessante também a gente ver a evolução das culturas tradicionais, das culturas populares. Todo ano, cada um dos bois, eles fazem um vídeo de apresentação com tema e eles fazem um visual específico, né? Tem uma identidade visual específica para cada ano. Esse ano, o Boi Caprichoso escolheu voltar às origens e a identidade visual é muito ligada às coisas do passado, o início do boi no século XX. Então, o vídeo é bastante nostálgico, mostra uma pequena comunidade na beira do rio, se organizando para brincar um boizinho bem simples, as pessoas vestidas de forma simples. O Boi Garantido já foi por outro caminho. Como o Boi Garantido vai falar do portal do encantamento, então o Boi Garantido fez uma escolha já mais tecnológica. Você entra no vídeo e aí você assiste uma apoteose, né, de efeitos gráficos,

com o uso da inteligência artificial, com os mitos, as lendas, os encantados. Então é bem diferente a estética de cada boi esse ano, né? O Caprichoso fez essa escolha por algo mais simples e nostálgico. E tem um texto no site do Caprichoso, que eu vou ler um trechinho aqui para vocês, falando sobre esse tema, sobre a volta às origens, com o tema Brinquedo que Canta o Seu Chão. O texto diz o seguinte: o boi caprichoso foi um sonho plantado na intimidade de fé de uma família que largou a sua casa na busca por dias melhores. Migrantes, irmãos, sonhadores, que embevecidos pelo dom de gratidão, construíram o seu brinquedo de pano para pagar a promessa a um santo menino. Eu lhe expliquei isso ontem no programa, que geralmente essa brincadeira do boi no norte do Nordeste, ela tem ligação com o dia de São João. Então muitas pessoas fazem promessas para São João e se forem curadas, que se conseguirem, né, alcançar as suas graças, elas vão colocar um boizinho na rua para as pessoas brincarem, um boi de pano. Então, assim como o boi garantido, o boi caprichoso surge dessa promessa e sai nas ruas na época de São João. Então, o festival acontece na última semana de junho, não é por acaso, é porque é perto da data de São João, quando remontando à origem do boi. E aí o texto segue dizendo: agora, o sonho dos irmãos Cid já não é guardado na intimidade afetuosa da bagagem da esperança. Ele tornou-se coletivo e é comungado por uma comunidade amazônica inteira. A poeira do chão, que se misturava às fagulhas da fogueira e espiralava o perfume da lenha queimada, reacendeu outros sentidos, e carregada nos braços do vento, levou a brincadeira de boi ao colo de tantas famílias que conduziram esse eterno brinquedo para além das fronteiras da ilha. O brinquedo é feito de amor e pano e tornou-se o talismã popular que atrai multidões por sua força e arte daqueles que brincam e amam. Então é isso, pessoal. 2026 é o ano do Caprichoso, com o tema Brinquedo que Canta Seu Chão. Vamos ouvir a toada, então, com esse nome, Brinquedo que Canta Esse Chão. E daqui a pouquinho a gente volta falando mais nesse mosaico Esquenta Parintins, nessa quinta-feira, com Claudinho aqui no estúdio. Música.

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1: Meio-dia 44 aqui em Brasília, 10h44 Novos Solimões, Mosaico Esquenta Parintins de hoje, conta tudo sobre o boi caprichoso, azul e preto de Parintins, que começa amanhã o Festival de Parintins. E hoje a gente vai falar sobre os itens oficiais do boi caprichoso, né? Que vem trazendo aí para a Avenida esse ano o tema Brinquedo que Canta Esse Chão. A Cunhã Poranga, que é a moça mais bonita do boi, é a Marciele Albuquerque. Assim como a Isabelle Nogueira, que é a Cunhã Poranga do Boi Garantido, Marciele participou deste famoso reality show, né? Deste programa da Rede Globo chamado Big Brother, e também ganhou projeção aí no festival e na cultura popular do estado do Amazonas. Então, Marciele vem defendendo as cores azul e preto aí no festival desse ano como a Cunhã Poranga. O amo do boi é Caetano Medeiros, o pajé é Eric Brandão e o levantador de toadas é o nosso querido Patrick Araújo, um cara sensacional, que dá a camisa mesmo, que dá a alma pelo boi caprichoso, tá aí há muitos anos defendendo o touro azul e preto. E durante a programação, o presidente Rossi Amoedo, né, no último ensaio técnico, ele agradeceu muito o empenho dos itens, destacou a atuação do grupo e, enfim, agora a sorte está lançada. Os ensaios já foram feitos e amanhã é o grande dia. E ontem eu contei para vocês também, né? Ontem a gente falou sobre São João e o boi, a brincadeira do boi. Na terça-feira o especial foi sobre o boi garantido. Eu tava contando para vocês que o garantido também é conhecido como boi do povão e o boi da baixa, porque é no quilombo onde existe, né, o curral do boi garantido. Fica no quilombo de Parintins, na Baixa. E o curral do boi caprichoso, ele se chama Zeca Chibelão. Por que que ele se chama Zeca Chibelão? Porque o Zeca Chibelão era o nome verdadeiro do Zeca Chibelão era José Tomás Monteiro Neto. Ele foi o primeiro tuxaua da história do boi caprichoso. E quem são os tuxauas? Os tuxauas são os dançarinos que representam os chefes e os líderes das comunidades indígenas. Gente, eles levam fantasias tão grandiosas que essas fantasias elas chegam a pesar até 70 quilos. Você tem noção do que é isso, Claudinho? 70 quilos. Então, o primeiro artista plástico foi o lendário Zeca Chibelão, o primeiro tuxaua do caprichoso, e ele fazia fantasias tão lindas, né, que ele acabou sendo homenageado com o nome do curral do boi caprichoso, que é Zeca Chibelão. E esse ano também, o caprichoso faz história ao trazer uma artista trans, que é a Lupe Moara, como a primeira mulher tuxaua a defender o posto no boi caprichoso. Amanhã, inclusive, é o dia de luta contra a discriminação, né? Contra o preconceito de LGBTs. Então, o boi caprichoso vem trazendo para a avenida essa inovação, essa novidade, né? Contra o preconceito. A Lupe Moara vem no posto de tuxaua pela primeira vez, uma tuxaua trans no posto do boi caprichoso. Uma toada, então, que é a toada Povo do Norte, do álbum de 2026, do Boi Caprichoso, com o tema Brinquedo que Canta Seu Chão. Claudinho? Vamos lá? Povo do Norte!

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1: Tá aí mais uma toada para vocês conhecerem o repertório do Caprichoso desse ano. Essa que tocou agora se chama Lá

Ganha o Boi, e a que tocou antes se chama Povo do Norte. E agora os recadinhos de vocês, antes da gente fechar o mosaico. Queria mandar um abraço pro Breno de Pernambuco, que tá sempre ligadinho, dizendo aqui: olha, Ana, muito bom o programa, sempre. Essa semana tá incrível, falando sobre o Festival de Parintins. Valeu, Breno. A Edileuza também tá sempre ligadinha, dando boa tarde para todo mundo. Daqui a pouquinho a gente vai ter a Natália. A Natália já tá quase chegando aqui com o programa da Copa. Um beijo para vocês que estiveram na audiência aí. E olha, lembrando que a gente amanhã fecha essa semana do Esquenta Parintins. Lembrando também que a gente dá uma geral, mas é uma geral mesmo, muito geral aqui no programa, pessoal, porque são 21 itens julgados no festival, entre porte-estandarte, a Sinhazinha da Fazenda, né, que é a donzela, filha do fazendeiro, a rainha do folclore, a Cunhamporanga. A gente fala muito da Cunhamporanga porque ela é muito famosa, é muito bonita, né, vai até para os programas de televisão aí, mas tem vários personagens que compõe esse grande espetáculo. O pajé, tem os tuxauas que a gente falou hoje aqui, né? A galera, que é a torcida organizada, as alegorias. Então, esses 21 itens são julgados com, né, em blocos cênicos, artísticos, musicais. E aí, na segunda-feira, vai sair o resultado do festival e você vai acompanhar tudinho aqui na nossa Rádio Nacional da Amazônia. Amanhã a gente fecha a semana, então. Queria desejar para vocês uma boa quinta-feira e eu termino o mosaico de hoje com essa toada que se chama Cardume de Estrelas. Também faz parte do álbum deste ano do Boi Caprichoso. Um beijo, pessoal, e até amanhã.

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0: Oi, gente! Começando agora o Nacional na Copa, edição especial Batalhas da Copa. Eu sou Natália Mendes, estou com a voz um pouco prejudicada hoje, mas vamos na garra, na raça, porque é Copa do Mundo, amigo! Então, Copa do Mundo é isso, a gente vai na garra, vamos na fé que vai dar certo! Está começando o Nacional na Copa, estamos falando para a Rádio Nacional do Alto Solimões, Rádio Nacional da Amazônia, Rádio Nacional AM de Brasília. Estou com vocês de segunda a sexta até 1h30 da tarde no horário de Brasília e até 11h30 da manhã no horário de Tabatinga. E vamos juntos nessa edição especial do Nacional na Copa até o final da Copa do Mundo. Olha, já estamos terminando a fase de grupo, então tá chegando a hora da verdade no nosso Mundial, né? E pra gente começar o nosso programa, não tem jeito. Preciso exaltar ele, o homem. Vamos ouvir Kami Flow com o rap do Vini Júnior.
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2: Brasil! Brasil.

Baila, Vini! Baila! O Brasil venceu Brasil. A Escócia por 3-0, com 2 gols do Vini Júnior. Matheus Cunha deu números finais aí à partida. E Vini Júnior, gente, com esses 2 gols que ele fez ontem, entrou na briga pela artilharia da Copa do Mundo. Ele está com 4 gols, empatado com Mbappé e Haaland. Era pra ele estar com 5, né? Vamos falar a verdade aqui? Era pra estar com 5? Mas aquele gol anulado, o árbitro não deixou o Vini marcar, fazer o seu hat-trick, né? Já pensou? Hat-trick de Vini e aí ele iria empatar com o Messi na artilharia. Mas não deu pra ele, né? O árbitro anulou um gol que não deveria ter anulado. Vini Júnior igualou um feito histórico de Ronaldo Fenômeno e Rivaldo na Copa de 2002. Ele marcou gols em todos os 3 primeiros jogos da fase de grupos da seleção brasileira. É o cara do nosso time, né? Vini Júnior tá sendo o grande nome do Brasil nessa Copa do Mundo, que também tivemos a volta de Neymar ontem, né? Neymar também entrou ali no segundo tempo, jogou um pouquinho. Então já deu para ganhar um pouquinho mais de ritmo de jogo. Com a vitória, o Brasil está classificado em primeiro lugar do Grupo C. E a gente já sabe quando e onde vamos jogar. A definição do adversário ainda depende da classificação final do Grupo F, que a gente vai saber hoje, quinta-feira. Pode ser Japão, Holanda ou Suécia. O Brasil começa sua caminhada aí no mata-mata, nessa segunda fase, playoffs, segundas de final, 16avos de final. Vamos ficar com mata-mata por enquanto, né? Começa sua caminhada aí no mata-mata na segunda, 14h, no horário de Brasília, no estádio de Houston, nos Estados Unidos. Breno já chegou aqui pro nosso programa e falou que quase acertou o placar, faltou só um gol. Ué, se fosse o gol do Vini, tava tudo certo. Você não contava com o árbitro pra anular um gol legítimo, né? Ele falou que foi boa a vitória do Brasil. Agora vamos torcer para que a gente enfrente Suécia ou Japão. É mais difícil. No mata-mata, quem perder vai para casa. E o Brasil não vai. Toma aí com o Breno na torcida pelo Brasil. De mais jogos de ontem, vamos falar de Suíça 2-1 para cima do Canadá. Com a vitória, os suíços avançaram em primeiro lugar do grupo com 7 pontos. E o Canadá, mesmo perdendo, ficou com a segunda colocação. Os canadenses ficaram empatados com 4 pontos com a Bósnia e Herzegovina, mas levaram a melhor no saldo de gols. A Bósnia, falando em Bósnia e Herzegovina, 3-1 para cima do Catar, e a Bósnia, gente, foi favorecida pela vitória do Brasil. Não foi só os brasileiros que vibraram com a vitória do Brasil, não. Brasil. Os bósnios também agradeceram demais a seleção canarinha por ter passado pela Escócia, porque com isso ela ficou garantida entre os 8 melhores terceiros colocados. Hoje, no momento, a seleção bósnia lidera a classificação geral entre os terceiros colocados e pode até ser ultrapassada, mas não o suficiente para ficar fora do mata-mata. Nos grupos C, D, I e J, pela pontuação e combinação de jogos, os concorrentes não podem mais tomar a vaga da Bósnia e Herzegovina, que passou para o mata-mata como terceira melhor colocada do seu grupo. Ainda pelo grupo do Brasil, grupo C, tivemos Marrocos 4, Haiti 2. Marrocos passou em segundo lugar no grupo, empatado com o Brasil em número de pontos, 7 pontos para cada, mas atrás no saldo de gols. A África do Sul ganhou da Coreia do Sul por 1-0, e aí os africanos chegaram como segundos colocados do grupo A, depois de vencerem esse confronto direto aí com a Coreia. Quem ganhasse estava classificado, e melhor para os africanos. México passou fácil pela Tchequia, 3-0. E o destaque desse jogo, gente, quando o México... México já entrou classificado, né? Então, foi mesmo só para cumprir tabela. Mas mesmo assim, não diminuiu o volume de jogo, conquistou um 3-0. E aí, quando o jogo já estava encaminhado, aconteceu o grande fato do jogo, que foi a entrada de Ochoa. Ochoa, goleiro de 40 anos, foi substituído.

0: Ele entrou no jogo, né? Entrou no jogo, saiu do banco de reservas. Pra quê? Pra poder disputar a sua sexta Copa do Mundo da carreira. Então entrou em campo e agora é recordista também, junto com Cristiano Ronaldo e Messi, como disputando 6 Copas do Mundo. E aí, gente, deixa eu contar pra vocês quem são as seleções classificadas para o mata-mata. Já temos 13 classificados entre 32 que vão passar para essa próxima fase. Alemanha, Argentina, Canadá, Colômbia, Estados Unidos, França, México, Noruega, Suíça, Bósnia e Herzegovina, Brasil, Marrocos e África do Sul. Alguns desses times passaram pela fase de grupos pela primeira vez na história. É o caso do Canadá, da África do Sul e da Bósnia e Herzegovina. O mata-mata começa no domingo, agora, dia 28, às 4 da tarde, no horário de Brasília, em Los Angeles. Esse jogo já está definido, vai ser entre África do Sul e Canadá. A classificação geral dos terceiros colocados é uma coisa que a gente tem que acompanhar bastante, para saber quem vai completar também esse hall aí de classificados. Como eu falei para vocês, a Bósnia e Herzegovina já está classificada e aparece como primeiro no grupo, mas também temos aí Suécia, Croácia, Coreia do Sul, Argélia, Paraguai, Escócia e Cabo Verde. Só saberemos como que fica essa classificação geral ao fim da terceira e última rodada da fase de grupos. Vamos falar então das batalhas de hoje, dos jogos de hoje. Vamos para as batalhas na Copa.
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0: Primeira batalha de hoje é entre Curaçao e Costa do Marfim. Jogo válido pelo Grupo E. Acontece às 5 da tarde no horário de Brasília. Então vamos falar como que tá esse grupo, o que cada um desses times precisa fazer hoje em campo para classificar para o mata-mata. Um empate com Curaçao já é suficiente para que Costa do Marfim se garanta no mata-mata como segundo lugar. Nesse grupo aí também é o grupo de Alemanha e Equador. A Alemanha já está classificada em primeiro lugar, então a única vaga disponível é o segundo lugar. Então, um empate já coloca a Costa do Marfim como segunda colocada do grupo E. Curaçao só se classifica se vencer a Costa do Marfim. Então, Curaçao tem esse desafio aí de passar pelos africanos. E a gente vai ficar de olho nele, viu? O Eloy Roon, goleiro de 37 anos de Curaçao, ele que joga na segunda divisão do futebol dos Estados Unidos, foi o herói de Curaçao contra o Equador. Ele realizou 15 defesas no jogo, igualando o recorde histórico de Tim Howard para 90 minutos de Copa do Mundo. Se Curaçao empatou em 0-0 com o Equador, foi graças ao Eloy Roon, que fechou o gol. Fez história, Eloy Roon. Gente, para começar a nossa batalha de hoje, vamos falar dos animais símbolos de cada um desses países. Em Curaçao, o turpial, conhecido como eles chamam lá de trupial, é a ave mais famosa e um símbolo não oficial da ilha. A espécie que habita Curaçao é o trupial venezuelano, que se destaca pelas penas laranjas, cabeça e asas pretas e uma pele azul brilhante ao redor dos olhos. Em Curaçao, ele é muito admirado por seu canto melodioso e por seu comportamento territorial. Já a Costa do Marfim, gente, tem o elefante como animal símbolo. O próprio nome do país está ligado ao elefante, já que a região ficou conhecida pelos europeus como a Costa do Marfim, devido ao comércio de marfim, que é aquele... Sabe aquela presa compridona que os elefantes têm? Então, essa presa era extraída dos animais e vendida para a Europa a peso de ouro, né? Caríssimo você comprar o marfim. O elefante africano ocupa um lugar especial na história e na cultura marfinense. Ele aparece nos símbolos nacionais, nos emblemas esportivos e até o apelido da seleção, que é conhecida como Os Elefantes. Então, o elefante é o animal da Costa do Marfim. Vamos falar um pouquinho de estilos musicais de cada um desses países. Para começar, vamos a Curaçao para conhecer a tumba, que é a expressão musical mais tradicional da ilha. Com raízes africanas e influências europeias e caribenhas, o ritmo surgiu entre as comunidades locais lá, afrodescendentes.

clientes e se tornou uma das principais marcas da identidade de Curaçao. A tumba é especialmente celebrada durante o carnaval, que a gente já falou aqui que o carnaval de Curaçao é animado, quando suas músicas animam desfiles e festas populares. Vou tocar um pouquinho da tumba aqui para vocês conhecerem. Vamos ouvir!

aí, essa é a Tumba, que vem direto de Curaçao. Quem tá cantando é o Amos Balentien. E a música, eu acho que se chama Remente Mané. Ele que é considerado o rei da Tumba de Curaçao. Essa foi a Tumba. Vamos agora pra Costa do Marfim, pra gente ouvir um pouquinho do Coupé de la Calais. Eu acho que é isso. Um gênero musical criado por jovens marfinenses no início dos anos 2000. O Coupé de la Canet mistura ritmos africanos com música eletrônica e batidas dançantes. É um estilo que se espalhou pela África, né? Os países africanos que falam francês, e conquistou fãs de diversos países. Além da música, o Coupé de la Coupé de Calais também ficou conhecido por suas coreografias e por sua energia contagiante. Vamos ouvir um pouquinho do Coupé de Calais com Tansy, Coupe de Martin.

0: Opa, pera aí, que a gente falhou, mas vamos corrigir agora. Agora sim, o Coupé de Calais com Tansir.
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0: Tá aí, esse é o Tansir com Coupe de Martin, alguma coisa assim, não sei falar francês, depois vocês me corrigem se for o caso. Mas nessa música eles tem as coreografias que eu falei pra você, tem todos os passinhos e a galera, todo mundo dançando com a camisa da Costa do Marfim, aquela camisa da seleção laranja, lindíssima. Então essa foi a nossa segunda batalha, a primeira batalha de hoje, vamos pra próxima, segunda batalha.
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0: Seguimos com Equador e Alemanha. O outro jogo do grupo E também às 5 da tarde, no horário de Brasília. Como eu falei para vocês, nessa terceira e última rodada da fase de grupos, todos os jogos são simultâneos. Então, os jogos do grupo E têm que acontecer, começar no mesmo horário. Então, o grupo E sendo decidido às 5 horas da tarde, no horário de Brasília. Vamos falar de cenários, então. A Alemanha já está classificada em primeiro lugar e vai enfrentar um terceiro colocado das chaves A, B, D ou F. Então, é o que eu falei para vocês. A gente precisa ficar de olho aí nessa classificação dos terceiros colocados, porque o adversário da Alemanha, por exemplo, a gente só vai conhecer depois que fechar essa classificação geral dos terceiros colocados. Os 8 melhores vão para a próxima fase. Para o Equador se classificar em segundo lugar, eles precisam, gente, tá difícil, viu? Eles têm que vencer a Alemanha e torcer para que Curaçao ganhe da Costa do Marfim. Tá bem difícil para os equatorianos, né? O mais provável mesmo é que a Costa do Marfim confirme a sua classificação, mas tá aí. O

0: existe um caminho, vamos ver se eles conseguem alcançá-lo, né? Vamos falar de gols marcados, porque o Equador chega à terceira rodada do Mundial sem ter marcado nenhum gol, isso mesmo, zero gols em 180 minutos. Perdeu para Costa do Marfim por 1-0 e empatou em 0-0 com Curaçao. Parou lá nas mãos do goleirão, né, de Curaçao. Já a Alemanha é o time que marcou mais gols nessa edição da Copa do Mundo. Já são 9 gols para eles em apenas 2 rodadas, com destaque para a maior goleada da Copa até agora, 7-1. Não me lembra disso, gente. 7-1, a Alemanha não me lembra disso. Em cima de Curaçao. Agora vamos falar um pouquinho da natureza de cada um desses países. O Equador, gente, vocês sabiam que o Equador tem a Avenida dos Vulcões? E não, não é uma rua, é realmente uma avenida de vulcões. Uma sequência de montanhas e vulcões que inclui gigantes como o Chimborazo e o Cotopaxi. O cenário impressiona viajantes e cientistas desde o século XIX e é um dos cartões postais naturais do Equador. A rota corta o país de norte a sul, começando ali perto de Quito, que é a capital, e descendo em direção à cidade de Cuenca. Tem entre 350 e 400 quilômetros de extensão. Imagina, gente, quase 400 quilômetros de vulcões e montanhas, um atrás do outro. É isso, a famosa Avenida dos Vulcões no Equador. Na Alemanha, a gente destaca a Floresta Negra. Já ouviu falar desse nome? Já te detalho. Uma região de montanhas e bosques que fica no sudoeste do país. A Floresta Negra, gente, ela é cercada de lendas e inspirações para contos dos irmãos Grimm. Já ouviu falar de Branca de Neve? Pois é, tudo foi inspirado lá na região da Floresta Negra. É um dos destinos naturais mais famosos da Europa. A Floresta Negra é conhecida por sua densa vegetação, vilarejos que parecem que a gente está em contos de fada. O relógio de cuco surgiu lá na região da Floresta Negra e o famoso bolo de mesmo nome, o bolo Floresta Negra, aquele de chocolate, foi criado lá nessa região. Essa área também oferece atrações que vão desde trilhas naturais a spas. Olha, eu fecho com a Floresta Negra, porque a Avenida de Vulcão, não tô querendo tô querendo distância de vulcão, viu? Sou mais comer um bolinho numa cidadezinha bonitinha na Alemanha. Ó, a Milena tá falando que gostou muito da música de Costa do Marfim, mas prefere que ganhe Curaçao. Gente, Curaçao, Cabo Verde, todo mundo ganhando os corações aí da galera nessa Copa do Mundo, né? Essa foi a nossa segunda batalha. Vamos para a terceira e última, que interessa muito o Brasil. Vamos lá!
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0: Terceira batalha entre Japão e Suécia, pelo Grupo F, às 8 da noite, horário de Brasília. Jogo do Grupo F, que daí vai sair o adversário do Brasil, do Grupo F. Pode ser Holanda, pode ser Japão e pode ser Suécia. A Holanda, que é o outro jogo do Grupo F, né, joga contra a Tunísia, que já está eliminada da Copa do Mundo. Então, possivelmente, a Holanda deve confirmar o seu favoritismo aí e avançar em primeiro lugar. Então, o adversário do Brasil seria ou Japão ou Suécia, esse confronto direto aí pela segunda vaga do Grupo F. O Japão, gente, vive uma sequência de invencibilidade que já dura mais de 9 meses. A última derrota dos japoneses aconteceu em setembro de 2025, num amistoso contra os Estados Unidos. Nessa sequência, tá inclusive uma vitória em cima do Brasil. Não sei se vocês lembram, mas teve um amistoso entre Brasil e Japão no dia 14 de outubro e o Brasil perdeu por 3-0. Saímos na frente, abrimos 2-0 no placar, mas os japoneses no segundo tempo buscaram a virada e ganharam esse amistoso. Que não se repita se esse duelo se acontecer agora na fase de grupos, né? Os cenários aí do grupo, um empate classifica o Japão para a próxima fase e se a Suécia vencer, quem passa é a Suécia. Então, vamos acompanhar aí 8 da noite para a gente saber quem e o que o Brasil vai enfrentar nesse primeiro jogo de mata-mata. Mas antes da gente agora que a gente já falou da bola, vamos falar um pouquinho sobre os dois países, começando com a tecnologia. O Japão é considerado o berço de algumas das empresas mais

importantes da história dos videogames, como a Nintendo, a Sega e a Sony. Foi do Japão que surgiram personagens e franquias que marcaram gerações, como o Mario, né, Super Mario Bros., The Legend of Zelda, quem lembra da Zelda? E o Sonic também, aquele monstrinho azul super rápido, né? Além disso, os japoneses criaram consoles que mudaram a indústria do entretenimento, do Nintendo ao PlayStation. Da Suécia vieram duas plataformas que revolucionaram a forma como a gente consome música e se comunica. Primeiro, o Skype. Quem lembra do Skype? O Skype morreu, né, gente? Mas ele foi muito importante para que as pessoas se aproximassem, né? Então, ele permitia que as pessoas fizessem ligações telefônicas pela internet. E depois, da Suécia, também veio o Spotify. Isso mesmo, o Spotify foi criado na Suécia, que é o streaming de música mais utilizado no mundo. Então, a Suécia também é bastante tecnológica, viu? Não é só o Japão. E pra gente fechar esse nosso duelo de hoje, vamos de música, vamos aos anos 70 para ouvir músicas que vieram do Japão e da Suécia e ganharam o mundo. A gente começa com o Japão, que teve a Yellow Magic Orchestra, conhecida como YMO. Formado em 1978, o trio foi pioneiro no uso de sintetizadores, sequenciadores e sons eletrônicos em larga escala. Muitas das técnicas e estilos desenvolvidos pelo grupo influenciaram gêneros como o synth pop, o técnico, o techno e a música eletrônica, além das trilhas sonoras de videogames. Vamos ouvir aí essa música Yellow Magic Orchestra Redeem, para vocês verem como parece uma música de videogame.

Yellow Magic Orchestra YMO com Redeem. Não parece que a gente tá jogando videogame, gente. Achei a cara de um joguinho de videogame. E a Suécia, gente, apresentou ao mundo o ABBA, um dos grupos mais bem-sucedidos de todos os tempos. Formado nos anos 70, o quarteto conquistou o planeta com sucessos como Dancing Queen, Mamma Mia e The Winner Takes It All. Com mais de 150 milhões de discos vendidos, o ABBA transformou a Suécia em uma potência da música pop. Vamos ver! ABBA Dancing Queen!

E é isso, Nacional na Copa vai ficando por aqui. Amanhã a gente tem mais batalha, vamos repercutir essa Copa do Mundo. Milena votou na Suécia por causa do ABBA, não tem como, né, gente? É um clássico. E só pra registrar aqui, o Breno tá querendo fugir da Holanda. Misericórdia se a gente pegar os holandeses. Vamos ver quem que o Brasil vai enfrentar hoje.

A gente, 8 da noite, começando os jogos que vão definir o adversário do Brasil. A gente volta amanhã, gente, 1 da tarde no horário de Brasília, 11 horas no horário de Tabatinga. E você segue aí com a programação da Rádio Nacional do Alto Solimões, Rádio Nacional AM de Brasília e Rádio Nacional da Amazônia. Tchau, gente, até amanhã!

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0: 1h32, horário de Brasília. Oi, gente! Hoje sou eu, Juliana Maia, quem apresenta aqui o Nacional Jovem. A Didi precisou se ausentar para resolver umas coisinhas e eu tô aqui para fazer companhia para vocês, tá bom? Pipi Caiabi me acompanha nos trabalhos técnicos. Oi, Pipizinho!
1: Oi, boa tarde!
0: Pipi, o que foi aquele jogo ontem? Meu Deus! Quem que ganhou o bolão? Nem sei. Eu? Teve alguém? Ah, o pessoal vai me contar. Eu lembro que eu fui na da Rosângela, botei 4-1. Era pra ter sido 4-0, né? Mas foi muito, muito bom esse jogo, nossa. Vini Júnior arrasou, tá deixando a gente sonhar, né, Pipi? Eu tô acreditando agora. Ai, ai. Olha, gente, programa de hoje muito bom, conta com o Pipi Caiabi aqui nos trabalhos técnicos, a Patrícia Fontoura na produção, a programação musical é do Antônio Miranda e você, claro, pode participar aqui pelo 61 996

0: isso, Patrícia? Ah, eu imaginei. Sei lá, esses gritinhos aí. Pelos gritinhos eu chutaria Tiaguinho. Mas de verdade eu não sei. Você sabe quem é, Pipi, assim, de ouvir? Também não. Não, Pipi. Frank Aguiar, Pipi? O cãozinho dos teclados? Au! Au! Não, não é não. Pipi, viajou. Ó. Oh. A Milena falou aqui, morri. Pipi. Nossa, Pipi via... Ó. Oh. Ah, já tem gente aqui. Não sei, será? Ó, oh, Mari de Antagoda. Oi, Mari, tudo bom? Mari tá dando um palpite aqui. Lu também. Oi, Luzinha. Lu Espíndola. Ela falou, Ju, essa música eu gosto. E aí, deu o palpite dela aqui. Tá. Tá, não sei. Eu achei os gritinhos... Tem cara de Tiaguinho, ele é gatinho, né? Quando ele sobe no palco, a mulherada fica doida. Tá bom. Daqui a pouco eu dou dicas, tá? Pra gente tentar adivinhar. Vamos curtir nosso ajudante digital hoje? Pode chamar, Pipi.
1: Ajudante digital, ouvi dizer que os preços dos celulares e computadores vão aumentar. É verdade?
2: Bom dia para você que está preocupado com o aumento do preço do seu próximo iPhone.
3: Peraí, quem é você?
4: Sou o Batman.
2: Ué, Robozito, de novo? Eu tava aqui no episódio passado.
5: Liga não, Hilton. O Robozito está com pouca memória RAM. Percebeu que ele está cada vez mais lento?
6: Eu não estou ficando lento, né?
5: Vixe, travou de vez.
2: Pois é, no Ajudante Digital de hoje, vamos justamente falar sobre a relação entre inteligência artificial e memória RAM e como isso pode aumentar os preços de celulares e computadores ainda este ano. Eu sou o Hilton Pimentel e vou apresentar mais esse episódio enquanto o Leiberson Pedrosa, criador e apresentador do podcast, está de férias.
5: Mas você aí que está ouvindo, lembra o que é memória RAM?
3: Sim, é o feminino de memória sapo.
5: Essa foi de lascar, Robozito.
2: A memória RAM, do inglês Random Access Memory, é um tipo de memória usada para armazenar temporariamente dados de programas que estão sendo utilizados. Quando você usa um software no computador, por exemplo, Word, ou um aplicativo no celular,

0: Lá, o aparelho está usando a memória RAM. Como eu disse, essa memória é temporária. Quando você fecha o aplicativo ou desliga o aparelho, ela se apaga. O que precisa ficar salvo, como arquivos, fica guardado no HD. Quanto mais memória RAM o computador ou o celular tem, mais rápido ele é. Se tem pouca memória, ele fica lento e até trava, principalmente quando precisa rodar softwares ou aplicativos pesados.
1: Ah, agora eu entendi! Agora eu saquei!
0: E qual setor da informática mais usa memória RAM hoje?
2: Videogames.
0: É, os games e os programas gráficos, como Photoshop, realmente usam muita memória. Mas o comedor de memória RAM da vez é a inteligência artificial. Os data centers de IA processam uma quantidade absurda de dados e precisam fazer isso com uma velocidade mais absurda ainda. Isso demanda muita memória RAM.
2: Mas como o uso na inteligência artificial fez a memória RAM encarecer?
3: Me explica, me explica.
0: A IA é a coisa mais revolucionária na área de tecnologia da informação dos últimos anos e só tende a evoluir e se expandir. Consumidores comuns usam a IA nos seus celulares e computadores, acessando aplicativos como o ChatGPT, o Gemini, o DeepSeek e outros. E ela foi incorporada e trouxe avanços na área industrial, robótica, médica e até na guerra, com armas inteligentes. O ajudante digital mesmo usa inteligência artificial para a criação das vozes do Robozito e da Robozita.
4: É nós na fita, mano.
0: Então, a IA demanda a produção massiva de memória RAM e gera muito lucro para quem a produz. Na verdade, algumas empresas tiveram uma explosão nos lucros em pouco tempo, vendendo dispositivos de memória para os grandes desenvolvedores de inteligência artificial, como OpenAI, Anthropic, Meta e Google.
2: Ah, então a indústria está priorizando a produção de memória RAM para as empresas de IA, porque dá mais dinheiro.
0: Isso mesmo, Robozita, mas a demanda por memória é maior do que a capacidade de produção. Mesmo os grandes fornecedores estão com estoques baixos. E se a prioridade é produzir para a inteligência artificial, isso gera escassez de módulos de memória RAM para aparelhos, digamos, mais comuns, como celulares e computadores. E aí entra a velha lei da oferta e da procura. Quanto maior a demanda, mais caro o produto. E se tem pouco, fica mais caro ainda. Para se ter uma ideia, o levantamento da Goldman Sachs, uma das maiores instituições financeiras do mundo, reconhecida por suas análises de mercado, os preços das unidades de memória RAM do tipo DDR4 subiram impressionantes 172% no primeiro trimestre desse ano. Já as memórias do tipo DDR5 ficaram 76% mais caras, o que também é muito. Se a memória RAM fica mais cara, por consequência fica mais caro produzir celulares e computadores. E os produtores são obrigados a repassar esses custos para o consumidor final, aumentando o preço dos aparelhos.
4: Ok, mas vai aumentar o preço enquanto.
5: Quer pagar quanto?
0: A International Data Corporation, ou IDC, uma empresa global de pesquisa de mercado com foco em tecnologia, estima que o preço médio dos smartphones e dos computadores de uso pessoal devem subir cerca de 8% já em 2026. E se antes a tendência era que os smartphones top de linha vinham com mais memória, agora esquece. A mesma IDC prevê que os modelos devem permanecer com 12 GB de RAM, ao invés de avançarem para 16 GB. Isso é ruim? Pode ser a longo prazo, já que os sistemas operacionais estão sempre sendo atualizados e essas atualizações exigem cada vez mais o uso da memória RAM.
2: E como resolver isso?
6: E agora, quem poderá nos defender?
0: Infelizmente, não há soluções a curto prazo. O caminho, óbvio, seria produzir mais memória RAM. Mas isso não acontece da noite para o dia. As maiores empresas fabricantes, como a Samsung e a SK Hynix, que são responsáveis por 70% da produção global, já estão operando no máximo. E colocar novas fábricas em operação é um processo caro e demorado. E a gente não sabe até quando essa alta demanda de memória para atender os desenvolvedores de IA vai durar. Por isso, os fabricantes ficam relutantes em gastar bilhões sem ter a certeza de que haverá mercado para vender essa produção no futuro. A previsão mais otimista é que a escassez de memória RAM dure até 2028.
4: Quer dizer que eu vou continuar sem memória?
0: É, Robozito, só nos resta nos conformarmos com o aumento de preços e ir preparando nossos bolsos.
4: Tem algum

0: alguma dúvida sobre a tecnologia do nosso dia a dia, manda para a gente.
1: Nosso e-mail é ajudantedigital@ebc.com.br. Você também pode mandar áudio ou texto para nosso WhatsApp 11 974690138.
0: Este episódio usou paráfrases meméticos, entre outros elementos, trecho do filme Batman da Warner, do funk Me Explica do MCTH, da animação Futurama, além de trecho das propagandas das Casas Bahia e do seriado do Chapolin Colorado.
2: Até o próximo episódio. Tchau!

0: 1h50, horário de Brasília. Deixa eu ver quem tá aqui participando do programa. Seu William, querido, lá na Bahia. Tudo bom, seu William?
1: Boa tarde, minha gata Juliana. Oh. Hoje é você que tá apresentando a
0: Tudo
1: Tarde
0: bem?
1: Nacional. Didi não pôde vir, hein? Hoje,
0: isso,
1: tarde.
0: Didi precisou
1: você,
0: resolver umas coisinhas.
1: Já tava com saudade de ouvir sua voz linda, essa voz maravilhosa.
0: Muito obrigada,
1: Toca
0: viu?
1: Gian Giovanni, Roupa de Lua de Mel.
0: Tá bom, ó, gostei. Conhece essa, Pipi? É, então tá bom. Ó, seu William, obrigada pelo carinho, pela companhia, tá? Tem essa aí, Pipi? Pera aí que o Pipi tá procurando. Enquanto o Pipi procura, gente, deixa eu falar do Brasil, que ganhou ontem, garantiu a liderança do Grupo C na Copa do Mundo. Bruno Mendes deixou gravadinha pra gente.
2: A seleção brasileira fez a partida mais convincente na Copa do Mundo dos Estados Unidos, Canadá e México e conseguiu a classificação em primeiro lugar no Grupo C. O Brasil venceu a Escócia por 3 a 0 com 2 gols de Vini Júnior e 1 gol de Matheus Cunha. O Brasil se classificou em primeiro e deve pegar Japão ou Holanda. Vamos ouvir o capitão Marquinhos, que fala da participação de Vinícius Júnior.
3: É, quer cada vez mais potencializar esse Vini que a gente está vendo nesses primeiros jogos, né? E ele vem mostrando que ele pode ser esse jogador decisivo para a gente. Né, e não só ele, como os outros grandes jogadores que estão fazendo um excelente Mundial. Acho que o futebol agradece por isso, né, para a gente ver grandes gols, grandes jogos, né, e a gente fica muito feliz de ter um jogador como o Vini, do nível que ele está fazendo essa Copa do Mundo, né, e a gente com certeza vai tentar potencializar ele da melhor maneira.
2: Os outros resultados desta quarta-feira: a Bósnia venceu o Catar 3-1, a Suíça bateu o Canadá por 2-1, a África do Sul venceu a Coreia do Sul 1-0 e o México bateu a Tchequia por 3 a 0. Nesta quinta-feira, a bola rola para Curaçao e Costa do Marfim, Equador e Alemanha, Japão e Suécia, Tunísia e Holanda, Paraguai e Austrália, Turquia e Estados Unidos. Da Rádio Nacional em Brasília, Bruno Mendes.
0: Muito bem, 1h52. Foi muito bom o jogo de ontem. Meu Deus, o que foi, Vini Júnior, Pipi? O que foi? Aquele gol que ele passou a bola para o outro bichinho lá marcar. Quem que foi o outro que marcou, que eu esqueci? É o Marquinhos? Que faz, tipo, que comemora surfando. Enfim, cara, o Vini driblou três, assim. Os caras ficaram catando cavaco, procurando ficha. Ai, foi muito lindo. Foi muito bom. E vamos de música, então, agora. Vamos ouvir Jean e Giovanni para você, seu William. Beijão.

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1: h 57, horário de Brasília. Ouvimos Jean e Giovanni. Pipi, solta esse enigma aí.

Dica 1. Ela deixou o coração dele de perna bamba. E aí, já sabem? Manda aí seu palpite no 61 996741568, tá? Mandar um beijão aqui pra Rosângela. Oi, Rô. Ih, Rô, vou guardar seu áudio pra depois do intervalo. Acho que não vai dar tempo. Mas ela falou, Ju, boa tarde, Juliana Maia. Deus abençoe você e sua família. Ô, Juliana, quase que a gente fazia o placar. Pena que o juiz cancelou o gol. Menina, verdade, Rosângela. E eu fiquei torcendo pelo 4-1, porque eu fiquei com pena da Escócia. Eu queria que eles fizessem um golzinho. Eu tenho isso, gente. Às vezes, quando começa o outro time a perder muito feio, aí eu começo a ficar com dó. E aí, seria bom um 4-1, mas tudo bem. Valeu. Foi lindo, foi lindo. A seleção brilhou, jogou como não jogava há muito tempo, né? O Vini, o gol que foi anulado, inclusive, eu achei injusto. O que você achou, Pipi? Ficou parecendo que ele tinha dado um totozinho no pé do cara, né? É, mas assim, não sei, eu acho que ele foi na bola e uma consequência é que eles se chocaram ali. Eu fiquei, mas tudo bem, acho que ninguém nem achou ruim porque não fez falta, né? Sobrou gol nesse jogo, muito bom. Ó, Milena tá dando palpite dela aqui. Oi, Mi, boa tarde, que bom que você tá com a gente, viu? Ah, Milena, será, Mi? Você não acha que é o Thiaguinho, não? Ó, o Breno falou, eu pensei que era o Thiaguinho, porque as mulheres sempre quando vem o Thiaguinho, elas gritam. Foi o que eu pensei também, Breno, mas acho que não é não. Bom, mas daqui a pouquinho a gente descobre, tá? A gente vai pro intervalo bem rapidinho e voltamos já.

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1: Agora são 2 horas no horário de Brasília. Olá, muito boa tarde. Eu sou Daniel Ito e este é o Nacional Notícias com um destaque do momento. Depois da saída de Jacques Wagner da liderança do governo no Senado, o presidente Lula anunciou agora há pouco um novo nome para ocupar essa função. Sayonara Moreno está aqui no estúdio com os detalhes, porque tem uma mulher agora na liderança do governo no Senado, né, Sayu? Boa tarde para você.
2: Uma mulher, Daniel. Boa tarde para você, para quem acompanha a gente. É a senadora Tereza Leitão, do PT de Pernambuco, que foi escolhida pelo presidente Lula para assumir, então, a liderança do governo no Senado. Esse anúncio foi feito hoje pela manhã na rede social do presidente Lula. Então, com isso, a parlamentar passa a ser, então, responsável ali pela articulação entre o executivo e as pautas ali no Senado.
1: Certo.
2: De acordo com o presidente, ela assume a missão de articular o debate, a aprovação de projetos de interesse da população brasileira que estão em tramitação, como o fim da escala 6x1, a PEC da Segurança Pública, entre outras pautas. Né? Também na rede social, a própria senadora Tereza Leitão agradeceu ao presidente Lula pela confiança, anunciou o compromisso com a lealdade, diálogo, disciplina e trabalho. A intenção, segundo ela, né, nessa nova função, é atuar aí pela construção de consensos, para o avanço dessas pautas de interesse do governo e da população, como o 6x1 e a PEC da Segurança que o presidente Lula citou, né, e diversas medidas voltadas ao desenvolvimento do país, justiça social e melhoria da qualidade de vida do povo.
1: Certo.
2: Tereza Leitão, então, ocupa esse cargo, deixado, a gente lembra, pelo senador Jacques Wagner, que anunciou a decisão em comum acordo com o presidente Lula. O parlamentar e o empresário Augusto Lima foram alvos de mais uma fase da Operação Compliance Zero da Polícia Federal. Uhum. Além de Tereza Leitão no Senado, o governo é representado pelo deputado Paulo Pimenta na Câmara e pelo senador Randolfe Rodrigues no Congresso Nacional. Volto com você.
1: Tereza Leitão, portanto, no lugar de Jacques Wagner na liderança do governo no Congresso Nacional, depois da Operação Compliance Zero da semana passada. Sayonara, obrigado pelas informações. 2 horas e 2 minutos em Brasília. Esse foi o Nacional Notícias. Próxima edição, às 3 horas.
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0: Muito bem, estamos de volta, 2h03, horário de Brasília. Deixa eu chamar uma reportagem aqui do Madison Euler, que tem a ver com a nossa entrevista que vai rolar daqui a pouquinho, tá? Ele conta de uma plataforma, gente, que reúne iniciativas de educação antirracista em vários países. Essa iniciativa global foi inspirada numa experiência brasileira. Vamos ouvir.
1: Com datas emblemáticas ligadas à questão racial, como o Dia Nacional da Denúncia contra o Racismo, a assinatura da Lei Áurea e o Dia da África, o mês de maio também passa a ser um marco do lançamento de uma importante ferramenta global de combate ao racismo. Foi lançada neste mês uma plataforma que reúne iniciativas de educação antirracista desenvolvidas em diferentes países. A GARGE, sigla em inglês para Aliança Global para a Justiça Racial na Educação, que pode ser acessada pelo endereço antiracisteducation.org. O projeto funciona como uma rede internacional de pesquisa e defesa de direitos, reunindo experiências educacionais antirracistas de várias partes do mundo, criando uma base única de evidências para incorporar a justiça racial nas políticas educacionais globais, auxiliar pesquisadores e criar uma fonte colaborativa de políticas públicas antirracistas. A iniciativa tem entre os organizadores a Universidade de Bristol, na Inglaterra, e conta também com colaboradores de países como Estados Unidos e Brasil. A plataforma GARGE, inclusive, tem entre suas inspirações uma iniciativa brasileira, o SETA, Sistema de Educação para uma Transformação Antirracista, criado em 2021 com a missão pioneira de desenvolver o primeiro sistema de educação pública antirracista no Brasil. No site da Aliança Global, é possível acessar um mapa com mais de 150 iniciativas em andamento pelo mundo, entre elas, a Coalizão Nacional de Educação para Jovens Indígenas, da Austrália, o Coletivo para Eliminar o Racismo, do México, e o CONAC, Coordenação Nacional de Articulação das Comunidades Negras Rurais Quilombolas, do Brasil. Além de conhecer a lista com os perfis das ações mundiais para a educação antirracista, a plataforma também disponibiliza pesquisas e materiais pedagógicos para acesso e download. Da Rádio Nacional em São Luís, Madison Euler.
0: Que bacana. A gente está tentando contato com a entrevistada, a professora doutora Jáfia Naftali Câmara, né? Só que ela está na China, gente. Então, a gente está com uma certa dificuldade de conseguir realizar essa ligação. Mas vamos tentar e vamos torcer para dar certo. Senão, a gente faz essa entrevista no outro momento, não tem problema. Porque, olha, uma iniciativa incrível e muito importante, né, gente? É muito importante esse tipo de iniciativa, né, de educação antirracista. É fundamental. Então, já já eu trago notícias para vocês se vai ter entrevista ou não. Enquanto isso, vamos de música, né, Pipi? Podemos? Vamos de Pelé do Manifesto e o Luê, Rotina.

0: Olha o Tiaguinho. Você ouviu os gritinhos? Eu acho que é Tiaguinho, Patrícia, porque a galera gritou. A galera não, a mulherada gritou. É grupo daqui? De Brasília? É? Ah, então aí você entregou o ouro. Eu acho que eu já sei. Ó, já dei uma dica, que é... Ela deixou o coração dele de perna bamba. E a segunda dica, ela deixou o doce na boca. Ela deixou o doce na boca, ó. Já tem gente aqui dando palpite. Rosângela. Pera aí, que eu preciso anotar esse trem direito. Onde é que eu anotei isso, minha? Aqui. Não, não posso perder. Aqui, ó. Rosângela. É... Corsina. Cara, eu sei que esse grupo é de Brasília e tá fazendo um sucesso no Brasil inteiro, né, Paty? Eles estão bombando, mas eles são muito bons. Eu gosto. Ó, Antônio de Itaituba, no Pará. Boa tarde, Antônio.
1: Yeah. Oh, boa tarde.
0: Ô, oh, querido, tudo bom?
1: Tô aqui nos Piranha, na escuta do programa, tá?
0: Ó, os passarinhos.
1: Um abraço. Tudo de bom.
0: Ô, Antônio, obrigada, viu? Um beijo grande pra você. Deu pra ouvir o canto dos passarinhos aí.

0: coisa linda, um beijão, tá? Um beijo também pra Mari Facim de Antagorda, Santa Catarina. Mari, que
1: Boa
0: saudade!
1: tarde, minha amiga. Boa tarde,
0: Oi, minha
1: Pipi. Ei, minha
0: linda!
1: amiga, tudo bem com você?
0: Tudo,
1: Quanto
0: graças a
1: tempo!
0: Deus,
1: Saudade de
0: saudade
1: você.
0: demais!
1: Ei, Pipi, então, meu palpite é esse. Eu acho que o escravinho aqui me ajudou bastante hoje, hein? Mas beleza, tudo certo. Como vocês estão? Tudo bem?
0: Tô bem.
1: Aqui em Santa Catarina. Ei, só quentão para ajudar. Só
0: Menina.
1: feijoada, só comida pesada. Aqui é quentão, é
0: Frio,
1: cri-cri,
0: né?
1: é amendoim, já é São João mesmo, né? Então a gente já aproveita todo esse frio
0: Pra
1: e
0: comer coisa
1: faz esse
0: quentinha.
1: banquete aí. Mas todo dia a gente inventa alguma coisa. Ou pinhão sapecado no fogão a lenha. Todas essas coisas típico mesmo aqui da nossa região, né? Santa Catarina, Rio Grande do Sul. Paraná já é menos, mas nós, Rio Grande do Sul com Santa Catarina, que tem essa tradição. Tivemos mais fortes, mas lá para trás estava melhor. Hoje está menos. Não sei dizer por quê, o que que está acontecendo com o turismo aqui no sul. Acho que melhorou muito no norte, parabéns para eles. Mas que Deus abençoe. Assim é o nosso Brasil, culturas diferentes,
0: É, né?
1: modificando e fazendo coisas diferentes o tempo todo. Nosso Brasil é riquíssimo em tudo, só agradecer, né? Você aí, Riadinho de Pilha, você Amazônia. Ei, você aí, Brasil, gostei do resultado de
0: Nossa, foi
1: ontem, hein?
0: demais,
1: Beleza, que Deus
0: Mari.
1: abençoe nós todos, né? Que
0: Bora. Tô cheia de
1: carregamos e
0: esperança.
1: trazemos algo muito especial, esses jogadores, para nós aqui, né? Que Deus abençoe eles também. Então tá bom, amiga, tudo de bom para você, um grande abraço para você. E aqui quem tá falando é Mari Facim de Antagorda, Santa Catarina. E Pipi, bota aí algum modão aí para mexer esse esqueleto que aqui tá é muito frio. Menos um, bota aí com Ana Castelo, dona de mim. Meu, muito obrigada.
0: Obrigada, Mari. Um beijão, menina. Tá um frio aí, né? Previsão para hoje era de geada na maior parte do sul, né? Maior parte dos estados aí do sul, geada e muito, muito frio. Então se cuida, bebe chazinho, bebe quentão. É, comidas fortes, né? Assim, coisas quentinhas, sopinha, caldo, canjica. Tem aí, Mari? Deve ter, né? Canjica também. Mocotó. Você gosta de mocotó, Pipi? Pra ficar forte. Tá. Vaca atolada. Ai, canjica eu amo. Mari, um beijo. Tava morrendo de saudade. Bora curtir o som que você pediu.

0: Dica 1, ela deixou o coração dele de perna bamba. Dica 2, ela deixou o doce na boca. Como ela é má. E dica 3, fez até minha cama entrar no samba. Que isso, Patrícia? 2 da tarde, Patrícia. Tô bem, ó. A Milena falou aqui, meu Deus, a Mari tá com menos 1 de temperatura. Eita, é isso mesmo, Mari?
1: Canjica, amiga. Tem mocotó, sim.
0: Viu, Pipi? Bora lá.
1: Tem rabada.
0: Eita, adoro. Comi hoje rabada.
1: Tem muita coisa. Só não tem aquela pimenta boa que tem lá do norte. Que o povo não gosta de pimenta. Eu adoro, porque me acostumei, porque eu morei lá no norte. Né? Então, aquelas culturas de lá... Eu gosto muito, mas Deus abençoe a todos vocês. E vamos com uma canjiquinha.
0: Ora. Ai, bem docinha. Eu amo. Mari, se agasalha, tá? Tá menos 1. Que loucura, Milena. Não acredito, não. Ai, meu Deus. Eu não gosto de frio. Eu não daria conta. Mas a Mari, ela é tão calorosa, né? Uma pessoa tão cheia de energia... Acho que ela tira esse frio de letra. Mari, um beijo, tá? Obrigada pelo carinho, meu amor. Por falar em norte, né, gente? O Festival de Parintins de 2026 tá chegando. Ele começa no dia 26, ou seja, amanhã. E vai até o dia 28 de junho, lá no Bumbódromo, em Parintins, lá no Amazonas. Vai ser a 59ª edição, né? A edição de número 59... do maior espetáculo a céu aberto da Amazônia. E esse espetáculo, vocês sabem que traz aquele tradicional duelo entre os bois bumbás caprichoso, que abre a primeira noite, e Garantido, que encerra o festival. Então, continuando, né, aqui a gente vai mostrando as músicas do Festival de Parintins e hoje vamos ouvir mais 2. A gente vai ouvir o Boi Caprichoso 2026, Filhas de Mani, e o Boi Garantido 2026, Portal do Encantamento.

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E as dicas, vou repetir. Ela deixou o coração dele de perna bamba. Ela deixou o doce na boca. Fez até minha cama entrar no samba. E os caras são de Brasília. Tá dada aí essa dica de ouro. Seguindo aqui com os recadinhos, quero mandar um beijo para... Peraí, deixa eu não me perder aqui. Ah, para Adeilton, querido. Adeilton de Presidente Jânio Quadros, Bahia, falou: "Oi, Ju, passando para desejar uma ótima tarde a todos na sintonia." E o enigma aí, ó, tal. Deixa eu anotar, peraí, cadê minhas anotações aqui, o Adeilton? Será? Não sei. Eu achava que era Tiaguinho, mas Tiaguinho não é de Brasília, né? Talvez você esteja certo, Deilton. Fica aí na escuta para confirmar, tá? Um beijo para você, querido. Ó, o Breno tinha falado antes o seguinte. Ele tinha mandado aqui, ó. Juju, boa tarde para você, Juju. Quase que eu acertei, ia ser 4. Faltou um, mas o jogo foi bom. O Neymar entrou, jogou um pouquinho, pelo menos. Ele atuou para não passar em branco, né? Boa tarde para você. Verdade, achei até que ele fez umas tabelinhas legais com o Vini, né, Pipi? O Neymar, o que você achou? Né, não foi aquela coisa, já tava ganho o jogo, mas não fez nada de errado e conseguiu correr, se movimentou bem e tal. Aí ele falou: "Ô Ju, a gente só não quer cruzar no meio do caminho com a Holanda, porque a Holanda, meu pai do céu, com aquele ataque que tem, né, faz medo. Viu aí, o Brasil não pode se encontrar com a Holanda, porque aí a gente já sabe como é que é, termina a história." Patrícia tá dizendo aqui, nem com o Japão, mas aí se a gente for fazer a lista, nem com a Alemanha, nem com os Estados Unidos, aí lasca. Nem com o Uruguai, nem com a Argentina. E ele falou: "Ju, o medo que a gente tem é grande, mas vamos ficar na torcida aí para o Brasil ter tranquilidade." Verdade, deixa o medo com a gente, né, Breno? Ele falou: "Ju, ontem teve..." Desculpa, teve show da Ivete Sangalo aqui em Petrolina ontem, né? Só que antes do show... antes... Eita!

0: Luca. Desejo uma ótima tarde para você.
1: Muito obrigada, Fran. Que lindo o nome da sua fazenda. Fazenda Primavera. Eu já imagino uma fazenda toda florida. Que coisa maravilhosa. Um beijão, tá? Obrigada pelo carinho. Um beijo aqui pro Wesley, que mandou uma figurinha do menininho olhando assim atrás do muro. Ju? Sou eu, amigo. Hoje a Didi precisou se ausentar e eu tô aqui curtindo um pouquinho do Nacional Jovem com vocês, tá? Beijo, Wesley. Beijo no Duduzinho lindo. Dudu já conseguiu fechar o álbum da Copa dele? É difícil, né? Completar esse álbum. Ainda bem que minha filha não entrou nesse esquema, porque é caro também, né? E é um serviço, né? Um ofício. Trocar figurinha e tal. É gostoso, mas olha, é uma luta, né? Um beijo, tá, Wesley? Beijo no Duduzinho. Vamos de música, Pipi. A
0: Olá.
1: gente segue agora com o João Gomes, Endoideceu Meu
0: Tem
1: Coração.
0: pedido?
1: Ah, tem pedido? Qual?
0: Do Bartô. É devagar e devagar.
1: Ah, Bartô! Ô, Bartô! Um beijo pra você aí no Tocantins. Ele pediu Zeca Pagodinho e. É
0: Martinho
1: Zeca
0: da Vila.
1: Pagodinho? Ah, não, desculpa. Martinho da Vila, devagar, devagarinho. E depois tem João Gomes, Endoideceu Meu Coração.

Muito bem, ó, mandar um beijão pra Milena Caroline, que falou a música tema do Divino da novelinha. Ah, o Devagar Devagarinho, será? Deve ser, né? Dessa que ela tava falando. Dessa, Milena? Qual a novelinha do... Na Onda Digital? Aí, Milena, me ajuda a decifrar essa sua mensagem aí, mas eu acho que é isso. Divino? Quem era o Divino? Não lembro. Você lembra, Pipi? Patrícia não tá aqui pra me ajudar, porque a Patrícia que escreveu essa novela, né? Depois eu pergunto pra ela, tá? Um beijo, Milena. Tu tem uma memória que me falta, viu? Ó, um beijo pra Maria Erandi, que tá ouvindo a gente lá em Novo Horizonte, na Bahia. Mandou um boa tarde, Ju. Tudo bem? O enigma de hoje é... Aumenta aí, Pipi.

2h44, quero mandar um beijo. Ah, o Breno tá aqui. Ju, esqueci de dizer outra coisa também. No show da Ivete Sangalo, Juju, teve uma coisa muito boa. As pessoas fizeram muitas fotos da Ivete abraçando a galera. Momento espetacular que ficou guardado no coração das pessoas. A Patrícia infartava, viu, Breno? Porque a Patrícia é alucinada com a Ivete Sangalo. E ele falou, ó, eu moro próximo do pátio de eventos, mas eu não fui pra esse show. Uma pena que eu não fui. Ah, fica pra próxima, né, Breno? Não dá pra gente ir em todos, né? Mas a Ivete é muito querida, né? Ela é muito carismática. Aquela mulher tem uma energia que, olha, sei lá, não sei nem explicar.

0: Tá. Ah, olha aqui, Milena. A Patrícia tá ouvindo, ela tá lá na redação ouvindo a gente. Ela falou que era o Samuel, o divino. Isso mesmo, da novelinha Na Onda Digital. A Milena falou: isso, essa mesma. O cadelinho do prefeito? Chamava assim o divino? Cadelinho do. Patrícia podia fazer a segunda temporada, né, Milena? Já teve Patrícia segunda temporada? Ou ficou na primeira mesmo? Tá na hora de ter mais Na Onda Digital por aqui, vocês não acham? Apertem a Patrícia aí que ela pode ser que ela faça, tá? Beijão, tá, Milena? A Mitaki digita aqui. Enquanto ela digita, a gente tá falando de Copa do Mundo, né? E, gente, tá um calorão lá. Não sei se vocês perceberam, né? A galera nas arquibancadas se abanando. E os jogadores também têm essa pausa para hidratação, justamente por conta das altas temperaturas. Mas os jogadores, você vê que eles suam muito e tal. É, ontem o Neymar já entrou suado já, não tinha nem jogado ainda. E aí tem uma reportagem aqui do Pedro Lacerda falando sobre um estudo que está alertando para os riscos do calor extremo em 26 jogos da Copa. Vamos ouvir.
1: A Copa do Mundo de 2026 já está pegando fogo, mas não é só por conta dos craques em campo e dos duelos eletrizantes. É que o termômetro virou um protagonista incômodo nessa história. E a preocupação não está só no placar. As fortes ondas de calor estão transformando algumas partidas em um duelo extra contra a natureza. E isso não é exagero. Estudos apontam que 26 dos 104 jogos, ou seja, um quarto do torneio, estão sendo e serão disputados em condições térmicas consideradas perigosas. A partida final em Nova York, duas quartas de final e a disputa pelo terceiro lugar estão entre os confrontos que ocorrem nos Estados Unidos e onde os termômetros podem ultrapassar os limites seguros para a prática esportiva. Uma pesquisa liderada pela Queen's University Belfast, na Irlanda do Norte, com base em 20 anos de dados meteorológicos, indica que 14 das 16 cidades-sedes da Copa podem registrar nas tardes de verão níveis de calor considerados de alto risco para a saúde dos atletas. O preparador físico de futebol Renan Capra explica o que acontece com o corpo do atleta sob condições de forte calor e desidratação.
2: As altas temperaturas elas impactam diretamente no desempenho dos jogadores. Com o aumento da sudorese, ocorre uma perda ali de líquidos e eletrólitos, o que aumenta a fadiga e reduz a capacidade do atleta de realizar ações ali de alta intensidade, que são justamente aquelas que definem o jogo, né? Além disso, assim, um aspecto importante assim é que a desidratação ela também afeta a parte cognitiva do atleta, né? A tomada de decisão numa jogada, ela é intimamente ligada à percepção de cansaço.
1: Condições de temperatura extrema também aumentam de forma significativa o risco de câimbras, insolação e exaustão. Para preservar a saúde e o desempenho dos jogadores, as equipes adotam estratégias como redução do ritmo de jogo, maior rotatividade de atletas com substituições mais frequentes e até o uso de coletes de gelo. As pausas para hidratação, por exemplo, são uma imposição da FIFA baseada em evidências científicas de que isso ajuda a reduzir não só a temperatura corporal, mas também a aceleração cardiovascular. Para Renan Capra, essas paradas são fundamentais para a recuperação física dos atletas.
2: Eu vejo a pausa para hidratação hoje como uma coisa necessária e fundamental para a manutenção do futebol moderno. Se você não propiciar esses momentos onde ele possa ter uma parada durante o jogo, você acaba tendo uma perda muito grande no espetáculo e até gera muitas lesões ali, que a gente até tem visto na Copa aí várias lesões.
1: Já para os torcedores que sofrem nos estádios lotados, os sinais de alerta são dor de cabeça intensa, tonteira, fraqueza ou enjoo, confusão mental e sensação de mal-estar. A médica da Subsecretaria de Vigilância e Atenção Primária à Saúde do Rio de Janeiro, Daniela Vidal, explica o que fazer para evitar a desidratação ou a piora do quadro.
3: Se esses sintomas surgirem, a gente pede que se procure, né, um lugar fresco, que se ingira líquidos e que se busque um atendimento médico na piora dos sintomas ou se esses sintomas mesmo persistirem. Então, assim, a dica é, em eventos

0: De grande porte, realizado sobre um calor intenso, ter sempre disponível pontos de hidratação, áreas de sombra, um horário adequado e equipes de atendimento médico.
1: Por isso, fique atento às dicas dos especialistas e evite o sol prolongado, use roupas leves, filtro solar e água sem moderação. Também é recomendado evitar o consumo de bebidas alcoólicas. Da Rádio Nacional em Brasília, Pedro Lacerda.
2: 12h51, horário de Brasília. A gente vai desvendar o enigma musical. O Breno falou aqui, Ju, eu vou chutar. Pra mim é Turma do Pagode. Enigma. Será, Pipi, que é Turma do Pagode? Breno, não é Turma do Pagode. Vamos ouvir que canção que é. 12h51.

Muito bem, grupo Bens a Deus. Tum, tum, tum. Deixa eu ver quem adivinhou aqui. Ah, primeira. Na verdade, primeiro lugar foram duas pessoas que adivinharam. Que foi Mari Facim e Lu Espíndola. Parabéns, meninas. Depois teve Rosângela e Milena com medalha de prata. E Corsina com medalha de bronze. E aí depois teve a Deilton, Maria Irandi. Parabéns, gente. Vocês arrasaram, viu? É difícil. Eu não conhecia essa. Muito boa. Muito bom o grupo Bens a Deus, né? Tô adorando. Um beijo. Obrigada a todo mundo que participou, tá? Um beijo pro Chico Berranteiro, que tá na sintonia. Beijo pra você, tá, Chico? E o Breno falou, Ju, na hora que o Luan Santana chegou... Ah, ontem teve Luan Santana também? Ele falou, Ju, tava lotado, eu escutei daqui de casa as pessoas gritando o nome dele, as mulheres gritando.

gritando, Luan Santana! Daí, quando ele subiu no palco, o show acabou às 3 da manhã. Quase que eu não consegui dormir com tanto barulho. Imagina, depois de Jogo do Brasil, e vai te sangar Luan Santana, o povo foi uma festa absoluta, né, Breno? Um beijo, tá, meu querido? Ó, vou encerrar o Nacional Jovem com música, mas já já eu volto com Tarde Nacional, tá? E vou aproveitar o clima de São João, vou chamar aqui Thalita Mel e Xande Avião, Dom Dom Dom, e a gente volta já.

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1: Agora são 3 horas em Brasília. Muito boa tarde, eu sou Daniel Ito e este é o Nacional Notícias com um destaque do momento. Vamos ao Rio de Janeiro atualizar as informações sobre o desabamento de um imóvel de 3 pavimentos hoje de manhã na zona norte da capital. A repórter Tatiana Alves tem os detalhes para

0: Gente.
1: Duas meninas de 11 e 4 anos morreram após o desabamento de um imóvel de 3 pavimentos na manhã desta quinta-feira, na comunidade Praia do Rosa, no Tauá, Ilha do Governador, zona norte do Rio de Janeiro. As vítimas ficaram soterradas sob os escombros e não resistiram. Outras duas pessoas que estavam no local foram retiradas pelos bombeiros com vida e sem ferimentos. A operação de busca e resgate mobilizou uma grande força-tarefa do Corpo de Bombeiros. Cerca de 50 militares participaram da ocorrência entre equipes do quartel da Ilha do Governador, do Grupo de Operações Especiais e do Grupamento de Busca e Resgate com Cães. Viaturas e equipamentos especializados foram empregados para localizar possíveis vítimas sob os destroços e garantir a segurança da área atingida. O desabamento provocou comoção entre moradores da comunidade, que acompanharam o trabalho das equipes de salvamento durante toda a manhã. As circunstâncias que levaram ao colapso da construção ainda serão investigadas. Até o momento, não há informações oficiais sobre as causas do acidente. As autoridades seguem atuando no local para avaliar os riscos e apurar o que provocou a queda da estrutura.
2: Que tragédia, né? Um imóvel de 3 pavimentos desabou, portanto, lá na zona norte do Rio de Janeiro, levando aí à morte, então, de pessoas que estavam nesse imóvel, nessa residência. Tatiana Alves com a gente ao vivo aqui no Nacional Notícias. Agora são 3 horas e 2 minutos. Próxima edição, às 4 horas.
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Boa tarde, Tabatinga! Boa tarde, Altos Solimões! Boa tarde, você que se encontra aqui pela fronteira entre Tabatinga, Brasil, Letícia, Colômbia e Santa Rosa, no Peru. Começa aqui o programa Tarde Cabocla, pelas ondas da Rádio Nacional do Alto Solimões, na frequência de 96.1 FM. Sejam todos bem-vindos. Eu sou Kátia Franco, estarei com vocês até às 15 horas, na apresentação e produção do Tarde Cabocla. Aqui no estúdio, na operação técnica, Moisés Arévalo. Na coordenação da emissora, Mislene Ferreira. Na gerência das rádios nacional, Bianca Patená. E na gerência executiva, Carlos Sena. Avisa aí todo mundo que estamos no ar com o seu programa Tarde Cabocla. E já passe aí o nosso zap para que você dê aquele oi, né? Aquele boa tarde especial aqui para gente. Não é? Como está sendo este momento aí? Almoçou? Está descansando? Está relaxando um pouquinho para retornar ao trabalho mais tarde? Gostaram do jogo de ontem da nossa seleção brasileira? Gostaram? Está apoiado agora a nossa seleção, hein, gente? Estão mais confiantes? Então, o nosso zap para você participar aqui das nossas perguntas, né? Das nossas enquetes é o 97-984-07-1680. E o Tarde Cabocla começa aí trazendo para você o primeiro sucesso desta tarde com Natanzinho. Até quando?

já curtiu Natanzinho com a música Até Quando? Aquele abraço todo especial para você que está acompanhando a Nacional do Alto Solimões aqui, o seu programa Tarde Cabocla na comunidade Umariaçu 1, Umariaçu 2, no Mangue, população indígena da comunidade Umariaçu 1, Umariaçu 2. Aproveita e manda aquele alô especial também para você que está acompanhando aí na comunidade de Belém dos Solimões. E tem mais música para você, vamos ouvir Migrante, música de Tamayo.

0: Isso, gente, maravilhoso. Ó, o Pedro escreveu: Kátia, meu avô e minha avó dançam é muito esse ritmo. Eu sei bem, o pessoal aí do interior, hein, gostam, né? Desse bolero aí. Pega aí o parceiro, a dama, o cavalheiro, gente, e dança. E não tem hora, não, para dançar, para alegria, né? Para a gente viver a felicidade, tá bem? Não tem hora. A todo momento você pode estar bem, estar feliz. Então, aproveite. Gostei desse bolero, hein? É de Tamayo, a música Migrante.
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0: Previsão do tempo segundo o Sistema de Proteção da Amazônia, segundo o CIPAM, para o Alto Sol.

0: Limões, para esta sexta-feira, hein? Começamos lá por Amaturai, Amaturá, sexta-feira de tempo parcialmente nublado, a nublado, com pancadas de chuva e trovoadas em áreas isoladas. Atalaia do Norte, sexta-feira de tempo parcialmente nublado. Benjamin Constant também não é diferente, já vai amanhecer aí carregado com bastante nuvem, sexta-feira de tempo muito nublado em BC. Seguimos e lá, gente, no município de Fonte Boa, tempo essa sexta-feira será aí tempo parcialmente nublado a nublado com pancadas de chuva, né, em áreas isoladas para o município de Fonte Boa. E lá no município de Jutaí, temperatura máxima de 30 graus. Aí a máxima nesta sexta-feira, com tempo nublado pela manhã, com possibilidade de chuva pela parte da tarde. Seguimos com informações para o município de Santo Antônio do Içá. Em Santo Antônio do Içá, sexta-feira, de tempo parcialmente nublado a nublado, também com possibilidade de chuva acompanhada de trovoadas. Temperatura máxima de 30 graus, mínima de 23. Não é diferente para São Paulo de Olivença. Tempo nublado pela manhã, sexta-feira de tempo bastante nublado pela manhã, com possibilidade de chuva acompanhada de trovoadas pela parte da tarde. Tabatinga, em Tabatinga, sexta-feira de tempo parcialmente nublado, com temperatura que fica entre 31 graus a máxima, mínima de 23. E, por fim, Tonantins. Em Tonantins, sexta-feira de tempo nublado pela manhã, nuvens bastante carregadas, porque há possibilidade de chuva pela parte da tarde. É isso, minha gente. São exatamente neste momento 13 horas e 17 minutinhos. Seguimos trazendo aí o sucesso da cantora Gica. Jogou aonde?
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0: ouvinte Sabazinho participando do programa, escreveu boa tarde, Kátia, já estou na escuta desse maravilhoso programa. Eita, e o Moisés, não cansa, hein? Vocês estão 12 horas direto. Amigo, tem que ser assim, né? Não se separam no trabalho, é, gente, é. Estamos aqui 24 horas, né, Moisés? Ele escreveu, o Moisés dança toda hora, já pensou quando era novo? Pois é, né, gente? Dançava muito, Moisés. Quando era novo? Dançava mesmo. Olha, Sabazinho, você sabe, hein? Ele tá dizendo que dançava e muito, gente. Não sei qual o estilo. Será que é carimbó, calypso, forró? Gente, bolero, valsa. Valsa? Alejava na valsa, né, Moisés? Maravilha! Muito obrigada, Sabazinho, pela participação aqui no nosso programa. E a gente traz mais sucesso para você. Vamos ouvir Tapiri com Marateles.
1: Treze horas e 21 minutos.

0: Beleza, gente. 13 horas e 25 minutinhos. Você ouviu aí a música Tapiri, da nossa saudosa Mara Teles, hein, gente? Seguimos trazendo agora, para participar aqui do nosso programa, né, o secretário municipal de cultura em Tabatinga, Jerry Alves, para divulgar o Festival de Quadrilhas. Oi, Jerry, boa tarde, tudo bem? Opa, alô!
1: Muito obrigado aí pelo convite, oi. Muito obrigado pelo espaço.
0: Alô? Oi, Jerry, agora eu tô te ouvindo. Agora sim, gente. Desculpa aí, pessoal, que nós estamos aí no telefone, mas agora eu tô ouvindo o Jerry. Pode falar.
1: Boa tarde, Kátia. Boa tarde, ouvintes da Rádio Nacional. É, hoje acontece o Festival de Quadrilhas aqui em Tabatinga, aqui no Centro Cultural. Tá bom? Eu quero aproveitar, convidar todas as famílias, todos os nossos irmãos colombianos, peruanos, tá, que queiram prestigiar esse evento. Vai ser um evento muito bonito. O Centro Cultural está sendo preparado com muito carinho pelo prefeito Plínio Cruz e o sargento Edivaldo para receber as famílias hoje, nessa quinta-feira, sexta e sábado também, Kátia, tá bom?
0: Então, serão 3 dias de festival, correto? Como que está aí toda a programação, Jerry?
1: Olha, a programação hoje começa com a apresentação das quadrilhas escolares, tá bom? As quadrilhas escolares começam hoje, e aí nós teremos Forró dos Três, né, no final, encerrando, hoje, quinta-feira. Amanhã, né, sexta-feira, nós teremos a apresentação das quadrilhas livres, né? Apresentação das quadrilhas livres. Final da apresentação das quadrilhas, nós teremos aqui...
0: Opa!
1: Quadrilha-feira, né? Cantando seus sucessos, suas músicas. E no sábado, nós teremos a apresentação das quadrilhas, né, as classificadas já para a final das escolas e da categoria livre, tá bom? No sábado. E aí encerramos, né, mais um festival de quadrilhas nesse ano, né? A gente que está aqui preparando o Centro Cultural, né, para que todos possam desfrutar, aproveitar a festa durante esse final de semana.
0: Sim. Agora, Jerry, tem premiação e que horas começa exatamente?
1: Olha, a previsão para começar são as 20 horas, né? A apresentação das quadrilhas, praticamente, né? Okay. É um horário bem cedo, né, para que as famílias possam curtir a apresentação das quadrilhas. Mas, é claro, pessoal, a partir das 18 horas já vai ter comida nas barracas, né? O pessoal já pode... já chegando por aqui, já procurando o seu melhor lugar para assistir as quadrilhas, né? E o evento vai se estender, né, até mais tarde um pouquinho, 1 hora, 2 horas da manhã, com a apresentação da banda local, né, que vai ser o Forró dos Três e Forró da Elite no sábado. Como eu falei, na sexta-feira é Vanderlei Andrade.
0: Tá, ok.
1: Sim, teremos a premiação também, primeiro, né? A premiação para primeiro, segundo e terceiro lugar. Tá bom? Das quadrilhas. Né? Primeiro lugar vai ganhar aí 15 mil, né, da categoria escola, e também na categoria livre, 15 mil reais. Né? Aí depois vem caindo 7 mil, 5 mil, 7 mil e 5 mil, tá?
0: Tá, ok. Para a gente finalizar, eu queria que você falasse um pouco mais sobre o festival, gente, né? As quadrilhas, festivais de quadrilha acontecem em todo o Brasil, né? E não poderíamos deixar Sim. de realizar aqui em Tabatinga. Qual o principal objetivo, GR?
1: É o nosso objetivo também, né? É comemorar essa data tão bonita, né? Que é junho. Que também são, nós temos aí os padroeiros, né, Kátia?
0: Sim.
1: Você que também Já deve ter feito as suas simpatias aí para casar, né?
0: Com
1: o santo
0: certeza.
1: Casamenteiro.
0: Sim.
1: Né? Então, é justamente isso. A intenção nossa é por se tratar de uma festa, já que ela é nacional, né? Então, em todo o Brasil tem essa festa, Tabatinga não poderia ficar de fora. Né? Isso é uma forma da gente resgatar também um pouco da nossa cultura. Né? Aqui também moram muitas pessoas da região do Nordeste, né, que gostam desses festejos, e nós também gostamos, nós também amamos, né, essa época, que é a época de pular a quadrilha, de dançar quadrilha, né, de pular fogueira, de comer aquelas comidas gostosas, né, de passear com a família. Então é isso que a prefeitura, né, ela pensa, dar mais uma opção para que as famílias possam se divertir, principalmente na época, né, de festa junina, tirar aquela sua camisa quadriculada, colocar o seu chapéu de palha, né, as meninas se arrumarem para ficar, né, com aquele, como é que a gente chama, eu já sou velho, é o famoso rabo de cavalo, né? Aquele,
0: isso!
1: Com a do cabelo, né?
0: Uhum.
1: E aquelas pintinhas no rosto, né, que fica bem engraçado, né? Então essa é a época de você se divertir com a família, né? De usufruir dessa festa que a prefeitura está proporcionando, né? Vem proporcionando para toda a população da fronteira de Tabatinga, do Peru, de Letícia, né? Justamente a gente ter mais uma opção, e ela vem proporcionando isso já no primeiro ano passado, e agora nós não poderíamos deixar de fazer esse ano, né? É claro, com muita dificuldade, porque você viu, esse tempo é muita chuva, né? Aconteceu muita chuva, mas eu tenho fé, né, que hoje vai ser, esses dias vai ser, né, noites maravilhosas, como sempre são, para que a gente possa se divertir com as nossas famílias.
0: Perfeito. Aí, gente, informações sobre o Festival de Quadrilha, não é, que também é uma homenagem, né, que foi dada aí o nome do festival, né, Jerry? Rútilo, não é isso? Nosso saudoso
1: Eve
0: Cabocante, não é isso?
1: É o Rútilo Parente, né? Isso, é o Rútilo Parente, era um comediante, né? Uma pessoa que brincou muito de quadrilha, gostava muito, também fazia as suas músicas, né? Era da nossa região, e esse festival de quadrilha tem o nome dele, o festival de quadrilha Rútilo Parente, né?
0: Sim. Perfeito, Jerry, muito obrigada pela sua participação, sucesso no evento. Nós, Rádio Nacional, estaremos aí com certeza para prestigiar. E quem quiser aí, gente, né, participar da nossa programação, né, falando do festival, estaremos lá aí pertinho de vocês. Obrigada, Jerry.
1: Obrigado a você, obrigado, Kátia, obrigado à Rádio Nacional por mais essa oportunidade de está falando com toda a população de Tabatinga, toda a população da fronteira. Eu aguardo todos vocês aqui a partir das 18 horas, né? Já vai estar rolando a festa, e a partir das 20 horas começam as apresentações das quadrilhas. Muito obrigado.
0: Muito obrigada. Gente, 13 horas e 33 minutinhos. Vamos seguindo, trazendo mais música para você. Para tirar o coco, é isso o nome da música, Moisés? Com Messias Holanda.
2: Treze horas e 34 minutos.

gente, a música de Messias Holanda. É, Moisés, achei interessante essa música. Sabazinho tá dizendo que você gosta, viu, de todos os ritmos, mas gostava mais de bolero. Ainda mais quando o vento apagava a lamparina. Não entendi. Mas tudo bem, deixa pra lá. Entendi, gente. Vocês, hein? Olha aqui a participação da Márcia, que escreveu: Kátia, boa tarde, aqui ouvindo a Nacional. Pode pôr uma música, por favor? Na Sala de Reboco, com Luiz Gonzaga. É outro bolero? É salsa? É o que é isso, Moisés? Na Sala de Reboco agora, gente? Com Luiz Gonzaga. Toca aí um tiquinho só para eu lembrar, Moisés, que eu não tô lembrado dessa, hein, gente? Na Sala de Reboco com Luiz Gonzaga. Deve ser boa, hein? Deve ser boa. Moisés está procurando aqui para já tocar aí um pouquinho, que eu não tô lembrada. Mas deve ter, com certeza. Qual é, Moisés? Tem com Zezo? Essa é dois para lá, dois para cá, não é?

0: Daqui a pouquinho, tá bom? Vê se tem aí com o Luiz Gonzaga, que Márcia tá querendo ouvir. Com o Luiz Gonzaga, ela oferece para todos os ouvintes nesta tarde de quinta-feira, onde teremos daqui a pouquinho, a partir das 18 horas, o Festival de Quadrilha Rútilo Parente, gente. As escolas estarão aí fazendo suas apresentações. É muito legal, muito animado ver as famílias, as crianças, os jovens participando desses eventos. Aqui tem a participação da Dona Mosa. Dona Mosa mandou áudio para a gente. Olá, minha querida, boa tarde, tudo bem?
1: Oi, boa tarde, Kátia, eu sou a Dona Mosa. Eu quero que você coloque uma música para o Raimundo Colli, lá em São José, e para Raimunda, e para Gracilete, e também para Rosa Araújo, lá na Rui Barbosa, tá? Coloca qualquer um do Amado Batista, tá bom, Kátia? E para ti também, Kátia, e para o Otto, tá?
0: Tá ótimo, obrigada, Moisés. Vê aí uma com Amado Batista. Gente, tem uma com Amado Batista que é mais ou menos assim, alguma coisa por amor? Hein, Moisés? Deve ter, né? Moisés, já procura aí, gente. Então, já estaremos atendendo o seu pedido musical também. Obrigada, viu, Dona Mosa? Além dela, aqui a participação da Silene. Oi, Silene, boa tarde.
2: Kátia, boa tarde, Kátia. Teu programa tá filé.
0: Tá filé, filé mignon, né?
2: Tá top o programa.
0: Beleza.
2: Muito boa tarde. Tudo de bom contigo, Kátia? Comigo tá tudo bem. Tô querendo gripar, Kátia.
0: Ai, mulher. Ah, um chá de alho,
2: hein? Tô em pijaminha ainda.
0: Faz logo. Faz logo aquele chá de alho, Silene. Alho, né, limãozinho, um pouquinho de mel. O que mais, Moisés? Cúrcuma. Gente, vai passar esse resfriado rapidinho.
2: Estou querendo ir lá para minha casa só sábado. Só esses dias aqui ainda com elas. E, Kátia, eu gostaria de ouvir uma música com Amado Batista. Amado Batista.
0: Opa, opa. Silene, já temos uma
2: cantando
0: aqui.
2: Cantando

0: Lembrou?
1: Quero lhe dizer cantando.
0: Quero lhe dizer
1: Tá bom,
0: cantando.
1: Kátia?
0: Temos
1: Uma
0: Moisés
1: boa tarde
0: essa?
1: para ti.
0: Acho que Moisés sabe qual é.
1: Beijo e abraço da tua amiga,
0: Outro.
1: Silene.
0: Muito
1: Tchau.
0: obrigada, Silene.
1: Kátia, boa tarde, Kátia. Tá tudo bem contigo? Comigo tá
0: Opa!
1: tudo ótimo.
0: Que bom!
1: Kátia, e o teu programa tá top.
0: Ah, sim, ela está repetindo aqui a mensagem. Obrigada, muito obrigada, Silene. Que alegria ter você por aqui pelas ondas da Nacional, viu, gente? Olha, pessoal, só vocês conseguem me deixar animada nesta tarde fria aqui em Tabatinga, hein? Porque vocês sabem que depois do almoço a gente precisa de coragem, né, Moisés? Eu não minto para vocês, não. É, a gente precisa de coragem. E aí eu lembro, ó, tem lá Silene, tem Márcia, tem Dona Mosa, tem aí Sabazinho, tem os ouvintes do Tarde Caboclo. Vou deixar eles aí sozinho. Vou nada. Enchi meu bucho, me mandei para cá para fazer o programa. E que bom que vocês estão gostando, estão curtindo, hein? Muito, muito feliz com o carinho, a audiência maravilhosa de vocês. Então vamos lá. Porque daqui a pouquinho teremos informações com Mislene Ferreira. Ela conversou com secretários de defesa civil de alguns municípios aqui do Alto Solimões sobre o enfrentamento à seca aqui nesse período em que estamos entrando, né, gente, de seca, de estiagem. Então tem informação aí muito boa, pertinente, como alguns dizem, babado, viu? Não saia daí. Vamos ouvir. Queria lhe dizer cantando com Amado Batista. Já na sequência temos o que aí? Na sala de reboco com Luiz Gonzaga.

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1: Aê, gente, ouvimos na sala de reboco, é isso, Moisés? Com Luiz Gonzaga. Ó, Márcia dizendo, essa música é pra aquecer, pra caminhar no aeroporto daqui a pouco. Ah, sim, gostei. Já vai aquecendo aí, então, viu, mulher? Alita escreveu, boa tarde, Kátia. Tudo bem, querida? Tudo bem. Estou aqui na sintonia do melhor programa das tardes, Tarde Cabocla. Quero ouvir a música Vem Cuidar de Mim, com Zezé de Camargo e Luciano. Vem Cuidar de Mim, gente. Deixa eu ver aqui, né? Qual é essa música, Moisés? Temos? Ah, Moisés está dizendo que sim, já temos essa música. Tá ok, Moisés. Então, daqui a pouquinho ouviremos, atenderemos aí o pedido da Alita. Ela escreveu, mando com carinho para o meu mais fofo sobrinho, Atlas, que está fazendo hoje 5 meses de vida. Oh, meu Deus, que fofura, hein? Uma ótima tarde para você, minha amiga. Uma ótima tarde para você, Alita. Obrigada pela participação, pelo carinho. E feliz 5 meses de vida do Atlas, né? Deus abençoe grandemente esse bebê fofo, viu, gente? Com saúde, muita, muita, muita, muita saúde. É que nós temos aqui a participação. Opa! Alguém escreveu, boa tarde, Kátia, boa tarde, minha amiga, estou ligadinha no programa, sou eu, o Teixeirinha. Oi, Teixeirinha, como você está? Está bem? Está tudo tranquilo? O que foi o almoço? Foi peixe, foi frango, foi carne? Ei, tudo tranquilo? Ou você estuda que horas, hein, Teixeirinha? É pela manhã? Porque à tarde você fica ouvindo o programa, deve ser pela manhã, hein? Abraço para Maribel e toda a família que está acompanhando aí o programa. Tá em Benjamin Constant? Tá em BC ainda? Abraços, família. Obrigada pela audiência, pelo carinho maravilhoso de todos vocês, viu, gente? 13h52, vamos lá, seguindo trazendo para você mais música. Ah, nós temos aqui um pedido musical. Deixa eu ver aqui que o pessoal mandou aqui para o meu celular, gente. Então, a mensagem diz, oi, Kátia, muito boa tarde para você. Estou acompanhando você um pouquinho longe. Aqui para onde eu te ouço, a gente fala que é o garimpo. Estou ouvindo a Rádio Nacional e gostaria de pedir uma música com Vitor e Léo, a música Sem Limites para Sonhar. Tem aí? Tem sim. Tá bom, então. Muito obrigada ao pessoal que ouve a Nacional pelo garimpo. É isso, Moisés? É longe, não sei para onde. Alguma comunidade, eu não sei para onde, mas alguém está aí ouvindo a Nacional do Alto Solimões. Muito obrigada. Muito obrigada pela participação. Obrigada pela companhia, viu? Aqui, né, o Teixeirinha disse, nós comemos peixe com frango e eu estudo pela manhã. Ah, sim, que legal, hein? Bom estudo para você. Você vai ser um excelente profissional, viu? Aqui nas mensagens a gente já percebe que está sendo muito bem criado, muito bem educado, Teixeirinha, viu, gente? Boa tarde, meu amigo. Continue aí acompanhando. Vamos aqui ouvir Luciana Vilar, Vitor e Léo, com a música Sem Limites para Sonhar.

0: Boa tarde, eu sou Bianca Paiva e este é o Nacional Notícias, com o destaque do momento. Em resposta ao STF, o Procurador-Geral da República, Paulo Gunet, diz que vai aguardar o fim da apuração pela Polícia Civil do Distrito Federal do caso da arma apreendida com um dos seguranças do ex-presidente Jair Bolsonaro para apresentar um parecer final sobre os fatos. Quem traz os detalhes ao vivo é a repórter Daniela Longuinho. Boa tarde, Dani.
1: Boa tarde, Bianca. Boa tarde a todos. Na manifestação enviada ao Supremo Tribunal Federal, Paulo Gunet afirmou que o caso está em fase inicial e que ainda não vê falta grave na conduta de Jair Bolsonaro. Nas palavras do Procurador-Geral da República, o episódio noticiado, que se encontra em estágio inicial de esclarecimentos na instância própria, não indica, neste momento processual, a concretude de situação caracterizadora de falta disciplinar ou de descumprimento das condições de cautela a que o condenado está submetido. O parecer foi solicitado ontem pelo ministro Alexandre de Moraes, que é o relator do caso. Na terça-feira, Bolsonaro prestou depoimento à Polícia Civil do DF e confirmou que é o proprietário do armamento, que pediu o conserto da pistola e defendeu necessidade de portar a arma por morar com três mulheres: a esposa, a enteada e a filha. Diante da declaração, Moraes disse que o ex-presidente pode ter cometido uma falta grave no cumprimento da prisão domiciliar. De acordo com o ministro, a Lei de Execução Penal definiu que constitui falta grave possuir indevidamente instrumento capaz de ofender a integridade física de outrem. Para Alexandre de Moraes, era necessário que a PGR avaliasse se o caso da arma pode ter impacto na renovação da prisão domiciliar de Bolsonaro, cujo prazo de 90 dias se encerra hoje, Bianca.
0: Ok, Dani, obrigada. Vamos aguardar, então, a decisão de Alexandre de Moraes. 4 horas e 2 minutos. Esse foi o Nacional Notícias. Próxima edição, às 5 horas.

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1: Seu programa Tarde Cabocla aqui pelas ondas da sua Nacional do Alto Solimões, que você sintoniza na frequência de 96.1 FM e também nos acompanha pelo aplicativo Rádio Nacional. Muito boa tarde para você que está sintonizando neste momento por onde você está ouvindo a Nacional. Ei, em casa, no trabalho, aí na comunidade? Qual município, qual bairro, qual rua? Um abraço para você, obrigada pela audiência, pelo carinho. Participe pelo nosso WhatsApp 97984071680. Eu sou Kátia Franco. Durante esta semana, desde segunda estamos, né, por aqui, né, Moisés? Moisés na operação técnica e eu aqui na apresentação e produção. A partir da segunda-feira, Mislene Ferreira já estará aqui com vocês. Vamos lá com mais música. O Seu Valença, o Barramalho, Geraldo Azevedo cantando Anunciação.

0: 14 horas e 8 minutinhos.
1: Entrevista.
0: Gente, vou aqui compartilhar com vocês, né, uma entrevista. Uma não, é uma entrevista, não é, mas a Mislene aproveitou para conversar com os secretários de Defesa Civil aqui de Tabatinga, o Donizete Cruz, de Benjamin Constão, Riceli Dárcio, de São Paulo de Olivença, Lucas Gomes e de Amatural, Márcio Correia. Então, é uma entrevista bem longa, né? Com esses convidados que gentilmente participaram para falar sobre os grandes desafios que enfrentarão, não é, no decorrer desses próximos meses à frente desta pasta importante, não é, gente, de proteção e defesa, né, aí da sociedade civil, viu, pessoal? Vamos então acompanhar.
2: E agora a gente abre um espaço para falar sobre a defesa civil no Alto Solimões. E para esse debate aqui na Rádio Nacional, eu recebo o Donizete Cruz, que é o secretário de Defesa Civil da cidade de Tabatinga, com 53 comunidades ribeirinhas, e também Riceli Dárcio, secretário de Defesa Civil em Benjamin Constant, que conta com 66 comunidades ribeirinhas, Lucas Gomes, o secretário de São Paulo de Olivença, com 87 comunidades ribeirinhas no Alto Solimões, e Márcio Correia, secretário municipal de Defesa Civil do município sede do Genove Fordime, Amaturá. 50 comunidades. Vamos aqui cumprimentar Donizete Cruz, né, que é o secretário de Tabatinga. Donizete, bem-vindo mais uma vez à Rádio Nacional.
3: Bom dia, Mislene. Bom dia aos ouvintes da Rádio Nacional. É sempre uma satisfação poder estar aqui e passar algumas informações aos ouvintes. Num evento tão importante, que é a reunião dos novos prefeitos do Alto Solimões, ele decidiu participar do G9 e apresentar políticas públicas voltado para a proteção civil aqui na nossa região.
2: Muito bem. Cumprimento também o secretário de Benjamin Constant, ao mesmo tempo que tenho a honra de conhecê-lo pessoalmente, Riceli Dárcio. Seja bem-vinda à Nacional.
4: Bom dia. Agradecer também pelo convite, o espaço cedido. É importante estar falando diretamente através da rádio, falar sobre defesa civil, a importância de fazer proteção para a população, não só da área urbana, mas também área rural. Nós temos muitas comunidades, como foi passado, e com isso a gente conseguir minimizar todos os impactos sofridos por ela, independente seja estiagem ou seja enchente.
2: Com certeza. Também cumprimento o Lucas Gomes, secretário de São Paulo de Olivença. Seja muito bem-vindo, Lucas, à programação da Rádio Nacional.
5: Muito obrigado, Mislene, para essa oportunidade, né? Hoje, a Defesa Civil ela vem tendo um momento histórico no G9. E a gente só agradece a Deus e também até toda a equipe de coordenação, o município anfitrião que está aí mostrando para os demais municípios que o G9 ele abraçou todos os municípios. E hoje a gente fazendo esse momento histórico com a proteção e defesa civil, as secretarias aqui representadas por grandes nomes, né, dos secretários que vêm aí enfrentando anualmente cada desastre, né, como inundação, estiagem, entre outros. E graças a Deus estamos aqui, vamos somar ainda mais.
2: Muito bem. Cumprimento também Márcio Correia, ele que é o secretário de Defesa Civil do município de Amaturá, onde nós estamos participando do G9 também do Fordime. Márcio, uma honra recebê-lo aqui na programação da Rádio Nacional e muito obrigada por toda a recepção que a cidade de Amaturá, a sua cidade, tem feito aqui a todos que estão participando dos dois eventos. Bom dia.
6: Bom dia a todos os ouvintes. Me chamo Márcio Correia Kumapa, secretário de Defesa Civil. Falar de políticas públicas em territórios desafiadores fala também sobre defesa civil, né? Mudanças climáticas. As defesas civis são atuantes no Alto Solimões, as nossas defesas estão unidas. E falar em desastre em Alto Solimões, a gente se inspira muito em estiagem, inundação e lidar com esses tipos de desastre. Então é um momento ótimo de a gente estar compartilhando informações, conhecimentos para debater sobre as mudanças climáticas no nosso território.
2: Muito bem. Agora, nossa segunda rodada de perguntas com o secretário é justamente o que vocês têm a destacar, né, dos principais desafios de cada município vivido nessa área de defesa civil, né, na vazante e na enchente. Começando novamente pelo Donizete Cruz.
3: Mislene, os ouvintes, a região do Alto Solimões, né, atualmente está com uma população de 300 mil habitantes. E os problemas no município são parecidos, são idênticos. E nós precisamos estar preparados. E nós trabalhamos com 5 pilares da defesa civil, que é a prevenção, a preparação, a mitigação, a resposta e a reconstrução de cenários. Nós estamos batendo na tecla, principalmente, a questão da prevenção. A gente precisa quebrar alguns paradigmas. O Brasil não faz prevenção relacionada à proteção civil. É muito pouco, na verdade. E nós precisamos quebrar esse paradigma para que a gente possa avançar na prevenção. Um real hoje investido na prevenção, você consegue poupar R$7 numa resposta, numa reconstrução de cenários.
2: Muito bem. E em relação aos principais desafios do município de Tabatinga, seria realmente ter uma medida preventiva? Em que sentido real nesse cenário de seca e também de enchente?
3: O município de Tabatinga tem diversas particularidades, né? Por ser uma região de fronteira, uma região de tríplice fronteira, onde é porta de entrada, infelizmente, para muitas mazelas, né? E voltado para a relação dos desastres naturais, a gente tem decorrente aqui a Cheiro Solimões, que Tabatinga é a porta de entrada, a estiagem prolongada, que sem consequência também uma seca severa, e o que chamamos de desastre secundário, né? Que também sofremos com o fenômeno de terras caídas em alguns locais aí da frente de Tabatinga e também em área rural. Nosso maior desafio hoje nessa região é a questão da estiagem, né? Que se aproxima, as agências nacionais e internacionais da climatologia, da hidrologia, apontam um super ninho, que é o aquecimento do Pacífico, aqueles 5 graus ali de aquecimento, que causa grande chuva na região no sul do Brasil e escassez.

0: de chuva na região amazônica. Então nós estamos aqui com outros secretários, com os colegas, para a gente criar mecanismo para que possamos trabalhar não só a parte de prevenção, mas na preparação para esse fenômeno que se aproxima, chamado estiagem prolongada, que consequentemente virará uma seca severa.
1: Certo. Vamos agora entender um pouquinho do contexto também do município de Benjamin Constant com o secretário Ricely Darcio. Benjamin Constant, que é uma das cidades, as primeiras que sentem logo o impacto da cheia ou da seca e que vive um isolamento muito forte. Como é que têm sido os desafios por lá, secretário?
2: Esse assunto é muito complexo, né? Quando se fala assim, de cheia ou de estiagem, de fato, Benjamin Constant localiza-se uma área muito baixa, e também quando o rio seca, ele já seca muito também, e impede a chegada dos barcos que levam os nossos insumos, produtos essenciais, alimentação, medicação, água. Então isso faz com que o município sofra, seja afetado diretamente, não só o município, mas como as comunidades. Então, olhando esse panorama, a gente precisa estar focado em algumas informações agora, que estão nos repassando todos os órgãos, e eu sempre falo que nós não esperamos somente pelos órgãos brasileiros, que são através da Defesa Civil do Estado, mas também pelos órgãos peruanos, que nos informam como é que está a situação do Peru. Peru é nosso termômetro, e com isso a gente precisa se planejar para enfrentar essa situação que vem e, com isso, minimizar os impactos. A estiagem, de fato, é o maior gargalo nosso entre a enchente e a estiagem, como nós já passamos a maior de todos os tempos, que foi 2024. Nós passamos, o nível chegou a 2,56 metros negativo, negativo que foi abaixo de zero, fez com que o município entrasse em racionamento, ficamos sem energia. Na consequência, ficamos sem água por alguns dias, e com isso a gente pôde comprovar a real situação de uma estiagem forte.
1: Isso na sede do município teve todo esse impacto e nas comunidades é realmente muito difícil medir, né? Ou é possível medir esse impacto, os prejuízos causados pela seca?
2: É imensurável a gente tentar fazer uma medida, falar o impacto que ele causa. Porém, as comunidades eles trabalham muito com produção rural. Teve muita perca porque a parte hídrica não tem chuva, então a plantação ela não consegue se desenvolver. A mesma população, maior parte das comunidades ainda não possui água, poço ou até purificador de água, puxando água de algum igarapé, algum córrego. Porém, se a gente fala isso sobre fazer essa retirada ou captação, mas quando fala-se sobre estiagem, não tem água. O rio praticamente quase obstrui. E aí a questão de onde retirar água. Então essa é uma problemática, acho que amazônida, não é só nossa local. E isso impacta muito na vida da população. Aumenta os casos de doenças, porque o cidadão vai buscar água em todos os locais necessários. Se vê, né, na necessidade de pegar água, ele não sabendo se está uma água potável ou não, mas ele vai fazer o consumo.
1: Exatamente. E aí vai fazer esse consumo e muitas vezes com muita dificuldade de ter água, inclusive para preparar a alimentação.
2: Sim, é isso aí. A vida fica totalmente mudada nesse período. E com isso nós estamos tentando, de todas as formas, vocês sabem que o município não dispõe de recurso suficiente para fazer esse enfrentamento. Nós vamos, já iniciamos todo esse trabalho, porque fomos comunicados. A primeira coisa é se preparar, se programar, se planejar através de documentos. Benjamin Constant já instaurou o GGI, Gabinete de Gestão Integrada para Desastre. Com isso, todas as secretarias já estão cientes que nós iremos enfrentar um desastre de estiagem. Já solicitei de todas as secretarias um plano de ação voltado para essa temática. E também eu estou sendo, acho que todos os municípios vão ser, de certa forma, cobrados pelos órgãos de fiscalização, TCE, TCU, Defensoria Pública, perguntando o que que o município vai fazer para fazer enfrentamento diretamente desses desastres. Com isso, a gente vai desenvolvendo o plano, mostrando o que que nós podemos fazer.
1: Muito bem.

0: Agora vamos entender um pouquinho do contexto do município de São Paulo de Olivença nessa questão de estiagem, enchente. São Paulo de Olivença aí que atende, a Defesa Civil atende 87 comunidades ribeirinhas. Lucas, seja bem-vindo.
1: Bom, Islaine, como você estava conversando com os demais colegas, hoje São Paulo de Olivença, ele vem enfrentando desde 2010, né, esse fenômeno de terras caídas, como a gente chama, mas em termos técnicos, erosão de margem fluvial. Que isso bastante me preocupa com esse fenômeno que está retornando de novo para o Brasil inteiro, para o mundo, é essa decorrência que vai acontecer esse desastre novamente em nosso município, que é um fenômeno gradual, né, o deslizamento de terra. E hoje eu tenho na nossa sede no nosso município para mais de 300 famílias, né? A gente corre contra o tempo, porque com a descida do rio aumenta o nível mais altíssimo de alerta máximo de deslizamento de terra de margem fluvial. Mas não somente isso, e esse fenômeno aí natural que vem já alarmando e já está passando dos seus 72%, que é o El Niño, é a questão do isolamento das nossas comunidades. Nós temos comunidades bastante isoladas no rio Jacurapá, no rio Camatiã, rio Jandiatuba, que isso vai nos dificultar, mas a gente já está buscando soluções imediatas, juntamente com a Prefeitura, a Secretaria de Saúde e demais secretarias já envolvidas, né, com perfuração de poços, filtros, para dar água potável a essas comunidades que mais necessitam.
0: Então, São Paulo de Olivença aí é um contexto diferente dos outros municípios do Alto Solimões, o único que é fortemente aí impactado com esse fenômeno de terra caídas, né, que atinge diretamente a área urbana do município, moradores, né, várias casas já tiveram que ser ao longo dos anos desalojadas, né, por questão de segurança, e a gente vem acompanhando, mas é preciso fazer um trabalho mais custoso, digamos assim, né? Nós já tivemos uma entrevista com a vice-prefeita da cidade, onde ela também pontuou essa problemática e que falou da necessidade de um investimento que é realmente altíssimo, tanto no sentido do estudo quanto do investimento. Esperamos que isso seja alcançado. Lucas, para a gente dar uma dimensão melhor para o nosso ouvinte, qual a comunidade mais difícil de acesso, né? O São Paulo de Olivença é o que tem aí, atende desse grupo o maior número de comunidades, são 87, né? Quantos dias a Defesa Civil em uma emergência nesse tempo de seca demora para se deslocar para a comunidade mais distante?
1: Bom, nós temos aí a comunidade de Oatavari, no Rio Camatiã. Para mim chegar lá, sair da sede do município em tempo de seca, como a gente fica, muitas das vezes fica só córrego e a gente tem que pegar trilha, é aproximadamente 2 dias para a gente chegar. A gente saindo por parte das 6 horas da manhã, a gente vai chegar só daqui 2 dias lá na comunidade, devido à distância e ser uma comunidade que está situada em uma montanha dentro do nosso município. É até engraçado, né, a gente falar que a gente tem montanha, sim. A gente tem um relevo dessa comunidade, é o mais alto, e a gente consegue observar o Rio Solimões de lá. Então a gente chama até brincando, né? A gente chama que é o nosso Monte Everest de lá, que a gente consegue observar de perto. E a gente sente dificuldade. Mas a gente está buscando parceria com a CESAI, com a FUNAI, para ter horas voos, né? Porque muitas das vezes tem ocorrência, né, de difícil acesso, e eles têm helicópteros. Então foi dessa 2024 e 23 a gente conseguiu fazer essa parceria, que deu certo, e esse ano eu espero que também dê certo, porque a expectativa é muito grande, né, para a gente fazer essa ampliação de resposta mais rápido. Então assim, a gente está se preocupando bastante, a gente já está com a atualização do plano de contingência já atualizado, a gente já vai lançar agora para o governo do estado, apresentar para os órgãos competentes, fiscalizadores, né? Então assim, hoje São Paulo de Olivença, realmente, como a nossa prefeita falou, São Paulo de Olivença precisa de uma estrutura maior, devido que nós temos bastante ocorrência. A gente não é claro que a gente não é uma questão

0: prioritária, mas só que a gente tem um fenômeno que vem acarretando a cada ano, mas graças a Deus, o governo federal nos concedeu recentemente, pelo plano de trabalho de erosão de malha fluvial, fomos contemplados com 158 unidades habitacionais, no valor aí estimado de R$23.700.000 de investimento, para a gente fazer a retirada, mas só que a gente ainda precisa ainda de mais 198 casas, né? Além dessas 158, que em breve, eu acho que até mês de julho, a gente já inicia as obras dessas unidades habitacionais.
1: Muito bem, você falou aí sobre a questão de chegar na comunidade mais distante, 2 dias, usando qual meio de transporte?
0: Bom, nesse tempo de estiagem, a gente só consegue chegar de canoa e a gente ainda tem que levar mantimento por trilha, porque a gente vai e volta com a ajuda dos ribeirinhos, né, dos indígenas. Então, assim, isso dificulta, isso maltrata a nossa resposta. Então, como a gente faz uma campanha de prevenção com que as pessoas que são mais idosas, doentes, possam vir para mais próximo ou se mudar nesse tempo desse desastre para a sede, para que a gente não possa ter tanta dificuldade assim para uma resposta rápida.
1: Muito bem. Agora vamos entender um pouquinho do contexto do município de Amaturá, né, que tem na sua área ribeirinha 50 comunidades que a Defesa Civil atende. Márcio Correia, fale um pouco para a gente da realidade, os desafios de Amaturá em relação à seca e à enchente do rio.
2: Vou destacar logo a estiagem, né? Que ela é mais preocupante, que ela acaba atingindo todas as comunidades, deixa com dificuldade de acesso, né? Principalmente as comunidades de área de várzea que mais enfrentam essa dificuldade. Vou citar uma das que mais enfrenta a dificuldade em termos de navegação, devido à seca do rio, e o canal de onde é o rio fica bastante seco e só tem uma navegação através de pec-pec, né, rabeto, que ele consegue chegar. Graças a Deus, nos últimos anos, não, com tudo que secou, mas eles tinham esse acesso. É preocupante o alerta dessa estiagem severa, porque ela preocupa todos os moradores ribeirinhos. Inclusive aqui nas comunidades de Garapé aqui da cidade, são 7 comunidades, também baixa bastante o nível do rio, do Igarapé, e dificulta também na hora do transporte para escoamento dos seus produtos, que uma viagem que muitas vezes é de uma hora, com a estiagem ela começa a ter um custo maior e um tempo mais prolongado de sair da sua comunidade e trazer o produto até o município. Então, a estiagem ela nos preocupa bastante, principalmente que a frente da nossa cidade ela fica com dificuldade de acesso das embarcações grandes chegar até o porto. Então, o ancoradouro ele sai da frente da cidade, é deslocado para uma área abaixo do município e os transportes de mercadoria, passageiro, é tudo através de estrada.
1: Realmente é algo que fica bem complicado, né? Bastante. O embarque e o desembarque de passageiros fica numa área bem mais distante, tem que sair de grandes embarcações, pegar uma menor e entrar para poder entrar no canal que acaba deixando de existir nesse período da seca, né? Eu queria agora fazer uma nova rodada e a última, né, por conta do tempo do nosso conteúdo aqui, mas eu queria fazer essa nova rodada perguntando para vocês o que foi apresentado, o que vocês puderam apresentar de proposta de resolução ou de melhoria de enfrentamento a essas dificuldades nas defesas civis municipais, para que seja resolvido de forma coletiva e para que melhore a resposta a esses desastres, a essas dificuldades que cada município enfrenta. Donizete.
3: Bem, Mislene, para se trabalhar a prevenção, é importante estar ligado à infraestrutura do município. Deu a gente fazer um trabalho conjunto com os órgãos setoriais, outros órgãos públicos, para que

0: consiga se fortalecer. Nós apresentamos 3 propostas para agora para a discussão do G9 na Assembleia Geral, e eu vou falar de uma e eu deixo os colegas também comentarem as outras. Aqui eu apresentei também, apesar de ter colaborado nas outras, seriam a questão da regulamentação do agente de defesa civil. Porque muito se fala em estrutura, em apoio, em prevenção e mitigação, mas a gente acaba esquecendo o profissional de defesa civil. Porque a população, algumas da população, muitos da população, na verdade, vê a gente como super-homem. Mas atrás desses super-homens, Lene, existe o ser humano, existe o pai de família. E existe, não dá para se falar em preparação de defesa civil sem ter esse profissional. Apesar da IA ter avançado muito no mundo, mas ainda requer esse profissional técnico, requer esse profissional capacitado, requer esse profissional convivência do dia a dia. O profissional de defesa civil é uma pessoa que precisa ser realmente capacitado para enfrentar esse novo desafio, esse novo mundo que se aproxima, que não tem como nós sairmos mais desse dia a dia nessa região tão complexa, tão dinâmica quanto a região amazônica, quanto o Alto Solimões.
1: E como seria feita essa regulamentação que foi proposta por vocês no G9?
0: Por exemplo, no Brasil, a regulamentação, a profissão de defesa civil já tem no Brasil na classificação brasileira de ocupações, na CBO. Só que ainda não está regulamentado no Congresso Nacional. Mas a CBO, ela dá autonomia aos municípios regulamentarem através de encargo de comissão. Então a gente em Tabatinga já aderiu, Benjamin já aderiu, e a gente está tentando levantar essa bandeira para o Alto Solimões, porque às vezes na troca de gestão, Miss Lene, você faz um trabalho 4 anos e você tem que regredir. Aquele trabalho, a troca de prefeito, ou de repente o prefeito não foi reeleito, ou por outro motivo qualquer, o trabalho que você tenta caminhar, uma troca de gestão, aquele trabalho tem que voltar. Então é possível porque, por exemplo, os cargos, a profissão, ela passa, mas a instituição, ela fica. Então tem que ser uma política de governo, uma política de Estado, não uma política de governo. Então é nessa valorização, nessa regulamentação do profissional de defesa civil aqui na região.
1: Muito bem. Donizete Cruz, já agradeço a sua participação aqui nessa conversa na Rádio Nacional e deixo à sua disposição para as suas considerações sobre a importância do G9.
0: Islene, mais uma vez agradecer a Rádio Nacional pelo espaço. É uma rádio que está sempre antenada nas informações, não só no nosso Solimões, né? Mas faz a cobertura em todo o Brasil. E muitas das vezes, eu sempre falei, né? continuo falando, aquele ouvinte mais longínquo, talvez está no Igarapé, está na comunidade, está na sua roça, está na roupa de uma canoa, ele está com o seu rádio ligado. E essa informação, a gente unir essa informação do conhecimento empírico, que é do Amazônica, com conhecimento técnico, só nos fortalece o nosso sistema de proteção civil, não só na região amazônica, mas em todo o Brasil. Então, mais uma vez, agradeço pela oportunidade. Fiquem todos com Deus e que tenhamos um final de tarde feliz e um bom término do G9.
1: Muito bem, muito obrigada, Donizete. Converso agora com Ricele Dárcio, de Benjamin Constant. Ricele, qual foi a proposta, né, que você também contribuiu dentro do G9 para uma resposta mais ágil, mais eficiente em relação aos desastres e aos trabalhos da Defesa Civil no município de Benjamin Constant e no Alto Solimões?
2: Nós se reunimos para falar com proposta a questão de todas as edições do G9, para falar um pouco sobre mudanças climáticas, adaptação climática. E aí, enquanto Defesa Civil, todos os municípios da Calha, eles sofrem mais ainda, porque com o passar dos anos, aumentou-se a potência, vou dizer assim, das mudanças climáticas. E nós que estamos diretamente envolvidos com essa mensuração do nível de rio, da seca, da enchente, a gente sabe quais são os gargalos e como estão aumentando para a vida da população sofrer ou minimizar as percas. Então, nós fizemos essa proposta na questão de levar que as defesas civis sejam mais vistas. A questão não é vista de visibilidade somente, mas de capacitação, de potencializar elas enquanto poder público mesmo, não só aquelas pessoas que são

0: da Defesa Civil e falar um pouco sobre o G9. É muito importante, o G9 é uma ferramenta de inclusão, de desenvolvimento regional e mostra, faz com que comece a falar mais sobre políticas públicas voltado àquela região. Estava faltando isso. Eu acho que a região do Alto Solimões está de parabéns pela essa união. A Defesa Civil do Alto Solimões também está de parabéns pela nossa união. E isso faz com que comecem a instigar mais políticas públicas voltadas para melhorar a vida da população nossa.
1: Tá certo. Muito obrigada pela sua participação aqui conosco, Gisele Dácio, secretária de Defesa Civil de Benjamin Constant. E agora nós vamos para São Paulo de Olivença falar com o Lucas, né, que é o secretário de Defesa Civil de SPO. Lucas, qual foi a sua contribuição com propostas para a melhoria da Defesa Civil no Alto Solimões?
2: Bom, Mislene, e também aos ouvintes aí da Rádio Nacional. Bom, uma das propostas que São Paulo de Olivença, juntamente com os colegas dos demais municípios aí da Cali do Alto Solimões, foi a qualificação, né, e o investimento ainda mais pesado nas secretarias, porque a gente sabe que hoje nossos agentes de defesa civil, eles precisam ter aí uma qualificação melhor, né? E como nosso amigo Donizete de Tabatinga reforçou, né, aí essa questão da regulamentação do cargo de agente de defesa civil. E hoje a gente busca, né, essa regulamentação nas prefeituras municipais e esse apoio aqui no G9, por causa desse fortalecimento que é importante para a gente que aí trabalha na ponta. Como o Ricélio fala, né, a gente traz em evidência devido aos desastres. E isso a gente veio aqui apelar na rádio para que a gente possa, você ouvinte, você aí que está nos ouvindo aqui na rádio, que a gente possa fazer prevenção, né? A gente sabe aí que a gente vai enfrentar os jornais, as televisões, na internet, Instagram, WhatsApp. Tem informações muitas das vezes verdadeiras e outras não. Mas eu quero aqui agradecer ao espaço, né, da rádio, que você, Mislene, que está aí nos dando essa oportunidade de compartilhar um pouco de informação com todos os ouvintes. Mas a gente vê que é uma questão preocupante. Então, uma das propostas de São Paulo de Olivença foi esse fortalecimento das secretarias, né? Dessas qualificações dos agentes, que querendo ou não, a gente está aí nesse mundo tecnológico e a gente precisa de alguns equipamentos, alguns não, vários, né? Equipamentos de ponta, mas também qualificar os nossos agentes. A gente não precisa ter tantos equipamentos se a gente não tiver profissionais qualificados para manusear esses equipamentos. E hoje temos aí a inteligência artificial que pode nos auxiliar na questão de prevenção, né? Então, isso a gente consegue aí poder prevenir as nossas comunidades ribeirinhas, a nossa sede dos municípios e assim ter uma população mais segura.
1: Tá certo. Muito obrigada pela sua participação também aqui no G9 e na programação da Rádio Nacional. Lucas, até uma próxima oportunidade. Vou falar agora com o Márcio Correia, de Amaturá, secretário de Defesa Civil. Qual é a sua contribuição sobre todos esses debates que aconteceram dentro do grupo de trabalho de vocês, da Defesa Civil, no G9, né? Qual foi a ideia, qual foi a proposta e o que o senhor espera de resultado desse evento?
3: A nossa proposta entre defesa civis, né, do Alto Solimões foi colocar a participação da Defesa Civil do Alto Solimões no G9, né, para participar sobre as mudanças climáticas e colocar esse tema que todos os anos a gente vem enfrentando e tem a participação e o envolvimento de todas as secretarias com dificuldades nos desastres. Citamos a Secretaria de Saúde, de Educação, onde tem escola, onde tem atendimento de saúde, de que forma são feitos esses atendimentos quando tem uma estiagem ou quando tem uma inundação. E Colocamos também a especialização

0: do profissional, agente de defesa civil, que seja reconhecido, né, como uma profissão no Alto Solimões, para todas as defesas civis locais. E agradecemos também a participação dos municípios que vieram, o G9, o Fordime. O nosso município assediou esse evento e espero que todos que vieram saiam cheios de conhecimento e que nada aqui a gente veio em vão, que algo a gente está levando para cada município de vocês aí, tá bom?
1: Tá certo, muito obrigada então, Márcio, uma honra lhe conhecer e conhecer a sua cidade. Muito obrigada e até uma próxima oportunidade.
0: Seja bem-vindo, lá vem Festejos de São Cristóvão.
1: Viva aí os festejos de São Cristóvão aqui em Amaturá. Muito obrigada.
2: Fiquei sabendo uma coisa, Thiaguinho. É a mesma coisa que eu tô sabendo?
3: Eu acho que é.

0: Essa é linda, hein?
1: Ah, nem sei o que falar. Difícil acreditar.
0: Chega, eu tô sozinho.
1: Tô sozinho, me ajuda, Ivan.

0: 49 minutinhos. Eita, nosso programa está quase finalizando. Quero aqui mandar aquele alô especial para você que está acompanhando a Nacional do Alto Solimões. Né? Muito obrigada a você aí, nosso ouvinte no bairro Porto Brás, Brilhante Comunicações, Ibirapuera, na Vila Militar, lá no Comara, na Comara, né, gente, como falamos. Nossos queridos e amigos ouvintes também ali no Porto Voyagem. Abraços para você que está aí nas embarcações, nos flutuantes, ouvindo, sintonizado na 96.1 FM. E você, nosso ouvinte aqui no, né, no bairro Rui Barbosa, no bairro GM3, né, no Santa Rosa, lá na Vila Maria Exaltina, não é? Vila Xingu. Nossos amigos aqui também que acompanham a Nacional no centro da cidade, nas lojas, supermercados, borracharias, oficinas. Gente, como é maravilhoso, né? Maravilhoso, especial a companhia, a atenção de vocês. Muito, mas muito obrigada. Alguns dos nossos ouvintes aqui participando também, falando sobre o jogo da seleção brasileira. Aqui um ouvinte escreveu: Kátia, boa tarde para você. Nossa seleção melhorou bastante. Estou confiante, Kátia, de que agora nós vamos, estamos sim rumo ao Hexa. Beleza, gente? Muito obrigada. Tudo bem com vocês aí da Rádio Nacional? Estou aqui acompanhando você na minha casa, bairro Nova Esperança. Quem? Quem aí do Nova Esperança está ouvindo a Nacional? Muito obrigada, viu? Pelo carinho, pela audiência. Dona Raimunda acabou de mandar um áudio aqui. Vamos ouvir Dona Raimunda. Olá, boa tarde.
1: Oi, Kátia. Boa tarde, amiga. Kátia, tu gostou do jogo?
0: Gostei, sim, Dona Raimunda.
1: Eu gostei, mano. Nosso Brasil não é fraco. Pois é, manda um alô lá pra Maria. E outro pra mim, falou. Tá bom. Tá bom, Kátia. Tá, mano. Eu gostei do nosso Brasil. Foi ótimo. Vai ser campeã agora de segunda-feira, se Deus quiser. Tchau, Kátia.
0: Muito obrigada, minha querida, pela sua participação aqui no programa. Agora, como o ouvinte acabou de dizer, não é? Agora parece que a nossa seleção tá, você já se encontrou, hein, gente? E vamos longe, assim esperamos, viu? Vamos fazer a nossa fezinha, gente. Vamos, dá tempo de uma música? Dá, né, Moisés? Vamos ouvir Raimundo Dimas com a música Cigana.

de vocês, você que esteve aí conosco pela manhã e você que esteve conosco agora pela tarde. Amanhã, sexta-feira, dia 26, estaremos novamente aqui com vocês, viu? A partir das 8 horas, iniciaremos aqui o Alô Fronteira e vamos até às 10, com muita informação, muita música, tá bom, gente? E à tarde, Tarde Cabocla, a partir das 13 horas, iremos até às 15, também com muitas músicas, muitas informações, previsão do tempo, né? Aí o nosso boletim informativo, tudo isso para você e muito mais. Você, inclusive, né, para você, fica aí aquele convite para você sugerir assuntos para entrevistas, para matérias, para reportagens, enfim. Tá bom, gente? Muito obrigada. Aqui a programação teve aqui na apresentação, né, na apresentação e produção.

Produção Kátia Franco, na operação técnica Moisés Arévalo, não é? Na coordenação da emissora Mislene Ferreira, na gerência das rádios Nacional Bianca Patenar e na gerência executiva Carlos Sena. E você que abrilhanta sempre a nossa programação. Beijos e abraços a todos. Tchau!

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1: O Brasil dominou a partida contra a Escócia do início ao fim e garantiu a liderança do Grupo C na Copa do Mundo. Foram 3-0, com 2 gols de Vini Júnior e 1 de Matheus Cunha. E agora, como será que vai ser a sequência da seleção brasileira na fase de mata-mata do Mundial? Quem vai contar pra gente é o André Luiz Mendes.
2: Enfim, uma vitória convincente. A seleção brasileira conseguiu mostrar que realmente mudou o seu padrão de jogo. 2 jogos, mais ou menos, e agora sim, contra a Escócia, apresentou um futebol de qualidade, veloz, agressivo e que soube se defender. Por isso, por 3-0, venceu a Escócia, ficou em primeiro do grupo, mesmo com a vitória de Marrocos. Agora a seleção brasileira vai focar no que vai acontecer hoje. Terá a Holanda ou o Japão são os mais prováveis, mas uma zebra, a Suécia pode ser adversária do Brasil para o confronto de segunda-feira, 14h, horário de Brasília, em Houston, no Texas, válido pela segunda fase da competição. Meia Bruno Guimarães falando da vitória da seleção.
3: Jogamos muito bem, coletivamente, acho que foi o nosso melhor jogo, acho que a gente controlou o jogo do começo ao fim, óbvio que ganhando de 3-0, no final a gente tomou uma pressão ali, muitas bolas na área, cruzamento, acho que a gente jogou muito bem, individual, coletivamente, acho que a gente está progredindo muito bem de jogo a jogo, se você olhar o primeiro jogo, a gente progrediu muito, ainda tem muito a melhorar, mas é pezinho no chão, jogo a jogo, não sabemos ainda quem a gente vai pegar no próximo, né, mas se for o Japão, a gente jogou contra eles amistoso há um tempo atrás, já conhecemos já eles, mas é focar no nosso, feliz pelo desempenho e a continuar.
2: Jogadores de folga se representam amanhã, sábado a seleção segue para Houston para segunda-feira prosseguir nesta Copa do Mundo.
1: E a gente ouviu o André Luiz Mendes. 5h02, esse foi o Nacional Notícias. Mais informações às 6h30 no Repórter Nacional. Espero você.
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6: Olá, muito boa tarde. São 5h03. Está começando o É Tudo Brasil, ao vivo na Rádio Nacional. Trazendo para você novidades, lançamentos, música brasileira, entrevista também. 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Eu sou Luciana Vale, fico com você até às 6 horas, hoje na companhia de Rafael Espíndola nos trabalhos técnicos e Rosalina Rocha na assistência de estúdio. Quinta-feira, 25 de junho de 2026, abrindo a edição de hoje do É Tudo Brasil, a quinta edição do Fest Drag chegou ao CCBB em Brasília, o Centro Cultural Banco do Brasil. A promoção é do coletivo Distrito Drag. A proposta é impulsionar a arte drag e a efervescência cultural LGBTQIAPN+. O festival reúne uma programação com atrações de música, humor, performances e bate-papo. O projeto traz nomes da cena drag local. A entrada é gratuita, com retirada de ingressos no site do CCBB ou na bilheteria física do Centro Cultural. Rayane Maiara, diretora do Distrito Drag, afirma que a curadoria do festival busca traduzir a energia das ruas e das redes sociais em espaços de debate e formação. reforçamos o espírito do festival, que é criar diálogos entre gêneros, ritmos e gerações, permitindo que o público viaje do groove à eletrônica, do samba ao pop, afirma Rayane. O Fast Drag segue até domingo, dia 28, no CCBB Brasília, e reúne performance, música, comédia, crítica e resistência cultural para reafirmar o compromisso com representatividade, visibilidade e inovação. Sandra Sá, Majur, Lorena Simpson e artistas do Drag Race Brasil, além de potências da cena contemporânea, são as atrações musicais do evento.

0: 5:13 no Rio de Janeiro, você acompanhando É Tudo Brasil na Rádio Nacional ao vivo até às 6.
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1: Henri Salvador, músico falecido em 2008, aos 90 anos, em Paris, nascido na Guiana Francesa, guitarrista de jazz, que a gente vai conhecer melhor agora num papo com Marcos Valle, que é o responsável, o arranjador, o diretor musical de um álbum tributo a Henri. Henri Salvador é o nome. Muito prazer falar com você, Marcos Valle. Boa tarde.
2: Igualmente, Luciana. Grande prazer. Tudo bem?
1: Tudo ótimo. E muito feliz de saber que você está aí trabalhando arduamente, né, neste álbum. A gente abriu, aliás, a entrevista aqui com a música Jardin d'Hiver.
2: Eu ouvi.
1: Nessa pegada, né, da bossa nova, né, com muita suavidade, elegante, como Henri Salvador. Vamos apresentar esse grande músico para o nosso público brasileiro, Marcos Valle. Eu não sei quando foi a última vez que o Henri esteve aqui no Brasil, mas ele já aparecia por aqui lá pelos idos de 1940 e qualquer coisa, né?
2: Exatamente, ele veio a primeira vez, ele chegou com a orquestra de Reventura, e lá na época do Cassino da Urca, né, quando tinha as festas que aconteciam ali, eu conheci a música de Antônio Henri quando eu tinha 17 anos num filme chamado Europa à Noite, e que de repente eu fui ver o filme e aparece esse cara cantando uma música linda, com um jeito lindo e tal, e ali foi que eu me empolguei pela música de Henri. E aí depois fui procurar ouvir. E aí eu só encontrei no Brasil. Eu tenho impressão, Luciana, que tem uns 15 anos. Foi um pouco antes dele falecer. Foi na casa do André Midani, que era um grande produtor brasileiro. Tava Gilberto Gil, tava eu, o Carlinhos Lira, Menescal. Tinha uma turma lá. E aí foi que eu conheci ele, uma pessoa maravilhosa, engraçada, e um compositor fantástico, Luciana, porque ele é muito aberto, muito versátil, ele percorreu vários caminhos na música dele, aliás, nisso me identifiquei totalmente, porque minha música também é uma coisa aberta, eu tenho caminhos diferentes, então foi assim, por isso que eu me identifiquei muito, muito, muito com o Henri, e fiquei muito feliz quando me chamaram para fazer esse projeto de ser diretor musical e arranjador de um álbum sobre a música dele.
1: O convite partiu de quem?
2: Olha, é um cara chamado Emmanuel de Riquel, ele é belga. Ele não trabalha com música, ele trabalha com a parte de laboratórios, remédios, uma outra história. Mas ele é apaixonado pela música, ele é apaixonado pelo Rio de Janeiro, ele é apaixonado pela música de Henri, ele inclusive passei a conhecer a viúva do Henri, que era bem mais nova do que ele, e apaixonado pela minha música. Então ele tinha esse sonho de fazer um álbum sobre toda essa, resgatar essa coisa do Henri.
1: Ele vive na França ou vive na Bélgica?
2: Ele vive na Bélgica, mas ele vive no mundo inteiro, que ele vive na Bélgica, às vezes quando está em Paris, tipo com ele em Paris agora, uma semana lá, vive no Rio, adora
1: sim,
2: o Rio, né?
1: Sim.
2: Ele pode estar aqui na praia. E aí ele me procurou, me fez uma entrevista uns 5 anos atrás, foi quando eu conheci ele, e ele falou desse amor e tal, e aí eu falei que eu adorava, e fui pro piano, toquei uma música desse filme, que eu não tocava há muito tempo, e 2 anos depois ele me pediu se eu podia gravar essa música com a Joyce, podia fazer um arranjo, essa música chama Rosa, e eu fiz, gravei a música com a Joyce, fiz o arranjo, e quando ficou pronto, aí que ele veio para mim e disse, Marcos, eu tenho, aí que ele falou do sonho dele, de fazer esse álbum, essa ideia toda, e eu ouvi, eu me encantei com o entusiasmo dele, sabe, em torno da, e pela música do Henri, eu digo, vamos fazer, eu topo fazer, temos que organizar muito bem, porque a ideia é botar vários cantores, tem vários cantores no disco, sabe, Luciano?
1: Tem você com a Joyce Moreno, nessa faixa Rose.
2: Eu tenho com a Joyce, tem o Bebel Gilberto, tem o Quarteto do Rio com Silva, tem o Edi Michel, que é francês, com a Zélia Duncan. Tem o Moreno Veloso. Seu Jorge, Zé Ibarra, Simone, Dora Morelenbau, Paula Morelenbau,
1: Maria Luísa Jobim.
2: Essa ficou para o segundo volume, porque a gente gravou tantas faixas, ele começou a se entusiasmar tanto, e aí ele foi levando, ele que bancou tudo, até chegar no selo Universal Europeu, que foi quem lançou. Aí o selo pediu para gravar mais faixas, se podia gravar com os outros artistas. Aí que veio Zé Ibarra, veio Dora Morelenbaum e Roger. Acabamos com 16 faixas, só que no disco só podia ficar 11. Então, sobraram 5.
1: 5 ficaram de fora para um segundo volume.
2: Volume 2.
1: Maravilha. É. Vamos trazer a Simone com Jardim de Inverno, né, o Jardim de Inverno, em português. Que também está contemplado neste álbum tributo a Henri Salvador. A gente fala mais dele daqui a pouquinho, nesse papo aqui com Marcos Valle na Rádio Nacional.
2: Opa.

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1: Jardim, versão de Jardin d'Hiver, composição de Henri Salvador. Artista, guitarrista da Guiana Francesa, radicado em Paris, França, mas que teve por aqui, né, nos idos de 1948, ficou por aqui durante uns 4 anos, né, fez ali uma breve carreira no cassino da Urca, com isso. Certeza nesse período já se apaixonando pela bossa nova, não é, Marcos Valle?
2: Exatamente. E eu quando fui fazer o disco, esse projeto, eu falei pro Emmanuel, a ligação dele com a bossa nova é muito grande, mas ele tem mais coisas com o Brasil além da bossa nova. Aí que eu quis mergulhar no repertório inteiro, porque tinha coisas que eu ouvia, eu disse, cara, isso tem alguma coisa a ver com a Bahia, sabe? Tanto assim que eu acabei com o Seu Jorge cantando uma das músicas, porque exatamente eu vi que a ligação, ele gostava tanto do Brasil, que ele ia além do interesse pela bossa nova. E isso que eu quis explorar muito no disco, sabe, Luciana? É de trazer vários ritmos diferentes. Eu mexi nos ritmos. Ele queria que eu botasse a minha característica no disco. Ele falou, Marcos, eu quero... Eu disse o Emmanuel. É Marcos Valle apresentando a música de Henri. Eu quero juntar essas duas coisas. Então, eu queria que você mexesse da maneira que você quisesse. Eu fiz isso, mas com muito respeito, né, Luciana? Porque, afinal de contas, eu mexia na música de um cara que eu adoro, né? Então, mas eu sei, como ele era um cara muito aberto às coisas modernas, e eu também, eu acho que ele ia gostar.
1: Eu acho que sim, hein? Já está de pé aplaudindo o trabalho, né, que promete aí uma segunda parte também. É só para esclarecer aos ouvintes aqui que as músicas que tiveram tradução, né, nem todas foram traduzidas para o português, né, mas as que estão em português receberam essa tarefa das mãos de Lucas Santana, artista brasileiro radicado na França.
2: É, Lucas Santana fez vários, inclusive do Seu Jorge. Tem outras. Teve uma que a própria Zélia fez, a música que a Zélia canta com Edir Michel, que é um grande cantor e ator francês. Eu pedi para ela mesmo fazer, como ela é o que eu queria fazer, um dueto, né? Eu digo, não, então é melhor você mesmo fazer. O Jardin d'Hiver tem uma. Chama-se Silvano Michelino e Beatriz Krieger. Eu tô olhando bem na ficha.
1: Os autores.
2: Quer dizer, nem tudo é do Lucas. O Lucas fez alguns, a Zélia fez a dela, tem esse aqui, e tem uns outros, que mais um ou dois também que também fizeram a versão. Essas versões estavam prontas, a não ser a da Zélia, que essa eu pedi para fazer.
1: Prontas desde quando?
2: Olha, já alguns anos atrás, algumas dessas músicas já tinham tido alguma gravação, assim, mas uma gravação aqui, uma gravação ali, tal. Alguém já tinha gravado, não sei quantos anos atrás, talvez uns 20 anos atrás.
1: Olha, você fez um resgate, né?
2: Eu fiz um resgate, Luciano, porque ele tinha muita música. E eu queria ver o que eu tinha que fazer. Eu tinha que pegar uma coisa variada dele, não podia ser igual. Eu tinha que imaginar... Que poderia cantar bem cada música, isso é importante. Tem aqui, por exemplo, o Seu Jorge pode cantar essa ligação, senão uma música é boa, mas o cantor devia ser outro. Então foi muito com folha, foi um tempo assim, foram uns 2, 3 anos, e imagina, com tantos cantores diferentes, cada um tem uma agenda, eu também tinha minha agenda, para a gente conseguir reunir e eu fazer os arranjos todos e tudo. Levou um tempo, mas valeu a pena, valeu realmente, porque eu acho que ficou uma trilha sonora da música de Henri Salvador. Quem não conhece, vai conhecer. E eu, como diz Emmanuel, Marcos, o pessoal que gosta de você vai conhecer Henri Salvador. E o pessoal de Henri Salvador, quem não conhece Marcos Valle, vai conhecer o Marcos Valle. Então, é exatamente essa ponte que eu acho importante. Eu acho que ele está totalmente certo.
1: Não, interessante, porque você reúne também intérpretes veteranos, e Zé Ibarra, por exemplo, né, que novo, já é, né, da música contemporânea, vamos isso, chamar assim, né?
2: Zé tem de Ibarra, tudo. Adora Moreno Lembal, da minha nova, o próprio Silva, que já veio depois.
1: Moreno Veloso.
2: Moreno Veloso, é de outra geração. Então, essa é a variedade também que a gente queria ter.
1: Celso Fonseca, Zélia Duncan, uma turma aí do meio período, intermediária, né?
2: Exatamente.
1: Uma galera intermediária. Muito aí, bacana. Vamos ouvir Bebel Gilberto, uma canção doce?
2: Ah, legal.
1: Um chanson douce.
2: É, chanson douce.

0: Bel Gilberto, em canção de Henri Salvador, Un Chanson Douce, uma canção doce. A gente conhecendo mais deste compositor, músico, radicado na França, com o papo aqui, através de Marcos Valle, nesse papo aqui da Rádio Nacional. Marcos Valle, acredito que alguns desses colaboradores do projeto, vamos chamar assim, de fato não conheciam ainda Henri Salvador, né?
1: Você sabe que todos conheciam, isso, Luciano, é que mais me impressionou.
0: Que legal. Quando
1: olha só, cada artista que eu liguei, porque aí eu comecei a ligar, né? Eu digo, olha, a parte lá de acerto burocrático é com o Emmanuel, mas a parte artística, ele pediu, poxa, você que tem os contatos, né? Então eu comecei, você sabe que todos eles gostavam, hein? Todos, não só os mais antigos, como o próprio o Zé Ibarra, como a Dora, eles conheciam o Silva, eles conheciam um disco daqui, um outro, porque ele teve uns momentos diferentes na carreira dele. Ele teve um disco também que se aproximou muito assim da, com o DJ, sabe? Teve no meio do caminho. Então esse disco ele também teve muita. Eu olha, não teve um artista, isso que foi a grande surpresa, que não dissesse. Ele, cara, eu adoro o Henri Salvador, eu digo, ah, então, quando eu vi que todos gostavam, eu falei para o Emmanuel, eu digo, não, é isso, é um disco que vai ser feito com amor, todo mundo está empolgado e sabendo que eu vou fazer os arranjos e tudo, então está todo mundo na mesma, todo mundo vestindo a camisa.
0: Que bacana.
1: Isso era importante, né?
0: Com certeza, esse envolvimento. Agora, Henri Salvador nunca gravou em português, não, né? Seria muita...
1: Ele não gravou em português.
0: Muita sorte nossa.
1: Muita sorte nossa, ele não gravou. Agora, eu fiz o seguinte. Tem uma faixa com a Paula Morelenbaum, que ele tinha mandado uma música inédita para Paula há anos atrás. E dizendo, poxa, Paula, chama Je Paris. Aí falou, poxa, um dia a gente tem que cantar junto. Não essa música, um dia tem que cantar junto. Muito bem, quando eu ouvi essa fita, uma fita cassete, Luciana, um som de cassete, mas eu ouvi cantando, eu ouvi para fazer o arranjo, inventar um arranjo, e depois que o arranjo ficou pronto e com a Paula, com a voz, eu digo, cara, peraí, deixa eu vender essa fita, que eu vou tentar juntar, botar algumas frases do Henri cantando com a Paula. De extrair desse cassete. Hoje em dia isso é possível, com todas essas tecnologias modernas. E eu falei com um técnico de som, que é o Marcelo Saboia, e eu falei, Marcelo, dá para fazer isso? Ele falou, tá, Marcos, deixa eu trabalhar na voz dele aqui, dessa fita cassete. Então, o que aconteceu? Voltamos os dois cantando essa música. Então, foi realizado o sonho de Henri Salvador, que queria cantar junto com Paula Morelenbaum.
0: Muito bom. Henri Salvador vive em Je Paris.
1: Isso.
0: O hino ao Corcovado, a Paris e ao amor, l'amour. Ele morreu aos 90 anos de idade, eu acho que em atividade, né? Até praticamente o final da vida. Mas qual foi o período dele de maior expressão na França, enfim, na Europa?
1: Olha, ele no início da carreira...

0: uma expressão muito grande, porque ele começou, como ele era também comediante. Então, quando ele tinha seus 20 anos, ele já estava... Ele fazia um tipo vaudeville, digamos assim. Uhum. Ele juntava a comédia com a música, com a parte cênica, que ele era muito bom. Então, ele teve esse momento muito grande no início. Depois de alguns anos, ele caiu. A mulher dele, que a ex-mulher, não essa, que é a Catherine, a ex-mulher dele, ele não estava bem com ela. Ele começou a cair em depressão, caiu. Aí, quando chega a época de Bossa Nova, que ele se encanta, que ele é da mesma maneira que a gente estava se encantando com o Henrique Salvador, ele estava se encantando com a Bossa Nova, e aí quando ele faz essa música da Monilo, que foi uma música gravada depois pelo Caetano, essa junção com o Brasil cresceu, e ele veio outra vez. Aí ele começa a criar e fazer músicas belíssimas, belíssimas. Depois ele tem uma outra caída. É engraçado a vida dele.
1: Em altos e baixos.
0: Altos e baixos. E depois ele recupera outra vez. E até pouco antes dele falecer, ele estava em atividade, muito feliz de fazer.
1: Sim. Agora é curioso, né? A gente fala de um Brasil que viveu uma belle époque, especialmente o nosso Rio de Janeiro, né? Com toda a influência francesa, no período da nossa corte aqui. Mas, no entanto, a gente nunca, né, voltou os nossos olhos para essa produção fonográfica francesa, com cuidado, né? Com mais carinho. É uma pena, né? Uma pena.
0: É uma pena, porque tem muita coisa boa e você tem razão. A nossa, a gente já assimilou muito mais, na época, a música italiana, né? Americana, é lógico que sim. Mas fora a americana, foi muito mais vindo da Itália. Da França foi pouca coisa. Lógico, a gente sabia de Edith Piaf, Charles Aznavour, sabia, né? Mas não entrava realmente no mercado brasileiro. E Henri Salvador. Então, é uma pena, porque é uma música muito rica e muito personalizada. Tem umas coisas muito, de Paris mesmo, da França, e que vem junto na música. E a língua é bonita, né?
1: Maravilhoso.
0: Ela canta bem, né? O Jean de Tom, é tudo, tem uma sonoridade bonita.
1: Quente, né?
0: É quente.
1: É bom de ouvir.
0: É.
1: E Henri Salvador, de alguma forma, ele leva a música brasileira, né, a sua moda, o seu estilo, nessa época, ele leva daqui e apresenta aos franceses?
0: Sim, ele começa a cantar algumas coisas, músicas brasileiras em francês, né, em algumas em francês, e ele, eu acho que principalmente, mais do que ele cantar algumas músicas brasileiras, eu acho que ele começa a compor, como eu falei para você, com o espírito do Brasil.
1: Com a alma brasileira.
0: Porque quando ele vê que a música dele cativou os brasileiros, ele é muito grato a isso. Ele é muito... E uma música brasileira que ele adorou, quer dizer, é um amor recíproco. Então ele quer dar de volta.
1: Uhum.
0: E a melhor maneira de dar de volta, como é? É se influenciar por isso, né? É um pouco como foi com a Bossa Nova e Jazz. Quando a Bossa Nova estourou nos Estados Unidos com Tom, né? A Bossa Nova, ela era influenciada pelo Jazz. Era um samba com a influência do Jazz. Só que depois o Jazz é influenciada pela Bossa Nova. E os compositores de Jazz começam a querer compor como os brasileiros. Essa mudança de lado para lado é interessantíssimo e enriquece.
1: Intercâmbio? Isso aí.
0: É um intercâmbio. É. Isso cria uma nova coisa. Eu gosto, você sabe que eu gosto muito, eu tenho parceiros jovens pelo mundo afora e no Brasil, porque eu acho que das misturas sempre nasce algo novo, interessante.
1: O original. Você original. Sabe, ontem aqui a gente batia papo com Marcos Ariel. E o primeiro nome que ele falou aqui foi Marcos Valle.
0: Olha,
1: ele voltou no tempo. Ele teve um livro lançado ano passado, né? Que conta sobre a vida dele, a sua discografia. Então, assim, desde a Bossa Nova, aqueles primeiros contatos lá da turma, com o Egberto.

0: coisa pra caramba. E vou fazer agora nos Estados Unidos 14, daqui a 2 semanas. E é aquele público jovem. Eu tenho um público muito, muito jovem lá fora, que fica em pé. Né?
1: Te acompanha a cada passo, né?
0: A cada passo, é. E locais, né? E eles são fascinantes. Eles gostam de tudo. Não só do que está tocando, mas eles ficam ligados no baixo, no contrabaixo, na bateria. Eles ficam ligados em tudo porque são músicos, nossos músicos são fantásticos.
1: Sim.
0: E eu estou tocando, eu toco piano, canto e tal. Mas é um trio, um quarteto meu. Então eu vejo como é que os músicos brasileiros são
1: referência, né?
0: Referência. Então é importante mesmo que projetos instrumentais possam ter bons resultados também.
1: Com bom retorno, isso aí.
0: Isso, né?
1: Você falou de Caetano Veloso,
0: uhum.
1: Damon, como é que é? Damon Lee?
0: Damonila, quer dizer, na
1: Damonilha.
0: Minha ilha. Damonila, né? Na minha ilha.
1: Na minha ilha, exatamente.
0: É.
1: Vamos conhecer então a ilha de Henri Salvador e Maurice Pon, que foi parceiro dele em várias canções.
0: Isso.
1: Na gravação de Caetano Veloso, que é de 1981, se eu não me engano.

0: Caetano Veloso não é bobo nem nada, né? Não ia deixar essa pérola de fora.
1: Não ia deixar.
0: Na época ele falou assim, Salvador é imenso. Claro que ele não estava falando da capital baiana, né? Henri Salvador é imenso.
1: Aliás, nesse disco a gente botou o nome assim. Ele quis botar, né? Marcos Valle apresenta Salvador de Brasil. É interessante. Quis associar um pouco de Salvador, sim, também. Salvador de Brasil. Henri Salvador de Brasil.
0: Sim, então, tem o carimbo brasileiro.
1: Tem o carimbo brasileiro, legal.
0: Que coisa boa. Bom, você embarcando então daqui a duas semanas,
1: pegando
0: a estrada para ficar quanto tempo nos Estados Unidos?
1: Bom, agora vai ser um mês e meio, porque eu faço um show um dia, o outro eu descanso, né?
0: Sim,
1: quer dizer, o outro eu viajo, né? Que a gente vai trocando de
0: cidade.
1: Caso dos Estados Unidos, de cidade, né? Uhum. Na casa da Europa, de país. Então, vai assim, ficar mais tranquilo. Então, vou passar mais ou menos um mês e uma semana. Aí, se Deus quiser, estou de volta.
0: Tá certo. O álbum Marcos Valle apresenta Salvador do Brasil, ele vai ser entregue ao público quando?
1: Olha, ele sai amanhã.
0: Amanhã?
1: Na verdade, na Europa. Amanhã não é 26 de junho?
0: Sim.
1: Pois é, então ele vai ser lançado... Não na venda, ele vai ser lançado em Spotify, em tudo, amanhã. Mas o lançamento no Brasil a gente vai fazer com calma, porque a gente vai ser lançado vinil também, fazer uma coisa bonita, né? Depois a gente tem shows que a gente está bolando, como é que a gente vai poder, logicamente não com todos os artistas num espetáculo só, mas dividido um aqui e lá. Mas o lançamento oficial para tocar no ar, digamos assim, é amanhã, 26 de junho.
0: Maravilha! Poxa, uma alegria imensa conhecer o trabalho que você está conduzindo, o Marcos Valle.
1: Obrigado.
0: A gente conhece, né, o seu trabalho, sabe o quanto você é criterioso, capricha em tudo. Você está de parabéns mais uma vez.
1: Muito obrigado.
0: Obrigada por essa obra linda.
1: Opa! Grande beijo para você e para os ouvintes.
0: Muito obrigado, um grande beijo, ótima viagem, uma temporada excepcional para você nos Estados Unidos.

0: Um dos primeiros trabalhos de Marcos Valle no mercado internacional, né? Com Wanda Sá e a participação especial de Sérgio Mendes, exatamente nos Estados Unidos. Soul Nice, a versão de Samba de Verão. Pra gente encerrar aqui a entrevista com Marcos Valle no É Tudo Brasil. Agora são 5h45.
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0: Ricardo Guilherme, jornalista, escritor, historiador da Rádio Ceará FM 87.1, direto de Fortaleza, com o destaque de hoje, o compositor, cantor e músico Daniel Medina.
2: É Tudo Ceará. Hoje apresenta um compositor cearense, um cantor cearense. Me refiro a Daniel Medina. Medina, quem é esse compositor? Que música você faz? Quem é você?
3: Ricardo Guilherme, eu sou um cidadão que acredita na canção e na palavra, na melodia e na palavra, como força transformadora nessa linguagem de poder que é a canção popular.
2: Mas em que linha você se colocaria como compositor?
3: Eu acredito tanto na canção lírica e imagética quanto na canção social, e duas dessas canções hoje vão tratar justamente sobre essa vertente, tanto poética quanto social.
2: Uma delas é Lágrima de Índio.
3: Lágrima de Índio, eu naturalmente cearense, tenho uma relação profunda com os povos originários, e nós sabemos o quanto eles são, o papel simbólico deles na cultura cearense. Então essa é uma canção em homenagem a esses povos, a esses diversos povos que inventaram o Ceará antes mesmo de ser Ceará.
2: Lágrima de Índio.

0: No É Tudo Ceará de hoje, ouvimos aí Lágrima de Índio, do compositor Daniel Medina e cantor Daniel Medina, que está conosco aqui no estúdio. Daniel.
1: Ah, Ricardo, para mim é um prazer estar aqui com vocês, ainda mais apresentando essas duas canções. Uma delas, Lágrima de Índio, que é uma canção dedicada a José Ednardo. Ednardo, nosso grande compositor, um dos compositores riquíssimos do Ceará. E como eu disse antes, os povos originários do Ceará são tão marcantes que eles fazem parte do imaginário do Brasil, como toda a literatura, da música. E essa canção é dedicada a cada um desses povos.
0: E por que a dedicação a dedicação, melhor dizendo, ao nosso Ednardo?
1: Especificamente o Ednardo, entre brilhantes compositores cearenses, ele foi o que cantou Fortaleza, ele foi o que cantou Ceará em nomes, em palavras, em locais, expressões, assim como Tom Jobim, que ainda está nos escutando no Brasil, assim como Tom Jobim cantou Ipanema e lutou pelo termo Ipanema na canção, quando foi colocar para o mundo essa canção. Ednardo fala da beira-mar, fala da Praia de Iracema, fala de locais, ele situa a canção.
0: E nos trouxe a música do cearense, o maracatu cearense, não?
1: Certamente.
0: Com o Pavão Misterioso, o romance do Pavão Misterioso.
1: Até hoje sendo regravada por muita gente.
0: E você tem uma outra música que eu queria apresentar também aqui ao Brasil, no nosso programa É Tudo Ceará, que se chama...
1: Nós ao Vivo, essa é uma canção muito inspirada num escritor americano chamado Walt Whitman, e que acredita na vida e na força da vida. Ela começa justamente falando: apesar dos perigos, nós estamos vivos. É uma canção que está no meu primeiro disco, Evoé.

0: Nós ao vivo, música de Daniel Medina, que é o nosso convidado de hoje no É Tudo Ceará.
1: Nós ao vivo é uma das canções mais pedidas desse primeiro álbum, Evoé. Gravei depois outros EPs e outros singles. E Evoé, ano que vem, completa 10 anos.
0: O Evoé de 2017.
1: 2017.
0: É o primeiro álbum seu.
1: Meu primeiro álbum, álbum de estreia. E sem dúvida, Nós ao vivo tem um papel importante, tanto para mim quanto para as pessoas que acompanham meu trabalho.
0: Apresentamos hoje, portanto, no É Tudo Ceará, um pouco da obra desse compositor e cantor, instrumentista, Daniel Medina, com duas músicas, o Nós ao Vivo e antes o Lágrima de Índio. 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
2: No Rio de Janeiro, 5 horas e 54 minutos. Para o nosso encerramento, eu trago o músico porto-alegrense Humberto Gessinger, fundador, vocalista e principal compositor da banda gaúcha Engenheiros do Hawaii. Ele desembarca na música do Nordeste nessa nova fase da carreira. Com 7 músicas de sua obra, né, transportadas para o universo do forró, o álbum Nordestina Highway, gravado no Peixe Boi Estúdio em João Pessoa, com produção musical de Marcelinho Macedo, acaba de chegar às plataformas de música. O single Eu Que Não Amo Você estreou o novo projeto de Gessinger e já está nos players digitais. Luci Alves é a intérprete da faixa. A música original foi lançada pelo grupo Engenheiros do Hawaii no álbum Tchau Radar, de 1999. E você ouve agora com Luci Alves, Eu Que Não Amo Você, em versão paraibana, com baterias, a bumba, sanfona, violão, viola caipira e baixo.

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Vamos ficando por aqui. 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Volta amanhã, às 5 da tarde, ao vivo aqui na sua Rádio Nacional, comigo, Luciana Valle. Vem aí no Mundo da Bola com Rodrigo Ricardo e Luiz Ferreira. Abraço, gente. Até amanhã.

0: Muito boa noite, 18 horas, quinta-feira, 25 de junho de 2026. Está no ar o programa No Mundo da Bola com a minha apresentação, os comentários de Luiz Ferreira, trabalhos técnicos Rafael Espíndola, produção executiva Wagner Gomes e Luiz Ferreira. E vamos começar falando de seleção brasileira. A equipe comandada por Carlo Ancelotti venceu a Escócia por 3-0 ontem em Miami, na sua melhor atuação na Copa do Mundo até o momento. Rafael Monteiro traz toda a repercussão da vitória do Brasil pra gente. Salve, salve, Rafa!
1: Salve, salve, salve, salve, os amigos ligados no programa No Mundo da Bola. Quem chegou ao microfone da Rádio Nacional é o técnico da seleção brasileira, Carlo Ancelotti, que respondeu se encontrou a escalação ideal, tendo em vista a vitória por 3-0 contra a Escócia.
2: A escalação inicial, não sei, porque temos muitos recursos no banco. Eu acho que a equipe agora está jogando sólido. Temos uma equipe sólida que joga, comparando com o primeiro jogo, menos erros com a bola, mais ritmo, mais efetividade na frente. Então, os dois jogos depois do Marrocos, temos uma boa impressão. Agora, o objetivo era chegar primeiro, chegamos primeiro, agora, como se diz em Brasil, pé no chão e seguir trabalhando, melhorando e preparando o próximo jogo.
1: Ele também comentou sobre ter cantado o hino nacional brasileiro antes de iniciar a partida.
2: Eu conheço dois hinos, um é italiano, agora estou aprendendo o hino do Brasil, que é difícil, mas leí as palavras no schermo e cantei, sim, eu gosto de cantar o hino. Neste período, sou com honra parte deste país, então eu gosto.

0: Aí cantaram o hino.
1: Ancelotti também falou sobre o artilheiro da seleção brasileira, Vinícius Júnior, com 4 gols na Copa do Mundo.
2: Ele está em uma condição muito boa. Eu acho que também o equipe lhe permite descansar quando temos a bola. Ele não trabalha muito sem bola, mas está mais fresco quando temos a bola. O feito de alternar a posição, não só aberto, mas também por dentro, é uma vantagem para ele, obviamente, porque se tu recebes a bola por fora para marcar um gol, tem que tocá-la 6, 7 vezes, por dentro é suficiente um movimento.
1: O treinador também avaliou a estreia de Neymar na Copa do Mundo.
2: Teve a oportunidade de jogar, porque eu acho que ele merecia jogar, porque trabalhou, treinou para recuperar muito bem, com muita seriedade, muita profissionalidade. Eu acho que nessa Copa do Mundo ele, por suas qualidades, pode ajudar o equipo. Eu acho que jogou bem, poucos minutos que jogou.
1: Carlo Ancelotti analisou um dos 3 possíveis adversários do Brasil na próxima fase: a Holanda, o Japão ou a Suécia.
2: Sem dúvida, os três adversários são adversários com muita qualidade, diferente. Obviamente a Holanda é mais experiente que o Japão, mas também o Japão está, sobretudo antes da Copa do Mundo, teve resultado muito bonito nos amistosos, e também a Suécia tem na frente muito potencial. A ver amanhã o que passa.
1: A seleção brasileira volta a campo na segunda-feira, às 14h. O adversário, o Brasil vai conhecer depois da última rodada do Grupo F, que começa hoje às 20h. A Holanda enfrenta a Tunísia, enquanto Japão e Suécia duelam. Por enquanto, a Holanda é a líder do grupo com 4 pontos. Na segunda posição vem o Japão, com também 4 pontos. A Suécia tem 3 pontos e a Tunísia ainda não pontuou. Quem ficar em segundo do grupo encara o Brasil na próxima fase. Forte abraço!
3: Forte abraço, Rafael Monteiro, aqui ao meu lado para falar dessa boa vitória do Brasil sobre a Escócia. Luiz Ferreira, nós dois erramos nossos palpites. Brasil fez o jogo ficar fácil? Boa noite.
4: Boa noite para você, RR. Boa noite ao nosso Rafael Espíndola aqui na mesa, você ouvinte da Rádio Nacional. Ainda bem que a gente errou, né? Que a gente apostou um placar mais baixo.
3: Sim, acertamos a vitória.
4: Ainda bem que a gente errou, né?
3: Pontuamos no bolão, mas não ganhamos o ponto todo.
4: Exatamente. Olha, RR, eu acho que o Brasil fez o jogo ficar fácil. Eu estava conversando ali com o nosso Carlito Gondim, operador da Rádio MEC, o nosso Marcos Leite, também produtor da Rádio MEC. Os estúdios aqui ficam lado a lado, então todo mundo se fala. Que assim, o Brasil tornou o jogo fácil. O Brasil encaixou muito bem a pressão em cima do portador da bola, a pressão em cima na saída de bola da seleção escocesa, e as coisas ficaram fáceis. É interessante o Rafael ter trazido essa fala do Ancelotti sobre o posicionamento do Vini, porque é interessante que com o Wesley, quando o Wesley já estava pronto, quem alargava o campo pelo lado era o Wesley pelo lado direito. E agora a gente tem pênalti para a Alemanha, bola meio minuto de segundo tempo. Meu Deus, coitado do Equador.
3: O jogo está empatado em 1-1, começou agora o segundo tempo.
4: E está passando por... O Costa do Marfim está vencendo Curaçao por 1-0. E agora tem um pênalti contra a seleção equatoriana.
3: Que pode se despedir da Copa, cara. Não achou não, Luiz?
4: Achei um pênalti completamente desnecessário.
3: Mas foi pênalti.
4: Achei um pênalti completamente
3: infantil,
4: desnecessário.
3: Mas foi.
4: Enfim, vida que segue.
3: Ô Luiz, quer terminar sua análise?
4: Não, é só assim. E quando a pressão na saída de bola do adversário encaixa, aí as coisas fluem. Interessante o Rafael ter trazido essa fala do Carlo Ancelotti sobre o posicionamento do Vini. E eu sempre comentei com você lá na nossa redação que eu não gosto do Vini totalmente aberto pela esquerda. Eu gosto do Vini mais centralizado, circulando. E o Brasil cresceu porque você tem um Vini que não fica só aberto pelo lado esquerdo, ele circula o campo todo. Ele apareceu do lado direito, trocou de posição com o Rayan. E aí a gente tem que falar que jogo fez o Rayan, principalmente sem a bola. A gente fala muito, com a bola... Sem bola, movimentação, marcação, jogou muito. Ele, Bruno Guimarães, Vini... Paquetá, para mim, começou meio mal, depois foi melhorando com o jogo. Danilo fez uma partidaça, Douglas Santos também. E o Alisson fez pelo menos umas 2 grandes defesas na partida. Que assim, é aquela defesa que garante a vitória, que deixa a defesa tranquila. Fala, ó, tem goleiro aqui.

0: Eu acho que foi a melhor atuação da seleção brasileira nessa Copa até o momento. E penso o seguinte, eu acho que vem coisa boa por aí, não interessando quem é o adversário. Claro, a partir de segunda-feira é outro papo, a gente vai conhecer o adversário do Brasil, ainda hoje, inclusive.
1: É verdade, o Brasil vem numa ascensão técnica e tática, ontem deu tudo certo, Neymar pôde estrear, jogar 20 minutos, Vini Júnior brilhou, Rayan encaixou bem. Agora, eu prefiro o Japão, hein, Luiz Ferreira, do que a Holanda. Eu acho, inclusive, que será o Japão mesmo.
0: Eu não prefiro nada. Eu acho que quem quer ser campeão tem que ver quem vem por aí. Não interessa essa, meu amigo RR. Ah, só para informar o ouvinte, rapaz, foi falta, hein?
1: Foi anulado o pênalti, que no lance anterior houve uma falta.
0: Foi anulado, que a apta fez uma marcação que eu não entendi. Eu vi agora de relance, estava falando com você.
1: Não, é que ela encontrou, o VAR chamou para uma falta no início da jogada, lá no meio de campo, aí por isso que foi anulada a jogada.
0: Foi falta demais, meu amigo, demais.
1: Foi esse lance que você está vendo.
0: Exato. Agora, eu acho que assim, o Brasil tem jogo contra o Japão, tem jogo contra a Suécia, tem jogo contra a Holanda. O Brasil mostrou maturidade e mostrou aquilo que o Ancelotti sempre defendeu, que o time vai encorpar aos poucos. Só um toquezinho sobre o Neymar, para mim ontem ficou nítido que ele está sem ritmo de jogo nenhum e que ele ainda prende demais a bola. Eu contei pelo menos umas 4 vezes em que o Vini fez aquela menção de tocar e passar, toca e recebe, e o Neymar resolveu prender a bola. Eu acho que está faltando ao Neymar essa...
1: É um ritmo de jogo mesmo.
0: É um ritmo e essa percepção. O time é transição rápida. O Brasil é um time que ataca em campo aberto. Eu sempre estou falando isso aqui desde que a Copa começou. É a Copa do campo aberto. Quem souber jogar em campo aberto vai se dar muito bem nessa Copa do Mundo. E o Brasil tem Vini Júnior, tem Rayan, tem Matheus Cunha, que também jogou uma barbaridade. Fez gol, inclusive. E assim, o Brasil está mostrando que tem jogo contra qualquer seleção.
1: Agora, eu acho que o Neymar pode ajudar quando aquele jogador que entra no finalzinho, na bola parada, porque numa cobrança de escanteio, numa cobrança de falta, numa jogada ensaiada, porque ele mostrou que tá com, apesar de da falta de ritmo, mostrou que tá com o pé calibrado.
0: Não, deu um ninguém, chute, a questão é,
1: fez algumas cobranças de escanteio.
0: Ninguém, em sã consciência, duvida da qualidade que o Neymar tem. Ninguém duvida. Você pode até pegar o mais anti-Neymarzete que existe e vai dizer, não, ele realmente é um dos melhores jogadores dessa geração de jogadores. Agora, ele está completamente fora de ritmo, ele não é o mesmo Neymar. A lesão no joelho prejudicou muito ele. Estava até conversando com o professor Wagner Gomes sobre isso hoje à tarde, lá na nossa redação. Como que o joelho dele está, como que a perna dele está ainda mais arqueada por conta da lesão. Aí a gente pode até pedir para o professor Wagner Gomes explicar isso para a gente, por que que ele está com a perna tão arqueada. Eu não vou saber explicar. Mas é nitidamente que você vê uma dificuldade dele em fazer o arranque. Mas agora, se ele soltar a bola rápido, ninguém pifa jogador como o Neymar naquela seleção, não. E se ele tiver essa percepção, ele vai se dar muito bem.
1: Vamos aguardar. E essa Copa do Mundo está ficando quente, mas não é força de expressão, não. Boa parte dos jogos vem ocorrendo debaixo de muito calor. E isso tem sido um desafio para quem está dentro e também para quem está fora de campo. Lincoln Chaves explica tudo pra gente.
2: A seleção brasileira volta a campo pela Copa do Mundo na próxima segunda-feira, às 14h, pelo horário de Brasília, mas ao meio-dia, no horário local de Houston, cidade norte-americana que receberá a partida. A previsão é que a temperatura, na hora que a bola rolar para o confronto da fase 16avos de final, esteja na casa dos 33 graus Celsius. Quente, né? Mas não chega a ser uma surpresa, não. Segundo uma pesquisa da Queen's University de Belfast, na Irlanda do Norte, 14 das 16 cidades que sediam este Mundial, que também inclui México e Canadá, poderiam registrar níveis potencialmente perigosos de calor justamente no período da competição. O estudo levou em conta informações meteorológicas dos últimos 20 anos. Querem mais? Olha só, em maio, há um mês da Copa, a World Weather Attribution, uma associação internacional de pesquisadores climáticos, fez um alerta para jogos no México e no interior e no sul dos Estados Unidos devido ao alto nível de umidade esperado para regiões ao litoral e no centro-oeste, o que torna o calor mais perigoso, especialmente para a prática do futebol. De acordo com a entidade, a expectativa para este ano é de 26 jogos ocorrendo debaixo de pelo menos 30 graus. Em 1994, na última vez que o Mundial ocorreu em solo estadunidense, foram 21 partidas neste cenário. Vale lembrar que a FIFPRO, que é o Sindicato Global dos Jogadores, recomenda que partidas com temperatura a partir de 30 graus tenham obrigatoriamente pausas para hidratação. E se elas chegarem a 36

0: graus aí a recomendação é pela suspensão ou até adiamento do jogo. O curioso é que em pesquisa realizada pela própria FIFPro com capitães e técnicos das seleções, uma minoria dos treinadores disse que leva em conta a condição do clima para definir a escalação do seu time ou plano tático. Questionada pela Rádio Nacional, a FIFA enumerou ações que, segundo ela, visam preservar a saúde de todo mundo que está envolvido na Copa. De acordo com a entidade, uma dessas ações foi pensar o calendário equilibrando exigências esportivas, operacionais e de transmissão e limitar os confrontos em horários de maior calor aos estádios cobertos, sempre que possível. Outra medida foi justamente a obrigatoriedade da hidratação em todos os jogos, independentemente do clima. A cada tempo, há uma pausa de 3 minutos. Isso tem dividido técnicos, atletas e torcedores que chegaram até a vaiar a interrupção em algumas ocasiões. Por outro lado, 20 cientistas de renome internacional, em uma carta aberta que foi divulgada em maio, alertaram que a paralisação deveria ser até maior, de pelo menos 6 minutos. Para eles, 3 minutos são insuficientes para um impacto significativo na reidratação e no resfriamento corporal. Por fim, há uma mensagem em comum deixada pelos especialistas climáticos. Os riscos à saúde não se limitam a quem está dentro de campo, mas também fora, no acesso aos estádios, nas fanfests, em outras formas de participação social que estejam associadas ao futebol e à Copa. E além disso, segundo eles, o calor extremo não pode ser enfrentado somente com pausas para resfriamento, mas ao combate à queima de combustíveis fósseis mundo afora. Lincoln Chaves, de São Paulo, para a Rádio Nacional.
1: Valeu, Lincoln Chaves, Luiz Ferreira, essas partidas da Copa de 4 tempos, muita gente não gostando. É claro que toda inovação sempre traz uma resistência, traz algum incômodo, mas tem gente gostando e percebe-se que é necessário devido ao forte calor. Claro que também tem os interesses comerciais envolvidos nessa questão, Luiz.
2: Olha, eu tô lembrando muito do vôlei. Quando eu era moleque, quando nós éramos garotos, Rodrigo Ricardo, a gente acompanhava o vôlei com vantagem. Então você pegava uma partida mais encrespada, um 3-7-2, era brincando cada partida 5, 6 horas de duração. Então quem fazia programação da TV arrancava os cabelos, porque tinha que mudar tudo. E como o futebol, essencialmente hoje, por mais que a gente negue, é um negócio, vão entrar interesses comerciais sim. Então você vai ter esse cooling break, o hydration break, como gostam os outros, hydration break, você vai ter essa parada e o pessoal vai fazer propaganda, vai fazer...
1: Seu inglês tá meio germânico, hein, cara?
2: Por causa do jogo contra a Alemanha. Entendeu? Meu inglês é meio Joel Santânico, entendeu?
1: Puxou esse HR aí, hydration.
2: Entendeu? Meu inglês é nível João Santana. Mas assim, eu acho que é uma inovação, eu não acho ruim, principalmente se você tem bons técnicos, bons treinadores, que conseguem mudar o jogo mexendo uma ou duas peças, você vai aumentar o nível de estratégia do jogo. É questão de ver o impacto a longo prazo. Eu acho que a gente está tendo um recorte muito pequeno para saber disso. Tem gente que não gosta, tem gente que gosta, eu particularmente até agora estou gostando.
1: E chegou a hora do...
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1: Hoje com o nosso professor Wagner Gomes.
4: A seleção brasileira de atletismo traz uma novidade para o Campeonato Pan-Americano de Medellín, na Colômbia. O técnico Nélio Moura, após 11 anos trabalhando como consultor da China, Panamá e Uruguai, volta a ser convocado pelo atletismo do Brasil. O Pan-Americano começa nesta sexta-feira e termina no domingo. Nélio é um treinador vitorioso, tem 2 medalhas olímpicas de ouro e uma de prata. No salto em distância com maior imagem, e também do panamenho Irving Saladino, e a prata com o chinês Zhu Yamin, no salto triplo. A equipe brasileira terá 30 atletas na competição, 15 de cada gênero. Além de Nélio, o Brasil convocou também mais 8 treinadores. Os Jogos para Sul-Americanos de Valledupar, na Colômbia, serão realizados de 5 a 15 de julho. Dentre os 237 atletas convocados para disputar 13 modalidades, 15 estiveram na primeira edição em Santiago no ano de 2014. Na primeira edição, participaram 580 para-atletas de 8 países, que competiram em 8 modalidades. Este ano o número deve ser superado, principalmente pelo aumento das modalidades de 8 para 13.
1: E depois de perder a invencibilidade na Liga das Nações de Vôlei Masculino para a Ucrânia, a seleção brasileira tem um desafio complicado nessa segunda semana da competição. A equipe comandada por Bernardinho enfrenta a Itália amanhã, às 15 horas, horário de Brasília, em Ljubljana.

0: a Eslovênia. O Brasil está na quarta posição da VNL, com 11 pontos, e ainda enfrenta os donos da casa e o Canadá nessa segunda semana de competição. Após a etapa da Eslovênia, a seleção brasileira volta a jogar entre os dias 15 e 19 de julho em Chicago, nos Estados Unidos. E simbora falar de futebol feminino?
1: Copa Delas.
0: O programa No Mundo da Bola segue na contagem regressiva para a Copa do Mundo Feminina de 2027. E é claro que a expectativa pelo início do Mundial cresce a cada dia que passa. Em entrevista ao canal da CBF no YouTube, a diretora de Legado e Relações Institucionais da FIFA e a ex-jogadora da seleção feminina, Aline Pellegrino, destacou os desafios da organização do torneio do ano que vem e o legado que a Copa pode deixar para a modalidade. Num dos trechos da entrevista, Aline Pellegrino destaca a paixão que o brasileiro tem pelo futebol e a evolução da nossa seleção feminina ao longo das últimas décadas.
2: Eu acho que é um futebol, né, que passou, né, um futebol feminino que passou por muitas dificuldades. É um futebol de muitas mulheres hoje que não conseguiram ter oportunidade de jogar, que foram proibidas de jogar. Então, de alguma forma, deixaram de amar o jogo, de ter a paixão que o brasileiro tem pelo futebol. Então, eu acho que o futebol feminino brasileiro pode mostrar isso, algo de como realmente, independente da dificuldade, vencer, avançar. Então, quando a gente olha, principalmente para a nossa seleção brasileira, olhando como o topo da pirâmide desse futebol, que é o que nos representa, então, com tantos obstáculos, com tantas barreiras, e ter 3 medalhas olímpicas de prata, ter conquistado um vice-campeonato da Copa do Mundo, hoje as nossas seleções de base performando, também já ficando em terceiro lugar no sub-20, cada vez mais performando melhor. Então acho que uma grande lição que a gente pode deixar é de um futebol feminino brasileiro, que são representados pelas mulheres brasileiras, né, que não desistem, que não importa o que venha pela frente, a gente encara e a gente vence, a gente está aqui pronta para o jogo. Então, eu acho que essa Copa do Mundo, o futebol feminino brasileiro como um todo, eu acho que a gente pode dar de lição, é a força da mulher brasileira.
0: Aline Pellegrino também falou sobre a visibilidade do futebol feminino no Brasil. Para a diretora de Legado e Relações Institucionais da FIFA, a modalidade conquistou torcedores ao longo dos anos, e as competições na base e no profissional ajudaram a aumentar ainda mais o interesse pelo futebol de mulheres.
2: Eu acho que a questão do ciclo de visibilidade já passou, isso obviamente, né? Eu sou uma geração que foi a primeira medalha de prata em Atenas em 2004, e quando a gente volta tem muita visibilidade e aquilo passa, né? A gente tem um Pan-Americano em 2007, que a gente é medalha de ouro, na sequência vai para a Copa do Mundo, né? A nossa melhor performance ali na Copa do Mundo, chegando num vice-campeonato, joga uma Olimpíada de 2008 também, que a gente vai muito bem, com uma segunda medalha de prata, e até o próximo ciclo, até começar a próxima Olimpíada, até começar a próxima Copa do Mundo, isso realmente tinha, essa visibilidade diminuía. Então, os momentos em que o futebol feminino no Brasil estava em evidência eram os momentos que a seleção brasileira estava disputando as principais competições. Mas isso também tem relação, porque em 2007, quando é o ano que a gente melhor performa, a gente ainda não tinha nenhuma competição de clubes nacional no Brasil. Então, hoje, com tudo isso que eu falei, 3 divisões, Copa do Brasil, Brasileiro Feminino Sub-20, Sub-17, ligar a televisão hoje, está passando futebol feminino. Então, acredito que não tem mais isso, pelo contrário, é perene. E, na verdade, agora essas grandes competições, quando elas vêm, elas são um canhão ainda maior de visibilidade e aumenta ainda mais o interesse das pessoas, do público, dos torcedores pelo futebol feminino.
0: O sorteio da fase de grupos da Copa do Mundo Feminino está previsto para o final desse ano. A competição será disputada em 8 cidades: Belo Horizonte, no Mineirão; Brasília, Arena Mané Garrincha; Fortaleza, Arena Castelão; Porto Alegre, Beira Rio; Recife, Arena de Pernambuco; Rio de Janeiro, no Maracanã; Salvador, Arena Fonte Nova; e São Paulo, Neoquímica Arena. Luiz Ferreira, cada dia mais perto essa Copa Feminina, Cristo Redentor em verde e amarelo, homenagens às pioneiras do futebol feminino, homenagens justas, tudo isso para mostrar que o Brasil está preparadíssimo para receber essa Copa.
3: Com certeza, RR, eu tô bastante empolgado para essa Copa Feminina ano que vem. Eu acho que a modalidade, a gente vê aqui, isso aqui pelas transmissões da TV Brasil, do Brasileirão Feminino, séries A1, A2, A3, o carinho do telespectador com a gente, o carinho do telespectador aqui com a equipe de esporte que faz parte da Rádio Nacional e também brilha na telinha da sua TV pública. É muito legal ver isso, muito legal. Até eu assisti essa entrevista toda com a Aline Pellegrini e ela fala de toda a evolução do futebol feminino desde o tempo dos tempos dela. Ela foi medalhista de prata em 2004, a galera esquece disso, ela estava naquela campanha histórica de 2004 em Atenas, e agora ela está vendo tudo se desenrolando, você tendo competição de base, você vendo os clubes tentando formar times de futebol de mulheres. Isso é muito legal. Eu que sou do tempo de acompanhar Cici, Pretinha, Meg, André Suntac, Fanta e outras jogadoras, tô vendo assim, o futebol hoje a gente está, eu me pego conversando sobre futebol feminino com um colega, com o porteiro da minha casa, com o pessoal, fala, pô, fulana joga pra caramba, pô, legal, essa Tainá Maranhão é muito boa, essa Raíssa Bahia também, e outras atletas que também fazem parte aqui, que a gente mostra aqui na telinha da TV Brasil. Eu tô mega empolgado, RR.
0: É verdade, vai ser uma grande festa aqui do Brasil ano que vem. E voltando a falar de Copa do Mundo masculina, chegou a hora de conferir os últimos resultados e o que mais vem por aí nesse Mundial. A gente começa com a abertura da terceira e última rodada da fase de grupos. Começou ontem, né? No caso, quarta-feira, com a Suíça derrotando o Canadá por 2-1. A Bósnia também vencendo o Catar por 3-1 pelo grupo B. No grupo C, o grupo do Brasil, Marrocos venceu o Haiti por 4-2. E o Brasil goleou. 3-0 é goleada. Venceu a Escócia por 3-0. E às 10 da noite, nós tivemos também aí pelo grupo A, República Tcheca 0, México 3, África do Sul 1, Coreia do Sul 0. África do Sul conseguiu uma classificação inédita. E nesse momento, a gente vem tendo o jogo da Alemanha e Equador empatando em 1-1. E Costa do Marfim e Curaçao 1-0.
3: Ainda 1-0 para a Costa do Marfim em cima de Curaçao. E atenção, 2-0, Costa do Marfim acabou de fazer o segundo gol. PP fez o primeiro e fez o segundo para a Costa do Marfim. A Costa do Marfim praticamente garantindo a vaga na segunda fase.
0: Segunda fase, a Alemanha ficando em primeiro ainda, né?
3: Exatamente. Com esses resultados, de momento, você tem a Alemanha em primeiro com 7 pontos, Costa do Marfim em segundo com 6 pontos. Para o Equador sonhar com a classificação, o Equador tem que virar para cima da Alemanha, pelo menos, que aí vai brigar por ser um dos melhores terceiros colocados. Por enquanto, RR, o que a gente tem é o seguinte: melhores terceiros colocados são os 8: Bósnia e Herzegovina, Suécia, Croácia, Coreia do Sul, Argélia, Paraguai, Escócia e Cabo Verde. Tem gente que ainda vai jogar, mas o número mágico para você entrar nessa disputa são 4 pontos. Com 3, talvez você entre. Agora, quem tem 2, meu amigo, tá ficando pelo caminho.
0: É verdade. E a Copa do Mundo não para. Temos bola rolando nesse momento e mais jogos decisivos pela frente. Já falamos dessa terceira rodada que está Equador e Alemanha, está em andamento, Curaçao e Costa do Marfim também em andamento. São jogos do Grupo E, que começaram agora às 5 da tarde. Às 8 da noite teremos jogos do Grupo F, e é o grupo que nos interessa, da onde vai sair o próximo adversário do Brasil. Temos às 8 da noite Tunísia e Holanda, e Japão e Suécia. Às 11 da noite, Turquia, Estados Unidos e Paraguai e Austrália pelo Grupo D. Luiz Ferreira, o que você espera do grupo F? Eu acredito que a Holanda e Japão devem se classificar nessa sequência.
3: Eu sei que Japão e Suécia vai ser mega divertido de ver. Vai ser divertidíssimo de ver.
0: Será? Eu acho que
3: vai ser divertido.
0: Eu acho que a Suécia vai apanhar de novo.
3: Será? Não sei não, hein? Olha que vocês estão errando tudo, hein?
0: E 11 da noite, o jogo do Corujão.
3: 11 da noite, os Estados Unidos está praticamente classificado. Turquia, inexplicavelmente, teve mais posse de bola, teve mais chute a gol, não conseguiu fazer quase gol nenhum.
0: Uma das piores Copas da Turquia.
3: Exatamente. E acho que a pedida é Paraguai e Austrália, né? O melhor jogo da noite para acompanhar as duas seleções brigando aí pela última vaga, para pelo menos tentar aí virar uma melhor terceira colocada. A Austrália e Paraguai, ambas têm 3 pontos, e aí quem vencer entra aí como a segunda colocada do grupo D.
0: E os dois podendo até se classificar.
3: Uhum.
0: Dependendo de um empate. O Paraguai já está na lista dos melhores terceiros lugares.
3: Paraguai está. Paraguai é o terceiro colocado, a Austrália é o segundo por conta dos critérios de desempate.
0: Bons jogos aí para ver. E o... Boa noite, Luiz Ferreira. Já chegamos no final, foi rapidinho.
3: É, foi rapidinho. Esse programa é muito rápido. Quando é bom, é rápido quando é bom. A teoria da relatividade de Albert Einstein. Inclusive, eu não vou lembrar, mas quando você senta numa brasa viva, um segundo parece... uma hora. E quando você está conversando com alguém agradável, como é o seu caso, uma Obrigado, hora parece um minuto.
0: É recíproco. E esse No Mundo da Bola fica por aqui. Você relembra o gol que abriu a goleada da seleção brasileira sobre a Suécia por 7-1 na segunda fase da Copa do Mundo de 50. Você confere o gol de Ademir Menezes, o Queixada, na narração de Antônio Cordeiro. Logo depois vem aí o Repórter Nacional com as últimas notícias do Brasil e do mundo. Uma ótima noite para todos vocês.
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4: Pelo meu omega de máxima precisão, 17 minutos de luta, 0-0 no marcador. Depois do tiro do meta, o Corinthians ficou com o Zizinho, que perdeu para Eric Nilsson. Eric Nilsson manda para o seu ataque.
5: Ninguém colocado do ataque sueco preocupado em auxiliar a defesa e a pelota chegou fácil nas mãos de Barbosa, auxiliado por Juvenal. Atirou então Barbosa, devolvendo ao ataque brasileiro na direção de Ademir.
4: Vem Ademir com a pelota, combina com o Zizinho. Falhou Nordal, o couro voltou para Bauer. Bauer controla, vem se aproximando, deu na direção de Jair. Controla Jair na meia esquerda. Prepara o passe em profundidade, demorou. Está lutando, deu na direção de Ademir. Vira na área, atirou. Gol!

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1: Seis e meia no horário de Brasília.
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1: Olá, muito boa noite para você que está sintonizado na Rádio Nacional em Brasília, São Paulo, Rio de Janeiro, Amazônia, Alto Solimões, São Luís e Recife. E também para você que nos acompanha em todo o Brasil, junto às emissoras parceiras da nossa Rede Nacional de Comunicação Pública. Eu sou Bianca Paiva e você vai ouvir, a partir de agora, as principais notícias desta quinta-feira, 25 de junho de 2026. Terremoto na Venezuela. Número de mortos sobe para 188. Balanço oficial estima que 1.500 pessoas estejam desaparecidas. Brasil coloca equipes de saúde e insumos à disposição do país vizinho. E mais.
3: Ministro do STF, André Mendonça, autoriza transferência do banqueiro Daniel Vorcaro para a Papudinha, em Brasília.
4: Banco Central aumenta a projeção de crescimento econômico em 2026, mas a inflação deve subir.
5: Número de casos graves de síndrome respiratória aguda grave continuam em alta em grande parte do país.
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1: Mais de 1.500 pessoas estão desaparecidas e 188 morreram em consequência de dois terremotos que atingiram a Venezuela na noite de ontem. O balanço foi divulgado na tarde de hoje por Jorge Rodrigues, presidente da Assembleia Nacional Venezuelana. E o Pedro Lacerda está aqui no estúdio e vai atualizar essa situação triste para a gente. Boa noite, Pedro.
6: Boa noite, Bianca. Boa noite, ouvintes. As autoridades venezuelanas estimam que pelo menos 346 estruturas tenham sido danificadas entre edifícios, hospitais e centros comerciais. A região mais afetada é La Guaira, perto de Caracas, onde fica o aeroporto da capital. Como os terremotos aconteceram durante um feriado nacional, muitos venezuelanos estavam em casa no momento do tremor, o que faz as autoridades acreditarem que o número de mortos ainda deve aumentar. Um site criado pela oposição para localizar desaparecidos já registra mais de 40 mil nomes. A Cruz Vermelha informou que sua sede no país sofreu danos graves, mas ainda assim conseguiu enviar equipes de resgate às áreas mais atingidas. A embaixada da França também foi seriamente afetada. Por causa da tragédia,

0: As aulas foram suspensas até o fim de semana. A Bolsa de Valores da cidade foi fechada e será utilizada para os esforços de resgate. A Organização das Nações Unidas confirmou que cerca de 100 funcionários estavam em território venezuelano no momento do terremoto, mas que nenhum deles ficou ferido. O porta-voz da ONU, Stéphane Dujarric, afirmou que as equipes continuam trabalhando a todo vapor para conter o agravamento da crise humanitária no país. Bianca.
1: Pedro, e é claro que vários líderes de governo já disseram que vão mandar ajuda à Venezuela, certo?
0: Pois é, a tragédia uniu líderes de diferentes posições políticas em torno de mensagens de solidariedade, num contraste com a polarização que marcou as relações internacionais com a Venezuela nos últimos anos. O Papa Leão XIV destinou 100 mil euros, cerca de R$ 600 mil, para ações de ajuda às vítimas, recurso doado por meio do Escritório de Caridade do Vaticano. A presidente interina, Delcy Rodrigues, disse que equipes de resgate de outros países devem chegar em breve e agradeceu o apoio internacional, incluindo os dos presidentes dos Estados Unidos, Donald Trump, e da Rússia, Vladimir Putin. Trump declarou que o governo americano está pronto para ajudar, enquanto o secretário de Estado, Marco Rubio, informou que equipes de resgate já estão sendo mobilizadas e que o Pentágono vai enviar recursos ao aeroporto de Caracas, que ficou seriamente danificado. O Ministério da Saúde do Brasil afirmou que está em contato com autoridades do país para o envio de insumos e profissionais de saúde. Pelas redes sociais, o ministro Alexandre Padilha disse que acionou a Organização Pan-Americana da Saúde para apoiar as ações humanitárias. Em uma cerimônia de entrega de títulos da reforma agrária em Ponta Porã, no Mato Grosso do Sul, o presidente Lula disse que se reuniu com vários ministros do governo e que conversou por telefone com a presidente da Venezuela para oferecer todo tipo de ajuda.
2: Nós fizemos uma reunião com vários ministros agora. Eu falei com a presidenta Delcy da Venezuela de manhã para perguntar para ela o que ela precisava que a gente fizesse para a gente mandar tudo o que for necessário, mandar água, bombeiro, defesa civil, comida, remédio. E todos nós temos que fazer todo o esforço possível para ajudar a Venezuela a sair dessa confusão do terremoto.
0: A Missão de Direitos Humanos da ONU na Venezuela pediu ao governo que suspenda as restrições às redes sociais no país, classificando a medida como uma questão de vida ou morte diante da instabilidade nos serviços de telefonia. Comunidades de venezuelanos no exterior têm organizado campanhas de arrecadação, enquanto famílias tentam, sem sucesso, contato com parentes nas áreas mais isoladas. A Venezuela está localizada na fronteira entre as placas tectônicas do Caribe e da América do Sul e, por isso, já registrou terremotos devastadores no passado, incluindo um em 1812 que matou cerca de 30 mil pessoas. Bianca.
1: E Pedro, essa região onde aconteceu o tremor tem um grande complexo petroquímico. Como está a situação nessa localidade?
0: Pois é, próximo ao epicentro do tremor, o complexo petroquímico de Morón, o segundo maior do país em operação, retomou as atividades nesta quinta após uma paralisação preventiva motivada por danos à infraestrutura. O chefe local do Corpo de Bombeiros informou que novas avaliações serão feitas ao longo da semana à medida que os reparos avancem. Inicialmente, os trabalhadores da unidade foram orientados a não comparecer ao local enquanto durava a inspeção, depois que um possível vazamento em um tanque de armazenamento foi identificado na quarta-feira. As estatais Pecvem e PDVSA não se manifestaram sobre a situação de suas operações. Outras infraestruturas petrolíferas não foram afetadas, aparentemente. As companhias Chevron, Shell, Eni e Repsol confirmaram que todos os seus funcionários foram localizados. Bianca.
1: Ok, menos mal, Pedro. Obrigada pelas informações. Agora são 6h37 e olha só, não foi só na Venezuela. A Califórnia, nos Estados Unidos e o Japão também sofreram abalos sísmicos ontem. César Reiser, da TV Brasil, tem as informações.
3: Um terremoto de magnitude 5,6 atingiu a área rural da Califórnia nesta quarta-feira. Foi o tremor mais forte na região desde 1940. Apesar disso, a população sentiu apenas abalos leves e não há relatos de feridos nem de danos nas construções. O Serviço Geológico dos Estados Unidos informou que o epicentro do terremoto foi a cerca de 12 quilômetros da cidade agrícola de Willits e a uma profundidade de 11 quilômetros. O tremor ocorreu por volta de 1h10 da tarde, no horário de Brasília, horas antes do terremoto na Venezuela. No mesmo dia, cerca de meia hora depois do tremor na Venezuela, um terremoto

0: E um traz os detalhes ao vivo. Oi, Dani, boa noite.
1: Boa noite, Bianca. Boa noite a todos. O presidente Lula criticou hoje a burocracia do processo de assentamento da reforma agrária no país e defendeu a destinação de terras da União para trabalhadores rurais para produção e geração de renda.
2: Eu queria que o INCRA fizesse o levantamento de todas as terras da União, e nós temos muita terra ainda, para que as pessoas não tenham que brigar para invadir uma terra. Nós temos que oferecer, está aqui, nós temos tanto terra em cada estado. Quem quiser, a gente vai fazer o assentamento, para ver se a gente faz a coisa ser mais fácil, para ver se a gente é mais convincente para os movimentos, porque às vezes é muito difícil ficar 20 anos na beira de uma estrada, sabe, dormindo embaixo de barraco. É muito triste.
1: Lula deu essa declaração durante evento do programa Terra da Gente em Ponta Porã, Mato Grosso do Sul. Na cerimônia foram entregues 1.390 títulos de domínio a famílias assentadas no estado. Entre as beneficiadas estão aquelas que vivem no assentamento Itamaraty, que abrange uma área de 50 mil hectares. Ao todo, são 2.837 famílias que se dedicam à produção de grãos, frutas e hortaliças, além da criação de animais. A ministra do Desenvolvimento Agrário e Agricultura Familiar, Fernanda Machiavelli, anunciou que a cooperativa dos agricultores familiares do assentamento Itamaraty se tornou a primeira do país a receber título de propriedade.
3: E é uma grande alegria voltar aqui com essa conquista. A gente correu muito, a gente lutou muito, porque o presidente Lula fez um decreto autorizando que a gente titulasse as cooperativas. Mas houve uma série de questionamentos num órgão de supervisão do Poder Executivo que atrasou esse nosso processo de entrega. Mas agora que a gente resolveu esse debate com o Tribunal de Contas da União, foi uma cooperativa, duas cooperativas e vão ser centenas de cooperativas que vão ser beneficiadas por essa política.
1: De acordo com o governo, a entrega inédita garante segurança jurídica às cooperativas, além de impulsionar a produção, a geração de renda e o desenvolvimento sustentável das famílias assentadas da região. A ministra Fernanda Machiavelli também falou sobre a proposta para a titulação de terras quilombolas em áreas públicas.
3: O que a gente vai fazer agora, presidente? Vamos levar para o senhor uma proposta de decreto para que onde é quilombo, em terra pública, a gente não precise fazer o processo todo. A gente simplifica o processo como a gente faz para os assentados da reforma agrária. E com isso a gente vai conseguir titular com uma rapidez muito maior uma grande quantidade de comunidades quilombolas que hoje estão em terras públicas.
1: Também hoje, em Ponta Porã, o presidente Lula assinou a escritura da fazenda Xecai, inserida no território quilombola Desidério Felipe de Oliveira e Picadinha de Dourados, Mato Grosso do Sul, beneficiando 147 famílias. É isso, Bianca, volto com você.
0: Obrigada, Dani. Daqui a pouco você volta com outras informações. 6h41. Depois da saída de Jacques Wagner da liderança do governo no Senado, o presidente Lula anunciou hoje um novo nome para ocupar o cargo, o da senadora Tereza Leitão, do PT de Pernambuco. Ela será responsável pela articulação entre o executivo e as pautas na casa. De acordo com Lula, Tereza Leitão assume a missão de articular o debate e a aprovação de projetos de interesse da população brasileira que estão em tramitação, como o fim da escala 6x1 e a PEC da segurança pública. Também na rede social, a senadora agradeceu ao presidente Lula pela confiança. Ela disse que vai atuar pela construção de consensos e para o avanço de pautas, como o fim da escala 6x1, a PEC da segurança pública e outras medidas voltadas ao desenvolvimento do país, à justiça social e à melhoria da qualidade de vida da população. 6h42, o repórter nacional segue agora com economia. O Banco Central aumentou para 2% a previsão de crescimento do PIB do Brasil neste ano. Por outro lado, a inflação deve subir. Quem traz a projeção é o repórter Gabriel Brum.
4: O Banco Central aumentou de 1,6% para 2% a projeção de crescimento econômico do Brasil em 2026. De acordo com o relatório de política monetária, divulgado nesta quinta-feira, a revisão do índice ocorreu por causa do surpreendente crescimento de 1,1% no primeiro trimestre. Além disso, as expectativas para a agropecuária e a indústria extrativa melhoraram. O documento também indica o dinamismo econômico interno a partir de estímulos fiscais e de crédito. Para a inflação, a previsão é de alta, meta até o fim deste ano, ficando 2 trimestres seguidos acima do limite da meta, que é de 3%, com teto de 4,5%.

0: Então, no final de 2026, o índice pode chegar a 5,2%, mas em 2027 volta a cair, podendo ficar em 3,7% no último trimestre do ano que vem. Conforme o documento, todos os segmentos apresentaram inflação elevada, com destaque para as altas de alimentação em casa e preços administrados. Combustíveis, com o impacto da guerra no Irã sobre o mercado de petróleo, e também energia, que teve bandeira amarela em maio. Da Rádio Nacional em Brasília, Gabriel Brum.
1: 6h43, tem alerta de saúde agora no Repórter Nacional. Vários estados do Brasil estão com alta nos registros de casos graves de síndrome respiratória aguda grave. Vitor Mendes.
2: O número de casos de síndrome respiratória aguda grave continua em alta em grande parte do país, com incidência em níveis de alerta, risco ou alto risco. Rondônia, Piauí e Pernambuco são as únicas exceções. A informação é da nova edição do Boletim Infogripe da Fiocruz, divulgado nesta quinta-feira. A atualização considera o período de 14 a 20 de junho. Esse aumento é justificado pela alta no número de casos de síndrome respiratória aguda grave e a maior circulação do vírus sincicial respiratório na região sul e em boa parte do sudeste, em alguns estados do norte, no nordeste e no Mato Grosso do Sul. Em alguns estados dessas regiões, a incidência continua alta, mas com sinal de interrupção ou queda. A influenza A continua com incidência alta no Acre e Roraima, mas com sinal de estabilização ou queda. Mas em Minas Gerais, Rio Grande do Sul, Paraná e Santa Catarina, as hospitalizações ainda estão em crescimento. Se tratando da influenza B, os casos continuam aumentando no centro-sul do país e nos estados do Ceará e Maranhão. No Amazonas, Pará e Ceará, casos graves de Covid-19 apresentaram um crescimento lento. Lembrando que a vacinação é a melhor forma de se proteger contra esses vírus. Neste ano, já foram registradas quase 98 mil hospitalizações por síndrome respiratória aguda grave, sendo 49 mil com resultados laboratoriais positivos, 34 mil com resultados negativos e 7 mil ainda não tiveram resultado confirmado. Com supervisão de Roberta Lopes, da Rádio Nacional em Brasília, Vitor Mendes.
1: Hora certa, 6 horas mais 45 minutos no horário de Brasília. Você vai ouvir daqui a pouco. Parintins, no Amazonas, vive a expectativa para o início de um dos maiores espetáculos da cultura popular brasileira.
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1: A OAB de São Paulo suspendeu por 90 dias o exercício profissional da advogada e influenciadora Deolane Bezerra. A medida administrativa pode ser prorrogada. Deolane é acusada de lavagem de dinheiro e de integrar uma facção criminosa. A repórter Sara Quines tem os detalhes direto da capital paulista. Oi, Sara, boa noite.
4: Boa noite, Bianca, ouvintes. Essa medida impede que Deolane atue como advogada por 90 dias. A influenciadora está presa preventivamente no presídio de Tupi Paulista, no interior do estado, desde o dia 21 de maio. Ela é suspeita de envolvimento em esquema de lavagem de dinheiro para a facção criminosa PCC. A suspensão do exercício profissional pode ser prorrogada por até 360 dias. Segundo a OAB de São Paulo, o julgamento definitivo deve ocorrer dentro desse prazo. Deolane Bezerra virou ré por organização criminosa e lavagem de dinheiro na semana passada, quando a Justiça de São Paulo aceitou a denúncia do Ministério Público. Além de Deolane, outras 4 pessoas também foram denunciadas, entre elas Marco Williams Herbas Camacho, o Marcola. Procuramos a defesa de Deolane Bezerra para confirmar o resultado do novo pedido de habeas corpus, mas até o momento não tivemos resposta. Em nota, o Tribunal de Justiça de São Paulo disse que o processo tramita em segredo de justiça e que não há informações disponíveis. Bianca.
1: Ok, Sara. Você também tem informações sobre o julgamento do caso Gritzbach, que é o delator, né, do PCC, que foi no Aeroporto Internacional de Guarulhos.
4: Exatamente. O julgamento, ele chegou a começar na segunda-feira no Fórum Criminal de Guarulhos, na Grande São Paulo, mas depois de cerca de 9 horas foi anulado por causa de desentendimento entre a defesa dos réus e o promotor do caso. As 7 pessoas que fariam parte do conselho de sentença, que define se os réus serão absolvidos ou condenados, foram escolhidas e 7 de 21 testemunhas chegaram a ser ouvidas. Com a anulação, o julgamento voltou à estaca zero e deve acontecer aí nessa nova data, que é de 22 a 26 de fevereiro do ano que vem. O empresário e delator Antônio Vinícius Gritsbach foi morto a tiros de fuzis no Aeroporto Internacional de Guarulhos em 8 de novembro de 2024. Ele era réu por homicídio e por participação em esquemas de lavagem de dinheiro do PCC. Ele havia feito um acordo de delação premiada com o Ministério Público de São Paulo para denunciar nomes ligados à facção, entre eles os de policiais. Os três policiais militares que vão a julgamento são Fernando Genauro da Silva, Denis Antônio Martins e Juan Silva Rodrigues. Eles estão no presídio militar Romão Gomes, na Zona Norte de São Paulo, e são acusados de participação na execução de Vinícius Gritsbach e pela morte do motorista de aplicativo Celso Sampaio de Novaes, que passava pelo local quando foi atingido. Além dele, outras duas pessoas ficaram feridas. Bianca?
1: Obrigada, Sara, pela sua participação hoje. Agora são 6 horas mais 49 minutos. Em parecer enviado ao Supremo Tribunal Federal, o Procurador-Geral da República sugere aguardar a investigação sobre a arma do ex-presidente Jair Bolsonaro apreendida em uma blitz. E só após o resultado, avaliar se houve descumprimento da prisão domiciliar. A Daniela Longuinho está de volta com os argumentos da PGR. É com você, Dani.
3: Bianca, ouvintes, na manifestação enviada ao Supremo Tribunal Federal, Paulo Gonet afirmou que o caso está em fase inicial e que ainda não vê falta grave na conduta de Jair Bolsonaro. O parecer da Procuradoria foi solicitado ontem pelo ministro Alexandre de Moraes, que é o relator do caso. Na terça-feira, Bolsonaro prestou depoimento à Polícia Civil do DF e confirmou que é proprietário do armamento, que pediu o conserto da pistola e defendeu necessidade de portar a arma por morar com três mulheres, a esposa, a enteada e a filha. Diante da declaração, Moraes disse que o ex-presidente pode ter cometido uma falta grave no cumprimento da prisão domiciliar. Para Alexandre de Moraes, era necessário que a PGR avaliasse se o caso da arma pode ter impacto na renovação da prisão domiciliar de Bolsonaro, cujo prazo de 90 dias se encerra hoje. Bianca?
1: Tá bom, Dani, obrigada. 6h51 agora e a gente segue com informações do STF. O ministro André Mendonça determinou a transferência do banqueiro Daniel Vorcaro para uma cela na Papudinha, ala diferenciada do complexo da Papuda, aqui em Brasília. A mudança deve ocorrer em até 24 horas e eu chamo o Pedro Lacerda de volta com as informações. Pedro.
5: Pois é, Bianca, a Papudinha tem um regime mais brando, né? Quarto sem grade, cozinha e banheiros comunitários, além de área aberta para banho de sol. O espaço é reservado a presos especiais, como policiais, advogados e juízes, e já recebeu o ex-presidente Jair Bolsonaro e outros condenados pelos atos golpistas de 8 de janeiro de 2023. Na mesma decisão, Mendonça negou um pedido da defesa de Daniel Vorcaro para substituir a prisão preventiva por domiciliar. O ministro seguiu o parecer da Procuradoria-Geral da República e da Polícia Federal, que identificaram movimentações financeiras com indícios de ocultação e blindagem patrimonial. A decisão vem depois que a Polícia Federal e a Procuradoria rejeitaram a segunda proposta de delação de Vorcaro. Para os investigadores, o material não trouxe fatos novos nem provas que confirmassem os relatos do banqueiro. A maior parte das informações já era conhecida pela PF, que tem acesso a 8 celulares dele e a outros documentos do caso. Na avaliação da corporação, o conteúdo serviu mais para justificar favores a políticos do que para revelar crimes. Daniel Vorcaro está preso na superintendência da PF desde março, quando passou a negociar a colaboração em uma cela especial na sede da PF em Brasília. Ele chegou a ser levado para uma cela comum após a primeira proposta ser recusada em maio, mas voltou à cela especial dias depois ao trocar de advogado e sinalizar um novo acordo. Com a segunda proposta também rejeitada, a própria PF pediu sua remoção da unidade. Bianca?
1: Obrigada, Pedro. 6h53.
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1: Pelo Grupo E, as duas partidas estão nos acréscimos neste momento. A seleção do Equador está vencendo a Alemanha por 2-1. Já a Costa do Marfim está vencendo o Curaçao por 2 gols. Aqui no Brasil, já estamos na expectativa do próximo adversário da seleção brasileira. Assunto para André Luiz Mendes.
7: Enfim, a seleção brasileira venceu e convenceu. Jogou bem, taticamente, tecnicamente, aplicação dos jogadores, volume de jogo, enfim. Desta vez, a seleção brasileira não deu chance para a Escócia, administrou o jogo praticamente inteiro e venceu por 3-0, ficando com a primeira colocação no Grupo F e aí vai permanecer em New Jersey para continuar fazendo os seus trabalhos. Quem fala conosco é a estrela da festa, Vini Júnior, melhor jogador em campo, analisando o que está acontecendo para a seleção brasileira mudar desta forma.
8: Acredito que entendeu o melhor momento para atacar e entendeu o melhor momento de você sofrer também, porque vai ter que sofrer muito nessa competição, onde tem grandes jogadores e grandes equipes. Esse é o mais importante, a gente entender isso, seguir melhorando vai ser muito importante para nós. A gente quer seguir nesse ritmo, porque a gente quer ir em busca do hexa.
7: Hoje a seleção brasileira vai conhecer o seu adversário da próxima fase, Holanda, Japão ou Suécia. Se não tivermos uma zebra sueca, tendência é que o Japão seja o adversário do Brasil e fique na segunda posição do Grupo F para o jogo de segunda-feira, 14h, em Houston, horário de Brasília. Bom, no dia 14 de outubro do ano passado, em Tóquio, o Japão fez uma virada histórica na seleção brasileira, que abriu 2-0 e acabou perdendo o jogo por 3-2. Da equipe de esportes da Rádio Nacional, André Luiz Mendes.
1: 6h55. A cidade de Parintins, no Amazonas, está em contagem regressiva para o início de um dos maiores festivais folclóricos do país. A disputa entre os bois caprichoso e garantido movimenta a ilha, atrai milhares de turistas e deve impulsionar a economia local nos próximos dias. Vamos conferir na reportagem de Carlos Araújo, da rádio Encontro das Águas de Manaus, uma emissora da Rede Nacional de Comunicação Pública.
9: A Ilha Tupinambarana já vive o clima de um dos maiores espetáculos culturais do Brasil. O Festival Folclórico de Parintins tem início oficial nesta semana e promete, mais uma vez, transformar Parintins no centro das atenções com a tradicional disputa entre os bois bumbás caprichoso e garantido. O evento, realizado anualmente na última semana de junho, começa com a tradicional Festa dos Visitantes, que acontece nesta quinta-feira com público estimado de 26 mil pessoas. As apresentações oficiais começam na sexta-feira, quando os bois entram na arena para a primeira noite de competição. O público poderá acompanhar o início do duelo entre o azul e branco do boi caprichoso e o vermelho e branco do boi garantido, com alegorias grandiosas, coreografias e apresentações marcadas pela exaltação da cultura amazônica. No sábado, a segunda noite promete elevar ainda mais a disputa. Já no domingo, terceira e última noite, marca o encerramento das apresentações oficiais. É um momento decisivo, quando caprichoso e garantido fazem suas últimas apostas na busca pelo título de campeão deste ano. A expectativa é que a Ilha Tupinambarana receba 130 mil visitantes. De Manaus, do Sistema Encontro das Águas, para a Rádio Nacional, Carlos Araújo.
1: 6h56. O Rio Grande do Norte realiza neste fim de semana o terceiro Fórum Estadual das Comunidades Tradicionais de Terreiros. Madison Euler.
10: Com o tema A Força do que Fizemos Guia o que Queremos Ser, o fórum também marca a retomada histórica das articulações estaduais dos povos de terreiro após a última edição realizada em 2019. Durante todo o sábado, o Complexo Cultural da Zona Norte, que fica em Natal, vai reunir lideranças religiosas, pesquisadores e representantes de instituições governamentais e da sociedade civil de mais de 30 cidades potiguares e de delegações da Paraíba e Pernambuco. A expectativa é que o fórum também amplie o intercâmbio entre experiências de organização comunitária, promova a igualdade racial, enfrente o racismo religioso e conscientize a sociedade de que os terreiros são espaços embrionários de construção de políticas públicas para além das questões religiosas. Como destaca a Yalaxé Flavinha Doxum, membro da coordenação geral do Grupo de Articulação de Matrizes Africanas e Ameríndias do Rio Grande do Norte, um dos organizadores do fórum.
11: E aí a gente chama atenção que religião é apenas um dos aspectos de um povo. Então, a gente lida com cultura, a gente lida com gastronomia, com produção acadêmica, com produção econômica, sustentabilidade, proteção ambiental. A gente lida com todas essas temáticas que sustentam um povo.
10: Um dos destaques da programação é o lançamento estadual do Museu Virtual Arquivo Afro-Religioso, Memória e Patrimônio das Comunidades de Terreiro do Rio Grande do Norte, voltado à salvaguarda, preservação e difusão da memória afro-religiosa potiguar. Com produção de Luciene Cruz, da Rádio Nacional em São Luís, Madison Euler.
1: A gente vai encerrar com uma notícia boa de educação. Duas escolas brasileiras estão entre as 50 melhores escolas do mundo. A Municipal JET 4 Centenário, no Rio de Janeiro, e a Escola Baniwa Kalipana, em São Gabriel da Cachoeira, no Amazonas. Elas concorrem ao Prêmio Melhores Escolas do Mundo 2026 e estão entre as 10 finalistas de cada uma das 5 categorias da premiação. 6h59, termina aqui o Repórter Nacional. Boa noite. Tchau, tchau.
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13: Brasília, 19 horas.
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14: Boa noite.
13: Boa noite para você que nos acompanha em todo o país.
14: Quinta-feira, 25 de junho de 2026.
13: Vamos ao destaque do dia, soberania no campo.
14: O governo do Brasil anuncia a retomada das obras da unidade de fertilizantes nitrogenados 3, na cidade de Três Lagoas, em Mato Grosso do Sul.
13: Serão investidos mais de 5 bilhões de reais com o apoio do novo PAC. E a nova fábrica terá capacidade de produzir 16% da demanda nacional por ureia.
14: O presidente Lula destaca que a produção de fertilizantes garante a blindagem do país em relação à subida de preços internacionais.
15: Preços absurdos de fertilizantes que poderiam ser produzidos no Brasil, que aumenta a cada guerra que alguém quer dar no outro lá fora. E o pobre brasileiro paga o preço dessa guerra.
13: E ainda em Mato Grosso do Sul, o presidente entrega a titulação de terras para 1.390 famílias assentadas da reforma.
14: Elas produzem leite, grãos, frutas e hortaliças e criam pequenos animais.
13: Com a titulação, produtores poderão acessar políticas públicas de crédito e assistência rural.
14: E você vai ouvir também oportunidades de negócios para empresários brasileiros.
13: Com a entrada em vigor de novas tarifas na União Europeia por causa do acordo com o Mercosul, o governo do Brasil quer aumentar exportações, inclusive de pequenas e médias empresas.
14: E nós conversaremos sobre isso com o Laudemir Miller, presidente da Apex Brasil, a agência brasileira de promoção de exportações.
13: Hoje na apresentação da Voz do Brasil, Mariana Jungmann e Luciano Seixas.
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13: Três aeroportos de Mato Grosso do Sul estão agora mais modernos, com capacidade ampliada e com mais conforto para os passageiros.
14: O presidente Lula esteve hoje em uma série de eventos no estado e participou agora há pouco da entrega da primeira fase das obras do aeroporto de Ponta Porã e também dos terminais de Campo Grande e Corumbá.
13: A repórter Graziele Bezerra está com a gente aqui no estúdio e tem mais informações sobre isso. Boa noite, Graziele.
16: Boa noite para você também, Luciano. Boa noite para Mariana e boa noite para o ouvinte da Voz do Brasil. Esses terminais de Campo Grande, Corumbá e Ponta Porã foram modernizados e ampliados com recursos do novo PAC. Essas obras estão no pacote de investimentos de 4 bilhões e meio de reais que a concessionária Aena está fazendo em 11 terminais, inclusive em aeroportos também de São Paulo, Minas Gerais e Pará. O ministro de Portos e Aeroportos, Tomé Franca, explicou que esses investimentos fazem parte do projeto Ampliar, que busca modernizar e também equipar aeroportos regionais.
17: Esse é o nosso desafio, é o desafio da infraestrutura aeroportuária do Brasil. A gente conseguiu fazer a requalificação dos grandes aeroportos e a gente tinha um grande desafio, que era investir e requalificar os aeroportos regionais, porque o presidente Lula entende que o transporte aéreo não é apenas para a elite, não é para uma parte da população, mas é para todos os brasileiros.
16: Bom, em Ponta Porã, que é a cidade que faz fronteira aí com o Paraguai, o terminal aeroportuário ficou 5 vezes maior. A capacidade anual saltou de 30 mil para 130 mil passageiros. O aeroporto também ganhou novos espaços comerciais, teve aí ampliação do estacionamento e mais posições para aeronaves comerciais. Na capital, Campo Grande, o aeroporto agora está preparado.

0: Preparado para receber voos internacionais com 3 pontos de embarque, novos equipamentos de inspeção, sala de embarque aí com 7 portões. A capacidade de atendimento saltou de 950 mil para 2 milhões e 600 mil passageiros por ano. E em Corumbá, cidade que dá acesso ao Pantanal, o aeroporto conta agora com novos espaços de embarque, check-in, inspeção de passageiros e estacionamento também. Além de aumentar a capilaridade logística e impulsionar o desenvolvimento da economia sul-mato-grossense, esses novos terminais também vão reforçar a infraestrutura para atender moradores, turistas, empresários e produtores que dependem, né, do transporte aéreo diariamente. Mariana, Luciano.
1: Obrigada, Graziele Bezerra, pelas suas informações ao vivo aqui na Voz do Brasil.
2: E ainda em Mato Grosso do Sul, mais cedo, o presidente anunciou a retomada de uma fábrica de fertilizantes, que vai contribuir para a segurança alimentar e o fortalecimento da produção agrícola no Brasil.
1: A obra vai contar com R$ 5 bilhões do novo PAC e vai gerar cerca de 8 mil empregos.
3: Os fertilizantes ricos em nitrogênio são essenciais para o rápido crescimento de plantações. Por isso, costumam ser usados para aumentar a produtividade de lavouras de soja, milho e feijão, por exemplo, para reduzir a dependência de outros países e garantir que esse produto continue fortalecendo a produção interna. O governo do Brasil anunciou a retomada das obras da unidade de fertilizantes nitrogenados 3, na cidade de Três Lagoas, no Mato Grosso do Sul. Serão investidos mais de R$ 5 bilhões com apoio do novo PAC. A ministra da Casa Civil, Miriam Belchior, destaca o potencial de obras como essa para o desenvolvimento do país.
4: Gera emprego, gera crescimento no país, é bom para todo mundo. Reúne o setor público, reúne o setor privado, as nossas estatais.
3: A retomada da construção da fábrica, que estava paralisada desde 2015, deve gerar cerca de 8 mil empregos diretos e indiretos. As operações estão previstas para começarem em 2029. O empreendimento será da Petrobras, que assinou contratos com as empresas responsáveis pela conclusão da obra. De acordo com a presidente da estatal, Magda Jambriar, a localização da fábrica é estratégica.
5: Isso é fertilizante para Mato Grosso, Mato Grosso do Sul, Goiás, Paraná, São Paulo, região que concentra nada mais, nada menos do que 40% da demanda brasileira de ureia.
3: A ureia é um dos principais fertilizantes nitrogenados utilizados pelos agricultores. Quando entrar em operação, a fábrica terá capacidade para produzir o equivalente a 16% da demanda nacional. Para o presidente Lula, a retomada da obra representa um passo importante para fortalecer a produção de fertilizantes à base de nitrogênio nacional e impacta diretamente no preço dos alimentos.
6: Você tem quase que 85% da estrutura de uma obra como essa, de repente para e fica 12 anos parada. E o Brasil pagando preços absurdos de fertilizantes que poderiam ser produzidos no Brasil, que aumenta a cada guerra que alguém quer dar no outro lá fora. E o pobre brasileiro que vai comprar uma fruta, que vai comprar uma comida, paga o preço dessa guerra.
3: Quando a unidade de Três Lagoas entrar em operação, junto a outras 3 unidades comandadas pela Petrobras, a estatal projeta atender cerca de 35% do mercado nacional de ureia até 2029. Antes da retomada das fábricas, 100% da ureia consumida no país era importada. Reportagem Márcia Fernandes.
2: E também em Ponta Porã, o presidente Lula entregou hoje mais de 1.300 títulos de terra para assentados da reforma agrária.
1: A ação faz parte do programa Terra da Gente, que visa agilizar a destinação de terras no país.
7: A segurança do título da terra chegou para 1.390 famílias do assentamento Itamaraty, em Mato Grosso do Sul. A entrega dos documentos aos produtores em um dos maiores assentamentos da reforma agrária do país foi feita pelo presidente Lula. O representante da Cooperativa dos Agricultores Familiares do assentamento Itamaraty, Ataíde Zambrushi, destacou os impactos para a comunidade.
8: Nós necessitamos desse título para as cooperativas poder crescer, recursos financeiros, agroindústria, para produzir alimento para esse Brasil. É dar de comer para a nossa agricultura, para os nossos alunos na escola, para a nossa Conab. Esse título representa muita coisa para nós.
7: Com mais de de 50 mil hectares. O assentamento abriga cerca de 2.800 famílias, que produzem leite, grãos, frutas e hortaliças, e que também criam pequenos animais. Com o título definitivo da terra, os assentados passam a ter estabilidade para produzir e acessar políticas públicas, como crédito e assistência técnica rural. O presidente Lula destacou o esforço do governo para fazer desapropriações que levam à reforma agrária.
6: E está ficando cada vez mais caro. Não pensa que é barato, não, porque é caro. Desapropriar uma fazenda aqui nesse estado é muito caro. Não pense que é fácil fazer. Tudo é uma guerra contra a lei. Tudo é uma guerra contra o manual, porque o manual é quase tudo para criar dificuldade. É como se a gente estivesse subindo uma escada. A gente cansa, mas a gente não pode desanimar.
7: Também foi entregue o título de propriedade à comunidade quilombola Picadinha, localizada em Dourados. Foi assinado ainda acordo para a destinação de mais 72 mil hectares no estado para a reforma agrária. A medida deve resultar na criação de 33 novos assentamentos para quase 5.800 famílias. Foram entregues ainda 42 unidades habitacionais em outros 10 assentamentos sul-mato-grossenses, em um investimento de R$4 milhões. Reportagem Luana Karen.
2: E o presidente Lula também comentou hoje assuntos internacionais.
1: Ele prestou solidariedade às vítimas do terremoto na Venezuela e ofereceu apoio ao país para a presidente venezuelana, Delcy Rodríguez.
2: E parabenizou o novo presidente eleito da Colômbia, Thaisa Vitória, tem os detalhes.
9: Pela rede social X, o presidente Lula disse que tomou conhecimento com grande preocupação e consternação dos impactos causados pelo terremoto que assolou a Venezuela ontem. O presidente disse ainda que instruiu o Ministério de Relações Exteriores e a Embaixada do Brasil na capital venezuelana, Caracas, a avaliarem as medidas de assistência que o Brasil possa tomar para ajudar os atingidos. Ainda ontem à noite, o Itamaraty divulgou nota declarando que não há brasileiros registrados entre as vítimas até o momento. Em evento nesta quinta-feira em Mato Grosso do Sul, o presidente Lula disse que já conversou com a presidente da Venezuela, Delcy Rodríguez.
6: Nós fizemos uma reunião com vários ministros agora. Eu falei que a presidenta Delcy da Venezuela de manhã do carro para perguntar para ela o que ela precisava que a gente fizesse. E nós estamos reunidos, vários ministros, para a gente mandar tudo o que for necessário mandar para a Venezuela. Água, bombeiro, defesa civil, comida, remédio.
9: E pela mesma rede social, o presidente parabenizou o povo colombiano pelo processo democrático e soberano que elegeu Abelardo de la Espriella nas eleições do último domingo. Lula destacou a amizade entre Brasil e Colômbia e disse que ela é fundamental para a superação de desafios comuns, como a preservação da Amazônia, o enfrentamento da pobreza e o combate ao crime organizado. Reportagem Thaisa Vitória.
1: E agora há pouco, o presidente Lula divulgou em uma rede social que vai enviar, na manhã dessa sexta-feira, uma missão humanitária de busca e resgate urbano na Venezuela.
2: O Brasil vai enviar um avião KC-390 da Força Aérea Brasileira, que vai sair de Guarulhos com 36 bombeiros, técnicos da Defesa Civil Nacional, da Agência Nacional de Telecomunicações e 9 toneladas de equipamentos para socorro às vítimas.
1: No sábado, o Brasil vai enviar equipamentos para a montagem de um hospital de campanha, purificadores de água com painel solar, medicamentos e material médico para cirurgias.
2: Lula afirmou também que segue acompanhando o trabalho de resgate e que o Brasil vai prestar todo o apoio necessário ao povo venezuelano.
1: Benefícios tarifários do Acordo de Livre Comércio entre Mercosul e União Europeia começaram a vigorar no mês passado.
2: Com eles, inúmeras oportunidades de negócio se abrem para empresas brasileiras no continente europeu, inclusive para as pequenas e médias.
1: E o governo do Brasil quer levar aos empresários mais conhecimento sobre essas oportunidades. Por isso, amanhã vai lançar uma plataforma voltada para eles.
2: Quem nos conta os detalhes sobre isso é o presidente da Agência Brasileira de Promoção das Exportações, a Apex Brasil, Laudemir Miller, que fala conosco ao vivo de São Paulo agora. Boa noite, presidente.
10: Boa noite.
2: Presidente, amanhã o senhor vai participar junto com o vice-presidente Geraldo Alckmin e o ministro do Desenvolvimento, Indústria, Comércio e Serviços, Márcio Elias Rosa, de um encontro com empresários, para apresentar a eles as oportunidades de negócios que podem surgir a partir da entrada em vigor do Acordo de Livre Comércio entre o Mercosul e a União Europeia, né? Que oportunidades são essas?
10: Olha, são oportunidades trilionárias. É, o Acordo Mercosul-União Europeia está trazendo um dos maiores, está formando os maiores blocos do mundo, maiores blocos econômicos. E para vocês terem uma ideia, a Europa, ela traz de fora do bloco, ela importa 3 trilhões de dólares. E o acordo, ele vai abranger mais de 9 mil produtos, sendo que desses 5 mil produtos já estão com tarifa zero. E o que que significa na prática? Significa que, por exemplo, hoje, né, antes do acordo, para a gente exportar um mel para a Europa, o produtor brasileiro pagava 17% de tarifa, de imposto. Para exportar uva, tinha que pagar 11%, 12%. Para exportar máquina, tinha que pagar imposto também. E com o acordo, essas tarifas vão reduzir e nós temos 5 mil produtos que essa tarifa já é zero. Então, isso vai melhorar muito os negócios do Brasil e vai dar acesso a um mercado de 3 trilhões de dólares.
1: E vocês vão apresentar também, né, presidente, ferramentas para que esses empresários possam aproveitar melhor essas oportunidades. Uma delas é uma plataforma desenvolvida pela Apex Brasil sobre produtos brasileiros aptos a disputar esse espaço no mercado europeu, não é isso? Fala mais para a gente sobre essa plataforma, como é que ela vai funcionar?
10: É isso mesmo, Mariana. É porque o que a gente quer é que cada empresário ele possa ter a exata noção de qual que é a situação do seu produto. Ou seja, eu estou produzindo aqui o meu produto, ele, afinal de contas, a tarifa caiu ou não, quanto que é, qual é o benefício que eu vou ter nesse acordo, né? Então, essa ferramenta, ela vai estar disponível, é uma ferramenta que pode ser usada no computador, pode ser usada no celular e cada um vai poder saber exatamente a sua situação, o produto que ele tem, o quanto que ele está sendo beneficiado. Mas saber qual é a oportunidade, né? É só o primeiro passo. O que a gente quer mesmo é que esse empresário possa transformar essa oportunidade em negócio e por isso que a Apex Brasil, junto com vários parceiros, nós já planejamos, a gente tem uma programação de nos próximos 12 meses, até julho do ano que vem, nós vamos fazer 150 eventos de negócios só para o mercado europeu, onde a gente pretende aí beneficiar em torno de 2.600 empresas para que o empresário conheça a oportunidade que tem, mas principalmente em conhecendo essa oportunidade, possa encontrar compradores europeus e aí sim exportar e fazer negócios.
2: Bom, e essa plataforma pode também estimular as pequenas e médias empresas brasileiras a entrarem nesse novo mercado trilionário, né, que o senhor falou. O estímulo às exportações de empresas de pequeno porte é uma das metas da Apex para os próximos anos, não é isso?
10: Exato, Luciano. Isso é muito importante, que todo mundo que está ouvindo a Voz do Brasil, os nossos empresários, as nossas cooperativas, os nossos produtores rurais, acreditem que a exportação é possível para todo mundo, é possível para os médios e também é possível para os pequenos. O que precisa fazer? Tem que se preparar, tem que entender o mercado e nisso a Apex Brasil pode ajudar muito, com ferramentas de inteligência de mercado, planos de negócios e principalmente participar das nossas feiras, das nossas rodadas de negócios, tanto no exterior como no Brasil, quando a gente traz compradores internacionais ao Brasil. Então essa é uma grande mensagem, que é uma grande oportunidade para todos, pequenos e médios também têm essa oportunidade, se prepararem, contando com o nosso apoio, a gente tem uma segurança muito boa de que também essa oportunidade vai ser viável e se transformar em negócio para eles.
1: Agora, o senhor mencionou anteriormente alguns itens que vão estar beneficiados aí pelo acordo, mel, por exemplo. A Apex já mapeou, né, o que vai ter essa redução tarifária para exportação para a Europa. Esses itens, eles coincidem com aqueles que vão ter aumento de tarifas imposto pelos Estados Unidos, né, na última taxação, ou seja, a minha pergunta é, as oportunidades na Europa, elas podem ajudar a reduzir o impacto dessa taxação norte-americana?
10: Sim, elas podem sim, né? Estados Unidos continua sendo um mercado muito importante, a gente continua promovendo as empresas e os produtos brasileiros nos Estados Unidos, mas a Europa é uma grande oportunidade que se abre.

0: abre também para os exportadores brasileiros. E para vocês terem uma ideia, a exportação do Brasil para os Estados Unidos, se a gente comparar janeiro a maio do ano passado com janeiro a maio deste ano, houve uma redução de em torno de 2 bilhões de dólares da nossa exportação. Só que ao mesmo tempo que nós caímos a nossa exportação para os Estados Unidos, o Brasil aumentou a exportação para a Europa. Nós exportamos a mais 1,5 bilhão para a Europa, nós exportamos 8 bilhões a mais para a China e exportamos, por exemplo, para a Índia, quase 2 bilhões de dólares a mais também. Então, embora tenha caído a exportação para os Estados Unidos, o Brasil bateu o recorde de exportação esse ano, se a gente pegar janeiro a maio, onde nós tivemos 12 bilhões de dólares a mais. E interessante, Luciano, é que das 2.000 empresas que estão com a Apex Brasil, que a gente trabalha, que a gente apoia e exportam para os Estados Unidos, nós tivemos 72% dessas empresas, elas diversificaram o mercado. Elas continuam exportando para os Estados Unidos, mas passaram também a exportar para outros mercados.
1: Presidente, nós temos apenas um minutinho a
0: Inclusive para a
1: mais.
0: diversificação.
1: Atualmente, o comércio entre Brasil e União Europeia movimenta cerca de 100 bilhões de dólares por ano. Você já tem uma estimativa de quanto esse fluxo pode crescer com a entrada em vigor, né, desse acordo?
0: Olha, Luciano, nós fizemos um estudo pegando
1: Gravando.
0: só 540 43 produtos, que são aqueles que a gente tá priorizando, só esses 543 produtos, na estimativa da Apex Brasil, no nosso estudo, que são os nossos produtos prioritários, eles podem render ao Brasil no curto prazo, nos próximos 12 meses, um incremento de exportação de até 1 bilhão de dólares. E aí, basta também colocar que a gente tem não só esses 543, mas a gente tem milhares de outros produtos também com oportunidade, de modo que eu acho que a gente está com uma expectativa muito positiva de ter um crescimento aí de pelo menos 1 bilhão de dólares nos próximos meses para a Europa.
2: Muito bem, nós conversamos com Laudemir Miller, presidente da Apex Brasil, a Agência Brasileira de Promoção de Exportações. Muito obrigada pela sua entrevista aqui à Voz do Brasil, presidente.
0: Obrigado, Mariana. Boa noite a todos.
1: Garantir acesso à educação, lazer e proteção para crianças e adolescentes é um dever do Estado e de toda a sociedade, como estabelece a Constituição Federal.
2: Mas essa realidade ainda é distante para mais de 1 milhão e 600 mil jovens de todo o país submetidos ao trabalho precoce.
1: Para mudar esse cenário, o Ministério do Trabalho e Emprego lançou o novo Plano Nacional de Erradicação do Trabalho Infantil.
2: Com metas válidas até 2035, a iniciativa quer fortalecer a rede de fiscalização e assistência social em todo o Brasil.
3: Brincar, estudar e se desenvolver, direitos que ainda estão longe da realidade de milhões de crianças e adolescentes brasileiros. Segundo o IBGE, em 2024, o país registrou cerca de 1 milhão 650 mil crianças e adolescentes entre 5 e 17 anos em situação de trabalho infantil. O Nordeste concentra o maior número de casos, com 506 mil crianças e adolescentes nessa condição, seguido pelas regiões Sudeste, Norte, Sul e Centro-Oeste. Entre as principais causas estão a desigualdade social, a baixa renda familiar e a evasão escolar. No Brasil, qualquer trabalho é proibido para menores de 14 anos. Dos 14 aos 16 anos, só é permitido na condição de jovem aprendiz. Para enfrentar esse problema, o Ministério do Trabalho e Emprego lançou o Plano Nacional de Prevenção e Erradicação do Trabalho Infantil e Proteção a Adolescentes no Trabalho, com vigência até 2035. Uma conquista coletiva, destacou Roberto Guimarães, coordenador nacional de erradicação do trabalho infantil.
4: Esta quarta edição representa avanços significativos e confere maior estabilidade, continuidade e capacidade de planejamento de longo prazo.
3: O documento reúne metas, indicadores e estratégias para fortalecer a proteção de crianças e adolescentes em todo o país. A proposta foi construída de forma coletiva, com participação do governo, trabalhadores, empregadores, sistema de justiça, sociedade civil e organismos internacionais. Para o ministro do Trabalho e Emprego, Luiz Marinho, cabe à sociedade monitorar, fiscalizar as metas do plano e combater o trabalho infantil.
5: Esse é o compromisso deste quarto plano. O compromisso de todos e todas, para que nós possamos sonhar e trabalhar para realizar esse sonho, para um dia sermos declarados trabalho infantil erradicado.

0: Fábio. Para adolescente de Sergipe, Ellen Hipólito, representante do comitê que debateu o novo plano, lugar de criança não é no trabalho, é na escola, no brincar e na oportunidade de sonhar com um futuro melhor.
1: É por isso que esse plano, ele é muito mais do que um documento. Ele representa a construção de oportunidades e para que crianças e adolescentes, eles possam realmente estar na escola e sonhar, que é o que a gente sempre quer na nossa infância.
0: Com duração de 10 anos, o novo plano vai orientar as políticas públicas de combate ao trabalho infantil em todo o país. A meta é fortalecer a rede de proteção e garantir que crianças e adolescentes tenham acesso à educação, ao lazer e ao desenvolvimento pleno de seus projetos de vida. Reportagem Pablo Mundim.
2: E essas foram as notícias do Governo do Brasil.
3: Uma realização da Secretaria de Comunicação Social da Presidência da República.
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3: Fique agora com as notícias do Poder Judiciário e do Congresso Nacional. Boa noite.
2: Boa noite para você. Até amanhã.

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1: Você vai ouvir agora notícias do Poder Judiciário.
2: STF começa a julgar ações que questionam a exclusão de pessoas com autismo da isenção de impostos na compra de veículos.
3: STJ valida o uso da ferramenta conhecida como teimosinha em execuções fiscais.
2: TSE lança manual do eleitor.
3: Boa noite, eu sou Marcela Luiz.
2: E eu sou Walter Lima.
3: O Supremo Tribunal Federal começou a analisar dispositivos da regulamentação da reforma tributária que restringiram a isenção de impostos na compra de veículos por pessoas com deficiência.
2: A discussão envolve as regras de isenção do imposto sobre bens e serviços e da contribuição sobre bens e serviços instituídos pela reforma tributária.
3: Pela nova legislação, pessoas com deficiência têm direito à alíquota zerada na compra de veículos, mas o benefício foi restrito ao excluir situações que demandam suporte à mobilidade, como o autismo de nível 1. Na sessão de hoje, o plenário escutou as partes do processo. Depois, o julgamento foi suspenso e será retomado em uma outra data ainda a ser definida. A reiteração automática de ordens de bloqueio via Cisbajude pela chamada teimosinha é medida legítima para efetivar a execução, cabendo ao executado demonstrar causas impeditivas do gravame.
2: Essa tese do STJ deve ser seguida pelos tribunais de todo o país. Fátima Uchoa.
4: A teimosinha permite a repetição automática das ordens de bloqueio de dinheiro nas contas bancárias do devedor sem necessidade de nova decisão judicial. Para o relator na primeira sessão do STJ, ministro Sérgio Cucchina, essa ferramenta contribui para a efetividade da execução, a duração razoável do processo e a eficiência da prestação jurisdicional, além de contribuir para impedir o esvaziamento de contas pelo devedor e aumentar as chances de localização de ativos financeiros para satisfazer o crédito. Ainda segundo o ministro, o risco de a teimosinha alcançar valores protegidos por lei é controlado pelos meios legais de impugnação e pelo dever do juiz de cancelar indisponibilidades irregulares ou excessivas.
3: TSE lança Manual do Eleitor, um guia que reúne as principais orientações para quem vai participar das eleições 2026.
2: O anúncio foi feito pelo presidente do TSE, ministro Cássio Nunes Marques, durante sessão desta quinta-feira. Estevão Furtado.
5: Além das versões impressa e digital do manual, a iniciativa também prevê vídeos explicativos no canal da Justiça Eleitoral no YouTube, um site exclusivo e conteúdos nas redes sociais do Tribunal. Entre as orientações estão a obrigatoriedade de apresentar um documento oficial com foto para votar e a proibição do uso de celular na cabine de votação, medida que garante o sigilo do voto. O presidente também destacou o lançamento do programa Seu Voto Importa, que amplia ações de inclusão e acessibilidade nas eleições e busca incentivar especialmente a participação de jovens de 16 e 17 anos no processo eleitoral.
3: Estatal é condenada a indenizar analista de RH ameaçada com canivete.
2: A trabalhadora deve receber R$12 mil por danos morais. Marla Lacerda.
6: A analista trabalhava em uma empresa que prestava

0: serviços para a Celesc Distribuição em Blumenau, Santa Catarina. Quando a empresa foi vendida, o salário dos empregados passou a atrasar. Um deles, num ato de desespero, fez a analista refém, ameaçando de morte. Para os ministros do TST, a Celesc, como empresa contratante, também é responsável por descumprir as normas de segurança no trabalho, permitindo que a trabalhadora terceirizada fosse exposta à situação de risco.
1: Justiça Federal atende a pedidos do MPF e determina consolidação de terra indígena no Pará.
2: Entes governamentais foram condenados a pagar mais de 2 milhões de reais por danos morais coletivos por omissão histórica. Vanessa Pereira.
3: A sentença reconheceu a validade do decreto estadual publicado em 1945, que garante o direito do território ao povo indígena Amanaié, no Pará. Além do pagamento de indenização por danos morais coletivos e por omissão histórica, o governo do Pará, o Instituto de Terras do Pará, a União e a FUNAI deverão fazer estudos técnicos e realizar a retirada de ocupantes irregulares da área.
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1: Uma boa noite.
2: E até amanhã.
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6: Eu sou Paula Groba.
7: E eu sou Humberto Pinheiro.
6: E estes são os destaques de hoje do Jornal do Senado, que começa agora.
7: Próximo presidente da República enfrentará desafio de ajuste fiscal, aponta relatório da IFE.
6: Discussão no STF sobre controle de gastos públicos repercute no Senado.
7: Nova lei amplia atendimento no SUS para pessoas com dor crônica.
6: Boa noite.
7: Boa noite.
6: Existem dores que duram meses ou até anos, afetam milhões de brasileiros e podem comprometer o trabalho, o sono e a qualidade de vida.
7: Para ampliar o atendimento a esses pacientes, uma nova lei garante assistência integral pelo SUS e cria o Dia Nacional de Conscientização e Enfrentamento da Dor Crônica. A repórter Marcela Cunha tem os detalhes.
8: As pessoas que convivem com dor crônica agora têm direito a atendimento integral pelo SUS. O texto prevê acompanhamento na rede pública e determina que o paciente seja informado sobre os riscos e possíveis efeitos adversos dos tratamentos. Segundo a Sociedade Brasileira de Estudos da Dor, a condição atinge cerca de 60 milhões de pessoas no Brasil. Para o senador Dr. Irã, do Progressistas de Roraima, a medida corrige uma lacuna no acesso a tratamento.
9: Um tema tão importante que é negligenciado pelo nosso Sistema Único de Saúde, que tem um tripé pétreo da universalidade, da equidade e da integralidade, que é o nosso SUS. Ao fazer a defesa desse projeto, você beneficia essas pessoas para que elas tenham acesso amplo e rápido ao nosso sistema de saúde, pessoas com dor crônica, e eu me incluo aqui, e assim é com muitas pessoas.
8: A nova lei também cria o Dia Nacional de Conscientização e Enfrentamento da Dor Crônica em 5 de julho. A data será representada pela cor verde e deve estimular campanhas sobre prevenção, diagnóstico, opções de tratamento e combate ao preconceito contra quem vive com dor constante. Para a senadora doutora Eudócia, do PSDB de Alagoas, a criação de uma data nacional tem um papel estratégico na ampliação da conscientização e na mobilização de profissionais e gestores em torno do tema.
10: A iniciativa confere visibilidade a uma condição que afeta milhões de brasileiros e que muitas vezes permanece invisível no debate público. A dor crônica compromete a qualidade de vida, limita a autonomia e interfere nas relações sociais, familiares e profissionais, configurando um importante desafio para o sistema de saúde e para a sociedade.
8: O projeto teve origem na Câmara dos Deputados e foi aprovado pelo Senado em maio, sob relatoria do senador Flávio Arnes, do PSB do Paraná. A regulamentação pelo Executivo deverá detalhar como esse acompanhamento será oferecido no SUS.
6: E o senador astronauta Marcos Pontes, do PL de São Paulo, defendeu que a avaliação para o exercício da atividade médica seja realizada pelo Conselho Federal de Medicina e não pelo Ministério da Educação, como prevê a medida provisória editada pelo governo federal. A proposta torna obrigatória a aprovação de um exame nacional para exercer a profissão. O texto já está em vigor, mas ainda precisa ser analisado pelo Congresso Nacional.
7: Segundo o parlamentar, a certificação dos profissionais deve ficar sob responsabilidade da entidade que representa a categoria, de forma semelhante ao que ocorre com a Ordem dos Advogados do Brasil. Já o MEC caberia avaliar a formação dos estudantes, além de fiscalizar a qualidade dos cursos de graduação. Para Marcos Pontes, é necessário separar as funções de formação e fiscalização. Ele afirma que o órgão responsável pelo ensino não deve ser o mesmo encarregado de atestar a proficiência dos futuros médicos.
11: A função do Conselho Federal de Medicina é a avaliação dos profissionais. Assim como é feito na advocacia, você tem os cursos de formação de advogados e depois você tem a OAB para que o profissional possa ser certificado pelos seus pares para poder exercer essa profissão. Da mesma forma, da medicina.
6: O Supremo Tribunal Federal vai analisar uma proposta de súmula vinculante que pode impedir a criação de despesas públicas ou a concessão de benefícios sem a indicação do impacto no orçamento e da fonte de recursos para custeá-los.
7: O tema repercutiu no Senado. Os detalhes com o repórter Alexandre Campos.
12: Na opinião do senador Eduardo Girão, do Novo do Ceará, o Brasil não precisa escolher entre irresponsabilidade fiscal e ativismo judicial. O caminho correto, na visão dele, é cumprir a Constituição, respeitar a lei de responsabilidade fiscal e preservar o papel de cada poder. Já o senador Oriovisto Guimarães, do PSDB do Paraná, classificou de oportuna a proposta de súmula vinculante.
13: Vem no momento em que o país está ampliando gastos, desrespeitando a lei de responsabilidade fiscal, e é preciso que aqueles que querem que essa lei seja cumprida recorram ao Supremo e que o Supremo tenha um instrumento dessa súmula vinculante para facilitar os julgamentos e para que realmente a lei da responsabilidade fiscal seja respeitada.
12: Para Marcos Pestana, diretor executivo da Instituição Fiscal Independente, órgão vinculado ao Senado, que tem como uma de suas atribuições mensurar o impacto fiscal, especialmente os decorrentes de decisões dos poderes da República, a iniciativa é redundante. Ele explicou que a Constituição e a Lei de Responsabilidade Fiscal já exigem que qualquer gasto extra proposto venha acompanhado de medida compensatória, como corte de despesa ou aumento de tributos.
6: E quem assumir a presidência da República no próximo ano terá pela frente um grande desafio: equilibrar as contas públicas.
7: Um relatório da Instituição Fiscal Independente alerta que, sem medidas de ajuste, a dívida do governo pode alcançar um nível recorde na próxima década. A reportagem é de Douglas Castilho.
14: Segundo a entidade, a instabilidade em alguns dos maiores produtores de petróleo do mundo pressiona a inflação e prejudica o poder de compra das famílias, o que deve levar o Banco Central a manter uma política de juros altos por mais tempo. Assim, o relatório prevê que a inflação feche o ano em 5%, resultado acima do teto da meta, e que a taxa Selic diminua apenas 0,25 ponto percentual. O diretor da IFE, Alexandre Andrade, explicou como todo esse processo acontece na prática, dando o exemplo do diesel.
15: O diesel mais alto vai afetar fretes, custo de transporte de mercadorias, e isso tudo é repassado para os preços finais dos produtos. Então, a depender dos desdobramentos do conflito, isso tende a ser muito ruim para os índices de inflação.
14: Apesar desse aspecto negativo, o Brasil pode se beneficiar em outro ponto, ao menos no curto prazo. Como grande produtor de petróleo, o país aumenta o preço da venda, ganha dividendos pagos pela Petrobras e ainda melhora a arrecadação de tributos, cumprindo a meta fiscal no ano. Mas o relatório reforçou a preocupação com o aumento constante da dívida pública, que, segundo o documento, pode chegar a níveis insustentáveis em 2036.
6: O senador Isalci Lucas, do PL do Distrito Federal, destacou a instalação da Frente Parlamentar Mista de Defesa dos Feirantes. Segundo o parlamentar, a iniciativa busca fortalecer a atividade das feiras livres e valorizar os trabalhadores do setor.
7: Isalci defendeu ainda projeto de autoria da senadora Leila Barros, do PDT do Distrito Federal, que propõe a criação de regras para garantir que os feirantes que trabalham há pelo menos 5 anos na mesma feira não precisem se submeter à licitação e tenham o direito de transferir o ponto para familiares.
16: Eles estão passando por um momento difícil porque o governo não tem a sensibilidade, está querendo licitar todos os boxes das feiras.

0: parlamentar.
1: Então nós estamos até 17 de julho para votar o fim da 6x1 e a instituição da escala 5x2. Eu estou confiante que, antes de entrarmos em recesso, nós apreciaremos.
0: Mas o senador Oriovisto Guimarães, do PSDB do Paraná, disse que a proposta não deveria ser votada em período próximo às eleições.
2: E votar essas coisas em período pré-eleitoral é uma loucura. A escala 6x1 é a maior de todas as bombas fiscais que nós podemos aprovar.
0: A proposta de emenda à Constituição, que acaba com a escala 6x1, já foi aprovada na Câmara dos Deputados.
3: Com edição de Paula Groba e trabalhos técnicos de João Lira, o Jornal do Senado fica por aqui. Acompanhe agora as notícias da Câmara dos Deputados. Boa noite.
4: Boa noite e até amanhã.
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6: Avança projeto que amplia a promoção de eventos do esporte feminino.
7: Propostas ampliam suporte para mulheres grávidas e mães que estudam.
6: Câmara prioriza emissão de documento à vítima de violência doméstica.
7: Parlamentares aprovam novo símbolo para identificação da pessoa idosa.
6: Boa noite. Os deputados aprovaram um projeto que estabelece um novo símbolo nacional para identificar pessoas idosas. O texto pode seguir agora para o Senado, como informa a repórter Sofia Peçanha.
8: A Comissão de Constituição e Justiça da Câmara aprovou o projeto que institui um novo símbolo nacional de identificação da pessoa idosa. Hoje, o símbolo mais conhecido é o desenho de uma pessoa curvada com bengala. Pelo projeto, essa imagem será substituída por um novo símbolo, uma pessoa em pé acompanhada da inscrição 60+. O texto altera o Estatuto da Pessoa Idosa e a Lei de Atendimento Prioritário, para determinar que um novo símbolo seja utilizado em assentos preferenciais no transporte coletivo, vagas de estacionamento, filas e caixas prioritários, além de demais sinalizações destinadas ao atendimento preferencial da população idosa. Na justificativa do projeto, o autor, o deputado Gabriel Nunes, do PSD da Bahia, argumentou que o símbolo atual passa uma imagem negativa e estereotipada do envelhecimento, associando a pessoa idosa à fragilidade e à limitação física. A relatora do projeto na Comissão de Constituição e Justiça, a deputada Maria do Rosário, do PT do Rio Grande do Sul, afirmou que o país vive uma mudança no perfil da população.
9: Nós estamos cada vez mais velhos, mas nós queremos a longevidade com qualidade de vida. As próprias palavras que a gente usa, parece que a gente fala sobre o mundo produtivo quando não estamos aposentados. E quando estamos aposentados, falamos em inativo.
8: O projeto não muda direitos nem cria novos benefícios para a população idosa, apenas altera a identificação visual. Essa padronização do símbolo, segundo a Maria do Rosário, também ajuda no reconhecimento dos direitos da pessoa idosa em diferentes ambientes.
9: Esses símbolos unificados no plano nacional contribuem também para que, independente do letramento da pessoa, a gente olhe para uma vaga de estacionamento, para um espaço, para uma fila e faça cumprir as demais leis, seja na saúde, seja no estacionamento, como eu falei, seja em todas as áreas. Então, eu creio que criar esse símbolo hoje faz uma diferença para um Brasil que quer assegurar dignidade, direitos e respeito, sobretudo, à pessoa idosa.
8: Alguns estados já utilizam o símbolo sugerido em suas regiões, mas agora o projeto institui a imagem como símbolo oficial em todo o país. Aprovado pelas comissões da Câmara, o projeto seguirá para o Senado. Da Rádio Câmara de Brasília, Sofia Peçanha.
5: Segurança Pública.
7: Adilson Barroso, do PL de São Paulo, apresentou o projeto que cria um sistema de alerta por aplicativo para avisar vítimas de violência doméstica sobre a aproximação de agressores monitorados por tornozeleira eletrônica.
6: Adilson Barroso ressalta que a ferramenta permite chamar o serviço de emergência com envio da localização em tempo real, registrando as violações como elemento de prova. Ele acrescenta que, segundo o projeto, o poder público poderá fornecer celular às vítimas atendidas.
5: Votação.
7: A Câmara dos Deputados aprovou prioridade na emissão de documentos para mulheres vítimas de violência doméstica. A repórter Júlia Lopes conta como deve funcionar.
10: Mulheres vítimas de violência doméstica que tiverem seus documentos destruídos ou roubados pelo agressor poderão ter atendimento prioritário para emissão de novos documentos. A medida está prevista no projeto de lei do deputado Duda Ramos, do Podemos de Roraima, aprovado pela Comissão de Constituição e Justiça da Câmara dos Deputados.

0: A proposta altera a Lei Maria da Penha e também poderá beneficiar os dependentes da vítima. A mudança busca fortalecer a proteção e a autonomia das mulheres ao reconhecer a importância da documentação pessoal para garantir independência e acesso a direitos. O texto prevê atendimento prioritário em órgãos de identificação civil, cartórios e demais entidades responsáveis pela emissão de documentos com medidas de segurança e proteção da privacidade das vítimas. A regra vale para todos os documentos pessoais da mulher e de seus dependentes. O relator da proposta, deputado Diego Garcia, do União do Paraná, destacou que o projeto prevê mecanismos de proteção e sigilo durante todo o processo.
1: A comprovação será feita presencialmente por meio do boletim de ocorrência ou outro documento equivalente que comprove a situação de violência doméstica. E um ponto muito importante: o projeto também garante que todo esse processo seja feito com segurança e sigilo, protegendo a vítima e evitando qualquer risco adicional à sua integridade.
0: O texto aprovado também altera o Código Penal. Assim, a retenção, subtração ou destruição de documentos da mulher ou de seus dependentes será classificada como violência psicológica contra a mulher. O projeto que garante prioridade na emissão de novos documentos para vítimas de violência doméstica segue agora para análise no Senado. Da Rádio Câmara de Brasília, Júlia Lopes.
2: Direitos humanos.
3: O projeto que obriga pais agressivos a participar de programa de prevenção de violência pode seguir para o Senado. A repórter Paula Bittar tem os detalhes da proposta.
4: A Comissão de Constituição e Justiça da Câmara aprovou um projeto que obriga pais ou responsáveis que tenham praticado violência contra criança ou adolescente a participar de programas de prevenção desse tipo de agressão. A relatora na CCJ, a deputada Laura Carneiro, do PSD do Rio de Janeiro, disse que o texto se harmoniza com a Constituição Federal, que assegura às crianças com prioridade a proteção integral e o resguardo contra toda forma de negligência, violência, crueldade e opressão. O texto aprovado modifica o Estatuto da Criança e do Adolescente para estabelecer que, uma vez verificada a hipótese de violência física, sexual, psicológica, negligência ou abandono, a autoridade judicial poderá determinar, além do afastamento do agressor da moradia, seu ingresso em programas de prevenção de violência contra crianças ou adolescentes. O autor do projeto, deputado José Medeiros, do PL de Mato Grosso, disse que a proposta caminha no sentido de trabalhar a saúde mental desses agentes.
5: Um projeto muito importante, porque trata, inclusive, sobre saúde mental. Nós temos vários casos, por exemplo, de violência doméstica em casa com crianças e que chega ao óbito. Esse projeto, ele amplia a atuação do juiz. Ele dá instrumentos para que o juiz possa, não só a questão da pena ali, que ele tem que se ater a isso, mas também demandar um tratamento para a saúde mental do pai ou da mãe que tiver envolvido em casos de violência contra crianças.
4: A proposta que obriga pais ou responsáveis que tenham praticado violência contra criança ou adolescente a participar de programas de prevenção desse tipo de agressão já pode seguir para análise do Senado, a menos que haja recurso para votação antes pelo plenário da Câmara. Da Rádio Câmara de Brasília, Paula Bittar.
2: Justiça.
6: A Câmara aprovou a proibição de candidatura ao Conselho Tutelar de pessoas condenadas por crimes graves. A repórter Fabielle Pires nos conta quais são os casos.
7: A Câmara dos Deputados aprovou uma proposta que proíbe a candidatura ao cargo de conselheiro tutelar de pessoas condenadas por crimes graves. Atualmente, para ser integrante de conselho tutelar, os candidatos devem ter reconhecida idoneidade moral. Mas a lei não lista critérios para esse requisito. Por isso, a deputada Ana Paula Lima, do Partido dos Trabalhadores de Santa Catarina, apresentou a mudança para impedir que condenados por crimes graves não possam concorrer. O Conselho Tutelar é um órgão de fiscalização que busca garantir que crianças e adolescentes tenham seus direitos respeitados. Os membros são eleitos em cada município a cada 4 anos. A relatora da proposta, deputada Laura Carneiro, do PSD do Rio de Janeiro, que foi secretária de Assistência Social, defendeu a importância dos conselheiros tutelares na proteção de crianças e adolescentes que estão em situação de vulnerabilidade. Ela julga que não pode ser conselheiro tutelar qualquer pessoa.
8: Não pode ser conselheiro tutelar aquele que comete um crime, né? Mesmo que ele tenha cumprido a sua pena, ele

0: tem sob a sua tutela aquele delito que foi cometido na sua história.
1: O texto final aprovado foi elaborado pela relatora. Laura Carneiro definiu os crimes graves como aqueles previstos em algumas leis de combate à violência, como a Lei de Crimes Hediondos, crimes violentos previstos na Lei Maria da Penha, além de crimes de injúria contra criança e adolescente, racismo e de improbidade administrativa. O projeto que proíbe a candidatura ao cargo de conselheiro tutelar de pessoas condenadas por crimes graves foi aprovado por todas as comissões e segue agora para análise do Senado. Da Rádio Câmara de Brasília, Fabielle Pires.
2: Economia. Dimas Gadelha, do PT do Rio de Janeiro, apoia o projeto que proíbe a exploração, a oferta e a publicidade de apostas de quota fixa. A proposta revoga a legislação que regulamenta as bets e prevê o bloqueio de plataformas, aplicativos e transações financeiras ligadas à atividade.
3: Dimas Gadelha alerta para o aumento do endividamento das famílias e para os prejuízos à saúde mental associados às apostas online. Segundo ele, a ideia é conter os impactos sociais e econômicos dessa atividade, prevendo inclusive punições para quem facilitar o acesso a plataformas proibidas.
2: Relações Exteriores. Comissão aprova a revogação de confisco de bens de alemães, japoneses e italianos por causa da Segunda Guerra Mundial. A repórter Maria Neves contextualiza a proposta.
4: A Comissão de Relações Exteriores da Câmara aprovou o projeto do deputado Kim Kataguiri, destinado a revogar um decreto de 1942, que tinha por objetivo confiscar bens de alemães, japoneses e italianos. Durante a Segunda Guerra Mundial, de 1939 a 1945, Japão e Itália se alinharam ao governo alemão de Adolf Hitler e formaram o chamado Eixo. No Brasil, o presidente da época era Getúlio Vargas, que ao final do conflito se alinhou aos adversários do Eixo, grupo chamado de Aliança e formado por França, Inglaterra, Estados Unidos e a antiga União Soviética. Foi nesse contexto da guerra que o governo brasileiro editou o decreto agora revogado. Kim Kataguiri ressalta que japoneses, alemães e italianos não tinham nenhuma influência ou participação nas decisões políticas e militares tomadas pelos governos de seus países durante a guerra. Para o deputado, manter o decreto em vigor não faz nenhum sentido e afronta os princípios de justiça e igualdade. Relator do texto, o deputado Luiz Felipe de Orleans e Bragança, do PL de São Paulo, afirma que a norma já era injusta em 1942. Ele ressalta que os imigrantes alemães, japoneses e italianos e seus descendentes jamais deveriam ter sido punidos pelas ações dos governos do Eixo. Hoje, na opinião do parlamentar, o decreto contraria o Estado Democrático de Direito.
5: Na diplomacia, os gestos são muito importantes. Esperamos que a revogação de norma tão cruel sirva como gesto de amizade em face de países tão caros à política externa brasileira e às relações internacionais do país.
4: Ainda em 1946, um decreto do então presidente Eurico Gaspar Dutra devolveu bens e direitos dos cidadãos italianos. As propriedades confiscadas de alemães e japoneses foram restituídas ao longo dos anos. Apesar disso, o decreto de 1942 nunca foi revogado. A última propriedade tomada pelo governo brasileiro na época era uma escola japonesa localizada em Santos, no litoral de São Paulo. Em 2018, o prédio foi devolvido à Associação Japonesa de Santos como parte das comemorações dos 110 anos da imigração japonesa para o Brasil. Os bens não reclamados foram incorporados ao patrimônio da União. O projeto que revoga decreto de Getúlio Vargas que confiscava bens de alemães, japoneses e italianos ainda será analisado pela Comissão de Constituição e Justiça. Da Rádio Câmara de Brasília, Maria Neves.
2: Educação.

0: propostas ampliam a rede de apoio para grávidas e mães que estudam. A reportagem é de José Carlos Oliveira.
1: As comissões da Câmara dos Deputados analisam 5 projetos de lei que ampliam o apoio a estudantes grávidas em período pós-parto ou que estejam amamentando. A intenção é criar condições nas escolas e universidades para que elas possam se manter nos cursos normalmente. A relatora, a deputada Cris Tonietto, do PL do Rio de Janeiro, apresentou o texto consolidado das propostas nas comissões da Mulher e de Previdência e Assistência Social.
2: A gente sabe que tem um momento que é muito sagrado para a mulher, que é justamente a maternidade. Agora, também não é justo que uma mulher, justamente por estar grávida, por estar passando pelo período depois, no caso, puerpério, parto, que ela tenha ali algum tipo de cerceamento dos seus direitos, né? E principalmente esse vínculo materno-infantil. O projeto, ele promove um acolhimento, ele viabiliza a oportunidade para que a mulher possa ter o seu direito à educação assegurado.
1: O texto altera a Lei de Diretrizes e Bases da Educação Nacional para garantir adaptações necessárias nas instituições de ensino. A lei que regula os exercícios escolares em casa também ganha novas regras específicas para essas estudantes, sobretudo em relação a acompanhamento pedagógico e material didático. Cris Tonietto cita outros benefícios.
2: Às vezes a flexibilização de prazos administrativos, para que ela possa entregar eventualmente a monografia com um tempo um pouquinho mais dilatado, porque é uma questão de direito. Então, no ambiente acadêmico, a gente precisa de oferta mesmo, de espaços que possa a mulher amamentar o seu bebê, que ela possa, de repente, trocar uma fralda do bebê, se ela tiver que, por alguma razão, levar esse bebê, eventualmente, questões de acesso remoto para esta mulher, para que ela tenha a possibilidade de não deixar e não negligenciar em hipótese alguma a sua vocação primária, que é justamente a maternidade, mas também sem sacrificar de alguma forma os seus sonhos, os seus projetos.
1: De acordo com o texto, os mesmos direitos serão garantidos às estudantes que adotarem uma criança ou receberem guarda judicial para adoção. Nesses casos, o prazo do benefício é limitado a 120 dias, o mesmo da licença maternidade. A proposta ainda vai passar pela análise das comissões de educação e de Constituição e Justiça. Da Rádio Câmara de Brasília, José Carlos Oliveira.
3: Saúde.
4: O projeto de Florentino Neto, do PT do Piauí, garante que laudos, exames e relatórios médicos emitidos por profissionais da rede privada sejam aceitos pelo SUS. De acordo com o texto, os documentos poderão ser usados para encaminhamentos, regulação de consultas e continuidade de tratamentos na rede pública.
0: Florentino Neto acredita que a medida evita a repetição de consultas e exames já realizados. Segundo o deputado, o objetivo é reduzir a burocracia e acelerar o acesso dos pacientes a diagnósticos e a atendimentos especializados.
3: Esporte.
4: Projeto que busca ampliar a promoção de grandes eventos de esporte feminino avança na Câmara. A repórter Silvia Munhato tem os detalhes.
5: A Comissão de Esporte da Câmara aprovou o projeto para obrigar as entidades esportivas responsáveis pela organização de grandes eventos a adotar medidas de promoção do esporte feminino. A ideia é melhorar a visibilidade institucional, o acesso a estruturas esportivas adequadas e o desenvolvimento de categorias de base e formação profissional feminina. A proposta original da deputada enfermeira Rejane, do PCdoB do Rio de Janeiro, tratava do fortalecimento do futebol feminino com várias medidas para garantir a igualdade de gênero. A relatora, deputada Nélia Aquino, do Podemos de Minas Gerais, alterou a proposta, retirando alguns pontos que, segundo ela, já constam da Lei Geral do Esporte, e aproveitou para ampliar o alvo da proposta para todos os grandes eventos esportivos, não apenas o futebol. A deputada enfermeira Rejane apoiou as mudanças.
6: Quanto mais a gente consiga aprimorar uma proposta legislativa para valorizar, né, as mulheres, e eu tenho muita luta também com mulheres negras, com a população LGBT, enfim, eu acho que a gente tem que ir à frente. Não dá para retroceder.
5: O projeto, que trata da promoção da participação feminina em grandes eventos esportivos, será analisado agora pelas comissões de Defesa dos Direitos da Mulher, de Finanças e Tributação e de Constituição e Justiça. Da Rádio Câmara de Brasília, Silvia Minhato.
0: O projeto reconhece as seleções brasileiras masculina e feminina de futebol como manifestação da cultura nacional e símbolo da identidade brasileira. Autor da proposta, Hélio Lopes, do PL do Rio de Janeiro, destaca o papel histórico das equipes na formação da memória e do sentimento de pertencimento dos brasileiros.
4: O texto ressalta tanto a trajetória da seleção masculina quanto a contribuição da seleção feminina para a valorização do futebol. Segundo Hélio Lopes, as duas equipes ajudam a projetar a imagem do Brasil no exterior e reforçam uma referência
0: ao Câmara dos Deputados, produzido pela Rádio Câmara, com trabalhos técnicos de Wellington Teles e apresentação de Tércia Guimarães e Luciana Vieira. Uma boa noite para você.
4: A Voz do Brasil volta amanhã. Boa noite.
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4: Somos hoje um povo voltado para um único objetivo, a pátria unida e forte. Possuímos uma única bandeira, a nacional, um só escudo, o da República, e um só hino brasileiro.
5: O ano era 1940 e o dia 8 de março. Foi nessa data que um decreto do presidente Getúlio Vargas criou um novo formato de administração no país. As empresas incorporadas ao patrimônio da União.
6: E você deve estar se perguntando, onde é que entra a Rádio Nacional nessa história? Como a gente já te contou há alguns episódios, a nossa emissora foi fundada por uma companhia privada, que já era dona do jornal A Noite, a companhia Estrada de Ferro, São Paulo, Rio Grande.
5: Mas aí o tal decreto do Getúlio, na letra B, declara que ficam incorporadas a partir daquele dia ao patrimônio da União todo o acervo das sociedades A Noite, Rio Editora e Rádio Nacional. Tudo isso porque a companhia Estrada de Ferro São Paulo Rio Grande devia para a União.
7: Na verdade, há uma dívida da empresa, né, que cuidava à noite, que cuidava da Nacional, com o governo federal.
6: Essa é a professora da Universidade Federal do Maranhão, Izane Mustafa.
7: E Getúlio Vargas, já num pensamento que já existia em outros lugares, em outros países, né, do uso do rádio, percebe que ele pode ter, então, né, a propriedade de uma rádio, né, e aí se apodera da Rádio Nacional no sentido de fazer essa troca com A Noite, né, com o Grupo A Noite, para controlar a Rádio Nacional.
5: A essa altura, a Rádio Nacional, em funcionamento há quase 4 anos, já estava começando a consolidar a audiência, com programas inovadores e artistas conhecidos. Mas foi a partir desse momento que a nossa emissora começou a dar passos bem maiores.
8: 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Ouvintes do Brasil, muito boa noite. 1 milhão de melodias, a voz musical mais prestigiada do rádio.

0: a sua nova série de retratos sonoros, apresenta com Radamés e sua grande orquestra brasileira a música dos maiores compositores populares do Brasil e do mundo.
1: O professor Luiz Carlos Saroldi explica como essa mudança de administração na emissora não limitou a Rádio Nacional. Pelo contrário.
2: E tinha lá dentro um jornalista que conhecia tudo sobre rádio, que já tinha montado 3 ou 4 jornais especializados em rádio. Ele pensava o rádio o tempo todo. Era advogado, promotor, depois. Mas ele vive de tal maneira o rádio que o Getúlio coloca esse homem, Gilberto de Andrade, para ser o primeiro diretor da rádio sob as ordens do governo. E esse homem faz uma revolução.
3: Foi Gilberto de Andrade que instituiu na Nacional a seção de estatísticas, que ajudava a mostrar para os anunciantes a audiência da emissora. 26 mil correspondências. Essa era a média mensal de cartas que a Nacional recebia de ouvintes de todo o país naquela época.
4: Parabenizo todos os artistas dessa distinta emissora. Mas Nelson Gonçalves é o maior cantor do mundo e merece ser contratado. Com sua maviosa voz, embevece e torna apaixonados os corações de suas fãs.
1: Edmundo Vale era contra-regra da Rádio Nacional quando a emissora foi encampada. Ele conta como era a forma de trabalhar de Gilberto de Andrade.
5: Ele foi o homem certo no lugar certo. A grande importância do Gilberto de Andrade foi isso, que ele era um homem que conhecia nós e sabia o que o governo queria. Então, na hora da imposição, ele sempre teve capacidade para botar a coisa nos seus devidos lugares e proporções.
3: A partir daí, a Nacional chegaria a cada vez mais lugares e atrairia cada vez mais ouvintes. O aniversário de 4 anos da emissora, com a celebração concentrada em um domingo, 15 de setembro de 1940, mereceu 14 horas de programação especial. Era a nova cara da Nacional se consolidando. Na grade, vozes como a de Almirante, a maior patente do rádio.

0: programa que a Almirante vai apresentar hoje é um dos mais interessantes da sua série de curiosidades musicais. Mas, atenção, aí vem o Almirante.
1: Parece contraditório que um governo ditatorial e populista consiga elevar a Rádio Nacional a um patamar de popularidade, diversidade e alcance que nenhum outro veículo de comunicação tinha alcançado até então. Nos próximos episódios, eu, Guilherme Strozzi,
2: e eu, Raquel Júnia, vamos seguir te contando mais detalhes do projeto do Estado Novo para a nossa emissora.
1: Esse episódio usou áudios dos acervos da Empresa Brasil de Comunicação, do CPDOC da Fundação Getúlio Vargas, da BBC Brasil e do acervo pessoal do pesquisador Pedro Cerico Vaz. Luciana Valle faz a leitura dramatizada da carta de uma ouvinte.
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0: Minha gente do Brasil, são 20 horas e 10 minutos. Muito boa noite. Boa noite a todas e a todos. Um abraço. Estamos começando aqui mais um Eu de Cá, Você de Lá. Sempre com a graça de Deus e de Nossa Senhora. Vamos juntos, né? Vocês de lá e eu de cá. Nós do Eu de Cá, Você de Lá. Eu sou Maurício Rabelo. Estou junto com a Fátima Araújo, o Celso Ribeiro do Amorim, o Anderson Vareta Santos. Também com o Jaider Ribeiro do Amorim, da Seleção Musical. Alô, Jaider, um grande abraço, viu? É, boa noite de descanso, ouvindo Eu de Cá, Você de Lá. Muito obrigado, Jaider. Cumprimentamos o Mário Sartorello também, na coordenação da Nacional de Brasília. Nacional da Amazônia, Tayana Borges, também na coordenação da Nacional da Amazônia. Nós temos também a Bianca Petená na gerência de rádio. Nós temos ainda o Carlos Sena na gerência executiva, o Thiago Regoto na direção geral. E você, ouvinte nacional, o melhor ouvinte do mundo, a presidente é a Antônia Pellegrino. Boa noite, Maria do Rosário.
1: Boa noite, Maurício. Boa noite, Celso. Boa noite, Anderson. Boa noite a todos os ouvintes. Como você falou, né, o ouvinte é o nosso principal, né?
0: O nosso objetivo principal.
1: Isso. Estamos aqui todos os dias, né, alegres, felizes e animados, né, Maurício?
0: Exatamente.
1: Muita vontade de trabalhar junto com vocês, viu, nossos queridos ouvintes?
0: Beleza pura. E olha, o nosso número está à sua disposição para você mandar a sua mensagem. Faça isso como fez o Miguel lá da região de Boa Vista, Roraima. Miguel, grande abraço, né? Daqui a pouquinho a sua mensagem no ar. Mande a sua também, 61-DDD-99674-1536. Repetindo, 61-99674-1536.
1: E os meus, 61-3799-5742 ou 3799-5743. Repetindo, gente, anote aí. Para participar aqui do programa, mandar seu recado, pedir música, bater um papo aqui, quem sabe, né? Falando sobre o jogo, né? Copa do Mundo. Isso. Foi muito bom ontem, né, Maurício? Nossa, eu gostei demais. O Brasil ganhou, tranquilo.
0: Se classificou para a próxima fase.
1: É, né? Em primeiro lugar, né, do grupo. Muito bom. E vamos repetir, né? Segunda-feira tem mais.
0: Tem mais,
1: gente. Então, vamos lá. Os telefones já estão chamando ali, mas anote aí, novamente. 61-3799-5742 ou 61-3799-5743, que já estão chamando ali, daqui a pouco eu volto. Boa
0: Beleza.
1: Noite.
0: Boa noite. Agora são 20 horas e 13, Celso Ribeiro do Amorim, que passou uns dias. O que é que você tinha?
2: A gripe.
0: Era espinhela caída, é, Celso?
2: A gripe danada,
0: gripe,
2: rapaz.
0: Gripe, né, rapaz? Erra sarou já? Ainda tá espirrando ainda, rapaz. Mas você gosta do batente aqui, né? Fala, Celso.
2: Tô ruim.
0: Tá ruim, é? Não, você tá bem, graças a Deus.
2: Mandar um abraço lá pro Clênio, pro Hugo, pro João Paulo.
0: Sim.
2: Pro Sávio, pra Lu. Pro Vavá e a Ione. Pro Wesley. Pro Bacabal. E para todos os ouvintes de Eu de Cá, Você de Lá. E pro Juarez Filho, um abraço.
0: Opa! Beleza pura, são 20 horas e 14 minutos no Eu de Cá, Você de Lá. O Miguel vai falar. Alô, Miguel! Eu acho que é de Boa Vista, Roraima. Fala, Miguel, boa noite.
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0: O que ele falou lá, né?

0: seu Miguel. Fala comigo aí, rapaz. Tá gravando lá em Boa Vista, Roraima. Seu Miguel. Tudo bom, rapaz?
1: Aqui quem fala é Miguel de Boa Vista, Roraima. Meus amigos, estamos aqui junto com o nosso trovão azul. Ligado na nossa nacional.
0: Que coisa boa.
1: Nosso eu de cá, você de lá. Pela Rádio Universitária, meus amigos.
0: Seu Miguel.
1: Um abração pra você, meu sobrinho. Um abração pra Fatinha. Fatinha, você é minha conterrânea, Fatinha.
0: Cachorrada aí, né?
1: Eu sou de Matias Olímpio Piauí. Fatinha, um grande abraço.
0: Exatamente.
1: Um abração, meu sobrinho. Estamos aqui ligados à nossa nacional. Meu de cá, você de lá, pela Rádio Universitária. Estamos aqui junto com o nosso trovão azul. Aqui quem fala é Miguel, de Boa Vista, Roraima. Tamo junto, meu sobrinho. Um grande abraço.
0: Bom demais. Valeu. Valeu, muito obrigado. Esse é meu amigo, seu Miguel, aí em Boa Vista, Roraima. O piauiense de Matias Olímpio, né? Mas já mora lá em Boa Vista há muitos anos e percorre aquele torrão, aquela Amazônia bonita todos os dias no seu trovão azul. Muito obrigado, Miguel. Obrigado aí pelo alto astral. O astral seu é lá no alto sempre, né? Parabéns, parabéns. Aline de lá de Maués, Amazonas, Brasil. Aline, boa noite.
2: Oi, Maurício Rabelo.
0: Oi, oi, pode falar. Pode falar. Parou aqui.
2: Rabelo, boa noite. Eu quero pedir um alô para os meus avós do Sítio Paraíso, no Rio Parauari.
0: Sim.
2: Para o Dirlan, pro meu avô Dirlan Costa, para minha avó Bete e pro meu avô Humberto.
0: Aham.
2: Por aqui estamos tudo bem. Graças a Deus. Um abraço para todos. Aqui é a Alana Letícia de Maués, Amazonas.
0: Aham, gostei. Alana Letícia de Maués, Amazonas, né? Muito obrigado a você, Alana Letícia, em Maués, Amazonas, Brasil, cumprimentando o vovô, é o Dirlan Costa, a dona Bete também, o seu Humberto, obrigado, Alana Letícia, Maués, Amazonas. Vamos falar com o Antônio Nunes. Ele e a doutora Cleonice completando 38 anos de uma grande união, né? Alô, meu amigo Antônio Nunes, do Setor Pessu, boa noite!
3: Boa noite, meu caro amigo Maurício Rabelo.
0: Tudo bom, meu amigo Antônio Nunes?
3: Melhor não poderia estar, né?
0: Rapaz, eu também acho bom demais.
3: Não, é verdade.
0: O aniversário de casamento é seu e da Cleonice?
3: É, olha, 38 aninhos hoje.
0: Rapaz, mas já tem uma história, hein, rapaz?
3: Não é,
0: rapaz. Graças a Deus. 38 e, anos,
3: e,
0: né?
3: Maurício, e o melhor de tudo que casamos no dia 25 de junho e no dia 26 é aniversário dela ainda.
0: Rapaz, é mesmo, é? Que coisa boa. Pois é, o meu pai casou-se com minha mãe. Acho que foi no dia de hoje também. Ele fez aniversário ontem, né? Dia 24. Meu pai, parece que ele se casou no dia 25, mas a minha mãe. E pois é. E amanhã é aniversário da Cleonice, então?
3: É amanhã aniversário dela.
0: Parabéns, Cleonice. Felicidades, muitos anos de vida. Então tem festa a noite inteira hoje aí, hein, Antônio?
3: Não é, rapaz.
0: Rapaz, é duas comemorações, três. É, 38 anos de casado, vocês dois, tornando-se uma pessoa só. E amanhã, meia-noite e um, já é o aniversário dela de novo, né, Antônio?
3: Não é, é
0: coisa boa. Vai ter presente, você vai presenteá-la, já deu presente, como é que é?
3: Deixa eu falar pra você.
0: Sim, senhor.
3: Convidando você, já falei com a Fatinha aí, convidando vocês, domingo, a gente vamos queimar um carvãozinho aqui.
0: Que coisa
3: e
0: boa.
3: E se você quiser aparecer aqui com a gente, o convite tá aí pra você.
0: Tá bom, eu te agradeço, né? Eu querer, sempre eu vou querer, agora eu não sei se eu tenho compromisso, né? Porque eu não sou sozinho também, sou casado, claro, tenho uma mulher, tenho os filhos, né? Então, mas olha, então o carvão será queimado no próximo domingo, aí na Ceilândia, meu amigo Antônio Nunes.
3: Exatamente, com certeza absoluta. E já tem uma galerinha, né?

0: convidado também, né? Do grupo aí, se Deus quiser, vai estar com a gente aqui domingo
1: Vai
0: também.
1: estar presente, né? Vai ser a
0: Exato.
1: partir de 11 horas da manhã.
0: É por aí,
1: Chegou
0: né?
1: 10, chegou 11,
0: Melhor.
1: já está em casa, né?
0: Hã?
1: Chegou 10, 11, chegou, tá chegado, né?
0: Se chegar 8 horas, já está em casa.
1: Ah, opa! E o telefone do Antônio Nunes para confirmar a presença, 61-DDD, Brasília,
0: Exato.
1: 985262668, não é isso?
0: 2668,
1: Isso.
0: exatamente. E aproveitar o embalo, né, Maurício?
1: Ah.
0: Deixar o convite aí para a galerinha, né? Que dia 2 de agosto também, né?
1: Aham.
0: Nosso próximo encontro, né? No Parque da Cidade, estacionamento número 3, né?
1: Ah, entendi.
0: E aquele moço lá deve uma visita para nós, né?
1: Qual aquele moço, rapaz?
0: Aquele lá do. Acho que é do. De Rondônia. Aquele. Seu amigo lá, moço
1: Pois é, mas eu tô
0: Mauroni.
1: tentando, rapaz, tô
0: É
1: tentando.
0: Mauroni, moço.
1: Ah, o Mauroni Mendes, lá de Roraima. Lá de
0: Exatamente.
1: Roraima.
0: Ele é bom que ele vem e já traz logo uns cobras aí para nós
1: É,
0: também,
1: e
0: né?
1: ele gosta de cantar e já toca uma viola e já canta também, né,
0: Não
1: rapaz?
0: é, rapaz,
1: Bom demais.
0: exatamente.
1: Mauroni Mendes em Roraima. Olha o convite, olha a distância. Mais de 3 mil quilômetros, tem uma floresta amazônica no meio, mas ele diz que vem e que está com muita vontade de conhecer todo mundo, né?
0: Não é,
1: Todos os amigos do rádio aqui, do Antônio Nunes, da Ellen Couto e de todos nós, né?
0: exatamente. O Maurício, então tá bom, meu querido. O convite tá no ar, a
1: Tá
0: galerinha tá tudo
1: bom.
0: convidada aí, entendeu?
1: É domingo,
0: Estamos
1: né?
0: aí.
1: Tá
0: Tá,
1: bom.
0: grande abraço a vocês, bom trabalho para você, para o Celso, Anderson, né, a Fatinha aí.
1: Sei.
0: E tudo de bom
1: Obrigado.
0: aí. Se você achar uma moda boa aí, você sapeca para nós aí. Ela
1: Rapaz.
0: tem preferência pela Roberta Miranda. São tantas
1: Ah,
0: coisas.
1: então é essa que vai ser tocada, porque hoje é o dia dela, hoje, amanhã,
0: Exatamente.
1: todos, são tantas coisas. Roberta Miranda para Cleonice, a sua querida esposa, companheira há 38 anos. Vai ser a primeira
0: Exato.
1: aqui, tá? Vai ser a primeira música.
0: Então, tá bom, meu querido. Grande abraço aí,
1: Alô.
0: bom trabalho.
1: Obrigado, meu irmão. Um abraço
0: Valeu, meu
1: grande.
0: querido.
1: Parabéns. Achou a moda aí, Celso? São tantas coisas, Roberta Miranda, para o casal apaixonado Antônio Nunes e a dona Cleonice. Muito obrigado, muito obrigado. Tem mais aqui, 83, vem lá da região 83, é da Paraíba? É da Paraíba. Boa noite.
2: Boa noite, Maurício Rabelo, Rádio Nacional. Para mim é uma honra muito grande estar participando desse tão bem apresentado programa em
1: Obrigado.
2: todo o Brasil. Aqui é
1: Obrigado.
2: Elias Gomes, da cidade de Picuí, Paraíba, Brasil. Pela primeira vez estou participando do seu programa e pedindo uma música com Juliane Jardel. Se for possível, muito obrigado pela participação. Deus abençoe a todos. E vamos
1: Amém.
2: lá, irmão.
1: Vamos lá. Rapaz, eu gostei demais. É Francisco de Assis, o seu nome? Como é que
2: Muito
1: é?
2: grande estar participando desse
1: Ué.
2: tão bem apresentado programa em todo o Brasil. Aqui é Elias Gomes, da cidade de
1: Ah, de
2: Picuí, Paraíba,
1: Assis
2: Brasil.
1: Gomes, né?
2: Pela primeira vez estou participando do seu programa e pedindo uma música com Juliane Jardel. Se for possível, muito obrigado
1: Na
2: pela
1: hora.
2: participação. Deus abençoe a todos. E vamos lá, irmão.
1: Bom demais. Juliano Jardel, você tem aí aquela música, rapaz, Meu Querido Lugar. Vê se você acha aí, Celso. Se não tiver, toca essas mesmas bem conhecidas. Meu Querido Lugar, do Juliano Jardel, é uma letra linda que nos leva para os caminhos da nossa infância, né? Faz uma volta no tempo, faz a gente relembrar os tempos bons de menino, na companhia dos pais, dos irmãos, dos amigos de infância, né? Muito obrigado a você, aí na Paraíba, que mandou essa mensagem tão bonita. Ah, meu querido lugar, meu querido amigo de Assis Gomes, aí em Picuí, na Paraíba. Muito obrigado, de Assis Gomes, quem nasce em Picuí. Picuienses e picuienses, né? Muito obrigado, meu querido amigo Jajá, Juliano e Jardel, que seja essa a primeira de muitas participações, viu, meu querido amigo de Assis Gomes, um abraço. Tem mais aqui conosco, Odílio, falando assim. Odílio escreveu, né? Tudo bom, Odílio? Beleza? Tranquilo? Bom demais, né? Vamos ver se eu consigo ler aqui. Ah, vai dar certo. Odílio dizendo boa noite, caro amigo Maurício Rabelo, tudo bem? Tudo jóia, né? Maurício, boa noite. Aqui é o ouvinte Odílio Reis, Livramento na Bahia. Eu estou ouvindo o seu programa, quero ouvir uma música do Daniel. Seu programa é bom demais. Eu agradeço. Bom demais é a sua participação, meu querido amigo Odílio Reis, Livramento Bahia. Deve ser Livramento de Nossa Senhora Bahia. Muito obrigado, muito obrigado. Tem uma ligação lá de Minas Gerais. Né? Eu tenho que. Deixa eu ver o que, que é aqui, parece que é urgente. Alô, boa noite! Alô?
3: Boa noite, Maurício!
1: Oh, com quem eu falo?
3: É o Bar de Buritizei.
1: Ô, oh, meu amigo Bar, é o homem que tá com o papel no bolso?
3: Não, mas é só o higiênico.
1: Achei que é isso, rapaz. Você não precisa tanto de higiênico assim, não. É nota de dólar, rapaz. É nota de dólar no bolso, de real. É, você deve estar com uma montanhazinha aí de lobo guará no bolso, né, rapaz?
3: Não. É só higiene mesmo.
1: É, que higiene.
3: Tem tempo que eu não falo com você. Hoje eu tive um rapaz aqui de Brasília que eu vim de nós. Ah. Eu falei, eu vou ligar pro Maurício.
1: Que bem. Quem é de Brasília? É o Demerval?
3: Não, ele é daqui de Buriti também. Coincidência é bar também. É xará mesmo.
1: Ah, que beleza. Bom demais. Esse dia eu topei com o garoto. O garoto é um senhor. É um senhor dono do supermercado lá em Formoso do Araguaia. É uma coisa simples assim, falando em lobo, eu lembrei. E ele, Maurício, fui lá ver minha mãe, né? Fiquei lá, é vizinha quase do supermercado dele lá. Ela é freguesa dele e tal. Aí ele, Maurício, mas você vem aqui na casa da sua mãe, não vem aqui em casa, rapaz? Eu falei, não, rapaz, é porque o tempo tá curto, eu tive que ir lá na roça, lá nos meus irmãos também e tal. Não, mas então tá bom, não vou reparar, mas deixa menos um lobozinho guará aqui pra mim, rapaz, tô precisando. Malandro, rapaz, o cara rico me pedindo um lobo guará, né, rapaz? Eu falei, até que eu matei a charada, eu falei, mas que diabo de lobo é esse? Aí eu falei, É a nota maior que tem do real, né, rapaz?
3: É.
1: Deixa o lobo se parar.
3: É a onzinha.
1: Hã?
3: Azulzinha.
1: É, a oncinha perdeu o valor, né, rapaz? A oncinha era... Deixa uma onça pintada. Aí perdeu, agora é o lobo guará que vale, né, rapaz?
3: O lobo guará tá no lugar dela.
1: É, verdade. E você, como é que tá aí a nossa Buritizeiro, Minas Gerais, a Fazenda, o Rio São Francisco, a cidade...
3: Vamos.
1: Tudo bom, né, rapaz?
3: Tudo bom. Tá um frio danado, mas tá bom. Tá tudo no controle.
1: Aqui tá até batendo queijo de frio. É bom que a gente fica mais próximo das pessoas que a gente ama, né, rapaz? Pra esquentar um pouco, né? Que é bom demais um friozinho pra aproximar os corpos, as pessoas, né, Bá?
3: Tô até pensando, quinta-feira tem um carvão pra queimar, como diz o homem de vovô, num carvão queimado igual o homem de Rondônia. Eu estou pensando no frio.
1: Ah, é, rapaz? Eu achei que você tava pensando num trelelê, rapaz. Como dizia o Luiz Alberto, né? Rapaz, você tá pensando
3: amigo,
1: é num carvão.
3: Meu, que vai inaugurar um leilão aí, uma pista de leilão.
1: Ah.
3: Aí convidaram, eu vou lá enfrentar esse frio mais vezes.
1: Leilão. Leilão de gado, né?
3: Melhor de gado, Fabrício Carneiro, tá, Fabrício, tá, vai inaugurar um leilão na quinta-feira. Aí me chamaram, vou lá comer uma carninha mais
1: aí. Fabrício Carneiro aí, Buritizeiro mesmo?
3: Fabrício Carneiro, Buritizeiro, cria do Paredão de Minas.
1: O Paredão de Minas. Deixa eu te perguntar, e gente de longe, não é eu não, porque eu não sei, mas lá na região do Formoso do Araguaia, gente da Lance, lá dos Estados Unidos, da Europa, da Lance, de tudo quanto é lugar aí também, o Fabrício vai colocar na internet também, deve colocar, não é?
3: Vai colocar, o trem dele é um trem de primeiro mundo, é um trem muito chique.
1: É o homem do Paredão de Minas, vai perder pra quem, né, rapaz?
3: Você
1: vai remar...
3: É um, É um rapaz, um senhor novo, muito inteligente, se deu bem na vida.
1: Caboclo bom. Então tá, Fabrício Carneiro, capaz que procurar o nome dele na internet, acha, é o dono do leilão que...

0: Vai
1: Você
0: inaugurar.
1: vai achar, Fabrício, FMC, Fabrício Carneiro de Mendonça Empreendimentos.
0: F o quê?
1: FMC.
0: Não, não. Ah, então Fabrício Mendonça Carneiro?
1: Não, FCM.
0: FC.
1: Fabrício Carneiro de Mendonça.
0: Ah, Fabrício Carneiro de Mendonça.
1: Empreendimentos.
0: Empreende, meu. Vou achar ele aqui já já, viu? Vou achar e vou seguir os leilões e vou ver você aí rematando. Só trem de primeira, viu?
1: Eu vou arrematar só as verdinhas,
0: Ah, conversa, rapaz. Tá bom demais. Deixa eu te perguntar, e a seleção? O que é que tu tá achando?
1: bom, né? Dentro dos conformes não tá ruim, não.
0: É, tá bom, né, rapaz? Podia estar tá melhor, mas já tá bom, né? Já tá bom.
1: O doido é que gosta desses trem,
0: Quem?
1: doido
0: O
1: gosta.
0: Tonho doido, é torcedor do Galo, né, rapaz? É, bom demais.
1: E o bichinho de coco? Você dá notícia dele? Sumiu, não veio aqui mais?
0: Quem? É o Demerval?
1: É, ué.
0: O rapaz, eu falei com ele tem um mês, mais ou menos, mas veio ele mesmo, tem um bocado de tempo que eu não vejo ele, tem uns 6 meses. Tá tranquilo, deve estar politicando, que o homem é politiqueiro demais, né, rapaz?
1: Vamos mandar um alô também pro Gildó de Conta Presa, é o comprador de fazenda da região agora. Comprou mais uma fazenda do Gesso Barulho.
0: Gesso Barulho. Como é que é o nome dele, Gildásio?
1: Gildó de Contrapeso.
0: Gildor de Contrapeso. Ah, viu, Maria, que
1: Comprou
0: nome.
1: mais uma fazenda agora de, né, de Gesso Barulho.
0: Ah, rapaz, o nome dos caboclos é Gildor de Contrapeso e Gesso Barulho, né, rapaz? É
1: Gesso
0: nome bonito.
1: Barulho, é só fazendeiro forte da região.
0: Ah, bom demais, tranquilo. Bom demais. E você quer escolher uma moda, um trem assim?
1: Moço, manda aí uma coisa boa pra nós aí, pra esquentar o frio, e dá um abraço no Fatinho, na Fatinha e nos outros aí, companheiros seus aí.
0: Tá bom demais, tá bom. Zé, de fato, é pra você mandar uma guabiraba pra ela aqui, viu, rapaz? Uma pinga.
1: Uma gabiraba?
0: É, exato.
1: Pode ser,
0: Ah,
1: não.
0: dizer ela que é a música, dizer que é a música, não é a pinga, não,
1: É
0: é a
1: a música.
0: música, é. Tá bom demais.
1: É.
0: Então, falou, Baco.
1: Babão, obrigado, Maurício. Dá um alô pra essa turma toda aí que tá ouvindo nós aí.
0: Falou, Cabocão. Um abraço, viu?
1: Obrigado,
0: Tchau, tchau. Vamos pro intervalo já já. Nós voltaremos. Aguardem.
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1: E a gente do Brasil, são 20 horas e 33 minutos. Eu de cá, você de lá. Vamos trazer a primeira de hoje para aniversariante, casamento, aniversário. Hoje, Antônio Nunes e a Cleonice, e ela aniversaria daqui a pouco, daqui umas 3 horas. É o aniversário dela também. É dia 26, aniversário de nascimento. Alô, Antônio Nunes. Alô, minha querida amiga Cleonice. São tantas coisas, Roberta Miranda. Depois, Celção, a música do Daniel que você falou, Encantos da Natureza, foi pedida. E também o Juliane Jardel cantando Fim de Noite. 20 horas e 34.

0: conversa, Celso Ribeiro, agora 20 horas e 47 minutos. Eu de cá, você de lá. Tem o José falando. É o Zé Caetano Sanfoneiro. Alô, Zé, boa noite.
1: Boa noite, boa noite, grande homem dessa rádio maravilhosa, meu amigo Maurício Rabelo.
0: Meu amigo José Caetano.
1: Aqui é de novo, Zé Sim. Caetano da Acordeon que tá falando, pra lhe pedir uma música aqui.
0: Sim, pois.
1: E dar cumprimentação pra vocês, esses daí, a dona Fadinha.
0: Rapaz.
1: Esses outros, esses também. Que estão sentando falar com você aí, que eu não sei do nome. Mas todos seja bem-vindo. E lembrança para dona Gasparina.
0: Dona Gasparina. Minha mãe,
1: desejo
0: dona
1: de
0: Gasparina
1: vê-la com grande felicidade.
0: Lá em Formoso do Araguaia,
1: seu
0: no Tocantins.
1: Tá lá, tá mais Deus, tá, que Jesus
0: tá
1: acompanha.
0: Deus, com certeza. Olha,
1: deixa eu lhe falar. Eu nasci e me criei em Ribeiro Gonçalves.
0: Ribeiro Gonçalves,
1: mas
0: no
1: eu
0: Piauí.
1: Fico aqui no Capinão, perto do pontão do Pedirã, em Baixa Grande de Ribeiro, no Capinal. Vem agora em dezembro comer um frango, mas o sanfoneiro Zé Caetano e Buriti, que aqui tem demais.
0: É, não,
1: aí eu
0: é
1: vou
0: bom,
1: lhe
0: demais.
1: Pedir uma música.
0: Você falou do lado que eu
1: com
0: escuto.
1: Com André Andrado, Cama Fria. Se não der de passar hoje,
0: dá hoje.
1: Tá bom, locutor?
0: Sim. Pois não, o locutor aqui.
1: Meu amigo Maurício,
0: pede o,
1: passa amanhã.
0: O operador. Né? Não, vamos passar. Olha, hoje.
1: Deixa eu lhe falar.
0: Pode falar.
1: Diz assim, vou cantar só dois pés.
0: Pois não.
1: Cama fria, quarto escuro, não tem ninguém.
0: Estou
1: sofrendo
0: com
1: a falta do meu bem. Caba, não.
0: Zé Caetano Sanfoneiro.
1: Tchau, já comecei demais. Obrigado.
0: Tá bom demais.
1: Estamos aqui,
0: bonito.
1: Eu sou seu fã.
0: Também sou seu
1: já
0: fã.
1: Já tô no pé do raio de onde ia começar.
0: Obrigado.
1: E um feliz jogo, que Deus vai iluminar os... E vai dar tudo certo.
0: Vai dar tudo certo, né?
1: Oramos a Deus por todo, gente.
0: Amém.
1: Todas
0: Obrigado.
1: As pessoas do mundo e do Brasil.
0: Obrigado, José Caetano do Acordeon. Aí na região de Ribeiro Gonçalves, do Piauí, no Capinol. Muito obrigado, José Caetano do Acordeon. Pediu André e Andrade, Cama Fria. Já, já, aí até cantou um pedaço pra nós. Vou até botar ele pra cantar de novo, porque eu gostei. Canta de novo. Aí, o Celsão gostou também, ó.
1: Fria.
0: Bom, vai escutando. Quatro,

0: Zé Caetano. Bom demais, obrigado, obrigado. Um abraço grande pra você, viu? E tem mais aqui o Tino Marcineiro falando da cidade de Paranã, no Tocantins. Alô, Tino Marcineiro.
1: Boa noite, Maurício Rabelo. Tino Marcineiro de Paranã, no Tocantins. Maurício, estão ligado aqui, meu amigão. É, Paranã tá em festa, é uma missa aqui na igreja. Sim. E o Tino Marcineiro ouvindo o rádio aqui do lado, viu, Maurício? Que beleza. Maurício, toca pra nós aí o Moreno e Moreninho, Mané de Bilissá. E ofereço pra essa turma que acompanha a Rádio Nacional. Joaquim do Engenho, o Polinário também na região de Cavalcante. Meus amigos lá do Fazenda Tamboril, João de Braz, Regine de Braz, Tony de Braz, João de Braz e todos os nossos companheiros, Valdemir Arcanjo, todos os nossos amigos, todos os nossos companheiros da Rádio Nacional. Falou, Maurício?
0: Falou.
1: Um abração para todos.
0: Obrigado, obrigado, meu querido amigo. Gente boa, Tino Marcineiro, na cidade que está em festa, Paranã, no Tocantins. Mesmo a cidade em festa, o Tino Marcineiro faz festa ouvindo a Rádio Nacional. Eu de cá, você de lá. Obrigado, Tino Marcineiro, pedindo Manete Biriçado, Moreno e Moreninho. Achou aí, Celção? Achou? E nós vamos achar aqui. Pode aguardar que nós vamos achar a moda, viu, Tino? Um abração pra você, pro Joaquim do Engenho, a turma toda, os seus amigos todos, né? João de Braz, Negão do Japão e todo mundo aí. Obrigado, Tino Marcineiro, um abraço. Falando lá no Paraná, deixa eu lembrar aqui do... Como é que é o nome do caboclo, rapaz? É, pera aqui... Eu esqueci. Daqui a pouco eu lembro, né? É Rosângela participando conosco. Alô, Rosângela, cadê você, moça? Fala comigo, não esconda nada, Rosângela. É, tá aqui, boa noite. Boa noite.
2: Boa noite, boa noite, boa noite, Maurício Rabelo. Boa noite para quem tá na técnica. Boa noite a todos do Eu de Cá, você de lá e eu daqui, você daí. Eu, Rosângela Oliveira, daqui de Rio Branco, Acre, estou na escuta, estou confirmando a minha audiência, Maurício Rabelo. Uma feliz quinta-feira, abençoada para você, para sua família, que Deus abençoe, guarde e proteja você e todos os ouvintes do Eu de Cá, você de lá. Meu amigo, se você puder, toca aí Christian Ralph, Chora Peito. Ofereço para você, para os ouvintes, para minha família, que Deus abençoe. Tchau, Brasil, obrigado.
0: Aí, mas fala bonito. Essa moça do Acre, viu? Obrigado, Rosângela de Oliveira, aí em Rio Branco, no Acre. Muito obrigado, pedindo o Christian e Ralph. Chora Peito, escolheu bem demais. Obrigado. Você é simpática, fala bonito. Parabéns, que Deus a conserve assim sempre, viu? Rosângela Oliveira, um beijão pra você. Muito obrigado pelo seu carinho. Tem sempre aqui no Eu de Cá, Você de Lá também, participando Luciano Almeida, lá da cidade de Triunfo Potiguar, no Rio Grande do Norte, dizendo boa noite, amigo Maurício Rabelo, tudo bem, tudo jóia? Mande um alô para Triunfo Potiguar, Rio Grande do Norte, acompanhando o programa Eu de Cá, Você de Lá. Abraços, toque, o seu amor ainda é tudo do João Mineiro e Marciano. Eu sou Luciano Almeida, sempre retransmitindo aqui na cidade de Triunfo Potiguar, do Rio Grande do Norte. Obrigado, Luciano Almeida, um grande abraço. Minha querida amiga Iranete está dizendo assim, boa noite. Boa noite, Maurício Rabelo, tudo bem, tudo jóia? Ontem eu liguei o rádio, já estava no finalzinho do programa, mas já ouvi você falando que era o aniversário da Dona Madalena Rabelo, e era... Sim, com certeza. Não deu tempo de mandar os parabéns para ela, mas hoje estou passando aqui para desejar muitos anos de vida para Dona Madalena Rabelo, desejando saúde, paz, felicidade, que esta data repita-se por muitas e muitas vezes, né? E a Rafaela, meu dodói, viu, já dormiu. Se ela tivesse acordado, eu ia pedir para ela gravar o áudio para mandar uns parabéns para Madalena. Pois é, esta... O clima mudado, né? O clima mudado, as pessoas ficam gripadas, né? O Celso mesmo ficou 2 dias no estaleiro aí deitado, dia inteiro de barriga pra cima ou pra baixo, Celso? Qual o jeito que você prefere? É pra baixo, barriga pra baixo, Celção, né? O côncavo e o convexo, o decubo, decubo o quê? Como é que fala? Decúbito, como é que fala? Decúbito, é negócio de... Fátima atrapalhou o negócio todinho aqui, viu? Decúbito dorsal, rapaz, decúbito dorsal. Eu acho que é de poupança pra cima, rapaz do céu.

0: sei. Ave Maria. Deus o livre, né? Vamos falar agora com o professor Marco Antônio lá de Roraima. Alô, professor Marco Antônio!
1: Ô, Maurício Rabelo, boa noite. Abraço para todo mundo que tá aí no programa, viu?
0: Opa! Tudo bom, professor?
1: E agora tá melhor que eu tô falando com você, já falei com a dona Fátima, né? Atendeu muito bem, né? Muito educada, então sempre é bom falar.
0: Competente, né? E você hoje está em Boa Vista ou tá no interior?
1: Não, tô aqui em São João da Baliza, na área da minha casa, sentado aqui vendo a natureza, coisa gostosa, viu?
0: São João da Baliza, Roraima. Rapaz, você deve ser muito feliz aí nesse estado. Uma vez só que eu estive aí, eu gostei demais. Achei bonito, povo hospitaleiro, uma mistura de gente do Brasil todo aí, né, professor Marco Antônio?
1: Então, Maurício, veja bem, eu não sei, né, apesar das dificuldades que nós temos no estado, né, que é um estado que está longe, né, do desenvolvimento,
0: na fronteira. Não, é bom, mas essa faixa de fronteira... Faz fronteira com a Guiana, faz fronteira com a Venezuela. Mas isso é muito rico, assim, é uma coisa boa, uma troca de culturas muito interessante, né?
1: E aí, Maurício, eu moro no interior, né? São João da Baliza está a 320 quilômetros da capital.
0: Sei.
1: As pessoas ficam impressionadas, como é que a gente consegue morar no interior? Mas é a tranquilidade do interior, entendeu?
0: Rapaz, claro. São João da Baliza hoje está com quantos mil habitantes?
1: Ah, Maurício, eu não sei precisar, mas imagino que esteja 10 mil, aí. 10... Não, é 9 a 10 mil por ali, de acordo com o último censo, viu?
0: É uma grande metrópole, né, rapaz? É uma grande cidade. Tô brincando assim, tô falando de brincadeira, mas é porque eu nasci na beira de um rio, na roça, lá em Minas Gerais, na beira do Ribeirão Capivara, que de vez em quando enchia muito, e a nossa Nova York era a Capelinha do Chumbo, só tinha 2 mil habitantes. Pra mim era o maior lugar, tinha as vendas todas. A primeira vez que eu comprei um chiclete foi uma alegria, né? Um chiclete com sabor de laranja, outro com sabor... Então, a gente é feliz onde a gente tá, não é? Né?
1: É verdade, Maurício.
0: Então, pode falar.
1: Suspiro, você lembra que na venda, aquele tempo, tinha um suspiro quadrado, gostoso?
0: Rapaz, que derretia na boca da gente, né, rapaz? Eu lembro da primeira Coca-Cola que eu vi na vida, eu lembro dela, e eu achei o gosto esquisito, rapaz, e depois eu achei bom demais. Falei, mas tinha que ser gelada. E era geladeira de gás, não era de energia elétrica. Rapaz, mas é bom demais. Olha, tudo isso tem um significado, né?
1: É, Maurício. Maurício, olha, eu tava você falando, se eu lembro, a primeira referência que eu tomei foi uma soda limonada, uma garrafinha pequenininha, não sei se você lembra.
0: Demais, lembro demais.
1: Naquele tempo tinha Mirinda, né, tinha Coca-Cola, era garrafa de vidro mesmo naquela época.
0: Ah, isso, exatamente.
1: E eu lembro, né, que quando tinha jogo de futebol nas linhas lá em Rondônia, nas vicinais, aqui a gente fala vicinal, lá em Rondônia a gente fala linha, né, falava linha, ainda fala linha.
0: É.
1: Aí o pessoal punha aqueles pedação de gelo misturado com pó de serra, né? E a bebida embaixo para conservar mais tempo. Alguém que tá ouvindo deve lembrar disso.
0: Uai, pó de madeira? É bom para conservar?
1: Era pó de madeira ou às vezes palha de arroz, né? Pilado arroz.
0: Sim.
1: Ajuda a conservar a bebida ali no gelado por mais tempo.
0: Fresquinha, boa, né? É. Você nasceu.
1: E aí, Maurício?
0: Foi em Rondônia?
1: Não, Maurício, eu sou do
0: Nordeste.
1: Paraná, eu sou de Guaíra, eu nasci em Porto Guaíra.
0: Guaíra, no Paraná, não é? Tá certo.
1: Lá, numa cidade, numa vila, distrito chamado Oliveira Castro. Existe ainda lá Oliveira Castro.
0: Sei.
1: Entendeu? Então eu nasci ali. Aí, pai, naquela época, na década de 70, né, Maurício, as pessoas saíram de São Paulo, de Minas, do Paraná, atrás de terra, pra Rondônia, pra Roraima, pra Amapá.
0: Exato. Então, o norte de Goiás. Norte de Goiás, que é o Tocantins, né? O Mato Grosso, né?
1: Muita gente veio daquelas bandas, né, daquela época.
0: Guaíra fica de um lado e Salto de Guairá do outro, no Paraguai?
1: Maurício, eu não sei. Geograficamente, eu não sei te falar, viu, Maurício?
0: Fica na linha aí, que vai ter só um bloquinho aqui de um minuto, já a gente continua a conversa. Falou, professor?
1: Estou aqui à disposição, viu?
0: Segura aí.
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